mostra onde é que tu moras, mestre. Qual é o lugar da tua habitação? Nós queremos estar nesse lugar, Senhor.

Nos alegramos na tua presença, Senhor Deus. Te louvamos nessa noite por tão grande salvação, por tudo que o Senhor tem feito por nós, pela maravilha que é ser resgatado no sangue de Jesus Cristo. Te adoramos nessa noite por isso, Pai. Somos gratos, eternamente gratos, pelas promessas verdadeiras que o Senhor faz na nossa vida. E te

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3: Vamos meditar na palavra do Senhor. Tiago, capítulo 5, a partir do versículo 13. Amém? Glória a Deus. Que diz? Está alguém entre vós sofrendo? Faça oração. Está alguém alegre? Cante louvores. Está alguém entre vós doente? Chame os presbíteros da igreja e estes façam oração sobre ele, ungindo-o com óleo em nome do Senhor. E a oração da fé salvará o enfermo, e o Senhor o levantará, e se houver cometido pecados, se lhe-ão perdoados. Confessai, pois, os vossos pecados uns aos outros e orai um pelos outros, para serdes curados. Muito pode, por sua eficácia, a súplica do justo. Elias era um homem semelhante a nós, sujeito aos mesmos sentimentos, e orou com instância para que não chovesse sobre a terra. E por 3 anos e 6 meses não choveu. E orou de novo, e o céu deu chuva e a terra fez germinar seus frutos. Amém? Glória a Deus. Hoje vamos falar um pouco sobre a oração, o poder da oração nas nossas vidas. Vamos ficar com o versículo 16 e 17. Nós sabemos, amados, que a oração é um elo de ligação do homem com Deus. É um momento que você tira para ter uma comunhão com o Senhor. É o homem falando com Deus, criatura falando com o Criador. Esse momento de oração é que criamos intimidade com o nosso Deus. É impossível alguém dizer que tem intimidade com o Senhor, que tem um elo com Deus, se não orar. É impossível. Como eu vou criar comunhão com Deus se eu não falo? Como criar comunhão com alguém, conhecer alguém, se eu não falo com ele? Eu posso conhecer somente de ouvir falar, mas você não conhece. E se você conhece só de ouvir falar, você pode errar a respeito dessa pessoa. E quando se trata

0: Do Todo-Poderoso, quando se trata do Criador, que é Deus. Nós necessitamos, amados, de criar um elo, uma comunhão, uma ligação entre nós e Deus. Existe uma necessidade de orarmos. Tantas as vezes, quando começamos a ler a palavra de Deus, nos chama a atenção sobre o fato de orarmos. Sobre o fato da necessidade de orarmos. Isso é uma necessidade. É como um alimento pela manhã, é como o seu almoço, é como o seu café da tarde. Você pode não jantar, mas algo você vai se alimentar à tarde. A oração é um alimento espiritual para o crente. Se faz necessário. Se faz necessário. O crente que não ora está faltando alguma coisa. Ou, aliás, está faltando muita coisa. Muita coisa. Porque você não consegue manter a comunhão com Deus se você não orar. Se você não tirar um tempo para conversar com o Pai. Quando nós lemos esses versículos, nos chama muita atenção. Porque a Bíblia diz que confessai-vos, pois, os vossos pecados aos outros e orai pelos outros para seres curado. Muito pode, por sua eficácia, a súplica do justo. Olha só, o Senhor, ele manda nós orarmos. Né? Está alguém entre vós sofrendo? Faça oração. Está alguém em vós doente? Chama o presbítero para orar, para ungir com óleo. E quando o Senhor fala que a eficácia na oração de justo, em outras versões, muito pode a oração do justo em seu efeito. Muitas coisas fazem. Aí você fala, o Senhor fala isso. Mas como eu vou conseguir obter essa eficácia se eu não oro? Através de outras pessoas? Eu vou confiar que o irmão está intercedendo pela minha vida? Eu vou confiar completamente que tem alguém lá intercedendo pela minha vida? A pessoa ora, nós oramos uns pelos outros. Sim, mas só você sabe o que você está passando, as suas necessidades. E o tempo de você falar com Deus, o tempo de você chegar e falar com o Senhor é através da oração. E quando que Tiago fala, é muito pode por sua eficácia, supra do justo. Aí nós vamos poder pensar justo. O que é uma pessoa justa, amada? O que é ser justo? Quando você encontra na Bíblia que jamais viu um justo desamparado e nem mendigar um pão. O que é ser justo diante de Deus? Nós paramos a pensar na justiça. O que é ser uma pessoa justa? Para sua oração ter eficácia, tem que ser a súplica do justo. Chama a atenção isso, porque nós temos que ser justo, ou seja, nós temos que ser uma pessoa íntegra, sincera, praticante do que é certo, se desvia do mal, não pratica a mentira, não tem ódio, apresenta-se diante de Deus como um obreiro aprovado. Isso é que ser justo. Então, para nossa oração realmente ter eficácia, nós temos que apresentar-se ao Senhor como uma pessoa justa, uma pessoa íntegra, sincera, praticante do que é certo, se desvia do mal, não pratica a mentira, não tem ódio no coração. Então, nós tornamos uma pessoa justa. Aí quando nós começamos a analisar nossas vidas e pensamos, somos justos diante do Senhor, estamos dentro disso, estamos buscando, somos íntegros, buscando afastar do mal, buscando a Deus com sinceridade, fazendo aquilo que agrada ao Senhor. A oração do justo tem sua eficácia. E quando nós olhamos para a Bíblia, amados, nós vemos muitas pessoas que o Senhor chamou de justo. O Noé, está lá em Gênesis capítulo 6, versículo 9. Noé era varão justo e reto em suas gerações. Noé andava com Deus. Noé era um varão justo e reto em suas gerações. O Senhor considerou Noé justo? Aí você vai ler a vida de Noé. Noé era justo. Noé era justo. Aí ele vem e fala de Jó. Lá em Jó, capítulo 1, versículo 1. Havia um homem na terra de Uz, cujo nome era Jó. Este era íntegro, reto e temente a Deus e desviava-se do mal. Olha só. O justo. Jó era justo. E o Senhor falou isso. Deus falou isso de Jó. Um homem da terra de Uz, cujo nome era Jó, este era homem íntegro, reto e temente a Deus e desviava-se do mal. Justo. As orações de Jó foram atendidas. Se você continuar lendo, esse é só o primeiro versículo de Jó. Quando você começa a ler toda a vida de Jó, não vou falar sobre Jó hoje, mas toda a vida de Jó, ele demonstrou-se justo diante do Senhor. Justo diante de Deus. E nos chama a atenção isso. Nós queremos as nossas orações respondidas. Oh, meu Deus, quem não quer? Todos queremos. Desejamos ardentemente, o nosso coração deseja isso. Queremos, sim. Mas nós temos que ser justos diante do Senhor. É o Senhor olhar lá do céu e falar: o meu filho é justo. O meu filho é íntegro. O meu filho afasta-se do mal, desvia-se do mal, é temente. O Senhor fala isso de nós, amados. Às vezes eu fico pensando, o que o Senhor acha de mim? Oh, meu Deus, eu fico lendo a Bíblia e fico pensando. Será que realmente podemos, será que o Senhor está falando de nós, como falou de Jó, como falou de Noé, como falou de Simeão, que era homem justo? Simeão e falou, havia em Jerusalém um homem cujo nome era Simeão, e este homem era justo e temente a Deus, esperando a consolação de Israel, e o Espírito Santo estava sobre ele. Oh, glória a Deus. O Senhor falar isso de nós, amados. O Senhor chegar e falar isso para nós. Nós somos justos, temente a Deus, íntegros, pessoas íntegras. Mas para isso nós temos que ter comunhão com o Senhor. Eu chamo a atenção isso, amados, porque para isso nós temos que estar em comunhão com o Senhor. Estar buscando ao Senhor como algo muito precioso, como algo mais precioso em nossas vidas. Buscando ao Senhor em oração. Buscando, clamando ao Senhor, para que nós venhamos a ser justos, venhamos a ser íntegros. E viemos a desviar do mal, que o mal seja um acidente em nossas vidas, a mentira se afasta de nossas vidas. Mas como conseguir isso? Como ser justo? Em oração, nós temos que clamar ao Senhor, buscar em oração a Deus, buscar o Senhor em oração, buscar o Senhor em oração. Não somente aquelas orações que eu falo que é obrigatórias, é quando você levanta, é quando você almoça, é quando você deita. Orações obrigatórias que a pessoa só fala as mesmas palavras e amém. E a comunhão com Deus. E o seu falar com Deus. E a sua intimidade com Deus. Cadê o seu elo com Deus? Onde vai estar? Que momento vai estar o seu elo, a sua comunhão? E que momento temos que viver, buscar e conseguir a comunhão com Deus em oração? É começar a praticar essa comunhão. E a Bíblia diz que através da oração nós vemos efeitos da oração. Nós vemos resultados da oração. Nós podemos ver os resultados. Salmos capítulo 126, versículos 5 e 6 diz: os que com lágrimas semeia, com júbilo ceifarão. Quem sai andando e chorando enquanto semeia, voltará com júbilo trazendo seus feixes. É com lágrimas. É com lágrimas. O pastor falou aqui que a salvação é de graça. A salvação é de graça. Glória a Deus por isso. É de graça. Agora, manter-se salvo requer sacrifício. Você quer alcançar o céu? Quer alcançar a eternidade com Cristo? Requer seu sacrifício? Requer suas orações? Requer o tempo com Deus? Quer colher com alegria? Quer trazer, voltar com júbilo, trazendo seus feixes com alegria? Vai plantando, chorando, mas vai plantando, orando, chorando e clamando ao Senhor. Aí você vai colher com alegria os seus frutos com alegria. Mas para isso existem lágrimas. Nós temos que nos derramar diante da presença do Senhor. Invocar o nome do Senhor. Invocar o nome do Senhor Jesus. Jeremias capítulo 29, versículo 11, 12 e 13. Diz: eu é que sei que pensamentos tenho o vosso respeito, diz o Senhor. Pensamentos de paz e não de mal, para vos dar o fim que desejais. Então me invocareis, passareis a orar a mim e eu vos ouvirei. Buscar-me-eis e me achareis, quando me buscareis de todo o vosso coração. Buscar-me-eis e me achareis, quando me buscareis de todo o vosso coração. Achar o Senhor? Você vai achar o Senhor. Você vai achar. Desejas ter uma comunhão maior com Deus? Ter visões espirituais, sonhos espirituais? É chegar na igreja e sentir a presença de Deus? Sentir o mover de Deus? Tem que ter comunhão com o Senhor. Tem que ter aquele elo. Como construir esse elo? Em oração. Crente que não ora, está faltando algo. Crente que não ora, não dá para ser crente, amados. Crente que não ora, está pedindo, está abrindo as portas para o inimigo. Crente que não ora, está deixando a porta aberta, completamente aberta. Temos que ter uma vida de oração. Vida de oração com Deus. Porque a Bíblia diz, se nós buscar o Senhor de todo o nosso coração, com certeza vamos encontrar o Senhor. Com certeza o Senhor irá abrir as portas do céu. O Senhor derramará as bênçãos sem medidas sobre as nossas vidas. E muitas vezes são bênçãos. A proteção de Deus é nos mínimos detalhes da sua vida. Aí você vê a mão de Deus estendida sobre você, naquelas coisas que você nem imagina. Mas através da sua oração, da sua comunhão com o Senhor, Ele faz com que nós sentimos protegidos. O Senhor protege-nos e guarda, não só a nós. Através das nossas orações, o Senhor protege não só a nós, não só a mim, não só a você, mas todos que estão à sua casa, à sua volta. Quantas vezes o Senhor abençoa uma outra pessoa através da sua vida, porque você está em comunhão com o Senhor. Porque você é justo com o Senhor. É isso. E por que não orar? E por que muitas vezes não tiramos o tempo para orar? Falamos duas ou três palavras com o mestre. E tá bom. O peso da consciência se foi. Ah, já orei hoje. Já fiz minha parte. Não é bem assim. É orar e falar com o Senhor. É buscar o Senhor. É uma entrega, amados. Tem que confiar. É uma entrega total. Totalidade com Deus. Salmos capítulo 55, versículo 22 diz: confia os teus cuidados ao Senhor e Ele te sustentará. Jamais permitirá que o justo seja abalado. Olha só o justo. Se você ver falar o justo. Justo. Nós temos que ser justos. Temos que viver em oração, ser íntegros ao Senhor, temente a Deus. E você vai sentir a mão do Senhor estendida em sua vida. A mão do Senhor derramar sobre a sua vida. É uma confiança total. Confiança total que os nossos pedidos vão ser atendidos. Uma entrega total ao Senhor. Uma busca total. É confiar com totalidade no Senhor. E quando se refere à igreja, amados, voltando-se à igreja, a comunhão aqui nós estamos, precisa de oração, precisa de busca, para as almas lá fora ser convertido, para as vidas ser alcançadas, nós precisamos de oração. Para a igreja alcançar seu alvo, qual é o alvo da igreja aqui na terra? Qual o alvo da igreja? A não ser ganhar vidas para Cristo? É cantar bonito? É ter um coral bonito na igreja, um pregador que fala bonito? Se não tiver vidas convertidas, não serve de nada. Porque o nosso alvo é esse, é ganhar almas para o reino do Senhor. Aí como que nós vamos ganhar mais vidas para o Senhor? Como que vamos ganhar mais pessoas para o Senhor se não oramos? Se não pedimos ao Senhor para que traga pessoas, para que venha mover o coração das pessoas que estão aqui, as pessoas que ouviram o convite, que vieram, o Espírito Santo fez, trouxe a pessoa, mas você não orou pedindo ao Senhor, Senhor, move, Senhor. Fala o coração desse visitante. Faz com que ele sinta a tua presença e se arrependa dos seus pecados. Porque muitas vezes, meus amados, nós estamos preocupados muito com nós mesmos. Os problemas nos sufocam. As dificuldades nos sufocam. E às vezes não conseguimos orar e pensar qual é o alvo da igreja. Não conseguimos. Não conseguimos mais ter a visão de ganhar almas para Cristo. Não conseguimos mais isso. Tá bom, tá gostoso, eu vou lá, eu canto, eu oro. Eu vou lá, eu escuto a palavra do pastor, me edifica, glória a Deus, e ponto. Mas tem orado, tem consagrado a sua vida, tem buscado ao Senhor, tem entregado ao Senhor as pessoas que estão lá fora, que não está ouvindo a palavra, que muitas vezes está num mundo sem saída, está numa situação tão difícil, porque muitas vezes nós não oramos por as vidas. Nós nem sequer oramos pelas pessoas. E qual é o nosso objetivo? Qual é o objetivo da igreja aqui na terra? Qual é o objetivo nosso aqui na terra? É ganhar almas para Cristo. Como ganhar alma para Cristo se não for de joelho no chão? Como ganhar almas para Cristo se não for de joelho? De joelho no chão, clamando ao Senhor. É não desviar qual é a atenção da igreja. É não desviar o foco da igreja, que é ganhar almas para Cristo. Se nós não pagarmos um preço de oração, de consagração, só vamos ver pessoas entrando e saindo na igreja, amados. Porque a igreja que não ora é dessa forma. A igreja que não ora é dessa forma. Infelizmente, é a verdade. Infelizmente, é o culto de oração, vem um, dois. É oração. É oração. Hoje não, é oração. Amados, é oração. É oração. É um momento de intercessão pelo povo. Intercessão pelas almas que estão perecendo. Quando vemos anunciar aqui, Montanha anuncia, as pessoas morrendo, jovens morrendo, jovens e mais jovens, pessoas tão novas morrendo no mundo das drogas. Está aí todos de qualquer jeito. Aí você pensa, oh, meu Deus, o que será dessa pessoa? Mas será que nós fomos movidas para estar orando? Pagamos um preço para estar orando? Ou será que nós estamos envolvidos tanto com nossos problemas, tanto com as nossas dificuldades, tão envolvido que não temos coragem de orar, coragem de interceder? A oração, amados, é um exercício. É um exercício. Primeiro, a gente, claro que você vai orar por você. Evidente, o Senhor tem promessas aqui, fala que a oração justa tem muita eficácia. Vamos orar por nós. É um exercício diário em nossas vidas espiritual. É um exercício diário. Aí quando você começa a orar por você, pedir a Deus pela sua vida, aí você começa a pensar no seu próximo. Aí você começa a sentir a necessidade de orar pelo outro. E quando você começa a receber as bênçãos de Deus, você quer começar a compartilhar. Isso o Senhor requer de nós. O Senhor requer de nós oração. Tirar um tempo para orar. tirar um tempo para orar, para interceder. A igreja tem que orar. Quem são a igreja? É o templo? Não. A igreja somos nós. Somos nós, certo? A igreja somos nós. Só o pastor é a igreja? Só o pastor tem que orar? Não. Todos. Todos têm um compromisso de orar. E a oração muito pode ter seus efeitos. A oração do justo muito pode, por sua eficácia, a súplica do justo. Justo, pessoa íntegra, que se desvia do mal. Muito pode. Orarmos, nós temos que orar por nossas vidas. Temos que orar, sim. Temos que clamar, sim. É um exercício espiritual, todos os dias, diariamente. É você marcar um horário, vou orar tal hora. Mas não é aquela oração decorada, aquela que você já fala assim de 5, 2 minutinhos. Não, é um exercício, vou lá orar no meu quarto. É o momento. Eu falo quarto porque eu oro no quarto. Né? Mas cada um tem seu lugar de oração. Cada um tem seu lugar de oração. Começar o exercício. Começar a praticar. Vou orar. E aí você tem uma comunhão com o Senhor. Aí você começa a orar por sua vida, por seus problemas, pelas suas dificuldades. Você começa a colocar para o Senhor tudo aquilo que você está sentindo. O Senhor vem te encher. O Senhor vem te sustentando, te alimentando. Aí você já sente necessidade de orar pelo próximo, pela sua família. Você sente necessidade de orar pela igreja, pelos irmãos da igreja. Você sente necessidade de orar por vidas, por almas a ser salva. Aí é um exercício. Aí você vai ver que vai ser... Com certeza sua oração vai ser respondida pelo Senhor. O Senhor vai atender as suas orações. O Senhor vai atender as orações. Podemos ser egoístas, amados, nas nossas orações. Não podemos ser egoístas. Temos que orar um pelos outros. Temos que orar, temos que suplicar a Deus um pelos outros. O Senhor nos atenderá às nossas orações. O Senhor encherá nossos corações de alegria. Nos sustentará. É promessa de Deus. É promessa de Deus. O Senhor nos sustentará. E aqui no versículo 17 diz, Elias era um homem semelhante a nós, sujeito aos mesmos sentimentos, e orou com instância para que não chovesse sobre a terra. E por 3 anos e 6 meses não choveu. E orou de novo, e o céu deu chuva, e a terra fez germinar seus frutos. Elias era um homem semelhante a nós. Semelhante a nós. É a Bíblia que fala, nem eu que estou falando. É a Bíblia. Se você abrir na sua Bíblia, está lá. Elias era um homem semelhante a nós, sujeito aos mesmos sentimentos, e orou com instância para que não chovesse sobre a terra. Aí você, Elias orou para não chover. Não choveu. 3 anos e 6 meses. Não choveu. E orou para isso. Aí você coloca. Você começa a orar por sua vida. Você começa a orar pela igreja. E você começa a orar por almas para Cristo. Você acha que Deus não vai responder suas orações? Elias orou para não chover. E o Senhor atendeu a oração de Elias. O Senhor mostrou para Elias que ele atende as orações. E não choveu. 3 anos e 6 meses. Não choveu. Não choveu. E você? E nós? Será que o Senhor não atende as nossas orações? Será que é tão difícil para nós? Será que nós não alcançamos? A Bíblia diz que Elias era semelhante a nós, sujeito aos mesmos sentimentos. Ou seja, ele era homem, como todos, qualquer um aqui. Como eu, como você. Sujeito aos mesmos sentimentos. E orou. E o Senhor atendeu as orações de Elias. E os muito mais amados, o Senhor vai atender as nossas orações. O Senhor vai atender as nossas orações. Se faz necessário orar. Como o Senhor vai atender nossas orações? É orar. É praticar o exercício da oração. Orar, você pode orar na sua casa? Você pode orar em comunhão com os irmãos no monte. No monte. Não sei se todos já foram ao monte. Mas ir ao monte é muito bom. O irmão Cosmo tem essa experiência. Ele vai todo sábado conosco. Orar no monte é muito bom. É um momento que você sabe, quando você não ouve nada, ninguém, só você ali orando, fazendo suas orações, suas súplicas, fazendo clamor ao Senhor. Por que orar no monte? Aí você pode até perguntar, por quê? Marca oração e vai para o monte, não é na igreja. Porque é um lugar reservado, retirado. Você se retira daqui, da cidade, e começa uma comunhão gostosa com o Senhor. E até um sacrifício. Até um sacrifício. Porque a facilidade de chegar aqui à igreja, às vezes, é muito fácil. Agora você fala assim, não, mas eu vou ter que sair lá no monte. Aí ninguém vai me encontrar se precisar. É um sacrifício. Mas é um momento muito gostoso com Deus. É um momento muito gostoso de oração. E a igreja precisa de oração. A igreja precisa de oração, porque a igreja somos nós. Somos nós, vidas precisa ser salvas. Nós não podemos perder o nosso alvo, amados. Não podemos, a igreja não pode perder o foco, que é ganhar almas para Cristo. E o nosso foco é esse. É ganhar almas para Cristo, orar. Orar. Se faz necessário orar, orar. Seus pedidos vão ser atendidos. Sim, vai ser atendido. Mas você tem que orar. Temos que orar. Viver em oração. Viver em comunhão com o Senhor. E é tão gostoso quando você começa a ler a palavra de Deus. E promessas e mais promessas e mais promessas para aquelas pessoas que oram. E promessas e mais promessas para quem vive em oração. E promessas e mais promessas. Mas para isso temos que orar. Temos que orar e buscar o Senhor todos os dias. E a Bíblia diz: confessai, pois, os vossos pecados uns aos outros e orai pelos outros para seres curados. Muito pode, por sua eficácia, a súplica do justo. Muito pode, por sua eficácia, a súplica do justo. Não pense que a sua oração não vai passar daqui. Muitas pessoas falam, a oração não vai passar do telhado. Não. Não deixe que o inimigo coloque isso em sua mente. A sua oração com o Senhor é uma comunhão. Ainda que ela não possa ser atendida, porque talvez não seja a vontade de Deus. Ainda que não venha a ser atendida, mas você está orando. Mas você está clamando ao Senhor. Orar sem cessar. Orai sem cessar. É a Bíblia diz. Fala para nós. Orai sem cessar. E nós temos que orar, amados. Começar a praticar o exercício diário de oração na nossa vida espiritual. Um exercício diário na nossa vida espiritual. É fácil começar esse exercício? É igual a pessoa que decide ir para a academia. Aí toda segunda-feira ela vai. Segunda eu começo. Assim é a oração. Não é fácil. Mas a partir do momento que você determina em nome de Jesus, eu vou começar a orar. Eu vou tirar um momento para orar. O Senhor vai te despertar. Se você quer orar pela madrugada, o Senhor te desperta. Se você quer orar à tarde, o Senhor te desperta na hora. Aí você deixa tudo e faz. Se orar pela madrugada, você fala assim, eu vou orar na madrugada. Eu vou orar. O Senhor te desperta antes do horário. Aí você começa a orar. Agora, se você falar, não, vou dormir mais um pouco, então pode esquecer que você não vai orar, não. Não ora, não. Então, nós temos que ter essa decisão, esse exercício de oração. E que a igreja, as pessoas que oram, a igreja é diferente. Pessoas que oram, vivem oração, é diferente. É um fogo ardente. É o Senhor falando conosco. É a pessoa cheia do Espírito Santo, cheia do mover do Espírito Santo, cheia do agir do Espírito Santo. E não adianta você chegar na igreja e falar que a igreja está fria. Não adianta você chegar na igreja e falar que a igreja está fria. Se você quer a igreja, não está orando. Se você quer a igreja, não está dedicando tempo para oração. vai, se necessário, orar. A oração tem sua eficácia. A oração do justo tem sua eficácia, e muito. Mas nós temos que orar, buscar o Senhor, clamar o Senhor em todo tempo. Em todo tempo. E a Bíblia diz em João capítulo 5, versículo 15, só para encerrar. E sabemos que Ele nos ouve quanto ao que lhe pedimos. Estamos certos de que obtemos os pedidos que lhe temos feito. E se sabemos que Ele nos ouve quanto ao que lhe pedimos, estamos certos que obtemos os pedidos que lhe temos feito. Glória a Deus. Glória a Deus. Pedidos que talvez tenha anos. Você desistiu de orar. Ou talvez não viu a resposta de Deus, desistiu de orar. Não desista de orar pelas almas, amados. Não desista. Pelas vidas a serem salvas. Alguém postou que estava sofrendo muito com uma doença. Eu não sei o que é, mas veio essa palavra para mim. Muito pode sua eficácia supra do justo. Aí eu fiquei pensando ontem à noite. Falei, Senhor, eu sei que o Senhor é poderoso. O Senhor atende os clamores. Mas para isso, nós temos que orar. Quando eu vi a mensagem dessa irmã, eu pensei, mas quantos têm orado? Quantos têm clamado pela vida do outro, do próximo? Quantos querem pagar o preço pelo próximo? Porque nós somos egoístas. Aí o Senhor falou comigo, eu vou falar sobre oração. A oração na igreja pelas vidas lá fora. Pela vida lá fora. Amados, nós temos que ser como Noé, como Jó, chamado de homem íntegro, sincero e justo. Jó, ele ia lá, sacrificava quando seus filhos davam festa, porque ele falava, pode ser que algum destes tenha pecado. Ele sabia que necessitava de oração, seus filhos necessitavam de oração. Então, é esse temor que nós temos que ter. É olhar para o nosso próximo, é olhar para outra pessoa e orar por ele. Dedicar o nosso tempo em oração. O Senhor quer isso em nossas vidas. Não se acomode no seu lugar, não se acomode com seus problemas, não se acomode com as suas dificuldades. Não se acomode. Não se acomode, não seja isso o seu escudo. Não seja isso o seu escudo. Ah, eu também passo por dificuldade. Ah, eu também passo por problemas. Ah, eu também passo por isso. Não seja o seu escudo. O seu escudo seja oração. O seu escudo seja oração. É comunhão com o Senhor. É um elo de ligação, você e Deus. Não cessa de orar, amados. Não cessa de orar. Não cessa de clamar. Cria um hábito. Cria uma rotina de oração. Uma rotina diária de oração. Que o Senhor possa falar conosco. Possa nos usar através das suas orações. Nos usar, ser usados, ser instrumentos do Senhor, clamar ao Senhor. E com certeza Ele nos ouvirá, com certeza, porque Ele não está com o seu ouvido tampado para nos ouvir. Ele não está, muito pelo contrário. O Senhor fala que se você clamar a Ele, Ele responderá. Mas você tem que clamar, amém? O Senhor requer de nós isso. Oração. Oração, oração. Viver em oração. Amém? Glória a Deus. Quer falar alguma coisa? Um testemunho de oração. Pode vir contar. Testemunho, amados, alimenta o próximo. Você tem um testemunho de oração ou algo que aconteceu, o outro vai ser alimentado. Um testemunho é muito bom. Eu queria que o irmão Cosme contasse o testemunho da filha dele. Eu falei terça-feira passada, mas não é a mesma coisa. Pode vir contar, irmão Cosme, da sua oração?
1: Irmãos, eu estou sempre orando. Orando, orando pelos meus filhos. Porque eles, eu sei que eles estão na igreja. Mas às vezes, a minha filha, por exemplo, não é tudo direto na igreja. Os outros, sim. E aconteceu esses dias, eu sempre orando por ela, me ligou falando, pai, saí para o serviço e era um feriado. E nesse feriado não tinha ninguém na rua, tá? Rua deserta, tudo. Aí ela vai andando no calçadão, andando, andando, e viu um rapaz bem vestido, fumando. Ela pegou e falou, eu vou passar para esse moço que essa fumaça de cigarro está me atrapalhando. Adiantou o passo, passou por ele. Quando passou, ele olhou para ela e mexeu com ela. Ela baixou a cabeça e seguiu. Ele seguiu. Seguiu ela mais rápido, acompanhou ela e falou, ei, você vai lá para casa comigo. Ela olhou assim, moço, estou indo para o serviço, sou casada. Não, não quero saber se você é casado, se você é solteiro, você vai lá para casa agora. Ele levantou a camisa, uma pistola de todo tamanho. Aí ela ficou apavorada. Olhava para o canto, olhava para o nada e conversando com ele, tentando estudar para ver se aparecia alguém. Mas Deus é maravilhoso, Deus ouve as orações da gente, que a gente está sempre orando. Rapidamente apareceu uma viatura. Quando apareceu a viatura vindo distância, o que, que ele fez? Largou ela e atravessou a rua. A ela que foi embora. Então foi um livramento que Deus deu, mostrou essa viatura rapidamente que veio, entendeu? É uma... Porque a oração que a gente está fazendo todos os dias, toda hora, entendeu? Às vezes, a pastora sabe que todo sábado nós vamos para o sítio orar. Lá é o monte consagrado, o pastor é consagrado, lá é o monte que a gente vai todo sábado orar. Como é bom, como é bom. Cada um sai para um cantinho, escolhe seu cantinho ali e vai orar. Como é maravilhoso. Se os irmãos soubessem como é maravilhoso orar no sítio, todo sábado ia. Porque é maravilhoso, viu?
2: É verdade.
1: Né, pastora? Muito maravilhoso. Irmãos, amém.
0: Amém, amados. Muito pode, por sua eficácia, a súplica do justo. A filha dele foi abençoada porque foi protegida por quê? Pela oração dele. Pela oração é a busca dele. Então, muitas vezes, a pessoa nem está orando, mas ele está orando. Ele está pagando preço. Aí o Senhor vai e responde às orações.
3: Aconteceu também um fato com meu filho, ele mora lá em Santos, e ele trabalha colocando redes de proteção no prédio. Aí ele tinha marcado um serviço. Lembra quando, ano passado, acho que foi o ano passado, um avião bateu num prédio e explodiu? O ano passado, né? Aí ele ia trabalhar nesse prédio. Aí chegar aí, eu estou sempre orando por ele, para Deus estar guardando a vida dele, dando livramento, né? Aí ele falou, ele ia trabalhar. 9 horas ele ia trabalhar. E o tempo estava bom. Ele foi dormir, tinha marcado o serviço, tudo, o tempo estava bom. Aí amanheceu uma chuva. Quando foi 10 horas, o avião bateu justamente no prédio que ele ia trabalhar. E... ele não foi trabalhar por causa da chuva, mas, tipo, Deus usou a chuva para dar o livramento de morte para ele. Aí ele me ligou, mãe, eu ia trabalhar nesse prédio e ele ia chegar lá às 9 horas e 10 horas aconteceu o acidente.
0: Oração, amados. É oração. Nós temos que viver em oração. Viver em oração. Você não sabe orar? Comece agora. Não ora ainda? Comece agora. Viver em oração.
4: Dois choques, 228, todo molhado e me jogou com a escada para cima. Bati lá no chão em pé e falei, é o Senhor mesmo. Porque... era para arrebentar todinho. Aí a mulher falou, o que está acontecendo aí? Acontecendo dois choques, 220. Eu tomei o choque, eu tava molhado, molhei a máquina lá para lavar. Aí eu não sabia que tinha um fio descascado. Na hora que eu peguei, que eu molhei, eu tomei o primeiro choque, aí eu queria correr pra mim sair fora do choque, só que aí eu fiquei agarrado. Aí eu me joguei, caí na escada, só que a escada não foi pra lá, não voltou pra cima do choque de novo, eu colei os peitos, eu tomei mais um. Aí eu queria só agradecer o Senhor, porque antes de sair pra trabalhar, eu falo pro Senhor guardar a minha entrada e minha saída, né? Então ele foi um livramento que ele me deu ontem.
0: Amém, amado. Sua oração é assim. O Senhor livra, usa chuva, o Senhor usa pessoas, usa viatura, e o Senhor protege, o Senhor guarda. Então temos que viver em oração, fazer a prática, o exercício de oração. Estamos em oração sempre. Amém? Alguém quer mais falar alguma coisa, um testemunho? Cleidimar está olhando para mim. Amém? Temos que estar sempre em oração. Cláudia?
2: Minha família quase toda está em São Paulo. Meu irmão, ele é evangélico, ele me ligou dizendo que eu apareci para ele para acordá-lo, porque ele estava sufocando. Quando ele acordou, que ele tem um problema já, né? Para engolir. Já foi já em médico para poder ver isso, né? Aí quando chegou uma madrugada agora, foi semana passada, ele me ligou para poder falar assim, né? Que quem vive, igual a irmã estava falando, né? Quem vive em oração, ele em oração me usou, né? O Senhor usou para que eu... Ele me viu chamando ele perfeito. Tipo assim, César, César. Foi na hora que ela acordou que ele estava sentindo aquele sufoco, entendendo? Tá, aí é o que eu falo. Às vezes, igual fala, né? Não há um justo sequer debaixo dos céus, né? Porque somos falhas, somos pecadores, né? Mas só que o Senhor é um Deus de misericórdia, um Deus de poder, um Deus que ele faz o impossível acontecer naquele que crê. Mas para que a gente, para poder ter essa unção, para poder ter esse elo, a gente precisa estar sempre em comunhão. É, buscando o quê? Nas madrugadas. Me adicionaram, né? Aí só que é 4 horas. Mas o senhor deve acordar 3. Até comentei que é 1 hora antes. Não consegui ainda chegar nas 4 horas. Porque eu não sei se eu acordei ou antes. Eu só sei que eu estou acordando 3 horas. 3 horas. Mas aí eu falei, você lembra? Eu falei assim, eu vou ter que pedir o senhor, falou assim, ó, na hora é 4 horas, é 4 horas. E é de meio-dia. Né? Aí eu falei assim. O poder da oração, hoje mesmo, é tudo isso que foi falado hoje aqui, para poder confirmar, né, como Deus usa mesmo, a gente não vem porque a gente veio por acaso, a gente veio porque não, é porque precisa confirmar, né, quando a gente começa a buscar o Senhor novamente, a gente tem que pedir o quê? Enche-me, né, com teu Espírito, né, vem usar novamente, porque para a gente ser instrumento, às vezes a gente sente fraca, o inimigo coloca, ah, eu não vou conseguir. Mas a gente precisa mesmo, muita oração. Porque a todo momento a gente quer acomodar. Principalmente quando a gente vê que não está passando, que nós conseguimos aquilo que o Senhor respondeu. Amém, irmãos?
0: E a Cláudia tem uma voz bonita, né, irmãos? Descobri, Cláudia. Amém, é verdade. Glória a Deus, amados, mas é verdade, temos que viver em oração, viver em comunhão com o Senhor. A Bíblia nos chama a atenção a isso, orar e sem cessar. Mas alguém quer falar um pouquinho? Hoje eu estou gostando, ó, o povo está falando. Amém? Glória a Deus. Senhor, nós te louvamos, meu Deus, nós te louvamos que tu és maravilhoso, Senhor. Tu és maravilhoso, Senhor. Tu és glorioso, meu Deus. E como é bom saber, Senhor, que todos os dias Tu nos desperta para orar, Senhor. O Senhor tem chamado a atenção para viver em oração, Senhor. Viver em comunhão contigo, Pai. E nós sabemos que a Tua igreja tem que viver em oração, Senhor. Tem que clamar, Senhor. Tem que buscar Jesus. Tem que viver em comunhão contigo, Pai. Que cada um seja despertado, Senhor, para viver em oração, Pai. Que essa palavra venha penetrar nos corações, ó Pai. Pai, que eu possa sentir a necessidade de viver em oração. De sacrificar, Senhor, o seu tempo, Pai, para estar em comunhão contigo, ó Pai. Senhor, em nome de Jesus, derrama sobre essas pessoas que estão aqui a Tua graça, a Tua misericórdia, Senhor. Derrama sobre eles, ó Pai, o compromisso de fazer, estar em Tua presença, de ter a comunhão contigo, ó Pai. Senhor, abençoa também todos que estão nos ouvindo pela internet, ó Pai. Vá ao encontro de cada um nessa noite, meu Deus. Derrama sobre ele a Tua graça, Senhor. Derrama sobre estes o Teu poder, a Tua misericórdia, Pai. Em nome de Jesus, abençoa também os que não vieram, Senhor. Tu sabes, meu Deus. Derrama a Tua graça, Senhor. Derrama a graça sobre estes, ó Pai. E que mais vidas, Senhor, possam ser alcançadas, ó Pai. Que mais pessoas, Senhor, possam ser alcançadas pelo Teu Evangelho, ó Pai. E que vidas venham render aos Teus pés, ó Pai. Para a honra e glória do Teu nome, Senhor. Dá uma noite de paz na tua presença, Senhor. Derrama a tua graça, Pai, em nome de Jesus. Amém. Amém, amados.
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todos choravam e pranteavam. Ele, porém, disse: Não choreis, ela não está morta, mas dorme. E riam-se dele, sabendo que ela estava morta. Então ele, tomando-lhe a mão, exclamou: Menina, levanta-te. E o seu espírito voltou, e ela se levantou imediatamente. E Jesus mandou que lhe desse de comer. Lucas 8, 52 a 55.

Aquele que crê em mim, esse também fará as obras que eu faço, e as fará maiores do que estas, porque eu vou para o Pai. E tudo quanto pedirdes em meu nome, eu farei para que o Pai seja glorificado no Filho. João 14, 12 e 13.

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2: Nessa noite nós vamos estar meditando um pouco na palavra do Senhor Jesus. E eu quero já, assim de começo, fazer uma pergunta para os amados. E eu quero que vocês pensem, tentem lembrar aí. A pergunta é, um de vocês já teve alguma oração que não foi respondida? Já teve alguma oração? Aquela oração que você pediu, que você desejava tanto, mas Deus não te respondeu? Algum de vocês? Porque eu já tive. E eu creio que alguns de vocês também já teve. Aquela oração que aparentemente você buscou, você clamou, você chorou, talvez jejuou, levantou de madrugada, buscou e Deus não te respondeu. Eu acho que sempre tem essa oração e também às vezes aquela oração que mesmo você fervorosamente buscou, clamou e Deus não te respondeu. Eu vou falar para vocês que não estamos sozinhos, porque na Bíblia também teve pessoas que clamou ao Senhor e Deus não respondeu. Por mais que pareça assim difícil, por mais que pareça falar assim, Deus não responde a oração? Que isso? Você vai falar hoje sobre oração não respondida? É exatamente sobre isso, amados. Que muitos estão aí abandonando Deus, porque crê que Deus tem que responder todas as orações. Porque é colocado na sua mente que Deus tem que responder. Deus é aquele que responde as nossas orações. Se você jejua, se você busca, se você clama, Deus responde. E nessa noite nós vamos confrontar contra a verdade que está na palavra do Senhor Jesus. E vamos aprender de Deus, porque tudo é no propósito dele. Amém? Vamos abrir a palavra do Senhor em 2 carta aos Coríntios, capítulo 12, a partir do versículo 7. Amém? Os amados podem ficar sentados assim como estão. Só peço que preste atenção na palavra, para que ela sirva, né, nos seus momentos difíceis. Que diz, para que não me soberbecesse com a grandeza das revelações, foi-me posto um espinho na carne, mensageiro de Satanás, para me esbofetear, a fim de que não me exalte. E por causa disto, 3 vezes pedi ao Senhor que me afastasse de mim. Então ele me disse, a minha graça te basta, porque o poder se aperfeiçoa na fraqueza. De boa vontade, por mais me gloriarei nas fraquezas, para que sobre mim repouse o poder de Cristo. Pelo que sinto prazer nas fraquezas, nas injúrias, nas necessidades, nas perseguições, nas angústias, por amor de Cristo. Porque quando sou fraco, então é que sou forte. Amém? Senhor, fala conosco nessa noite, ó Deus. Queremos buscar de Ti, ó Pai, o conhecimento, a sabedoria que vem de Ti, ó Deus. Que o Teu Espírito Santo tenha liberdade de falar nessa noite, ó Deus. Para a glória do Teu nome, Jesus. Amém, amados? Essa é uma das orações não respondidas na palavra do Senhor. Paulo, homem de Deus, que escreveu quase todo o Novo Testamento. Ele não teve a sua oração respondida, por mais que ele clamasse, por mais que ele pedisse a Deus. Ele fala que 3 vezes ele orou ao Senhor e a oração não foi respondida. E será, amados, porque muitas vezes a nossa oração não é respondida. Será porque muitas vezes que colocamos diante do Senhor a nossa necessidade, expomos para o Senhor que precisamos que o Senhor responda essa oração. E você busca constantemente, clama ao Senhor. Primeira coisa, amados, que você tem que colocar em mente é a vontade de Deus. Paulo, ele pediu a Deus. Ele fala que 3 vezes ele orou ao Senhor. E não só Paulo. Várias outras pessoas na Bíblia. E aí você pode parar para pensar que seja feita a vontade de Deus. Quem lembra aí da oração, o modelo de oração que Jesus deixou para nós? Está escrito em Mateus capítulo 6, versículo 9 ao 13, que diz: Portanto, vós orais assim: Pai nosso que estás no céu, santificado seja o teu nome, venha o teu reino, faça-se a tua vontade, assim na terra como no céu. Eu não vou continuar, mas os irmãos sabem. Quantas pessoas gostam de buscar, através da oração do Pai Nosso, o modelo que Cristo deixou de oração. E uma das coisas é que seja feita a vossa vontade. Amados, quando nós temos no nosso coração o desejo imenso de algo, você busca por algo que você quer que Deus te ajude, que Deus responda positivamente, que seja um sim de Deus. Você esquece dessa palavra. Você esquece desse modelo de oração que é: Pai nosso que estás no céu, santificado seja o teu nome, seja feito a vossa vontade. Quantas vezes não colocamos a vontade de Deus em primeiro lugar? Quantas vezes desejamos, mas não queremos orar ao Senhor, porque temos medo de Deus não responder nossas orações. Temos medo de não ser a vontade de Deus. Às vezes dobramos nosso joelho, fazemos nossos clamores, mas não fala: Senhor, que seja feita a tua vontade. Que a tua vontade opere em mim. Que em minha vida seja feito o teu querer. Amados, nem sempre Deus vai responder as nossas orações. Nem sempre Deus vai atender aquilo que você quer, porque a vontade dele tem que ser maior. Muitas vezes o pai, ele nega o filho. Às vezes o filho não entende. Fala: não vou te dar. Quantas vezes nós temos que negar algo para os nossos filhos? Porque sabemos que não é o melhor para ele. E os nossos filhos muitas vezes não compreendem o não. Pensa que é porque o pai não gosta. Primeira coisa: ai, ele não gosta de mim, por isso que ele não me atendeu. Depois: ah, mas ele nem liga para mim. Ele nem sabe que eu existo. E aí vai enumerando diversas coisas. E é assim é nós. Nós somos assim, começamos a enumerar diante do Senhor: ah, Senhor, o Senhor não respondeu as minhas orações. O Senhor não atendeu o meu pedido, o Senhor não me ama, o Senhor esqueceu de mim. Quem sou eu aqui na terra? E você começa a falar com o Senhor: quem sou eu? Eu não sou ninguém. E aí você começa a fazer inúmeras queixas diante do Senhor. Amados, nem sempre Deus vai fazer o que é aquilo que nós queremos. O não de Deus é uma resposta de oração. O não do Senhor é uma resposta para você, muitas vezes. E Paulo, por mais que ele orasse, por mais que ele clamasse, o espinho dele não foi tirado. Ele entendeu que o Senhor não queria tirar. Era uma resposta para ele. Eu sei que é difícil. Como é difícil, muitas vezes, o não de Deus. Como é difícil entender esse não. Porque não é a vontade de Deus. E temos que conviver com o não. Talvez você para no seu tempo e fala: poxa, se Deus tivesse ouvido a minha oração. Ah, se o Senhor tivesse ouvido a minha oração. Talvez a minha vida não seria desse jeito. teria sido diferente. Não era a vontade de Deus. E você tem que aprender a conviver com a vontade do Senhor Jesus, que é aquilo que Ele quer para você. Ele enxerga além daquilo que você possa imaginar. Você só enxerga o aqui e agora, Deus te enxerga lá longe, no presente. Lá no futuro, o Senhor enxerga. E aí você pode parar e pensar, mas por quê? Também Deus não atende a minha oração. Tem pessoas, amados, que gostam de colocar um tempo para Deus responder. No seu tempo. As coisas têm que acontecer no seu cronograma. Ah, Senhor, tal tempo o Senhor tem que me responder. O tempo é de Deus. Coloque isso na sua cabeça. O tempo é de Deus. Não põe cronogramas, não põe dias. O Senhor tem que me responder tal dia, em tal horário. Eu tenho até tal dia, ó, Senhor, eu vou fazer uma oração, 21 dias de oração e jejum. E o Senhor vai ter que me responder. Não é o tempo seu. É o tempo de Deus. E às vezes parece que Deus não responde no seu tempo. Porque Ele não está assim prontamente a fazer aquilo que você quer. Nós somos filhos. E Deus ama os seus filhos. Assim como o pai ama o seu filho. Deus ama o seu filho. E Ele sabe qual é o melhor para ele. E faz-me lembrar de Marta. Na ressurreição de Lázaro, avisou Jesus. Jesus, olha, Lázaro está doente. Jesus falou, essa doença não é para a morte. E Jesus continuou, aí avisou Jesus novamente, olha, Lázaro está doente. Jesus demorou 4 dias até chegar lá. Lázaro já estava morto há 4 dias. E quando Jesus chegou na cidade onde Lázaro estava, logo Marta gritou, Senhor, se o Senhor estivesse aqui, Lázaro não estaria morto. Se o Senhor estivesse aqui, Lázaro não estaria morto. Não é no seu tempo. Jesus quis mostrar para Marta que não é no tempo do homem, é no tempo de Deus. E quando Jesus... Ele viu toda aquela situação daquela família, mas já estavam 4 dias. É claro que ela falou assim, Jesus falou para Marta, ele há de ressuscitar. E Marta logo prontamente respondeu, eu sei, Senhor, que ele vai ressuscitar. Lá nos dias da ressurreição de todos os mortos. Mas o Senhor Jesus tinha um propósito, amados. O Senhor tinha planos. Porque os planos nossos não são os planos de Deus. Quando ele não chegou a tempo, parece que ele não chegou a tempo de curar Lázaro. Parecia uma causa perdida. Jesus não apareceu. Pensa na decepção de Marta. Jesus, amigo de Lázaro. Nós avisamos ele. Jesus poderia ter chegado a tempo e curado Lázaro. Ela sabia disso. Jesus tinha esse poder. Por que Jesus não apareceu a tempo? Porque Jesus tem todo o tempo, amados. O tempo não é seu. O tempo é de Deus. É o tempo de Deus em nossas vidas. E nós temos que saber isso. Quando nós nos rendemos, nos prostramos aos pés do Senhor. E deixamos que o Senhor faça a vontade dEle. E deixamos que o Senhor faça no seu tempo. No tempo de Deus, você vai aprender, saber que é o Deus Todo-Poderoso que manda na sua vida. Que é esse Deus que parece demorar, parece não mais saber quem é você. Parece que esqueceu de você. Que você vai se prostrar diante dele e derramar na sua presença. E saber que é a vontade dele. É no tempo dele. Aí você pode perguntar, mas lá em Mateus capítulo 7, versículo 8 diz, pois todo o que pede, recebe. E o que busca, encontra. E a quem bate, abre-se-lhe-á. Ué, Tenilza, o que é isso? A Bíblia diz, tudo o que impede, pois tudo o que pede, recebe. O que busca, encontra. E o que bate, abre-se-lhe-á. Parece até um cheque em branco, né, amados? Parece que Deus deixou lá um cheque em branco que você

dispostas nas minhas orações. Não é um cheque em branco, amados. Busque na Bíblia. Busque em ler a palavra do Senhor. Paulo, por mais que ele clamasse ao Senhor, por mais que ele pedisse a Deus, ele não foi atendido. Mas Paulo não ficou questionando Deus. Ele não ficou murmurando. Talvez ele tinha motivos de só falar, não. Para mim chega. Eu só vivo perseguição. Eu só vivo dificuldade. Passo necessidade. Tem um problema, não sei, né? A Bíblia não relata qual é o espinho da carne de Paulo. Mas ainda tudo isso, e o Senhor não me responde, é justificativa para me afastar de Deus. Como muitas pessoas afastam de Deus achando que é justificativa para ele. Eu afasto de Deus porque Deus não me atende. Eu não vou mais orar porque minhas orações não são atendidas. Eu não vou mais à igreja porque lá no Senhor não fala mais comigo e não tem ouvido os meus clamores. É justificativa. Quantas pessoas têm se justificado dessa forma, não querendo mais orar? Porque quem pede, recebe. Quem bate, a porta se abre. Você tem entendido errado. Por que não lê a palavra de Deus? Não deixa as escrituras de Deus falar no seu coração. Tem deixado o inimigo falar, é só vitória, é só bênção. É só bênção. Amados, o servo de Deus, fiel que conhece a palavra de Deus, ele sabe que lutas virão, que provas virão, que tempestades virão. Mas quando nós estamos com Cristo à nossa frente, nós entendemos que tudo é propósito de Deus. Tudo é um plano de Deus, tudo é a vontade de Deus, tudo é no tempo de Deus. É Ele que revela em nós a sua vontade. É Ele que revela a sua vontade, por mais que o não de Deus dói, por mais que o silêncio de Deus nos entristece. Quando você dobra o seu joelho e que você sabe que Deus não vai responder, mas você sabe de uma só certeza que Ele está com você. Você tem uma certeza que Ele está te ouvindo e que Ele sabe qual o melhor para você. Quando Jesus ia ser crucificado, já estava na cruz, Ele também clamou 3 vezes. Que afastasse dele, se possível, afastasse dele aquele cálice. E o que Jesus diz foi, seja feita a tua vontade, não a minha. Amados, era um plano de salvação. Olha, se Deus tivesse ouvido aquela oração, aquele pedido, aquele clamor de Jesus, aquele sofrimento de Jesus, como seria o nosso plano de salvação? Aí você para pensar e diz, nem sempre a sua oração vai ser respondida. Porque Deus tem um plano na sua vida. Deus tem propósito, entenda que o Senhor tem propósito na sua vida. E você tem que buscar e clamar o Senhor Jesus. Para que o Senhor venha e fale ao seu coração. Que o Senhor venha na sua mente. E que você possa entender os planos de Deus. Muitas vezes não dobramos mais nossos joelhos. Não temos mais força para ler a palavra do Senhor. Às vezes só ouvimos mensagens, que é mais fácil. Né? Aquela oração que você já escuta pronta. Vou escutar uma oração aqui, isso aqui já é suficiente. Enquanto eu me preparo aqui, eu vou escutando essa oração. Eu vejo, amados, às vezes eu venho para o trabalho, eu vejo pessoas com seu celularzinho e pessoas que não são evangélicas, sempre ouvindo uma reza, alguma coisa assim. E eu fico pensando assim, meu Deus, será que parou para ter um momento com Deus? Ou será que aquilo só é suficiente? Será que você está tendo o teu tempo de oração? Ou porque Deus não te respondeu do jeito que você queria, no seu tempo, na sua vontade.

0: tarde, você já não clama mais o Senhor. Ah, eu vou pôr aqui, pastor Elias orando, já é suficiente para mim. Ele já está orando para todo mundo. Aí eu vou ouvir uma mensagem aqui, já é suficiente. Não é suficiente. A sua comunhão com Deus é sua? A sua comunhão com Deus ninguém vai fazer. Pastor nenhum conseguirá. Por mais que ele ore por você, mas a decisão é sua. Por mais que você queira, que escute mensagens, escute louvores, mas você tem que ter um momento com Deus de oração. Por mais que você fale, Deus não me ouviu, Deus não me ouve, Deus está em silêncio, você tem que orar. A Bíblia diz que tinha um rei que ele, Deus já tinha dado a sentença para ele, e ele se entristeceu tanto que Deus olhou e respondeu sua oração. Amados, é desse jeito. E a Bíblia diz que nós temos que clamar ao Senhor. E sabe por quê? Muitas vezes nossas orações não são atendidas porque o nosso desejo de algo não é bom. É. Eu desejo, eu oro, eu clamo a Deus, mas não é bom para mim. E Deus sabe disso. Olha o que Tiago, capítulo 4, versículo 3 diz: pedis e não recebeis, porque pedis mal, para o gastardes em vossos deleites. Quantas vezes pessoas pedem a Deus que seja próspero? É pecado? Não é. Mas para que será que você vai usar toda a sua prosperidade? Será que quando você chegar até onde você quer, você usará para a glória de Deus? Para que o nome do Senhor seja exaltado? Ou será que isso vai te afastar? Aí tem pessoas que têm que viver eternamente com sua bicicleta. Ou nem sem bicicleta. Porque por mais que ele clama ao Senhor para que o abençoe, Deus sabe que não pode abençoar. Porque vai afastar de Deus. Por mais que clame ao Senhor, o Senhor não vai abençoar. Amados, porque nossos corações muitas vezes estão ligados a essas coisas da terra. Muitas vezes nós estamos tão ligados aqui que tudo que nós pedimos é material. Você começa da sua saúde até a prosperidade no seu trabalho. Mas nunca se fala, Senhor, tem misericórdia de mim, Senhor, que eu sou pecador. Eu necessito da tua graça. Nunca você chega diante do Senhor e fala, Senhor, eu reconheço como tu és grande. Como tu tens sido maravilhoso comigo. Porque mesmo sendo pecador, o Senhor tem me dado saúde. O Senhor tem me abençoado com a tua graça, com a tua presença. Eu sinto a tua presença. Quantas vezes pedimos, pedimos, pedimos. E pedimos mal. Não deixamos o Espírito Santo invadir nossos corações. Não buscamos santidade. E o medo de ficar aqui na terra. Tem pessoas que acham que morreu, acabou tudo. Amados, nós vivemos para a glória. Nós estamos aqui só de passagem. Estamos aqui só de passagem. Nós somos forasteiros. Nosso lugar não é aqui. Coloque isso na sua cabeça. Temos que buscar a Deus todos os dias. Temos que viver em santidade. Paulo reconheceu que a graça... Deus falou assim, olha, Paulo, a minha graça te basta. Porque o poder se aperfeiçoa na sua fraqueza. Aí Paulo falou assim, é quando sou fraco, é que sou forte. É quando eu vivo em perseguições, lutas, é que sou forte, porque é aí que eu busco ao Senhor. Que aí eu vou para o joelho orar. Que eu vou para o jejum, para a oração. É nesse momento que o Senhor habita em mim. Porque a graça do Senhor era suficiente na vida dele. E mais interessante, amados, que Paulo, ele deixou o Senhor envolver ele de tal maneira que ele já não vivia mais para o mundo. Tudo que ele fazia, ele tinha a direção de que o alvo dele era Cristo Jesus. Mesmo com perseguições, lutas, dificuldades, o alvo dele era Cristo. E ele entendia que, por mais que o Senhor não respondesse, ele poderia não ficar contente. Mas ele entendeu que a graça do Senhor era o suficiente. Assim como Jesus, por mais que o Senhor não respondeu a sua oração naquele momento de dor e de tristeza, ele entendeu que viver para Cristo, viver em obediência a Deus era o suficiente. Viver em obediência porque o plano, o propósito de salvação era suficiente. Muitas vezes, amado, o que falta a nós é alinhar com o propósito de Deus. Ficar alinhado com o seu propósito. Mas como eu vou alinhar o meu propósito com o propósito de Deus? Como é que eu vou saber que os meus planos são planos de Deus? Que a minha vontade é a vontade de Deus? Como eu vou saber isso? Como eu vou saber que tudo que eu vou fazer é a vontade de Deus? Vivendo na oração, na leitura da palavra de Deus. Outro lugar você não vai encontrar a resposta. Você não vai encontrar a sua resposta no meio de seu sofrimento, da sua angústia. Você apontar para Deus, Deus, tudo em minha vida poderia ser diferente. Tudo poderia ser diferente, mas o Senhor não quis ouvir as minhas orações. Não adianta. O propósito de salvação, o plano de Deus na sua vida é com você. É viver em santidade com Deus. E o Senhor tem, amados, um propósito. Nós temos que obter graça, sim, deixando o nosso eu. Como é difícil abandonar o nosso eu, a minha vontade, o meu querer. Aquela palavra, Senhor, eu quero tanto, Senhor. Como eu quero isso, Senhor. O Senhor sabe que eu preciso. O Senhor fala, não vou te dar, você não precisa. Você não pode ter. Porque o Senhor te conhece. O Senhor me conhece, amados. Quantas vezes eu orei ao Senhor pedindo algo. E pedia mesmo. E eu jejuava, orava, clamava ao Senhor. E a resposta que eu tive foi um não. Chora, a gente chora, entristece. Muitas vezes nos ficamos magoados. Parece que Deus não gosta mais da gente. É assim. Mas é o Senhor que te quer. O amor de Deus é esse. É o cuidado de Deus na sua vida. É o cuidado de Deus da vida de Paulo. O cuidado de Deus com Jesus, mesmo que não respondeu às orações dele. Daquela angústia. É o cuidado de Deus na sua vida. Entenda isso. Ponha isso na sua mente. E busca conhecer a Deus. Busca ser agradecido ao Senhor. Viver em santidade. Em oração. Na busca constante, mesmo com o não de Deus. Entenda que é propósito de Deus, é a vontade dele. E a vontade dele, o Senhor não vai deixar para fazer a sua vontade. E aí a gente tem que o quê? Fazer? Adorar a Deus. Quando Deus não responde, é adorar a Deus. Uma vez eu estava orando ao Senhor e o Senhor não me respondeu o que eu queria. E eu chorei muito, assim, fiquei muito triste mesmo, que não era a vontade dele. E aí o Senhor veio e falou assim, e eu falei assim, meu Deus, como que a gente faz quando Deus não responde nossas orações? E o Senhor falou, é adorar, é só adorar. É você adorar a Deus, pelo cuidado dele, amados. Foi cuidado, foi zelo demais. Foi cuidado de Deus que ele sabia que era o melhor para a minha vida. E assim o Senhor faz, porque ele ama os seus filhos. E ele quer bem. E ele tem zelado por cada um de nós. Nós temos que viver essa verdade em nossas vidas. Porque o Senhor tem promessas para você. O Senhor tem promessas para mim. O Senhor tem promessas para nós. Mas ele quer, primeiramente, a maior promessa é que você viva em santidade, viva em obediência, viva somente para Deus. Renuncie o seu eu, assim como Paulo teve que fazer. Renunciar a si mesmo e deixar que a graça de Deus fosse suficiente. Que a graça de Deus manifestasse em sua vida. E ele foi um grande homem. Um grande homem de Deus. Porque ele entendeu o propósito do não de Deus. Ele entendeu o propósito. Assim como Marta teve que entender a demora de Jesus. Jesus demorou demais. Esse é o propósito de Deus em nossas vidas, amados. Que o Senhor possa falar em seu coração. Que você possa viver em oração. Parece que falando essa palavra, parece que não é mais para orar. Não, é para buscar mais. É para buscar mais para que seus passos sejam guiados por Deus. Para que seus passos sejam guiados pelo nosso Deus Todo-Poderoso. E que dia após dia haja renúncia de você mesmo. Para que o Senhor, o poder de Deus se aperfeiçoe em você. Para que a glória de Deus chegue até você. E que você cria uma intimidade com Deus. A ponto de um não de Deus você entender e adorá-lo. E agradecer. Porque mesmo que você não entenda no momento. Você vai entender que é o melhor para a sua vida. Porque Deus vai te mostrar. Ele vai revelar a você. Amém? Que essa palavra possa falar no seu coração. Que nós possamos viver para Deus. Viver para Cristo Jesus. E que o Senhor possa, cada dia, estar em primeiro lugar. Em primeiro lugar. Não a sua vontade. Não o seu tempo. Não querer de Deus. Mas querer mais de Deus, de viver para Ele. Para a glória dele. Amém? Vamos colocar de pé. Vamos clamar ao Senhor nessa noite. Fala para o Senhor que você quer viver algo novo diante dele. Mas que você quer viver para a glória dele. Quer viver a vontade do Senhor. Quer viver um novo homem, uma nova mulher. Uma mulher que aceita o não de Deus como o melhor para a sua vida, porque entende que o Senhor quer o melhor para os seus servos. Senhor, te louvo, ó Deus, por essa palavra, Senhor. Porque bem antes de falar aos corações, o Senhor já havia falado comigo, ó Deus. E eu creio, Senhor, que nessa noite tem alguém que precisar ouvir essa palavra, Deus. E que o Senhor toque no coração deste, meu Deus. Que o Senhor toque, que o Senhor move, ó Deus. Que eles buscam mais e mais de Ti, renunciar ao seu eu, Senhor. E que o Senhor, Deus, seja primeiro lugar na sua vida, Deus. Que o Teu Espírito Santo toca, move nos corações, ó Deus. Trazendo alegria no seu ser, Senhor. Contentamento, Senhor. Porque sabendo que o Senhor é que cuida. É o Senhor é que faz, Senhor. É o Senhor que age no momento certo, na hora certa, Deus. Ó Pai, em nome de Jesus. Derrama sobre nós a Tua graça, Senhor. Derrama sobre nós o Teu poder. Porque Tu és santo. Tu és maravilhoso, Senhor Jesus. Amém, amados?
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sobrenatural esses dias. Uma nuvem da glória do Senhor está tomando conta de Minas Gerais e Rio de Janeiro. Nós queremos essa noite fazer uma aliança entre Minas e Rio. Nós queremos profetizar daqui de Minas para o Rio de Janeiro, que o avivamento que tocou aqui nessa terra possa tocar na cidade e no estado do Rio de Janeiro. Levante a tua mão bem alto. Nós vamos começar a profetizar, porque um dia Deus tocou essa terra árida de Belo Horizonte e Minas, e essa nuvem que está aqui está passando.

0: Você que há muito tempo espera por um milagre, é hoje o dia do seu milagre, então declare.
1: Enquanto as águas não se moverem,
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2: Nesse momento, irmãos, nós vamos meditar na palavra do Senhor. Vamos ouvir aquilo que Deus tem para os nossos corações, aquilo que o Senhor deseja de nós e o porquê de estarmos sobre a face da terra. Eu quero convidar os irmãos a colocarem-se de pé rapidinho para nós lermos a palavra do Senhor, um texto extremamente conhecido da palavra, João capítulo 3, versículo 16. Nós vamos ler esse texto para a nossa meditação nessa noite abençoada. Vamos ouvir aquilo que o Espírito Santo de Deus tem para falar aos nossos corações. João capítulo 3, versículo 16. Nos diz a palavra de nosso Senhor e Salvador Jesus. Porque Deus amou o mundo tanto que deu seu único Filho, para que todo aquele que nele crê não morra, mas tenha a vida eterna. Vamos orar. Senhor, nós te louvamos, Pai. Nós te bendizemos pela tua graça e pela tua misericórdia, pelo teu zelo, pelo teu cuidado, pelo teu carinho para com as nossas vidas. Nós te louvamos, ó Deus, porque sabemos que sem tu nada somos, Pai. Mas quando nós nos colocamos na tua presença, tu entra em nossos corações, muda a nossa vida, muda a nossa sorte e nos faz viver como novas criaturas, Pai. E é isso que nós queremos para as nossas vidas. E nessa noite, Pai, que teu Espírito vem falar aos nossos corações. E teu Espírito fale aos nossos corações, nos dando a revelação da tua palavra, para que teu nome seja exaltado, honrado e glorificado, em nome de Jesus. Amém, Senhor. Amados, muitas vezes nós nos perguntamos o porquê da nossa existência. Por que nós estamos aqui? Para que estamos sobre a face da terra? Qual o nosso objetivo como seres humanos? Estamos aqui apenas para trabalhar, apenas para procriar, enfim. Qual o objetivo da nossa existência? Qual o objetivo da nossa vida? Nós temos visto por aí que muitos têm buscado o objetivo para suas vidas e não têm encontrado esse objetivo. Muitos procuram em fontes, nas mais diversas fontes, mesmo assim não conseguem encher os seus corações. Muitos vão atrás desse objetivo em lugares distantes. Vão à procura dessa resposta para a sua existência, o porquê da minha vida, para que estou sobre a face da terra. Muitos procuram nos estudos, nas leituras, enfim, tantas coisas. Mas poucos conseguem encontrar, irmãos, porque a resposta só a palavra de Deus tem para nós. Só a palavra do Senhor tem essa resposta para as nossas vidas. E a resposta, irmãos, é que nós vivemos para agradar o nome santo de Deus com a nossa existência. Nós estamos sobre a face da terra, não é para outra coisa qualquer, mas para agradecermos, para sermos gratos a Deus pela sua grande misericórdia para com as nossas vidas. E quando nós, amados, reconhecemos essa realidade, que nada somos, mas estamos aqui com um objetivo tão grande na nossa vida, nós teremos a nossa sorte transformada, a nossa vida será modificada e aquilo que antes era muitas vezes um fardo, porque para muitos viver é um fardo pesado. Tem pessoas que estão aí reclamando da vida, muitos tirando a própria vida, atentando contra a sua própria existência, porque não suportam o peso de viver. Mas quando nós, irmãos, entendemos o porquê da nossa existência, quando nós compreendemos o porquê da nossa vida, tudo muda, irmãos. Porque nós vamos receber o Espírito Santo de Deus. E quando nós recebemos o Espírito Santo do Senhor, Ele adentra os nossos corações, abre a nossa vida, abre a nossa mente, abre o nosso entendimento. E aquilo que era fardo, aquilo que era cansativo, aquilo que era ruim, torna-se uma alegria, uma paz, um prazer. O prazer é estar sobre a face da terra. O prazer é viver. Porque quando nós estamos aqui, estamos para honrar e glorificar o nome santo de Deus. E quando nós reconhecemos isso na nossa vida, irmãos, o nosso coração é transformado por completo, a nossa vida é transformada por completa, e nós teremos alegria, irmãos, mesmo em meio aos problemas, em meio às muitas dificuldades, mas teremos alegria no Senhor, porque é Ele que satisfaz os nossos anseios, é Ele que satisfaz a nossa vida, é Ele que nos dá a alegria de viver. E esse texto que nós lemos aponta para Cristo Jesus. Ele mostra-nos o Cristo Todo-Poderoso, aquele que amou-nos de uma forma tão intensa, mas tão grande, irmãos, tão maravilhosa, que muitas vezes nós não compreendemos, geralmente nós não compreendemos o tamanho do amor do Senhor para com as nossas vidas. Porque se entendêssemos, irmãos, certamente viveríamos para o Senhor 24 horas por dia. Não abriríamos mão de fazer a vontade do Senhor, não daremos lugar para o pecado na nossa existência, não andaremos por caminhos que não fossem para satisfazer o Todo-Poderoso, não viraríamos as costas para o Senhor jamais, mas a nossa alegria, o nosso prazer seria em estar aos pés de Cristo, buscando a sua presença, o seu poder e a sua graça. Esta é a manifestação do Espírito Santo na vida daquele que crê. É a manifestação do Espírito Santo na vida daqueles que abrem o coração, daqueles que abrem a sua existência para deixar a presença de Cristo Jesus tornar-se uma realidade, uma verdade na nossa vida. Nos diz a palavra, porque Deus amou o mundo tanto, porque Deus amou o mundo de uma forma tão grande, tão maravilhosa, irmãos. Nós não podemos entender esse amor, porque é um amor tão grande de Deus para com as nossas vidas, porque esse amor, já que nós, o ser humano, viramos lá no Éden ainda as costas para o Senhor, traímos o Senhor, negamos o Senhor, abandonamos o Senhor, mas Ele não nos abandonou, Ele não nos deixou. Quando Adão e Eva, quando eu falo nós, é porque é o gênero humano, mas quando Adão e Eva, lá no Jardim do Éden, disseram não para o Senhor, desobedeceram Deus, pecaram contra o Todo-Poderoso, esse foi um ato que se estendeu a cada um de nós, ainda em nossos dias, e nós, irmãos, se não mudarmos de vida, se nós não tomarmos um posicionamento com o Senhor, estaremos fazendo tal qual fizeram aquele primeiro casal, negando o Senhor, andando longe do Todo-Poderoso, de costas para o Senhor. É por isso, irmãos, que nós precisamos abdicar da nossa própria vida, deixar tudo aquilo que nos é interessante, para que primeiro busquemos o Senhor acima de todas as coisas. A palavra já diz, buscai em primeiro lugar o Senhor, o reino de Deus, e tudo que nós precisamos, com certeza, há de nos envolver, há de encher o nosso coração. Amados, esta é a vontade do Senhor para a minha vida, esta é a vontade do Senhor para a tua vida, e esse amor do Senhor se manifesta no coração daqueles que abrem as suas vidas, que reconhece da necessidade de uma vida nova, de uma vida transformada, de uma vida cheia do Espírito Santo do Senhor. E quando assim fazemos, irmãos, o ato de Cristo Jesus, aquele ato de nascer de mulher, nascer da Virgem Maria, depois viver sobre a face da terra alguns anos e por fim ser assassinado numa cruz, esse ato de Cristo Jesus, ele torna-se efetivo, ele torna-se uma realidade para mim e para você, porque foi na morte de Cristo, foi na ressurreição de Cristo que nós fomos lavados e purificados e feitos em novas criaturas. E quando nós lemos João capítulo 3, versículo 16, somos chamados a atenção exatamente para o amor do Senhor para com as nossas vidas. Nos diz a palavra, porque Deus nos amou de uma tal forma, porque Deus nos amou de uma forma tão profunda, a ponto, irmãos, de reconhecer a nossa necessidade, a necessidade de uma transformação de vida, a necessidade de uma mudança de vida, de uma libertação, amados. Vale ressaltar, queridos, que aquele que não abraça Cristo Jesus como Senhor e Salvador da sua vida, aqueles que não tomam partido com o Senhor, aqueles que não andam com Deus, aqueles que não abraçam a Cristo Jesus de verdade, verdade, de fato, segundo os princípios bíblicos, a Bíblia diz que essas pessoas estão sob o domínio das trevas, sob o domínio do diabo. Sei que é uma palavra difícil de nós assimilarmos, uma palavra difícil de aceitarmos, mas é a verdade da Bíblia, é a verdade que a palavra do Senhor traz para a gente. E se nós não abraçarmos o Senhor, irmãos, se nós não mudarmos de vida, alcançarmos aquilo que Deus quer para a nossa existência, que é Cristo Jesus dentro dos nossos corações, nós não vamos conseguir esta libertação, nós não vamos conseguir essa libertação do reino das trevas. E mesmo que você ache que está tudo muito bem, que está tudo muito legal, mas se não houver de fato comunhão com Cristo Jesus, uma vida de sujeição total ao Todo-Poderoso, na verdade, nós estaremos sujeitos ao rei das trevas, sujeito ao inimigo de nossas almas, e é por isso que eu preciso de uma mudança, e é por isso que nós precisamos de uma mudança. Nós precisamos cada dia reconhecer o nosso estado lastimável de pecadores, o nosso estado de perdição, reconhecermos o nosso estado que estamos longe do Senhor e abraçarmos a Cristo Jesus, reconhecendo-o como Senhor e Salvador da nossa vida. E foi por isso, amados, que Cristo Jesus veio. Cristo Jesus veio com um objetivo único, e o objetivo de Jesus foi exatamente a restauração das nossas vidas, a restauração das nossas almas, a transformação completa do nosso ser. Foi por este motivo que o nosso Senhor e Salvador Jesus deixou a sua glória, deixou os céus, deixou o paraíso, nasceu como ser humano, nasceu de mulher, irmãos, para que através dessa vida de homem pudesse abrir o caminho para que pudéssemos ter a salvação. É assim, amados, que nós precisamos entender o grande sacrifício de Jesus, porque Ele nos amou primeiro, Ele nos amou, irmãos, a ponto de nos dar o seu Filho, para que todo aquele que nele crê não morra. Esse crer, irmãos, não é apenas dizer, ah, eu acredito em Deus, porque todos acreditam no Senhor, todos acreditam em Deus. Você pode perguntar a cada ser humano dessa cidade, dificilmente você encontrará alguém que dirá, não creio no Senhor, não acredito em Deus, não acredito em Jesus, porque todos creem no Senhor. Mas esse crer, amados, é um crer que leva-nos à mudança de vida, a uma transformação de vida, a uma tomada de posição com Cristo Jesus, a abraçar o Senhor de fato como Senhor e Salvador de nossas almas, a aceitar aquilo que Ele quer para a nossa existência. Quando nós de fato cremos no Senhor, nós vamos viver uma vida segundo os princípios de Deus, não mais segundo aquilo que nós entendemos, não mais segundo aquilo que nós queremos para as nossas vidas, não mais segundo aquilo que nós achamos correto, mas segundo aquilo que Deus acha correto para mim e para a tua vida. Amados, a verdade não é a nossa, a verdade é a do Senhor, a verdade é a de Deus para a nossa existência. A nossa verdade, ela é fácil de ser aceita, a verdade do homem é fácil, mas a verdade do Senhor, esta sim, é aquela que precisa encontrar lugar dentro dos nossos corações. E a verdade do Senhor é aquela que muda o nosso ser, que transforma o nosso ser e que nos faz parecido com Deus, que nos faz parecido com o Senhor. E nós, amados, precisamos carregar em nossas vidas a presença do Senhor, a semelhança de Cristo Jesus. A Bíblia diz que nós somos feitos uma nova criatura e uma nova pessoa, semelhantes a Cristo Jesus. E aqueles que são semelhantes a Cristo agem segundo a vontade do Senhor. Agem segundo o querer de Deus nas suas vidas, não vive mais segundo o pecado, não vive mais segundo este mundo, não vive mais segundo as coisas que esse mundo tem a nos oferecer, mas vive de uma forma que Deus seja honrado e glorificado na nossa vida. É para isso, irmãos, que nós estamos sobre a face da terra, é para isso que nós estamos vivendo. Se você não tem a resposta, por que estou sobre a face da terra? A resposta é para fazer a vontade do Senhor. A nossa resposta é para que você faça a vontade de Deus. É para isso que você está sobre a face da terra, para que o nome santo de Deus seja glorificado, seja exaltado na tua existência. Porque Deus amou ao mundo de tal forma que deu seu Filho unigênito para que todo aquele que nele crê não pereça, para que todo aquele que nele crê não morra. Eis aí o caminho da vida, irmãos. Eis o caminho da vida. Cristo Jesus é a vida. Cristo Jesus é o único que pode nos dar a vida. Cristo Jesus é aquele que pode encher a nossa vida de alegria, encher a nossa vida de paz. Cristo Jesus é aquele que pode tirar você do teu estado de tristeza e encher a tua existência. Cristo Jesus é aquele que pode tirar você da enfermidade, te curar o corpo, também te curar a alma. Cristo Jesus é aquele que pode arrancar as pessoas da depressão. Cristo Jesus é aquele que é o médico dos médicos e Ele está pronto a curar aquele que crê. Ele está pronto a mudar a vida daquele que crê. Ele está pronto para transformar todos que se achegam a Ele, que o chame como Senhor e como Salvador das suas vidas. Irmãos, nós não podemos deixar para amanhã aquilo que o Senhor quer que façamos hoje. A presença do Senhor na nossa vida, irmãos, a presença de Deus na nossa vida é urgente, amados. É urgente, mas nós precisamos entender que nós não podemos viver de qualquer forma. Quando eu aceito a Jesus como Senhor da minha vida, quando eu me submeto à presença de Cristo na minha existência, eu tenho que mudar a minha forma de viver, eu tenho que mudar a minha forma de agir, eu tenho que mudar a forma de ser, irmãos, porque eu me tornarei semelhante a Cristo Jesus. E como que eu, semelhante a Cristo, posso viver no pecado? Como que alguém que é semelhante a Cristo pode andar no pecado? Amados, não é possível. O Senhor quer que sejamos diferentes. O Senhor quer que a nossa vida seja diferente. O Senhor quer que sejamos pessoas transformadas e que aqueles que se achegam, aqueles que estão próximos a nós, possam ver essa transformação, possam ver a presença do Senhor implantada dentro de nossos corações. E a Bíblia diz que aqueles que aceitam a Jesus como Salvador da sua vida, estes herdarão a vida eterna, herdarão a vida eterna, irmãos. Esse é o nosso objetivo maior sobre a face da terra. Esse é o nosso objetivo maior, irmãos. Estamos aqui a caminhos dos céus, estamos aqui nos preparando, irmãos. É um caminho preparatório, é uma escola através da qual nós conhecemos o Senhor, é uma escola de vida na qual conheceremos o Todo-Poderoso e caminharemos em direção à glória celeste, e caminharemos em direção ao paraíso, porque o Senhor preparou esse lugar para aqueles que se achegam a Ele, para aqueles que tornam-se seguidores dEle, para aqueles que abraçam, para aqueles que o abraçam como Senhor e Salvador das suas vidas. Quando nós lemos, irmãos, a história do ser humano, quando nós olhamos na palavra de Deus a história do ser humano, nós vamos encontrar um Adão e Eva lá nos tempos antigos, nos tempos muito antigos. Adão e Eva que tinham uma comunhão perfeita com o Senhor. O amor de Deus para com aquele casal era tão grande, tão intenso, que Ele preparou um lugar muito especial, um lugar perfeito, em que tudo era perfeito. Mas uma coisa interessante, ainda temos isso, o Senhor deu liberdade para Adão e Eva, o Senhor deu liberdade para aquele primeiro casal. Aquele primeiro casal tinha nas mãos o direito de escolher o que queriam fazer das suas vidas, se optavam viver segundo os princípios do Senhor, ou se deixavam os princípios de Deus e viviam segundo aquilo que o inimigo tinha para fazer. E eles, infelizmente, irmãos, optaram por viver segundo aquilo que o inimigo ofereceu, porque desobedeceram contra o Senhor. Quando eles pecaram contra o Senhor, esse pecado original, ele nos alcançou há tanto tempo após Adão e Eva. Nós fomos alcançados pelo mesmo pecado, e é esse pecado, é essa escravidão que eu preciso, que nós precisamos quebrar na nossa existência. E Jesus veio exatamente para isso, irmãos, para que esse pecado fosse quebrado, para que essa inimizade que nós criamos com o Senhor, involuntária, já nascemos dessa forma. A Bíblia diz que nós nascemos em pecado. Todos nascemos em pecado. Não há sequer sobre a face da terra uma pessoa que não nasceu sem pecado, excetuando Jesus, que não nasceu sem pecado. Todos nascemos em pecado, e esse pecado, se ele não passar por uma transformação, por um arrependimento, nós estaremos naturalmente condenados à perdição, irmãos. É por isso que o Senhor chega a um ponto de morrer na cruz, para que esse pecado fosse quebrado através do sangue do Senhor, para que esse pecado fosse rompido para a honra e para a glória do Senhor. E todos aqueles que abraçam o Senhor, todos aqueles que olham para Deus, que o chamam de Senhor, que entregam as suas vidas para Ele, tenham as suas vidas transformadas, irmãos, tenham as suas vidas mudadas por completo. No versículo 17 de João capítulo 3, nos diz a palavra: pois Deus mandou o seu Filho para salvar o mundo e não para julgá-lo. Essa foi a missão de Cristo Jesus, salvar o mundo. Se Deus enviou o seu Filho para salvar o mundo, é porque o mundo necessitava de salvação, é porque o mundo necessitava de transformação, é porque o mundo precisava passar por uma reforma, irmãos. E é isso que nós precisamos buscar para a nossa existência. E nós louvamos a Deus, amados, porque muitos têm sido tocados pelo Espírito Santo de Deus, e no decorrer da sua existência, no decorrer da sua caminhada, reconhece o seu estado de pecado, reconhece a necessidade de uma mudança de vida, e abraçam a Cristo como Senhor e Salvador, e recebe a Cristo Jesus como Senhor e Salvador de suas vidas. Nós não podemos, amados, abrir mão dessa necessidade. Aceitar Jesus como Senhor e Salvador é uma necessidade na nossa existência. Nós temos essa necessidade, nós precisamos que essa realidade venha à existência, porque sem Cristo Jesus, o que será de nós, amados? O que será de nós? O que seremos sem Cristo Jesus? Viveremos dias difíceis, tão complicados sobre a face da terra, dias complicados aqui, morreremos, irmãos. E a Bíblia diz que aqueles que morrem sem Cristo Jesus, esses perecerão eternamente no inferno. A palavra do Senhor é a mesma que diz que Cristo veio dar salvação. Ela também diz que aqueles que não aceitam a salvação de Cristo, que não aceitam o sacrifício do Senhor, esses estão condenados à perdição. E eu quero falar para os amados que hoje é tempo de salvação, hoje é tempo de abrirmos o nosso coração para que a vontade do Senhor se manifeste, para que a graça do Senhor venha à existência na nossa vida. Nós não podemos, amados, de forma alguma nos deixar levar pelos nossos pensamentos, nos deixar levar por aquilo que nós achamos. Nós não podemos nos deixar levar pelo nosso entendimento, mas precisamos sim é entender, de aceitar que Cristo Jesus, este, veio para mudar a nossa vida, veio para transformar os nossos corações, veio para resgatar-nos do pecado. E quando nós abrimos o nosso coração e deixamos que a graça do Senhor adentre a nossa vida, nós teremos a sua glória se manifestando no nosso dia a dia. E aqueles que aceitam Jesus como Senhor e Salvador, esses viverão uma vida diferente, irmãos, porque o seu prazer, a sua alegria estará em meditar, estará em passar momentos com Cristo Jesus. Aqueles que aceitam a Cristo Jesus como Senhor e Salvador da sua vida, a sua alegria reside em fazer a vontade do Senhor. A sua alegria é, primeiro, fazer aquilo que Deus quer para nossas vidas. A nossa alegria, primeiro, é que o Senhor seja exaltado no nosso dia a dia, que o Senhor seja engrandecido na nossa alma, que o Senhor seja honrado e seja bendito. E eu quero chamar os irmãos a atenção para que cada um faça uma análise da sua vida. O que é que tem enchido o teu coração? O que é que tem enchido a tua existência? Será que o Senhor é Ele que enche a tua vida, irmãos? A Bíblia diz que aqueles que são cheios do Espírito Santo do Senhor, esses frutificam no Espírito, as suas obras refletem a presença do Senhor. Mas quando nós vivemos, queridos, vivemos segundo o nosso entendimento, vivemos segundo o Pai desse mundo, quando nós vivemos segundo o Senhor deste mundo, os nossos atos refletem a presença do Senhor das trevas, porque viveremos no pecado, faremos o pecado, teremos prazer no pecado, a nossa alegria estará em fazer as coisas que são pecaminosas. Amados, a palavra do Senhor é clara. A palavra de Deus é clara. A palavra do Senhor não deixa-nos dúvida quanto a isso. E é por isso que nós estamos aqui reunidos. É para levar esta palavra de salvação a todos que nos ouvem, a todos que estão ao alcance da nossa voz, para que possam ter momentos para pensar, para refletir, para analisar e ver quem é o Senhor da tua vida, quem é que tem dominado a tua existência. É preciso, irmãos, cada dia fazermos essa reflexão: quem é que domina na minha vida? Quem é que é o meu Senhor? A quem eu sirvo? De quem eu sou? Se eu morrer hoje, para onde eu vou? Eu estarei com o Senhor? Eu tenho convicção da salvação? Eu tenho certeza que estarei nos céus? Essas são perguntas que aqueles que conhecem a Jesus como Senhor e Salvador de fato não têm dúvida em respondê-las. Aqueles que possuem o Espírito Santo nos seus corações, que abriram as suas vidas para que a graça do Senhor os alcance, essas pessoas não têm dúvida quanto a essas perguntas, irmãos, porque a resposta, ela é: estarei com o Senhor, estarei com o Senhor. Se eu morrer hoje, eu estarei com o Senhor, eu estarei na glória com o Senhor, porque a palavra de Deus nos dá essa segurança, porque a Bíblia nos dá essa segurança, mas há uma condição. A condição é vivermos segundo aquilo que Deus quer. Não há outra condição, irmãos. A Bíblia diz que só existe um caminho, o caminho é Cristo. Só existe uma porta e a porta é Cristo. Só existe um mediador e o mediador é Cristo. Só existe um Salvador e o Salvador é Cristo. E nos diz ainda que aqueles que amam a Cristo, Ele próprio diz: quem me ama, guarda os meus mandamentos. Se eu amo a Jesus, se de fato eu amo a Cristo Jesus, eu sou obrigado, irmãos, obrigado a guardar os mandamentos do Senhor. E se porventura eu digo que amo o Senhor Jesus, mas se eu não guardo os mandamentos de Cristo Jesus, se eu não guardo a sua vontade, se eu não faço a sua vontade, se eu não sou obediente àquilo que Ele quer, a minha vida não é de fato do Senhor. E meu amor, o amor que eu digo ter por Cristo Jesus, não é verdadeiro. Porque o amor verdadeiro, quando nós temos para com Cristo, leva-nos a uma obediência total da vontade do Senhor. O texto de João capítulo 3, versículo 16: porque Deus amou o mundo de tal forma, porque Deus amou o mundo. Quem é o mundo, irmãos? O mundo são as pessoas, somos nós, porque Deus nos amou de tal forma. Veja como o amor do Senhor é grande para conosco. Deus amou o mundo de tal forma que deu o seu Filho único, Jesus, o único Filho do Senhor, Jesus, o único Filho, para que todo aquele que nele crê não pereça, para que todo aquele que nele crê não morra sem salvação, não venha perder a oportunidade de estar nos céus, mas que estes serão salvos para a honra e para a glória do Senhor. Essa é a verdade do Senhor para as nossas almas. É isso que Deus tem reservado para mim, é isso que Deus tem reservado para cada um que está sobre a face da terra. E nós não podemos, irmãos, nos deixar envolver por toda sorte de pensamentos, de ideias que nos afastam do Senhor. Mas precisamos, a cada dia, a cada instante, a cada minuto, a cada segundo da nossa existência, buscarmos a Deus, cultuarmos ao Senhor, vivermos princípios do Senhor, buscarmos cada dia, irmãos, um coração cheio da graça do Senhor, de amor para com Deus, para que a verdade do Senhor se manifeste na nossa vida e que nós possamos estar na glória com Ele. Quando chegar o nosso dia, irmãos, não partirmos para o caminho da perdição, não sermos condenados ao fogo consumidor, mas estarmos com o Senhor, lá na glória, louvando e adorando o Seu Santo e bendito nome por todo o sempre. E a Bíblia diz que essa alegria, ela é muito grande, irmãos. É uma alegria, é um momento especial, e nós precisamos querer esse momento, querer essa alegria, ter esse desejo dentro do nosso coração. E se você escuta a palavra E se você não tem um desejo tão grande de servir a Deus, eu quero afirmar para você que há alguma coisa que precisa ser mudada na tua vida, há algo que precisa ser transformado no teu coração, porque nós precisamos, amados, passar por sobre tudo que venha tampar, que venha fechar os nossos sentidos para o Senhor, para que assim o Eterno venha tomar conta da nossa vida e que nós sejamos segundo a vontade do Senhor. O Senhor, irmãos, não morreu de graça. Quando o Senhor morreu, ele tinha um objetivo, e o objetivo do Senhor era a nossa salvação, era a nossa transformação. O objetivo de Cristo Jesus era que todo ser humano achegasse a ele e tivesse uma nova vida, que fosse uma nova criatura sobre a face da terra. Porque Deus amou o mundo de tal forma que deu seu Filho unigênito para que todo aquele que nele crê não pereça, mas tenha a vida eterna. São palavras do próprio Cristo Jesus, é o ensinamento de Cristo para toda a igreja do Senhor. Amém? Que Deus venha encher os vossos corações, que o Senhor encha as vossas vidas com esta palavra, que vocês entendam a necessidade de um compromisso cada dia mais intenso, verdadeiro, profundo com o Senhor, de uma mudança de vida, irmãos. Nós precisamos de uma mudança de vida em nossos corações. E se nessa noite há alguém que queira essa mudança de vida, se há alguém em nosso meio que deseja passar para o lado do Senhor, se assim podemos definir, passar para o lado do Senhor, servi-lo de fato, de verdade, com todo o seu coração, e se quiser hoje manifestar-se, nós vamos orar por você. Se você deseja fazer hoje um compromisso de fato com Jesus, se manifeste e nós estaremos orando por você nessa noite. Alguém que deseja amar o Senhor de todo o seu coração, a ponto de entregar a sua vida? Alguém em nosso meio, em nome de Jesus? Vamos orar então. Senhor, nós te louvamos, Pai. Nós te glorificamos pela tua graça e pela tua misericórdia. Nós te bendizemos, ó Deus, porque a tua mão é tão grande, Pai. O teu amor é tão grande. Porque mais uma vez a oportunidade é aberta para que nós possamos ter um compromisso contigo. Ó Deus, que a tua graça alcance cada um desses que estão presentes, daqueles que nos ouvem também. Para que vejam, para que sintam, Pai, a necessidade, para que sinta o desejo, de estar na tua presença. Eu quero declarar sobre esses, meu Deus, a tua graça e a tua misericórdia, em nome de Jesus. Amém, Senhor. Amém.
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como é bom servir um Deus que cuida das nossas vidas.

0: agradecemos pela tua presença. Em nome de Jesus.
1: Amém.
2: Porque bom e amável é cantar louvores ao seu nome. Vamos lá, bem forte, hein?

Bom e amável é cantar louvores ao nome do Senhor. Amém? Quando nós cantamos ao Senhor, as coisas começam a se encaixar na nossa vida. E nós temos que aprender a esperar, descansar no Senhor. Porque Deus tem um plano na nossa vida, que será cumprido no tempo certo, não no nosso tempo.

se Cristo está em vós. O corpo, na verdade, está morto por causa do pecado, mas o Espírito vive por causa da justiça. Romanos 8:10.

O Senhor é a minha força e o meu cântico. Ele se tem tornado a minha salvação. É Ele o meu Deus, portanto louvarei. É o Deus de meu Pai, por isso exaltarei. Êxodo 15:2.

glória.

Salmos, capítulo 121, a partir do 1 até o 8, diz: Olho para os montes e pergunto, de onde virá o meu socorro? O meu socorro vem do Senhor Deus, que fez o céu e a terra. Ele é o seu protetor, está sempre alerta e não deixará que você caia. O protetor do povo de Israel nunca dorme nem cochila. O Senhor guardará você. Ele está sempre ao seu lado para protegê-lo. O sol não lhe fará mal de dia, nem a lua de noite. O Senhor guardará você de todo perigo. Ele protegerá a sua vida. Ele o guardará quando você for e quando voltar, agora e sempre. Amém. Glória a Deus. Nós vamos ler mais uma vez, amados. Eu quero que você medite nesse salmo. Eu sei que muitos leem o salmo, gostam de estar meditando, né? Quando está passando por momentos difíceis, recorre a alguns salmos. Mas em especial esse, ele fala aos nossos corações. Olho para os montes e pergunto, de onde virá o meu socorro? O meu socorro vem do Senhor Deus, que fez o céu e a terra. Ele, o seu protetor, está sempre alerta e não deixará que você caia. O protetor do povo de Israel nunca dorme e nem cochila. O Senhor guardará você. Ele está sempre ao seu lado para protegê-lo. O sol não lhe fará mal de dia e nem a lua de noite. O Senhor guardará você de todo perigo. Ele protegerá a sua vida. Ele o guardará quando você for e quando voltar, agora e sempre. Amém? Glória a Deus. Senhor, nós te louvamos, meu Deus. Senhor, nós já sentimos a tua presença. Sabemos que tu estás aqui nessa noite, meu Deus. Cremos no teu poder, Senhor. Tu és o Deus Todo-Poderoso. Tu és aquele Deus que fala, eu sou, e tu és mesmo, Senhor. Tu és mesmo, Senhor, Tu és o Deus que age, Tu és o Deus que nos guarda, Tu és o Deus que nos protege todos os dias, Senhor. E nós estamos aqui, Senhor, para Te honrar e glorificar. Continua falando aos nossos corações através dessa palavra, Pai, e nos fortalece cada vez mais para glorificar o Teu nome, em nome de Jesus. Amém? Amados, quando o salmista fez esse salmo, certamente ele passava por momentos, situações muito difíceis, e ele buscava o socorro de Deus. Ele passava por momentos muito difíceis, e quando ele fala, olho para os montes e pergunto, de onde me virá o meu socorro? De onde virá o meu socorro? É uma pergunta que ele faz, de onde virá o meu socorro? Muitas vezes, quando nós lemos esse versículo, aí você pode estar passando por um momento difícil, olha para os quatro cantos da sua vida e pergunta, de onde me virá o meu socorro? Muitas vezes nós estamos aí meio que desiludidos da vida, meio que preocupados, são várias preocupações, dificuldades que o servo de Deus muitas vezes passa. Até porque a Bíblia diz, né, Jesus falou, olha, no mundo tereis aflição, mas eu venci o mundo. E nós vamos vencer como Cristo Jesus venceu. E quando ele perguntava, ele leva os meus olhos para o monte, de onde virá o meu socorro? Ele afirmava, amados, ele tinha certeza da onde, ele não tinha nenhuma dúvida qualquer da onde que viria o socorro dele. Ele afirmava com todas as letras, meu socorro vem do Senhor Deus que fez o céu e a terra. Ele não achava que o socorro dele vinha de Deus. Ele não recorria primeiro aos braços fortes, não. E nem muitas vezes recorria a homens, nem na força do seu poder, ele tinha o poder de ser rei. Não, ele confiava completamente. Ele falava com confiança que o socorro dele, do salmista, vem do Senhor Deus que fez o céu e a terra. E essa, amados, tem que ser a nossa convicção. Nos momentos que você pergunta para onde vai vir o seu socorro, no momento que está aí passando por um momento difícil, momentos de dificuldades, nós não podemos simplesmente achar o meu socorro talvez vem do Senhor.
O meu socorro talvez vem de Deus, talvez

0: Ele vai me ajudar? Não. Nós temos que ter a convicção que o socorro vem do Senhor, que fez o céu e a terra, o Deus Todo-Poderoso, o Deus que tudo faz. Esta é a nossa convicção quando estiverem passando por um momento difícil, porque tem hora que você olha para os quatro cantos e não vê solução nenhuma para o seu problema. O seu problema é maior que você mesmo. As suas dificuldades é maior que você mesmo. Aí você tem que ter a convicção de falar: o meu socorro vem do Senhor Deus, e confiar completamente nesse Deus que tudo faz, amados, nesse Deus que é todo poderoso, nesse Deus que é o nosso socorro bem presente na hora da angústia. O socorro bem presente é a convicção, é a confiança em Deus, é depositar a confiança em Deus. Muitas vezes pode pensar, é fácil falar. É fácil, mas o Senhor exige que nós confiamos nele completamente, por inteiro. Isso é um exercício que temos que fazer todos os dias. É o exercício da fé. Não podemos hoje crer que o Senhor vai fazer isso, mas aquilo outro é muito difícil para Deus. Aquele outro problema é difícil para Deus. Então você começa a limitar o poder de Deus. Deus pode curar isso, mas isso ele não pode. Deus pode fazer isso, mas isso ele não pode. É limitando o poder de Deus. É não deixando Deus agir completamente. Nós temos que ter essa convicção, como o rei Davi falou: eleva os meus olhos para o monte, de onde virá o meu socorro? O meu socorro vem do Senhor, que fez o céu e a terra. Não deixe que o inimigo coloque dúvidas, porque muitas vezes os nossos problemas são maiores que aquele outro. Ai, Deus resolveu esse, mas esse ele não vai conseguir resolver. Não, é a confiança por completo, é uma entrega total, totalidade com Deus. Nós temos que aprender a entregar por totalidade a esse Deus Todo-Poderoso. Porque Deus é soberano sobre todas as coisas. Tudo está debaixo da permissão de Deus, amados. Tudo está debaixo. E nada pode acontecer. Nada pode acontecer sem a permissão de Deus. Todos os problemas, todas as dificuldades estão sob a autoridade. A autoridade de Deus. Eu creio nisso. É a convicção. Todas as coisas, o Senhor, ele tem domínio sobre todas as coisas. É o domínio sobre todas as coisas. Nós temos que confiar no Senhor Jesus. Ele, o seu protetor, está sempre alerta e não deixará que você caia. Olha só. Ele, o seu protetor, está sempre alerta e não deixará que você caia. Porque Cristo, amado, ele não vacilou quando ele esteve aqui na terra. Ele não vacilou nem um só momento. Ele foi fiel. Passou por provações, sim. Passou por tentações, sim. Está na palavra, nós até estudamos sobre isso. Mas o Senhor saiu vitorioso. O Senhor Jesus saiu vitorioso. E é da mesma forma. Ele quer que saiamos vitoriosos. Cheios da graça, cheios da fé, cheios do poder de Deus, deixando manifestar o poder de Deus em nossas vidas. Deus é todo-poderoso. No Salmos capítulo 16, ele diz: estou certo que o Senhor está sempre comigo, ele está ao meu lado direito e nada pode me abalar. Versículo 8. Estou certo de que o Senhor está sempre comigo, ele está ao meu lado direito, nada pode me abalar. Por isso meu coração está feliz e alegre, e eu, um ser mortal, me sinto bem seguro, porque tu, ó Deus, me protege do poder da morte. Eu tenho te servido fielmente e por isso não deixarás que eu desça ao mundo dos mortos. Tu me mostras o caminho que leva à vida. A tua presença me enche de alegria e me traz felicidades para sempre. Amém? O Senhor que nos guarda, o Senhor que nos protege. Essa convicção. Nós temos que ter a felicidade. Servo de Deus tem que andar feliz, alegre. Porque é servo de Deus. Tem que ter convicção. Quando uma pessoa, eu estava na sala, eu ouvi o irmão falar, eu fico tão feliz quando alguém pergunta se eu sou evangélico, eu fico tão feliz com isso. É essa alegria que temos que ter. É a alegria de ter a oportunidade de falar de Cristo. É a alegria de ter a oportunidade de anunciar a palavra de Deus. Essa alegria que não dá para ficar só para nós. Essa convicção que não dá para ficar só para mim. Eu tenho que anunciar o que Deus fez comigo. Eu tenho que anunciar o que Ele tem me protegido, que Ele é meu protetor, que Ele está sempre alerta, que Ele não vai deixar que eu caia. E as pessoas vão ver e vão querer também ter esse Deus. As pessoas vão ver a alegria que vem de Deus na sua vida. A convicção, a certeza da proteção vinda de Deus, aí vai querer saber. Quando a pessoa te olhar, ele vai querer saber por que essa alegria. Por que tantas dificuldades? Pergunta, ué, por que tantas dificuldades? Você está tão feliz? Porque você, muitas vezes a pessoa pergunta, a gente não tem problema, vocês já perguntaram vocês. Vocês não têm problema? Você não tem problema, não? Você nunca reclama. Não é assim, nós temos nossas dificuldades, claro que temos, e também reclamamos. Mas na hora certa, com as pessoas certas. Mas nós temos que mostrar para essas pessoas que nós temos um Deus Todo-Poderoso. Esse Deus que carrega com Ele as nossas dificuldades, Ele divide com a gente as nossas dificuldades. Ele divide conosco os nossos problemas, e fica muito mais fácil. Porque a Bíblia diz que o fardo se torna mais leve. O fardo se torna mais leve. E Ele não deixará, amados, vacilar o teu pé. Não deixará. Se você é fiel ao Senhor, se tu és fiel ao Senhor Jesus, Ele não deixará que os teus pés vacilem. Ele vai te guiar. E você vai buscar na palavra de Deus as instruções para que jamais seu pé há de vacilar, mas sim exaltar o nome do Senhor Jesus e glorificar o nome do Senhor Jesus. Glória a Deus. O protetor do povo de Israel nunca dorme nem cochila. Graças a Deus por isso. O protetor do povo de Israel nunca dorme nem cochila. Eu me alegro com isso, amados, porque o Senhor nos guarda todo momento. Todo momento o Senhor nos guarda. É interessante, Ele não dorme nem cochila. Ele está ali nos guardando todo momento. Se você está no seu trabalho, o Senhor está ali te guardando. Se você está na sua casa, o Senhor está te guardando. Dormindo, quem está te guardando? Você está ali descansando, mas é Deus que está te guardando. Ele não dorme e não cochila. É Ele que nos guarda e nos protege. Então, nós podemos afirmar, eu deito e durmo, pois Tu estás comigo. Amém? Eu deito e durmo, Senhor, porque Tu és que me guarda. Tu és o Deus que me guarda. Tu és o Deus que me protege. E o Senhor nos fala e nos promete. O Senhor quer nos proteger, nos guardar, mas nós temos que buscar todos os dias. Quando orar, pedir. Quando orar, pedir ao Senhor que o guarde. Quando você for sair da sua casa, Senhor, me guarda, me protege. No meu trabalho, me protege, Senhor. Na minha casa, me protege. Me livre de todo mal. É isso que o Senhor quer ouvir de você. Ele vai estar te guardando, te livrando, porque Ele não dorme, não cochila. Mas o Senhor quer que você também ore, peça. Muitas vezes nós queremos de Deus as bênçãos de Deus, mas também não fazemos nem a nossa parte, nem querer pedir a proteção dEle. Muitas vezes nós saímos, acordamos tão desesperados para trabalhar, que nem tem tempo de um momento com Deus ali, de oração, de agradecimento, de reconhecer a grandeza de mais um dia, de ter um trabalho. Amados, muitas vezes a gente levanta já reclamando, pô, tem que trabalhar. Olha a grandeza, o Senhor permitiu que você tivesse um trabalho para você ir. Você tem um trabalho, glória a Deus, agradecer a Deus e pedir a Deus para te guardar ali naquele lugar das pessoas más. Então nós temos que é saber que o Senhor é Deus Todo-Poderoso, Ele está sempre alerta, Ele não vai deixar que os nossos pés vacilem, mas nós temos que fazer a nossa parte. Vida de oração, amados. Oração, a Bíblia chama-nos a atenção. Nós temos que ser servos de oração. Viver em oração. Aquela pessoa que não ora, não tem intimidade com Deus. Como eu vou buscar intimidade com o Senhor? Como buscar? Muitas vezes as pessoas, ai, Senhor, eu quero... Olha, a pessoa cheia do poder de Deus. Mas eu queria ser igual, mas não é uma pessoa de oração. Não é uma pessoa que... tenha orado e pedido isso a Deus, faz aquelas orações costumeiras, aquelas orações, levanta já correndo, oh, Senhor, obrigado, tô, já e pronto. Não tem um momento de conversar com Deus? Não tem. Não tem esse momento gostoso de estar na presença do Senhor, de criar laços com Deus? Nós temos que criar laços, ter intimidade com esse Deus Todo-Poderoso. Tem intimidade, o Senhor quer isso de nós. O inimigo tem roubado tempo. Você pode ver que o tempo cada vez mais está escasso, amados. Está escasso. Você olha, você vê que não, se você parar, você não tem tempo nem de ler a Bíblia. Nem de ler a Bíblia. Passa dias e dias, quando você vê, já é domingo. Aí você vai analisar o que eu fiz para Deus essa semana. Não fiz nada. Não deu tempo. É vigiar nosso tempo. O Senhor nos protege, o Senhor nos guarda, é promessa dele nos guardar, nos proteger, não deixar que nossos pés vacilem, nos guiar, é a promessa de Deus. Mas também que nós temos que fazer a nossa parte como servos de Deus, como servos de Cristo, fazer a nossa parte, buscar o Senhor, de criar laços com Deus, de criar intimidade com esse Deus Todo-Poderoso, é chegar para Deus e conversar com Deus, não com um ser que é distante de você, alguém que você não tem proximidade. Não, é aquele Deus que está ali todos os dias contigo. Sabe quando você tem intimidade com uma pessoa que todo dia está ali com você? Que você até tem a intimidade de brincar um pouco com essa pessoa? Deus, amados, você tem intimidade com Deus, de conversar, de dialogar com Deus. Ter o costume de falar os seus problemas para Deus, as suas alegrias para Deus. Falar das suas dificuldades. Se você começar a ler os Salmos, você vai ver que o salmista sempre falava dos seus problemas, das suas aflições, mas também falava das suas alegrias, exaltava o nome do Senhor por todas as coisas que Deus tem feito na vida dele. E nós temos que ser servos e servos por completo, completamente a Deus. E ele diz, aquele que te guarda, o Senhor guardará você, e ele está sempre ao seu lado para proteger. O sol não lhe fará mal de dia, nem a lua de noite. Não te fará mal. Aquele que guarda, o Senhor Deus promete nos guardar. Ele nos promete todos os dias. O Senhor está de braços abertos ali para nos abraçar. Todos os dias, querendo ouvir uma palavra sua, querendo ouvir um momento para agradecer a Deus. O Senhor que nos guarda e nos protege. Quantas vezes o Senhor nos protegeu das dificuldades da vida? Quantas vezes o Senhor nos livrou? Um livramento tão grande. O irmão contou um testemunho no monte do livramento que a filha dele teve de um assalto. Ia ser até pior que um assalto, né, irmão? Seria um estupro, na realidade. O Senhor guardou, por quê? Ele está sempre orando, amados, pedindo a Deus para que proteja os filhos dele lá em Vitória. Ele está sempre pedindo a Deus a proteção dos filhos. Talvez não é, eles não tenham tanta intimidade com Deus, mas está sendo guardado, abençoado através da oração dele. O Senhor tem guardado os filhos através da busca dele em oração. Então, muitas vezes nós somos livrados de tantas coisas que nós nem sabemos. Quantos livramentos que o Senhor tem nos dado no decorrer do dia que nós nem percebemos. Mas o Senhor é o Deus Todo-Poderoso, mas temos que buscar constantemente, ter um hábito de buscar, de falar com Deus, de pedir a Deus, de buscar o Senhor. Isaías capítulo 42, versículo 6 diz, eu, Senhor, chamei e o peguei pela mão para que haja salvação por meio de você. Eu o criei, o enviei como garantia da aliança que eu vou fazer com o meu povo, como a luz da salvação que darei a outros povos. Eu, o Senhor, chamei e peguei pela mão. Eu, Senhor amado, o Senhor está falando para você. Olha, eu que te formei, eu que te criei, eu que te peguei pela mão, quero fazer servo meu, filho meu. Então, para isso, nós temos que buscar do Senhor essa intimidade com Deus. Busca do Senhor, queira viver Deus todos os momentos. Queira buscar do Senhor todos os momentos, amados. Não só esse momento aqui de comunhão com os irmãos, mas também busca o Senhor no seu lar. Tem um momento de comunhão com o Senhor na sua casa. Pede ao Senhor que guarde a sua família, sua casa, seus pais, seus irmãos. Peça ao Senhor, Ele guardará, é promessa. O Senhor nos criou. E Ele disse no Salmos, capítulo 17, versículo 8, protege-me como a menina dos teus olhos e esconde-me à sombra das tuas asas. Olha como o Senhor é grandioso, amados. Ele nos protege como a menina dos olhos. Nos protege. E ainda esconde na sombra das suas asas, Senhor, com braços abertos. Ele nos protege cada dia. E Salmo 91 diz: se você fizer do Altíssimo seu abrigo, Senhor, o seu refúgio, nenhum mal atingirá, desgraça alguma chegará à sua tenda, porque a seus anjos ele dará ordem a seu respeito, para que o proteja em todos os seus caminhos. Com as mãos eles se segurarão, para que vocês não tropecem em alguma pedra. Você pisará o leão e a cobra, pisoteará o leão forte e a serpente. É promessa de Deus. É promessa de Deus para as nossas vidas. O Senhor enviará, o Senhor dará ordem a seu respeito aos anjos. O Senhor dará ordem aos anjos, amados, o seu respeito para guardar sua vida. Olha como nós somos importantes para Deus. E aí o inimigo vai e coloca na nossa mente que nós não temos importância nenhuma, que nós somos ninguém. Olha a importância, nós somos tão importantes que Deus deu o seu próprio filho por amor a nós. O próprio Filho, por amor a nós, e ainda diz que dará ordem aos seus anjos ao nosso respeito. O Senhor dará ordem aos seus anjos para nos guardar. E ainda muitos olham e não dá valor àquilo que Deus faz. Não dá valor à sua própria vida. E tem maldiz sua vida, reclama. Mas nós temos importância para Deus. E a importância é muito grande. A importância nossa é muito grande, amados. A ponto de Ele dar seu próprio filho por amor a nós. De estar nos guardando todos os dias como a menina dos seus olhos. Como a menina dos seus olhos nos guarda. Glória a Deus por isso. O Senhor guardará de todo mal. O Senhor nos guardará de todo mal. Porque Cristo não veio por um acaso. Jesus não veio por um acaso qualquer. E tinha um propósito. O propósito era a salvação das nossas vidas. O propósito era a salvação da nossa vida. Então não deixe que o inimigo põe na sua mente que você não vale nada, que você é um ser qualquer, que Deus não está nem aí para você. O Senhor guardará você. O Senhor guardará a sua vida. O Senhor dará ordem aos anjos a seu respeito. É o Senhor, Deus Altíssimo, Todo-Poderoso. Reconheça a grandeza de Deus. Reconhece o que Deus tem para nós. É promessa, amados. Aí como é que, quando você começa a ler, o Senhor começa a ler a palavra, são muitas promessas. Em Salmos capítulo 16, versículo 10, porque tu, ó Deus, me protege do poder da morte, eu tenho te servido fielmente e por isso não deixarás que eu desça ao mundo dos mortos. Senhor, o Senhor nos protege, o Senhor que nos guarda. E aí você começa a ler, vai lendo a Bíblia, você vai ver muitas promessas de proteção, muitas promessas de bênção nas nossas vidas. Então é motivo de quê? De nos alegrarmos, é motivo de ter felicidade, é motivo de exaltar o nome do Senhor, de glorificar o nome do Senhor. Quando chegar alguém perto de você, você anunciar a palavra de Deus, porque você tem motivo para falar de Deus, você tem motivo para anunciar, você tem motivo para falar do Senhor Jesus. O Senhor guardará você de todo perigo e protegerá a sua vida. E ainda mais, Ele protegerá-nos da nossa alma, porque aqui não encerra para nós. Para nós, não se encerra morrendo. Nós temos um lugar preparado para nós, amados. Essa é a promessa de Deus. Esse é o motivo de nos alegrarmos, porque a vida não se encerra aqui para nós. Não se encerra aqui. Nós sabemos que nós temos um Deus que nos guarda, um Deus que nos protege. E aqui é somente, nós estamos de passagem nessa terra, nós somos passageiros e temos um lugar preparado para nós. É tempo de olharmos e pensar nas coisas lá do alto e pensar nas coisas que Deus tem feito para nós. Pensarmos nas coisas do alto, amados. Porque a gente, nós nos limitamos às coisas dessa terra. Nos limitamos somente aqui e não pensamos o que tem além da vida para nós, além dessa vida, o que o Senhor tem nos guardado além dessa vida, porque o Senhor é que nos guarda, nos protege. Ele guardará quando você for e quando voltar, agora e para sempre. Glória a Deus. Ele guardará quando você for e quando voltar, agora e sempre. Glórias, glórias a Deus, glórias a Deus. É o nosso Deus Todo-Poderoso. É promessa dele para nós. É promessa do Senhor Jesus. Creia nessa promessa, irmãos. Creia nessa promessa. É o momento que o Senhor promete para nós. É o momento que o Senhor fala para nós. Não tenha dúvida. Não tenha dúvida da proteção de Deus. Não tenha dúvida que Deus está ao seu lado. Não deixe colocar no seu coração a dúvida que Deus não está no seu coração, que Deus não está na sua vida. Porque a palavra de Deus diz que Ele nos guardará quando nós formos, quando voltarmos. O Senhor Deus Todo-Poderoso. E essa convicção que teremos que ter, essa certeza. Quando você olha para os quatro cantos da sua vida e você depara com a dificuldade, você vai dizer: o meu socorro vem do Senhor Deus, que fez o céu e a terra. O meu socorro vem de Deus, o Todo-Poderoso. É o Senhor que guardará a minha vida. É o Senhor que vai me proteger de todo perigo. É o Senhor que vai me guardar quando eu for e quando eu voltar. Porque eu sei que quem está comigo é um Deus vivo e Deus Todo-Poderoso. É o Deus forte. É o Deus que venceu a morte, amados. Nós temos Cristo, venceu a morte por nós. Nós cremos no Deus Todo-Poderoso, Ele fez o céu e a terra. E não podemos limitar esse Deus. O poder desse Deus é maravilhoso. O poder de Deus que faz coisas que não dá nem para imaginar. Não dá nem para imaginar o poder de Deus. Tudo que Ele tem feito por nós. É tempo de pararmos e analisarmos nossa vida. Até que ponto eu estou crendo no poder de Deus? Até que ponto eu creio que Deus me guarda? Até que ponto eu posso dizer que o meu socorro vem do Senhor que fez o céu e a terra? Será que eu não limito o poder de Deus? Será que eu acho que Deus só faz isso, mas aqui um outro Ele não faz? Pararmos e analisarmos para que venhamos a ser servos entregues totalmente a Deus, confiança total em Deus e ter a certeza que Ele nos protege, o Senhor Deus, saber que a sua mão está estendida para nós, todo momento você vai em um lugar, está ali Deus te olhando, te protegendo. Quando você começa a ler a Bíblia, aí que Ele olha, eu lembro aqui no quando Ele falou para o olha o meu servo Jó, fiel e temente a mim. Quantos Ele não falou, quantos profetas que Ele olhava? Temente, fiel a mim, é isso que o Senhor tem que falar de nossas vidas. Olha o meu servo Jó, temente, fiel a mim. Olha meu servo ali, Ele é temente, fiel a mim. Porque o Senhor nos olha todos os dias, Ele não dorme nem cochila. Ele está nos olhando e Ele quer dizer isso das nossas vidas. O meu servo temente e fiel a mim. É isso que o Senhor quer das nossas vidas, que nós sejamos tementes, fiel ao Senhor. Temos que ter fidelidade a Deus, buscar do Senhor todos os dias a proteção de Deus. meditar na palavra de Deus e deixar que as promessas de Deus se cumpram. As promessas de Deus se cumprem em nossas vidas. A partir do momento que confiarmos no Senhor, as promessas dEle vão se cumprir em nossas vidas. Amém, amados? Exaltado seja o nome do Senhor. Glória seja dada ao nome do Senhor. Me alegro porque o Senhor tem mostrado a sua mão estendida nessa igreja, amados. A mão do Senhor está estendida aqui. A proteção de Deus está aqui. Não deixe dúvidas brotar no seu coração. A promessa de Deus está na sua vida e Ele vai se cumprir. Glória seja dada ao nome do Senhor. Nessa noite nós vamos orar. Vamos orar e pedir ao Senhor para que o inimigo não tenha poder de colocar dúvidas sobre a proteção de Deus em nossas vidas. De deixar dúvidas sobre a proteção do Senhor em nossas vidas. Amém? Vamos colocar de pé? Senhor nosso Deus, Tu és o Deus Todo-Poderoso, Pai. Eu creio em Tua palavra, Senhor, por completo, meu Deus. Eu creio, Senhor, que Tu és o Deus que nos guarda, és o Deus que nos protege, que não dorme nem cochila, Senhor, nem um só momento, meu Deus, mas é o Deus que nos sustenta, meu Deus. Tu és o Deus que nos guarda, por isso, nessa noite, coloca no coração aqui dos amados a convicção, Senhor, que Tu és o Deus Todo-Poderoso, Tu és o Deus, Senhor, Todo-Poderoso, meu Deus. Tu és o nosso Deus, ó Pai, que nos escolheu, Senhor, que nos capacitou para falar do Teu amor, Jesus. Meu Deus, nós glorificamos a Ti, Jesus. Nós glorificamos, ó Pai. Por isso, nessa noite, ó Pai, mostra para os Teus servos a Tua presença que é real, a Tua grandeza que é real, Senhor. A Tua proteção, Senhor, que é real, Jesus. Ó Deus, Tu és poderoso, Senhor. Tu és o Deus Todo-Poderoso e nós Te glorificamos. Queremos Te honrar, Senhor, em todo tempo, Pai. Em todo tempo queremos Te honrar, Te glorificar, Senhor, para a honra e glória do Teu nome, Senhor, porque Tu és o nosso Deus. Tu és o Deus Todo-Poderoso, ó Pai. Abençoa cada irmão, Senhor. Abençoa cada um da sua casa, Senhor. Protege, ó Pai. Protege sua casa, Senhor. Livre de todo mal, Pai. Guarda, Senhor, seus filhos. Ó Pai, em nome de Jesus, ó Pai, nós Te pedimos, porque confiamos em Ti, Senhor. Em nome de Jesus, todos que estão ouvindo pela internet também, Senhor, venha abençoá-los, ó Pai. Venha proteger, Senhor, que eles possam ter convicção, Senhor. Senhor, que Tu és Deus, Tu és Deus, Tu és Deus Todo-Poderoso, Senhor. Tu és aquele que faz, Senhor, aquele que faz, ó Pai. E nós cremos nisso, ó Pai. Glórias e glórias seja o Teu nome, Jesus. Glórias e glórias seja o Teu nome. Aleluia, Jesus. Glórias a Deus, glórias a Ti, Senhor. Glórias a Ti, Pai. Toda honra e toda glória seja para Ti, Jesus. Aleluia. Amém, amados?
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E quem não toma sua cruz e não segue após mim, não é digno de mim. Mateus 10:38.

Você que está tentando se esconder de Deus nas cavernas da vida, nesse exato momento o Espírito Santo está atrás de você. Não adianta fugir, porque se Deus te chamou, a vontade dele vai se cumprir. Quem é você, ó vermezinho de Jacó, para tentar atrapalhar o sonho de Deus para sua vida? O Espírito Santo está passando pelos becos, pelas vielas, pelas ruas, pelas pontes, até pelas igrejas, para achar aqueles que são chamados, que foram sonhados por Deus.

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1: Deus tem uma palavra para o vosso coração nessa noite. O Senhor não fala às multidões, o Senhor fala a corações. Amém? Estejamos com o nosso coração aberto para ouvirmos aquilo que o Senhor tem para falar às nossas vidas, porque certamente vamos sair daqui com uma palavra do Senhor. Oh, glórias! Amados, uma nova época com Cristo. Será que nós estamos vivendo uma nova época com Cristo? Será que o nosso tempo de fato é do Senhor? Já paramos para analisar um pouco, refletir um pouco? Será que nós vivemos para Deus? Será que a nossa vida é totalmente do Eterno, a ponto dele olhar para cada um de nós e sentir prazer na nossa vida? Irmãos, a cada instante nós temos visto que o agir do Senhor é uma verdade maior. A cada instante que passa, vemos que o Senhor nos chama para uma mudança, nos chama para uma transformação, o Senhor nos chama para uma vida diferente. O Senhor nos chama para vivermos em conformidade com os seus princípios, com a sua palavra, e isto é principal, é o primordial na nossa existência. A Bíblia diz que devemos colocar o Senhor em primeiro lugar na nossa vida. Nós temos que entender que colocar Deus em primeiro lugar é morrer para nós mesmos, para que a vontade do Eterno se manifeste de uma forma grandiosa e real na nossa vida. E isso a cada dia, todos os dias do ano, todos os dias da nossa existência. O Senhor não quer que tenhamos folga, folga e ou férias na vida de comunhão com Ele. Nós não podemos, amados, tirar momentos e falar, ah, agora sim eu quero viver um pouquinho para mim, eu quero usufruir aquilo que esse mundo tem a oferecer, eu quero me esbaldar nos prazeres da carne, nos prazeres que Satanás tem a oferecer. O Senhor não nos dá essa permissão e chama-nos a atenção para que haja arrependimento e a devida confissão dos nossos pecados, para que a vontade dele se manifeste grandemente no nosso viver. Na palavra de hoje eu quero chamá-los a atenção para a figueira improdutiva, a figueira estéril. Será que nós somos uma figueira produtiva aos olhos do Senhor? É evidente, amados, que essa produtividade não no aspecto comercial, no tipo assim, a minha vida profissional, a minha vida no meu comércio, a prosperidade que eu posso galgar neste mundo, mas sim na comunhão, na unidade, na proximidade com o Senhor. É nesse aspecto que o Senhor chama-nos a atenção quando Ele conta a parábola da figueira inútil, da figueira improdutiva, da figueira estéril. E eu quero que nós abramos a nossa Bíblia em Lucas capítulo 13, vamos ler a partir do versículo 6 até o 9. Lucas capítulo 13, do versículo 6 até o 9. Nós vamos ficar de pé para nós lermos essa palavra do amado. Amém? Disse Jesus. E Jesus contou a seguinte parábola. Certo homem tinha uma figueira plantada na sua vinha, e vindo procurar fruto nela, não achou. Então disse ao homem que cuidava da vinha, já faz 3 anos que venho procurar fruto nessa figueira, e não encontro nada. Portanto, corte-a, porque ela ainda está ocupando inutilmente a terra. Mas o homem que cuidava da vinha respondeu, Senhor, deixe-a ainda este ano, até que eu escave ao redor dela e ponha estrume. Se vier a dar fruto, muito bem. Se não der fruto, o Senhor poderá cortá-la. Amém? Senhor, muito obrigado pela revelação da palavra, pelo ensinamento da palavra, Senhor. Que nessa noite sejamos ensinados pelo Teu Santo e Bendito Espírito, para que sejamos produtivos aos Teus olhos, para que não sejamos estéril, mas que sejamos almas úteis nas tuas mãos. Fala conosco, Senhor, em nome de Jesus. Amém. Os irmãos podem assentar-se. Querido, quando nós olhamos o contexto, vemos que Jesus estava indo em direção a Jerusalém. Jesus estava caminhando em direção a Jerusalém e ele comentava, ele respondia às pessoas que o questionavam. Até hoje, amados, as pessoas acham que as coisas ruins acontecem na vida das pessoas porque elas cometem pecados, porque são pecadoras e coisas do tipo. Nos dias de Cristo não era diferente. Esse princípio era comum e era difundido dentro do judaísmo. E as pessoas comentavam a respeito dos galileus que haviam sido mortos pelos soldados de Pilatos. Eles foram mortos e ainda falavam da tragédia da Torre de Siloé, onde 18 pessoas vieram a falecer. E elas associavam essas situações complicadas a uma vida de pecado, a uma vida fora dos princípios, fora da vontade do Todo-Poderoso, e Cristo, de uma forma clara, diz para elas que os problemas surgem, enfim, as tragédias e coisas assim desse tipo, não porque as pessoas são pecadoras, mas era preciso que elas entendessem que o pecado não é o fator que produz essas tragédias. Na verdade, amados, se olharmos por esse aspecto, como eles pensavam, todos nós estamos suscetíveis às tragédias porque somos pecadores. Não há sobre a face da terra um homem sequer que não tenha cometido pecado. É evidente que algumas pessoas acham que uns são mais pecadores do que os outros. No entanto, aos olhos do Senhor, o pecado é algo, é uma prática que separa o homem de Deus. E não importa se é muito ou pouco. O fato que, se alguém está em pecado, longe do Senhor está e não há como acessar o céu, se não houver aquilo que Cristo disse, arrependimento. É preciso que haja o arrependimento e a devida confissão do pecado, e este é o contexto no qual ele estava. Ele fala esta parábola. Ele estava em direção a Jerusalém e ele exemplifica às pessoas a necessidade de uma vida diferente, de uma vida produtiva, de uma vida que seja agradável ao dono da vinha. Vinhas são plantações de uvas e no meio dessa plantação estava uma figueira que produz figos. Veja que interessante, amados. No meio de uma vinha tinha uma figueira. Você pode olhar e pode talvez fazer uma comparação, e Jesus chama-nos a atenção, haja vista que é uma parábola. E Cristo contava pequenas histórias para que as pessoas pudessem entender a profundidade em que elas precisavam observar a palavra e viver os princípios do Todo-Poderoso. E nessa parábola, o Senhor chama-nos a atenção exatamente para a figueira. Diz a palavra, diz a parábola, que existia um produtor de uvas, e no meio da sua plantação existia uma figueira. Uma figueira que com certeza era adubada, uma figueira que usufruía de um bom local, um local que era talvez bem úmido, enfim, tinha tudo para que fosse uma figueira produtiva, que pudesse produzir os frutos que o dono desejava que ali existissem. No entanto, amados, essa figueira, ela não tinha frutos. E diz a palavra, versículo 6. E Jesus contou a seguinte parábola. Certo homem tinha uma figueira plantada na sua vinha, e vindo procurar fruto nela, não a achou. Eu quero que vocês entendam, irmãos, que Jesus estava fazendo uma analogia. A figueira somos nós. Entenda-se como uma figueira. Uma figueira que está plantada no local que é bom. Um local que você pode produzir. Um local em que você pode testemunhar, pode mostrar o poder, mostrar a graça. Entenda os frutos da figueira como o agir de Deus, a manifestação dos atos do Espírito Santo através da tua vida. E nós vivemos, amados, num mundo propício para mostrarmos os nossos frutos, os nossos frutos. Será que nós temos produzido frutos? Será que a nossa vida, amados, mostra que produzimos figos? Figueira produz figos. O que é que nós temos produzido, ou o que é que não temos produzido? Talvez você seja uma figueira estéril, uma figueira improdutiva. Não é possível colher nada de Deus da tua vida. Talvez as pessoas olhem para você e consigam ver uma pessoa legal, uma pessoa bem aceita pela sociedade, uma pessoa de bem, respeitável, honrada, mas não conseguem ver Jesus. Veja como são as coisas. Amados, nós temos que entender que o Senhor nos chamou, claro, para sermos pessoas boas e honradas diante da sociedade. No entanto, elas precisam colher frutos da nossa vida. E nós temos que produzir frutos que estejam de acordo com a nossa espécie. E a nossa espécie é figueira. Figueira produz frutos. Ou seja, nós somos servos do Senhor, servos de Deus, produz atos que estejam de acordo com a vontade de Cristo. E diz a palavra que mesmo essa figueira sendo bem cuidada num lugar bem privilegiado, ela não tinha frutos. Ela não tinha frutos. Infelizmente, amados, ela não produzia. E vindo procurar fruto nela, não achou. Ela era uma figueira que apenas ocupava mais um lugar naquela vinha. No versículo 7, disse Jesus na sua parábola: então disse ao homem que cuidava da vinha: já faz 3 anos que venho procurar fruto nesta figueira e não encontro nada. Portanto, corte-a, porque ela ainda está ocupando inutilmente a terra. Veja que interessante, amados. O Senhor, Ele nos dá tempo sobre a face da terra. O Senhor te permite nascer, permite crescer, permite conhecê-lo, permite ter entendimento da vontade dEle para a sua vida, para a nossa vida. O Senhor nos coloca sobre a face da terra com um só objetivo. E o objetivo que Deus quer de cada um de nós, da minha vida, da tua vida, é que sejamos produtivos. Que nós possamos produzir frutos. Frutos que sejam conforme a vontade de Deus. Frutos que sejam agradáveis ao Senhor. E diz o Senhor Jesus na sua parábola que o dono da vinha, ele foi ao encontro da figueira. Ele foi ao encontro da figueira. E ao chegar diante daquela figueira, bem provável que frondosa, bonita, grande, enfim, ele procurou os frutos. Já eram 3 anos que ela não produzia nada. Mais um ano, essa figueira não tinha figos. Na parábola, Cristo diz que o dono da vinha ficou chateado. Vamos usar um termo coloquial, bem chateado com essa figueira. O dono da vinha não gostou, porque ele esperava algo diferente. Será que o dono da vinha está satisfeito com você, a figueira plantada nessa terra? Será que o Senhor tem olhado para a tua vida e as expectativas dele têm sido boas? O Senhor tem olhado e tem visto frutos na tua vida, frutos. Ah, pastor, não dá para produzir frutos, é tão difícil. Como produzir frutos? Olha para esse mundo. Veja as oportunidades que se abrem diante de nós. Como posso me agarrar à palavra? Viver preso à palavra, à vontade de Jesus? Como posso viver dessa forma? Como é que eu vou curtir a vida? Como é que eu vou usufruir dos prazeres dessa vida? Como é que eu vou usufruir das coisas boas que a terra pode oferecer? Infelizmente, amados, são colocações comuns às figueiras improdutivas. São colocações comuns às vidas que não querem saber de Deus. Porque elas não conseguem entender que o Senhor tem um objetivo, tem um propósito nas nossas vidas. E o propósito de Deus é que nós possamos produzir frutos, que sejamos figueiras que não produzam tomates, laranjas, abacates ou coisas semelhantes, mas que possamos produzir segundo a nossa espécie. Figueira produz figos. Será que o nosso fruto é comum à figueira? Será que os nossos frutos, entenda frutos como ações, entenda como ações. Será que as nossas ações, atitudes, pensamentos, projetos, planos, será que tudo isto, esse pacote que é a nossa vida, está de acordo com aquilo que o Senhor quer para cada um de nós? A palavra é bem clara, amados, e o Senhor exige que nós produzamos frutos conforme Ele quer, conforme Ele quer. A expectativa do dono da vinha em relação a nossas vidas é que sejamos produtivos, para que assim Ele seja honrado e seja glorificado através da nossa vida. Irmãos, é um tempo diferente, é uma época diferente, é tempo, é época de produzirmos para a honra e para a glória do Senhor. O que é que você tem produzido? O que é que eu tenho produzido? Será que o Senhor está satisfeito com a minha vida? Será que Deus está olhando para a minha existência, está aplaudindo o meu viver? Está dando aquele dedo de ok para a minha vida? Ok, servo fiel. Será que assim é a nossa existência aos olhos do amado? Nós temos, amados, infelizmente, nos deixado levar pelas filosofias loucas desse mundo. Quando eu falo nós temos, é porque eu estou generalizando. Se eu não vigiar, eu vou no mesmo caminho. E as filosofias loucas deste mundo, elas levam as pessoas a não observarem a palavra de Deus, no rigor da palavra de Deus. E criam para si, amados, e criam para si caminhos alternativos, palavras alternativas, um Deus alternativo. Já que Deus não muda, Ele é imutável, a Bíblia diz que Deus não muda, Ele é imutável. Portanto, a partir do momento que eu entendo que Deus aceita as minhas ações, mesmo que a palavra diga que eu não posso praticá-las, infelizmente eu estou criando um Deus segundo o meu próprio entendimento. E esse Deus não há de levar-me para a glória. No versículo 8, veja ainda. Mas o homem que cuidava da vinha respondeu: Senhor, deixa-a ainda este ano, até que eu escave ao redor dela e ponha estrume. Oh, misericórdia! Amados, vemos que existia uma figueira no meio da vinha. Existia no meio das plantações de uvas uma figueira, zelada, terra boa, adubada, enfim. E o dono, pelo terceiro ano consecutivo, foi ao encontro da figueira, cheio de expectativas. Esse ano tem fruto naquela figueira. Esse ano vou colher figos. Ao chegar, a figueira descobre que só existiam folhas. Folhas e galhos e nada mais. E o Senhor da vinha diz: corte. Corte essa figueira, ela está ocupando a terra, ela é inútil, não serve para nada. Irmãos, esta é a visão de Deus para a vida da figueira improdutiva. Veja como são as coisas. Talvez o Senhor olhe para você, se você não estiver produzindo de acordo com a vontade dEle, talvez o Senhor olhe para você e quer cortá-lo. Mas a Bíblia diz que há alguém que advoga a nossa causa. A Bíblia diz que o Senhor, Ele intercede por nós. O Senhor Jesus intercede por nós. Que o Espírito Santo, com gemidos, intercede por nós. E o Espírito intercede, amados, por nós. São tempos de misericórdia. É uma época de misericórdia. É o cuidado de Deus. E aquele homem que trabalhava com o dono da vinha diz: dá mais um ano, dá mais um ano. Eu vou adubá-la, eu vou afofar a terra, vou molhar, vou irrigá-la, e vamos aguardar mais um ano. Eu não estou falando para você que Deus está nos dando mais um ano, mas se nós temos vida, é porque o Senhor tem nos dado tempo. E é tempo, amados, de revermos os nossos conceitos, é tempo de revermos o que temos feito, é tempo de analisarmos a nossa existência, é tempo de revermos tudo, de colocarmos tudo sobre uma mesa, analisarmos ponto a ponto da nossa existência, da nossa vida, ver o que é bom, o que é agradável ao Todo-Poderoso, ver o que é, se há frutos. Se há frutos, separe, mas se há apenas folhas, folhas secas, verdes, galhos, enfim, essas coisas todas que não condiz com a vontade do dono da figueira, jogue-as fora, retire da tua vida. Entenda isso, amados, como as loucas atitudes, longe da vontade do Senhor. Tudo aquilo que desagrada, as chamadas obras da carne. Veja em Gálatas, as obras da carne. Se elas estão superabundando na tua vida, se são os frutos que surgem na tua vida, jogue-as fora. E isto, arrependimento e confissão de pecado. E é isto que o Senhor requer de cada um de nós. E aquele empregado diz ao dono da vinha: deixa. Apenas mais um tempo, apenas mais um tempo, dá mais um tempo. E o Senhor tem nos dado esse tempo, amados, e é preciso dia após dia analisarmos e vermos se estamos fazendo aquilo que Deus quer, aquilo que o Senhor quer para as nossas vidas. Eu sei, irmãos, que muitas vezes nós ouvimos a palavra do Senhor e não damos o devido valor. É natural a cada um de nós. É tipo a água que é jogada no pé da figueira. O adubo que é jogado no pé da figueira. Mas apenas faz com que ela fique frondosa. Mas na estação certa não produz o fruto. Muitas vezes a vida da gente é assim. Nós ouvimos a palavra, só que achamos que temos mais tempo. Nós temos tempo. O tempo está ao nosso favor. Eu posso esperar um pouco mais. Ou eu já faço algumas coisas. Eu já faço isso, já faço aquilo. Eu já vou na igreja Missão Vivos. Eu frequento a igreja Missão Vivos. Eu sou amigo do pastor, amigo da pastora. Eu gosto, eu canto na igreja. Enfim. Se não houver, amados, frutos, são apenas folhas e galhos. Para nada serve. O Senhor exige de cada um de nós frutos. Eu tenho que frutificar segundo aquilo que Deus quer para a minha vida. E se porventura eu não tenho produzido figos, com certeza algo errado há no meu viver. Se você não tem produzido conforme a tua espécie, e a tua espécie, claro, filho de Deus, cheio do Espírito Santo, DNA de Cristo. Consequentemente, os frutos precisam ser segundo Cristo. Se nós não temos produzido aquilo que o Senhor diz que devemos produzir, com certeza, nós não estamos vivendo aquilo que Ele quer. Amados, é uma época de oportunidades. E o Senhor coloca diante de nós a oportunidade do arrependimento e da devida confissão de pecados. É preciso lembrar-nos que o contexto desta palavra, estava Jesus dirigindo-se a Jerusalém, e as pessoas o interrogavam: por que morreram os galileus? Por que Pilatos mandou matar aqueles galileus? E ainda, por que a tragédia da torre de Siloé, onde 18 pessoas vieram a perder a vida? Eram elas pecadoras? estavam vivendo na prática do pecado? Queridos, diz a Bíblia que sem pecado apenas Cristo Jesus. Todos nós somos pecadores. Não há sobre a face da terra um homem sequer, excetuando Cristo, homem, que não tenha cometido o pecado. Portanto, nós estamos sujeitos ao pecado. Mas é preciso entender que os frutos que Deus requer de cada um de nós, não cabe pecado. O fruto não pode ser pecado. Não pode. O Senhor quer fruto de santidade, que seja segundo a sua vontade. E no versículo 9, finalizando assim a parábola que Jesus conta, a parábola da figueira estéril, da figueira improdutiva. Ele diz: se vier a dar fruto, muito bem, se não der fruto, o Senhor poderá cortá-la. Eis a condição: se porventura não produzir frutos, pode cortá-la. Eis aí a consequência de sermos estéreis, ou a consequência de alguém ser estéril, improdutivo aos olhos do Senhor. Mais uma vez eu quero chamá-los a atenção para que haja uma reflexão, para que nós possamos analisar a nossa existência. Será que o tempo que foi dado, nós estamos utilizando para crescermos na presença do Senhor, para melhorarmos a nossa comunhão com Cristo? Ou será que nós estamos nos deixando envolver pela religiosidade, pelos princípios da religião, pelas doutrinas dos homens, doutrinas das igrejas, e ou pelo entendimento que é passado em nome de Cristo Jesus, sem uma devida, a exemplo daqueles que moravam na Bereia, sem uma devida análise à luz da palavra? Nós temos que analisar tudo à luz da palavra, para vermos se estão de acordo com os princípios do Senhor. A Bíblia é a nossa regra de fé e prática. Nela nós encontramos toda a base doutrinária para a nossa vida. E um dia Jesus disse para os doutores da lei: vocês erram porque não conhecem as Sagradas Escrituras. E se nós não conhecermos as Sagradas Escrituras, com certeza seremos uma figueira estéril, improdutiva. E esse tempo que o Senhor tem nos dado, na parábola, se vier a dar fruto, muito bem, se não der fruto, o Senhor poderá cortá-la. Foi dado mais um ano àquela figueira. O Senhor também tem nos dado tempo. Talvez não um ano, quem sabe horas, dias, uma semana, um mês, décadas, quem sabe? Só o Senhor sabe o tempo. Mas o certo é que estamos vivos. Se você me escuta, é porque você está vivo consequentemente. Se você está vivo, eis o tempo oportuno para que você reveja a tua vida, analise os teus frutos e veja o dono da vinha com a devida seriedade. Uma das coisas que as filosofias loucas desse mundo têm ensinado, e é gostoso, e nós gostamos das coisas gostosas, e às vezes estamos suscetíveis a assimilar ensinamentos, porque eles são agradáveis e parecem que fazem sentido. E dizem por aí: a Deus é amor. Oh, glórias! Deus é amor. De fato, Deus é amor. Deus é a essência do amor. Ele é o próprio amor. Amém. Mas dizem que, será que Deus sendo amor, há de deixar-me na condenação eterna? Sofrer eternamente? Ah, Deus é amor. Será que Ele não vai compadecer-se de mim? E o amor de Deus para com a minha vida? A resposta está nesta parábola: se não der fruto, corte-a. Arranque-a, jogue-a fora.

0: será arrancada e jogada fora. Esta foi a ordem do dono da vinha. Entenda o dono da vinha como Deus. É uma parábola, o Senhor está fazendo, o Senhor Jesus está fazendo uma comparação, uma analogia. E veja, amados, se nós não vivermos conforme a vontade do Eterno, seguirmos os princípios ditados na palavra, aqui estão as normas que nós precisamos observá-las. Se nós não as observarmos, estamos ferindo os princípios de Deus e estaremos sujeitos à condenação de Deus, à justiça do Senhor. Fiquemos atentos a esta realidade. Amados, é uma nova época com Cristo. E quando nós estamos com Cristo, nós vamos viver princípios do Senhor, porque todos os nossos dias serão para a honra e para a glória do nosso amado. Vivamos, amados, intensamente Deus na nossa vida. Paguemos o preço para vermos os frutos do Senhor na nossa vida. E que a sociedade, aqueles que são nossos próximos, possam ver em nós a presença de Cristo Jesus. Que não haja hipocrisia, mas sim que vivamos a verdade do Senhor de uma forma real, verdadeira. Amém? A figueira estava num ótimo lugar. Ela era zelada. Tinha todos os cuidados. Mas quando o dono da vinha foi ao encontro dela, não tinha fruto. E o Senhor já tinha dado oportunidades a esta figueira. 3 vezes. E na 4ª vez, será cortada e lançada fora, se porventura não produzir. Lembre-se, hoje é o tempo que Deus está lhe dando. Vamos produzir segundo aquilo que Deus quer. Se estamos guardando o pecado em nosso coração, façamos conforme está escrito na palavra. É tempo de arrependimento. É tempo de confissão de pecados. É tempo de mudança de vida. É tempo de vivermos a verdade do Senhor. Versículo 5. Lucas capítulo 13. Mas se não vos arrependerdes, todos igualmente perecereis. Mas se não vos arrependerdes, todos igualmente perecereis. Portanto, que haja arrependimento e a devida confissão de pecados para vivermos a vontade do Senhor, para vivermos uma nova época com Cristo Jesus. Amém? Que a palavra fique gravada em nosso coração. Nós vamos ficar de pé, nós vamos orar. Amado Deus, muito obrigado pela palavra, Senhor. Que ela fique gravada no nosso coração, para que nós sejamos produtivos, não estéreis, mas produtivos, ó Deus. Que vivamos conforme a Tua vontade. Senhor, abençoa-nos em nome de Cristo Jesus. Amém. Amém, amados. Ouçamos a palavra. Ouçamos o que o Espírito diz às nossas vidas e cumpramos a vontade do Senhor. Deus abençoe.
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após ter se consagrado, entrou na presença do rei. E havia um costume naquela época que qualquer pessoa não autorizada que entrasse na presença do rei morreria. Morreria. Mas se o rei estendesse sobre ela o seu cetro,

amado. Você tem um chamado para a sua vida. Você foi convocado a alcançar as nações e cumprir o mandamento do Senhor. E se Ele te chamou, é porque Ele vai te sustentar. Creia, creia nesta palavra.

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2: Abra sua Bíblia em João capítulo 15. Nosso tema de hoje, permanecer, eis um mandamento esquecido. Permanecer, o mandamento esquecido. João capítulo 15, versículos 1 até o 8. Eis Jesus vivendo sobre a face da terra seus últimos momentos. Jesus estava prestes a ser crucificado, consequentemente morto. Jesus estava ensinando seus discípulos lições poderosas, lições que atravessaram milênios e chegaram até nós. Louvado seja o Senhor pela sua graça e pela sua misericórdia. E nessa palavra de hoje, irmãos, quero chamá-los a atenção para que vocês possam meditar, ouvir aquilo que o Senhor tem falado aos nossos corações. Haja vista que vivemos dias difíceis, complicados demais. Dias em que o nosso coração, cada dia que passa, fica mais duro, mais difícil de assimilar a palavra, mais difícil da palavra do Senhor penetrar. Mas nós precisamos lutar contra essa dureza do coração e abraçarmos a Jesus e a sua palavra para que assim possamos experimentar aquilo que ele tem reservado para cada um de nós. João capítulo 15, a partir do versículo 1, vamos nos colocar de pé para nós lermos a palavra do Senhor. Ouça o que está escrito. Eu sou a videira verdadeira e meu pai é o agricultor. Todo ramo que estando em mim não der fruto, ele o corta, e todo que dá fruto, limpa para que produza mais fruto ainda. Vós já estáis limpos pela palavra que vos tenho falado. Permanecei em mim, e eu permanecerei em vós. Como não pode o ramo produzir fruto de si mesmo, se não permanecer na videira, assim nem vós o podeis dar, se não permanecerdes em mim. Eu sou a videira, vós os ramos. Quem permanece em mim e eu nele, esse dá muito fruto, porque sem mim nada podeis fazer. Se alguém não permanece em mim, será lançado fora à semelhança do ramo e secará, e o apanho lançam no fogo e o queimam. Se permanecerdes em mim e as minhas palavras permanecerem em vós, pedireis o que quiserdes e vos será feito. Nisto é glorificado meu Pai, em que deis muito fruto, e assim vos tornareis meus discípulos. Amém? Vamos orar. Meu Deus, muito obrigado pela revelação da Tua Palavra, pelo Teu ensinamento, Senhor, pela oportunidade hoje que nós temos de meditar nesta Palavra, ouvirmos a Tua voz e nos colocarmos em prontidão para fazermos aquilo que Tu queres. Fala as nossas vidas nesta noite, em nome de Jesus. Amém. Amém, irmãos amados, pode assentar-se. Queridos, o Senhor Jesus foi intenso na pregação da sua mensagem. Nós vemos que Jesus, naqueles 3 anos, aproximadamente 3 anos do seu ministério, ele não parou, ele foi incansável. Até nos seus últimos momentos, com prazer, ele falava aos seus discípulos, até nos seus últimos momentos, suas últimas horas. Ele estava reunido com seus discípulos, ensinando-os a observarem aquilo que era a vontade de Deus para o ser humano, para nós, consequentemente. E hoje, amados, vemos que esse mesmo Jesus, incansavelmente, está conosco dia após dia. Oh, glórias! Parece que Jesus se ausentou da história, mas na verdade não se ausentou, se aproximou. A palavra diz que o Senhor anda conosco, o Senhor está ao nosso redor, é Ele que nos protege, é Ele que nos abençoa, é Ele que nos envolve, é Ele que nos toma, é Ele que nos inspira para fazer a sua vontade. E nós precisamos tomar posse dessa realidade e vivermos Cristo Jesus. Não como alguém distante, longínquo, sentado no trono lá no céu, mas como alguém que é teu amigo, alguém que tem prazer em estar com você, em andar com você. E esta é a verdade de Cristo para as nossas vidas. Há necessidade de uma reciprocidade, da mesma forma que o Senhor tem prazer em estar ao nosso redor, é preciso que nós tenhamos no coração prazer em andar com o Senhor. E isso é perigoso, amados, porque nós somos tendenciosos a entrarmos numa espécie de vida automática e deixarmos as coisas fluírem sem a devida observação. Nós automatizamos a nossa vida espiritual. Nós lemos a Bíblia, às vezes meditamos na palavra, às vezes oramos, às vezes nós não temos mais aquele cuidado de permanecer no Senhor como Ele requer de cada um de nós. Como Ele requereu dos seus apóstolos e requer consequentemente de cada um de nós. E essa palavra, irmãos, ela é interessante e também extremamente profunda. Seria possível ficarmos dias e dias meditando nesse texto sem esgotarmos aquilo que o Espírito Santo tem a revelar aos nossos corações. No entanto, vamos passar alguns momentos, apenas alguns momentos, para que o Espírito Santo de Deus fale a nossa vida, nos chame a atenção e nos conduza em sua direção, para que estejamos em sintonia, alinhado com aquilo que Deus quer para as nossas vidas, para as nossas almas. Esse texto chama-nos a atenção para a videira. A videira, amados, que precisa ser frutífera, que precisa produzir fruto. Evidente que esse texto é muito conhecido por esta característica. Mas hoje eu quero chamá-los a atenção para a necessidade de permanecermos na videira. De permanecermos no Senhor. Porque eis aí a vontade de Deus, eis a chave da nossa vitória. Às vezes nós ansiamos por vitórias e virou o chavão de crente. Só vitória. Mas para que haja vitória de fato, sem uma permanência constante em Cristo, é impossível. Só em Cristo existe a vitória. E o texto chama-nos atenção exatamente para essa realidade. Nós não podemos apenas sermos frequentadores da fé, irmãos. Mas sim, alguém que permanece e vive a fé verdadeira no Senhor Jesus Cristo. E eu quero ainda convidá-los a ler comigo o versículo 2, a primeira parte do versículo 2. Diz a palavra: todo ramo que estando em mim não der fruto, ele o corta. Olha só, a palavra diz o seguinte: é preciso analisarmos com carinho para que nós possamos nos enquadrar na visão de Deus, não na nossa visão, porque a nossa visão é deturpada, é errada. Nós temos uma tendência em sermos bonzinhos conosco mesmo. Uma autocomiseração que leva-nos a olhar para situações e acharmos que estamos de bem com o Senhor, quando na verdade não é bem assim. A palavra diz, irmãos, e fala com muita seriedade, é um exemplo para os discípulos, um exemplo para nós hoje. Ele diz, mais uma vez: todo ramo que, estando em mim, não dê fruto, ele o corta. É preciso entendermos que Jesus é a videira verdadeira. Todo Israel era visto como uma videira, mas falhou sempre. Jesus veio como a videira verdadeira e este tornou-se real e ele quer que sejamos seus ramos. No entanto, quando nós nos encaixamos nessa visão do Senhor, quando nós observamos a palavra, irmãos, é preciso estarmos atentos, pois a nossa colocação em relação a Cristo não pode ser apenas de forma externa. Nós temos que, de fato, sermos ramos, mas ramos naturalmente ligados no Senhor. Isto, em outras palavras, nós não podemos apenas viver a religiosidade, sermos de uma igreja, sermos de um nicho cristão, mas sim, queridos, estarmos permanentes na videira, recebendo da videira a seiva. Nós precisamos, amados, receber do Senhor a instrução, a força, a condição para que nós possamos seguir em frente. E se não for dessa forma, não será possível ficarmos de pé. Portanto, a religião, sim, ela é importante, mas ela não pode tomar o lugar da revelação de Deus. Nós temos que estar alicerçados na palavra, alicerçados, agarrados, fixados no caule da videira verdadeira de Cristo Jesus. Amém? Aqueles amados que, porventura, são apenas religiosos, estão prestes a serem cortados, lançados do Senhor. Ainda, nós temos que entender que não estamos sobre a face da terra para afirmarmos que somos cristãos, mas para produzirmos frutos. O fruto que o Senhor exige de nós é maior do que as nossas colocações e do que as nossas palavras. O Senhor, irmãos, deseja que a nossa vida seja evidenciada por frutos que mostram que andamos com o Todo-Poderoso. Às vezes nós olhamos para a nossa vida e nos perguntamos: será que nós estamos refletindo Cristo ou vivendo Cristo? É preciso, irmãos, que a nossa vida viva Cristo, que haja em nós, de fato, a presença natural, podemos dizer, natural de Cristo Jesus, algo inerente a nós, porque fomos restaurados, curados em Cristo Jesus e feitos em novas criaturas. E não é possível, irmãos, sermos novas criaturas e não produzirmos frutos. Nós precisamos produzir frutos como algo natural na nossa vida, não forçado, mas com prazer, com alegria para o Senhor. O ramo que não produz fruto corre o risco de ser cortado, assim afirma Cristo Jesus. E ainda, irmãos, a nossa comunhão com o Senhor não apenas pode ser mostrada em uma vida espiritual ativa, porque tem muitas pessoas que são espiritualmente ativas. Tem pastores que pregam 24 horas por dia, mas não estão no caule da videira. Tem muitos que são religiosos, não perdem um culto, mas não estão ligados à videira verdadeira. Nós temos que entender, amados, que a nossa vida, de fato, ela é de posição com o Senhor. Posicionamento com Deus. E aqueles que estão vivendo uma vida religiosa, mas que não mostram de forma efetiva que são de Cristo Jesus, que produzem em Cristo Jesus, esses precisam de uma mudança radical de vida. O Senhor Jesus fala aos seus discípulos, fala a cada um de nós, que o ramo que não produz será removido, será cortado. Isso é para nós analisarmos à luz da palavra a nossa vida. Será que, de fato, nós estamos ligados à videira? Será que há uvas na nossa vida? Qual o fruto que nós temos produzido? É para pensar, irmãos. É uma análise que o Senhor faz e chama-nos atenção para que nós possamos observar essa verdade. Quando o homem é cortado da videira verdadeira, há uma sequidão completa na sua vida, uma sequidão espiritual, e ele se deixa envolver por tudo aquilo que parece de Deus, mas não procura conhecer de fato a vontade do Senhor. E nós temos visto isto com muita constância nesses últimos tempos. Nós temos visto que a igreja, irmãos, a cada dia que passa, ela assemelha-se mais ao mundo, no entanto, carrega sobre si o nome de igreja evangélica. Mas o homem tem se afastado do Senhor. Estes, com certeza, já estão cortados da videira. É necessário que estejamos atentos a esta verdade. Uma vida, irmãos, uma vida cristã, que não passa por uma transformação verdadeira, não está ligada ao caule da videira verdadeira. Nós precisamos passar por uma transformação e permitir que os propósitos de Deus venham à existência na nossa vida. Nós não estamos aqui, irmãos, para sermos qualquer coisa sobre a face da terra, mas para sermos ramos da videira verdadeira. E esta é a verdade. Que nós não estamos aqui para vivermos segundo o nosso querer, mas segundo o querer de Cristo Jesus. E esta é uma realidade. Amém? A segunda parte do versículo 2, o Senhor Jesus chama-nos a atenção dizendo: todo que dá fruto, limpa para que produza mais fruto ainda. Irmãos, Eu não sei se você já parou para refletir a respeito dessa afirmativa de Cristo. Quando o ramo está ligado na videira, ele dá fruto, é limpo e ele produz mais ainda. Ou seja, a vida do servo de Deus, ela é crescente. A cada dia o Senhor permite que você produza mais. No entanto, nós temos observado que muitos vivem no sentido inverso. Parece que o Senhor se aproxima e ele regride. Parece que ele tem comunhão com o Senhor e a sua vida espiritual torna-se terrível. Não é assim, irmãos. Nós precisamos observar esse parâmetro de Deus para a nossa vida, esse parâmetro de Cristo, e entender que se a minha vida está ligada na videira, dia após dia eu preciso produzir mais e melhor. Ou seja, a minha vida precisa ser mais clara diante de Cristo Jesus. As minhas ações precisam mostrar ainda mais que eu sou do Senhor. As minhas atitudes crescentes, dia após dia, até alcançarmos a estatura de Cristo Jesus. E aqueles que permanecem na videira, estes necessariamente produzem fruto. Amém? Mas qual o fruto que nós precisamos produzir para que nós possamos entender que estamos na videira? Gálatas capítulo 5, o apóstolo Paulo responde dizendo: mas o fruto do Espírito é amor, alegria, paz, longanimidade, benignidade, bondade, fidelidade, mansidão, domínio próprio. Contra estas coisas não há lei. Eis aí o fruto, irmãos. Se nós estamos ligados na videira, se nós não fomos cortados da videira, é impossível que a nossa vida não produza o fruto do Espírito. Mas, se a nossa vida está mais inclinada a produzir as obras da carne, em detrimento do fruto do Espírito, eu acho que precisa de uma reflexão profunda, pois há uma probabilidade grande que você tenha sido cortado da videira verdadeira. Irmãos, a palavra é clara com relação a isto. Não é o pastor que está mais uma vez pegando pesado com a igreja ou com os irmãos que hão de ouvir e ver essa mensagem posteriormente. Não. É aquilo que o Senhor está falando para nós com seriedade. É aquilo que Cristo, nas suas últimas horas sobre a face da terra, ensina aos seus discípulos. É aquilo que nós precisamos observar e praticar no nosso dia a dia. Às vezes nós olhamos e lemos a respeito do fruto do Espírito e nem sempre se encaixa na vida da gente. Parece que não é para nós. Parece que essa recomendação do apóstolo Paulo, com certeza vem do Espírito Santo, o apóstolo Paulo apenas aquele que a escreveu, mas nós precisamos observá-la e analisar a nossa existência. E eu quero chamá-lo rapidamente a atenção mais uma vez. Ouçam, Gálatas capítulo 5, a partir do versículo 22. Mas o fruto do Espírito é, mas o fruto do Espírito. Não são os frutos do Espírito. Ouça o início, mas o fruto do Espírito. Não está errado, irmãos. É assim mesmo. Porque o que vem a seguir é o fruto do Espírito. O fruto do Espírito consiste em amar, em ser alegre, em ter paz, em ser longânimo, ou seja, uma pessoa paciente, em ser benigno, uma pessoa boa, agradável, a bondade, a fidelidade, também a mansidão, o domínio próprio. Tudo isto, irmãos, são características do fruto do Espírito. Ah, eu tenho os frutos do Espírito. Não, você não tem os frutos do Espírito. Você precisa ter o fruto do Espírito. Esse conjunto de ações, elas são obrigação para aqueles que estão ligados na videira verdadeira. Essa semana nós líamos a respeito do fruto do Espírito, a Elisa e eu citei para ela que isso aqui é como se fosse uma laranja e seus gomos. O fruto, a laranja, e muitos gomos. Eis aqui os gomos da laranja. Irmãos, se nós não estivermos dentro dessa realidade, desta verdade, é impossível que estejamos ligados à videira verdadeira. A necessidade de uma permanência. Permanecer é um dos mandamentos esquecidos na vida do cristão e nós precisamos estar atentos em relação a ele. O interessante ainda é quando nós lemos todo o texto, vemos que aquele ramo que está ligado à videira é um ramo cuidado. Ele passa pela poda e essa poda, irmãos, nada mais é do que o Senhor ajustando o nosso caráter, a nossa forma de ser, a nossa visão de vida. É o Senhor nos dando disciplina, correções e às vezes são as provas que surgem na nossa vida. Eis aí a poda do Senhor. O Senhor permite que o ramo verdadeiro passe pelas provas. E elas muitas vezes vêm de uma forma avassaladora, assustadora. Oh, meu Deus, que estremece a nossa vida. Mas é preciso lembrar-nos que nós estamos ligados à videira verdadeira. Amém? E quando nós estamos ligados a essa fonte, Jesus, nada pode nos afastar dele, nada pode nos arrancar dele, porque ele é a nossa segurança, ele é a nossa verdade. Amém, amados? Queridos, uma vida frutífera não significa que nós não vamos passar pelas podas, o Senhor não há de cortar aquilo que está sobrando. E essas podas muitas vezes vêm numa enfermidade, numa provação, numa correção de caráter, de muitas formas. É preciso estarmos atentos a isso. Quando nós frutificamos, é o Senhor trabalhando na nossa vida, mostrando que está conosco, é o Senhor nos abençoando, é o Senhor nos ajudando. E nunca nos esqueçamos, irmãos, que o objetivo de Deus para a nossa vida, com certeza, não é punição, não é nos cortar da videira, mas sim que nós possamos produzir cada vez mais. E essa produção, estarmos cada vez mais em comunhão com Cristo Jesus, vivendo em sintonia com a verdade do Eterno, glorificando o Criador, adorando a Deus, amando-o acima de todas as coisas. Nós não podemos esquecer o primeiro mandamento, é amar o Senhor acima de todas as coisas. O segundo mandamento, o próximo como a nós mesmos. Nós não podemos esquecer, irmãos. O interessante é que quando nós afirmamos que amamos o Senhor, Jesus diz, quem me ama, guarda os meus mandamentos. A palavra de Deus, amados, ela é completa. E quando nós a lemos, o Senhor nos revela aquilo que Ele quer para as nossas almas, para os nossos corações. Amém? Vamos ler versículos 4 a 7. Ouça só. É João capítulo 15, a partir do versículo 4 até o 7º. Permanecei em mim e eu permanecerei em vós. Como não pode o ramo produzir fruto de si mesmo se não permanecer na videira, assim nem vós o podeis dar se não permanecerdes em mim. Eu sou a videira, vós os ramos. Quem permanece em mim e eu nele, esse dá muito fruto, porque sem mim nada podeis fazer. Se alguém não permanecer em mim, será lançado fora à semelhança do ramo, e secará, e o apanho, lançam no fogo, e o queimam. Se permanecerdes em mim, e as minhas palavras permanecerem em vós. Ô, glórias! Então, esta parte do versículo, nós gostamos muito dela. Pedireis o que quiserdes, e vos será feito. Nisto é glorificado, meu Pai, em que deis muito fruto, e assim vos tornareis meus discípulos. Esses versículos que nós lemos, a tônica é permanência. É o Senhor chamando-nos para uma permanência nele. É o Senhor que chama-nos para que possamos viver com ele a cada instante. Nós vemos que a palavra-chave, permanecer, permanência. Amados, nós vemos que a permanência em Cristo precisa ser algo contínuo. Nós não podemos estar em Cristo apenas hoje, amanhã talvez, ontem, hoje, mais ou menos, não. O Senhor deseja que sejamos firmes, continuamente nele. É uma dependência diária do Senhor. Quando nós entendemos essa verdade de Cristo Jesus, em permanecer nele, quando você é ramo da videira, nós temos uma dependência diária de Cristo Jesus. Se o ramo cortado, logo seca. Mas se o ramo estiver ligado ao caule da videira, continua firme, vivo e produz. E essa é a verdade que o Senhor está nos ensinando. Ele diz para cada um de nós que é preciso permanecer nele, que nós dependemos dele, e é necessário que tenhamos esta consciência plena que nada somos, mas que dependemos do Senhor todos os momentos da nossa vida. E quando nós entendemos sobre dependência, vamos compreender que a dependência sem obediência não existe. Se nós não obedecermos o Senhor, igreja, se nós não vivermos em comum acordo com aquilo que o Senhor determinou, se nós não abraçarmos a causa do eterno, se nós não vivermos os mandamentos do Senhor, certamente a nossa vida não será de dependência. E se ainda não foi cortado, com certeza será cortado. Aquele que não permanece no Senhor, aquele que não depende de Deus, não tem a palavra no coração, não é habitação do Espírito. A palavra de Deus não move de uma forma a nos transformar, a nos colocar de pé. Amados, o interessante, e nós não entendemos o porquê, mas Jesus permaneceu em Deus. Jesus dependia de Deus. Jesus frutificava, pois estava em Deus. Quando nós observamos a palavra, vemos que Jesus era um homem de comunhão com o Pai. Um homem que buscava o Senhor. Um homem de oração. E ele, imagino eu, que não precisava tanto de orações. Mas ele estava como um homem sobre a face da terra. E deixou-nos o exemplo que o homem depende dessa permanência no Senhor para que seja vitorioso. Ele deixou-nos este exemplo. E hoje nós vemos, amados, que muitas vezes temos dificuldades em conversar com o Senhor quando Jesus nada fez sem a anuência do Pai. Em tudo que Cristo fazia, buscava primeiro a direção do Pai. E nós, amados, como eu disse antes, automatizamos a nossa vida espiritual e achamos que o Senhor cuida da gente, está ali no automático e tudo bem. Não, não funciona assim. Da ligação ao caule, produzir o fruto do Espírito, vivermos a verdade do Senhor momentos após momentos para que a realidade de Cristo seja verdadeira no nosso viver. Eis aí, amados, a necessidade de uma permanência. Mas se nós resistirmos à palavra, e acharmos que a permanência não é para nós, entenda, ramo sem ligação ao caule não tem vida própria. Se nós concluirmos que não precisamos dessa permanência em Cristo Jesus, não vamos conseguir produzir frutos, porque o fruto vem do Senhor, é a ação do Todo-Poderoso. Não teremos força espiritual para andarmos. Eis o porquê, irmãos, que muitas vezes nós vemos tantas pessoas que dizem, eu sou desviado da igreja. Eu sou desviado. Eu sou pastor desviado. E nós vemos até na televisão, porque, de certa forma, virou febre todo mundo ser crente. Aí eu já fui crente. Eu já fui isso, já fui aquilo. Irmãos, é porque essas pessoas não permaneceram no Senhor. E se não permanecem em Deus ligado à videira, impossível que consigam ficar de pé. E vão desviar-se porque não conseguirão produzir frutos. Para que possamos produzir frutos, é necessário que sejamos inseridos de fato em Cristo Jesus. E assim seremos crentes fortes, verdadeiros, inabaláveis. O Senhor virá, nos dará forças, e virão os ventos, as tempestades, e nós não seremos abalados, porque estamos seguros em Cristo Jesus. Amém, igreja? Nós temos que entender essa verdade, irmãos, e ainda compreendermos que essa permanência em Cristo Jesus, ela gera uma vida espiritual saudável, uma vida espiritual que tem prazer naquilo que é de Deus, uma vida espiritual que não tem prazer nas coisas desse mundo, não tem prazer, como nós temos visto nesses momentos, prazer no carnaval, prazer nas festas, no mundanismo, prazer nas bebidas, nas drogas, nas orgias, na lascívia, em todas as obras da carne. Aqueles que estão em Cristo Jesus, a vida espiritual é sadia, eles vivem segundo o mover do Espírito Santo. E para que isso aconteça, claro, é necessário que haja um conversar contínuo com Deus. Amados, eu me atrevo a falar, crente que não ora, ele é apenas crente. Crente que não ora é crente nominal, e corre o risco de não ter seu nome no livro da vida e de estar ligado à videira verdadeira. Nós precisamos entender que a oração é uma necessidade premente na nossa existência. Se água para você é uma necessidade, a oração é a água da tua vida espiritual. Sem ela, você seca, você morre, você não sobrevive. E rápido. É preciso um cuidado muito grande. A oração nos alinha com a vontade de Deus, nos aproxima do Senhor, nos permite produzir o fruto do Espírito. A oração, nós buscamos de Deus respostas e Ele nos responde. É na oração que você apresenta as tuas causas, nós apresentamos as nossas causas ao Senhor. E Ele nos responde com prazer, com alegria. Como Ele disse, nós gostamos, nós temos partes preferidas da Bíblia, por incrível que pareça. Versículo 7, se permanecerdes em mim, as minhas palavras permanecerem em vós. Essa primeira parte do versículo, a parte A, nós não gostamos muito dela não, mas a segunda parte é só vitória. Pedireis o que quiserdes e vos será feito. Pedireis o que quiserdes e vos será feito. Mas há toda uma situação a ser observada para que o Senhor responda às nossas orações. Amém? Jesus é direto, Jesus nos promete, Jesus garante a bênção sobre a nossa vida. Mas antes de garantir a bênção, eis as exigências dele para as nossas almas. A exigência de sermos um fruto, aliás, um ramo produtivo, que a nossa vida produza o fruto do Espírito e que haja um permanecer, que haja uma dependência diária, uma dependência contínua do Senhor na nossa existência. Se não for assim, irmãos, não vamos conseguir aquilo que a palavra nos promete com relação à comunhão com Cristo Jesus. A nossa vida será seca, sem graça. A igreja será sempre um peso. A Bíblia é um peso pesado. Peso pesado. A oração, misericórdia. Orar, meu Deus do céu. Jejum nem pensamento. E tudo aquilo relacionado à vontade do Senhor será difícil e será amargo para cada um de nós. É preciso revermos esses conceitos e nos achegarmos ao Senhor. Amém? E concluindo essa palavra, queridos, quando nós estamos ligados ao Senhor, há uma conexão verdadeira, uma conexão essencial. E com certeza nós seremos pessoas produtivas, teremos o fruto do Espírito Santo e tudo aquilo relacionado ao Espírito Santo estará presente na nossa vida. A nossa vida será ativa, proativa, para a honra e para a glória do Senhor. A permanência em Cristo, ela é indispensável. Quer crescer na presença do Senhor? É necessário que olhe e viva a verdade dele. E nunca te esqueças, talvez as provas, elas vêm como uma poda na tua vida. E nós sabemos que a videira em especial, se ela não for podada, cortada praticamente toda, ela não produz. E a vida da gente é assim também. Amém? Deixemos, portanto, o Senhor trabalhar o nosso coração e fazer a vontade dele na nossa vida. Vamos orar? Meu Deus, muito obrigado, Pai, pela tua palavra. E ajuda-nos para que nós possamos permanecer ligados a ti, fazendo a tua vontade. Ensina-nos, ó Deus, a observar os teus mandamentos, para que possamos produzir o fruto do Espírito e vivermos essa dependência real do teu santo e bendito nome. Ó Espírito, fala sempre aos nossos corações, em nome de Jesus. Amém. Amém, amados? Ô, glórias! Permanecer em Cristo é um mandamento e ele não pode ser esquecido. Permaneçamos, portanto, em Cristo Jesus.
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mas não perecerá um único cabelo da vossa cabeça. Lucas 21:18.

Portanto, todo aquele que me confessar diante dos homens, também eu confessarei diante de meu Pai que está nos céus. Mas qualquer que me negar diante dos homens, também eu o negarei diante de meu Pai que está nos céus. Mateus 10, 32, 33.

apesar das minhas fraquezas. Eu faço um compromisso com o Senhor de ser fiel e não fazer mais a vontade da minha carne, mas a vontade do Senhor em mim. Por isso eu te peço, Senhor, sela este compromisso.

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3: Amados, eu quero convidá-los mais uma vez a colocarem-se de pé para nós lermos a palavra de Deus nesta noite. Eu quero que cada um dos irmãos que estão aqui presentes, que abram seus corações. Abrir o coração nada mais é do que querer ouvir a palavra de nosso Senhor e Salvador. Que cada um queira ouvir aquilo que Deus tem para falar aos nossos corações. Porque o Espírito Santo de Deus tem uma palavra para você nesta noite. Não é uma palavra para a igreja, mas é uma palavra particular. Uma palavra só para você. O Senhor quer falar ao teu coração, Ele quer trazer a salvação para a tua vida, Ele quer trazer a restauração para a tua existência. Quantas vezes, irmãos, nós temos passado por problemas difíceis na nossa vida, não é verdade? Você acorda pela manhã, aí você pensa, 6 horas, 5 horas, 4 horas da manhã, você levanta, quem sabe 5 horas, 6, aí você olha para frente e você fala, poxa, é mais um dia de trabalho, mais um dia de dificuldade, mais um dia de problemas pela frente. Muitas vezes nós não conseguimos ver nada além de problemas na nossa vida, no nosso dia a dia. Amanhã, segunda-feira, dizem por aí que é o pior dia da semana. Aí você acorda logo pela manhã e você lembra, poxa, mais uma segunda-feira, mais um problema, mais uma dificuldade. Mas olha só, irmãos. Nós temos uma tendência muito grande para vermos só o lado negativo da vida. Não é assim? Nós só conseguimos ver e lermos o lado negativo da nossa vida. Geralmente nós não olhamos para o lado positivo. Geralmente nós olhamos para aquilo que Deus tem para os nossos corações. E é isso que nós queremos apontar para vocês, para que amanhã, o pior dia da semana, não seja mais o pior dia da semana, mas que seja o melhor dia. E daqui a pouco eu vou falar por quê. João capítulo 3, vamos ler apenas o versículo 16. Esse texto não está no nosso boletim, mas que vocês abram no Evangelho de João capítulo 3. Leremos apenas o versículo 16. E muitos que estão aqui sabem de cor esse texto, que ele é extremamente conhecido. Amém? Nos diz a palavra. Porque Deus amou ao mundo de tal maneira que deu o seu Filho unigênito, para que todo aquele que nele crer não pereça, mas tenha a vida eterna. Ainda o 17. Porquanto Deus enviou o seu Filho ao mundo, não para que julgasse o mundo, mas para que o mundo fosse salvo por ele. Amém, gente? Senhor, nós te louvamos por esse momento aqui, Pai. Nós te glorificamos por cada um desses irmãos aqui presentes. Queremos clamar que tu venhas mover em cada vida, restaurar cada vida, trazer a paz a cada coração, Senhor, para que cada um veja, sinta e esteja continuamente na tua presença. Ó Espírito Santo de Deus, mova neste lugar com toda a liberdade. Ó Espírito de Deus, mova em cada vida, para que nós possamos sentir a tua presença, em nome de Cristo Jesus. Amém, Senhor. Os amados, fiquem à vontade. Irmãos, como eu falei antes, nós temos uma tendência muito grande apenas para enxergar o lado ruim da vida. Nós temos a tendência para vermos os problemas, para vermos as dificuldades. Nós não conseguimos enxergar aquilo que Deus tem preparado para cada um de nós. Geralmente nós não olhamos para a bênção de Deus, nós olhamos para os problemas que a vida nos apresenta, as dificuldades que a vida nos apresenta, aquilo que é de ruim que aparece na nossa jornada. E quando nós não vigiamos, irmãos, nós vamos deixando que esse lado negativo cresça dentro do coração, cresça dentro da vida, tome corpo dentro da nossa alma, e quando nós, e se acordarmos, não conseguimos mais ver a glória do Senhor, e vamos enxergar apenas as dificuldades, apenas as coisas ruins, apenas aquilo que não edifica, aquilo que não traz paz aos nossos corações. Mas eu quero falar para vocês, queridos, que isso é algo natural. Isso é algo natural na vida de cada ser humano, haja vista que estamos num mundo e esse mundo é dominado pelas trevas. A Bíblia já diz que esse mundo é dominado pelas trevas. Então isto é uma certeza. As consequências da ação do diabo neste mundo, ele nos aflige, ele nos aperta. Muitas vezes ele nos coloca num canto de parede, te aperta contra a parede. E é por isso que você sente as dificuldades. E é por isso que você sente os problemas, e é por isso que você sente a adversidade com tanta força na tua vida. Mas o Senhor não chamou-nos para isso, irmãos. O Senhor não chamou você para isso. O Senhor te chamou para que você tenha uma vida nova. O Senhor te chamou para que você seja feliz. O Senhor te chamou para que você tenha a esperança no céu, a esperança na salvação, porque Deus quer mudar a tua sorte. O Senhor quer restaurar a tua vida. Deus quer mudar por completo a tua existência e coroá-lo com a alegria que só o Espírito Santo de Deus pode nos dar. Amém? Quem crê que Deus pode mudar a vida? Quem crê? Aleluias! Mas é verdade, irmãos. Deus

esperança nova no coração. Nós lemos um texto bíblico que fala a respeito de Lázaro. Todo mundo aqui conhece, já ouviu falar a respeito de Lázaro, amém? Aquele camarada que foi ressuscitado por Cristo Jesus. Irmãos, mesmo quando as coisas ficam difíceis, a ponto de a morte adentrar o lar, mas sempre há um Cristo que pode ressuscitar, sempre há um Cristo que pode renovar, sempre há um Cristo que pode restaurar, e é neste Cristo que nós cremos, é neste Cristo que nós nos deixamos mover, é neste Cristo que nós colocamos a nossa esperança, e é neste Cristo que nós, todos aqui, precisamos colocar a nossa esperança, porque Deus quer restaurar a tua vida, renovar a tua vida e encher o teu coração de paz e de alegria. Amém, igreja? Nós precisamos crer nesta verdade. O texto que nós lemos, irmãos, chama-nos a atenção para uma promessa de Deus para a vida, não a minha vida especificamente, mas para cada vida aqui presente, para cada um de nós que estamos nesse recinto. O Senhor tem uma promessa para você, Ele diz, porque Deus amou o mundo, amém? Porque Deus amou o mundo, quem é o mundo? Somos nós, a Bíblia diz que Deus amou o ser humano, Ele nos amou, irmãos, então Deus nos amou, a misericórdia do Senhor se manifestou em nosso favor, a graça de Deus veio sobre a nossa vida, para que nós pudéssemos ser restaurados, amados, renovados, queridos, e deixarmos para trás as adversidades da vida, as dificuldades da vida, e vivermos uma esperança nova que só Jesus pode nos dar. E diz o texto, João capítulo 3, versículo 16, talvez o texto bíblico mais conhecido da Bíblia, porque Deus amou o mundo, porque Deus amou o mundo. Irmãos, nós não podemos entender, compreender o que é o amor do Senhor, porque nós temos um amor tão farjuto no coração, não é verdade? Você ama a sua esposa, mas o dia que a sua esposa faz alguma coisa com você, você fala, você fica bravo com ela, você vira as costas, aquela coisa toda. Geralmente o nosso amor é desse jeito. E é este amor que nós conhecemos, o amor que quando tudo está muito bem, ele é bonito, ele é florido, ele é cor de rosa, cor de azul, seja qual for a cor, mas quando a situação fica um pouco mais difícil, mais complicado, aí nós mudamos a nossa forma de agir. Mas eu quero dizer para vocês, povo dos céus, que o amor do Senhor, ele não tem cor, ele não tem forma, porque o amor do Senhor, ele nos envolve e envolve cada ser humano, a cada um de nós, a cada um de nós, irmãos. O amor do Senhor, ele nos envolve de uma forma poderosa, de uma forma maravilhosa. E Deus não te ama porque você é bonito, Deus não te ama porque você é rico, Deus não te ama porque você é pobre, Deus não te ama porque você é aleijado, Deus não te ama porque você tem um problema na tua vida, Deus não te ama por essas coisas, mas Deus te ama porque você é um ser amado, amém? Você é uma vida, amados, vocês são vidas, e é esta vida que o Senhor ama, é isto que Deus quer, Ele quer te envolver, Ele quer tomá-lo nas suas mãos, Ele quer te abençoar, Ele quer fazer você andar, você seguir, você prosseguir nessa jornada, mas não com a cabeça baixa, abatido, entristecido pelas dificuldades da vida. Deus quer que você ande de cabeça erguida, porque você tem o Espírito Santo de Deus no coração, tem a presença do Senhor no coração, povo dos céus. Mas por que muitas vezes nós não conseguimos fazer isto? Porque muitas vezes nós não conseguimos, parece que isso que nós falamos aqui é um tanto assim, meio que conto de fadas, coisa assim, historiazinhas para dormir, porque nós não conseguimos sentir essa verdade na nossa vida. Sabe por quê, queridos? Porque o Senhor, Ele exige exclusividade. Deus não te quer 10%, Deus não te quer 90%, 99% não serve para Deus, Deus quer é tudo, é 100%, é 100%, Deus quer que você entregue a tua vida para Ele, que você fale para Ele, Senhor, aqui está o meu ser, aqui está a minha vida, toma a minha vida nas tuas mãos, age na minha vida, move na minha vida, livra-me, purifica-me, restaura-me. É isso que Deus quer de cada um de nós, amados. Mas é difícil nós nos entregarmos verdadeiramente para o Senhor, porque nós queremos usufruir a nossa vida segundo este mundo, segundo aquilo que esse mundo tem a oferecer. Hoje eu falei na rádio, quem ouviu nossa escola bíblica dominical,
se nós perguntássemos na cidade quem ama Jesus, eu creio que 99% diriam, eu amo a Jesus Cristo. E se você fosse para a porta da balada e perguntasse a todos que estariam ali entrando, quem ama Jesus? Dificilmente alguém falaria assim, ah, eu não amo Jesus, eu nem sei quem é Jesus. Mas todos que estariam entrando ali falariam, eu amo Jesus, eu amo Jesus. Mas o que acontece, amados? Como é que nós podemos amar Jesus e andar na prática do pecado? Como? Então nós precisamos entender que o Senhor não quer da boca para fora, mas que Deus quer é do coração, irmãos, do coração para fora. Que o nosso coração seja tomado pelo Senhor, que a nossa vida seja tomada pelo Todo-Poderoso. É o amor que Ele dá, é o amor que Ele quer receber de cada um de nós. E nós precisamos entender essa verdade e viver a verdade do Senhor. Amar a Jesus acima de todas as coisas, colocá-lo em primeiro lugar na nossa existência, amém? Quem tem Jesus em primeiro lugar na vida? Quem tem Jesus em primeiro lugar na sua vida? Amém? Glórias a Deus, aleluias! E quem não tem, é preciso colocar, porque essa é a esperança que nos resta. João 3, versículo 16, porque Deus amou o mundo de tal forma, que deu seu Filho unigênito. Ouça, irmãos, a manifestação do amor do Senhor. O Senhor, Ele amou-nos de tal forma, e o homem havia pecado, ainda lá no Éden, Adão e Eva pecaram contra o Senhor, erraram a caminhada, desobedeceram a Deus, dizem por aí que foi o sexo, mas não foi, porque Deus disse, multiplicai-vos, multiplicai-vos, e a multiplicação é através das relações íntimas. Então, o pecado original não foi o sexo, mas sim a desobediência ao Todo-Poderoso. O Senhor disse para aquele casal, não coma da árvore, não coma daquela árvore. E eles ouviram a Satanás e comeram do fruto daquela árvore. Irmãos, muitas vezes nós estamos fazendo dessa forma, nós estamos agindo assim. O Senhor diz, não haja dessa forma, não faça assim, e nós vamos e fazemos. O Senhor diz para você, viva em santidade, mas você opta em viver no pecado. O Senhor diz para você, viva, experimente, seja cheio do Espírito Santo. Aí você abre o teu coração para os demônios habitar na tua vida. Nós fazemos assim, irmãos. Infelizmente, o ser humano age dessa forma. Mas quando nós reconhecemos que precisamos de Cristo Jesus, o Senhor já nos deu a Cristo para que nós pudéssemos ser salvos e tivéssemos nossa vida lavada. E é isso o que diz o texto, porque Deus deu o seu Filho unigênito, Deus deu o seu Filho. Ele sabia, o Senhor sabia que nós, irmãos, precisávamos de um caminho, precisávamos de um meio, precisávamos de uma restauração, precisávamos de um conserto, precisávamos de uma renovação. E o Senhor, Ele olhou e não viu outra forma a não ser dar seu próprio filho como sacrifício vivo. Muitas vezes nós olhamos para o sacrifício de Jesus e até carregam a cruz pendurada no pescoço, o crucifixo pendurado no pescoço, mas só que muitas vezes poucos param para analisar o que custou a Jesus aquela cruz. Poucos param para pensar. Eu quero falar para vocês, queridos, que não foi brincadeira morrer naquela cruz. Foi um sofrimento intenso, um sofrimento forte, mas Jesus sabia que nós precisávamos. O Senhor Jesus sabia que só tinha essa forma. O Senhor Jesus sabia que não tinha outro meio. Ele disse, Senhor, passa de mim esse cálice, passa de mim, Jesus. Mas o Senhor disse para ele, é preciso que você derrame o seu sangue, porque esse povo que aqui estão presente necessita de salvação. Aqueles que estão lá fora precisam de salvação, porque eu preciso de salvação, e a salvação, irmãos, só conseguimos em Cristo Jesus. E Ele disse, eu sou o caminho, a verdade e a vida, e ninguém vem ao Pai a não ser por mim. Não é assim que está na Bíblia? Amém? Mas se nós reconhecemos isso, se nós sabemos disso, por que não vivemos? Por que não vivemos? Muitas vezes, irmãos, nós queremos entrar nos céus por uma escada. Nós queremos uma escada, cavar um buraco, um túnel, alguma coisa, sei lá como, para chegarmos nos céus. Porque o Senhor disse, só tem um caminho. Aí você quer entrar pelo caminho 2, 3, 4, 5, 6, 10 e 20 mil. Não é verdade? Você faz o próprio caminho para entrar nos céus.
Você fez lá esse caminho aqui, é dessa forma que eu acredito e eu vou para o céu dessa forma. Mas não vai, amados. Não vai, povo dos céus. A Bíblia diz que só tem um caminho. A palavra de Deus diz que só tem um caminho. E o caminho é Jesus Cristo. Jesus, Jesus. É Jesus, irmãos. João 3,16, porque Deus amou o mundo de tal forma que deu seu Filho unigênito. Para quê? Para que todo aquele que nele crê tenha a vida eterna. Para que todo aquele que nele crê tenha a vida eterna. Este é o caminho, irmãos, este é o caminho. Nós precisamos de Cristo Jesus, precisamos viver Cristo, precisamos ser cheios de Cristo, precisamos amar Cristo Jesus, precisamos encarar Jesus com seriedade, irmãos, encararmos Cristo com seriedade, para que possamos alcançar a salvação do Senhor. Precisamos alcançar a salvação do Senhor. Mas eu tenho que fazer um acordo de vida com Cristo Jesus. Eu tenho que fazer um acordo de vida. Eu tenho que falar para Cristo: Senhor, aqui está minha vida, aqui está meu ser, aqui está minha alma. Toma minha vida, muda minha vida, restaura-me, cura-me, renova-me, dá-me a salvação. É assim que nós precisamos fazer, gente. Porque só dessa forma eu vou conseguir acessar os céus. Só assim eu acessarei os céus e estarei na glória com Cristo Jesus. Irmãos, é muito sério essa verdade. Muitas vezes nós não damos valor a ela. Nós não damos valor, achamos que o jogo do Brasil é mais importante. Achamos que coisas insignificantes são mais importantes do que Cristo Jesus. Nós valorizamos o Flamengo, valorizamos o Vasco, valorizamos a seleção brasileira, nós valorizamos a política, valorizamos um tanto de coisa, mas esquecemos de dar valor àquilo que de fato é valoroso, é real, é maravilhoso. E este é Jesus Cristo. Se nós amássemos a Jesus, irmãos, como amamos as coisas aí de fora, como amamos as coisas aí de fora, nós com certeza chegaríamos ao céu sem maiores dificuldades. A Bíblia diz que nós precisamos amar o Senhor acima de todas as coisas. Amar Jesus acima de todas as coisas, irmãos, é colocá-lo em primeiro lugar na nossa vida, em primeiro lugar na nossa existência. Mas quando você ouve palavra como essa, irmãos, quando você ouve falar a respeito de Jesus Cristo, você dá aquela parada e você reflete um pouco e diz: ah, isso é papo de crente, eu não quero isso na minha vida, eu não quero, não serve para mim, porque eu preciso ainda curtir a vida. Os jovens dizem: quando eu for velho, eu pensarei nessas coisas, quando eu for velho, eu pensarei nisso. Os velhos dizem: ah, quando eu tiver um pouco mais de idade, eu penso nisso. Mas se nós não pararmos hoje, para tomarmos atitude com o Senhor, muito tarde pode ser amanhã, irmãos. O amanhã pode ser muito tarde. Ele não pode existir na tua vida, porque Deus pode te chamar nesta noite, e aquilo que você tem preparado é suficiente para levá-lo aos céus? Será que, se você morresse hoje, você subiria para a glória com o Senhor? Será que subiria, irmãos? Não é um julgamento da minha parte, porque não cabe a mim julgá-lo, não conheço o seu coração, não sei quem é você, nem o que é que você faz da sua vida. Mas, pensa você mesmo, você subiria hoje para os céus? Você subiria com o Senhor? Aí talvez você fale: ah, mas segundo a minha religião, eu subiria para os céus. E aquilo que a Bíblia diz? Muitas vezes a religião tem mais peso do que a Bíblia. A religião tem mais peso do que a Bíblia, mas eu quero dizer para você que só existe um caminho, e o caminho é Jesus Cristo. O caminho é o Senhor, irmãos, o caminho é o Senhor. Foi esse que Deus nos deu, porque Deus nos amou a ponto de nos dar Cristo Jesus. E Cristo deu a sua vida para que nós pudéssemos ter vida, povo dos céus, para que nós pudéssemos ter vida. João 3,16, porque Deus amou o mundo de tal forma que deu seu Filho unigênito, para que todo aquele que nele crê tenha a vida eterna. Tenha a vida eterna. É preciso fazer o quê? É preciso crer. O que é crer? É acreditar, é viver, é ser, é estar cheio, povo dos céus. E esse acreditar é uma ação que te leva à prática. E se você não estiver agindo segundo a vontade do Senhor, como acessar o céu? Como chegar ao Todo-Poderoso?
Mas nesse texto eu pulei uma palavra que diz: crê, não pereça. Mas aquele que nele crê, não pereça, mas tenha a vida eterna. Irmãos, eu já ouvi alguns dizendo o seguinte: ah, Deus é amor. Deus é amor, Deus não vai me deixar ir para o inferno. Você já ouviu falar dessa forma, alguém falar assim? Ou você já falou isso? Ah, Deus é amor. Ah, Deus é amor, você acha que Deus vai me deixar ir para o inferno? Deus é amor. Deus é amor. Ah, como é que Deus pode deixar um filho dele sofrer eternamente no inferno? Como é que Deus pode deixar alguém sofrer eternamente no inferno se ele é amor? Irmãos, só que aquele que falou para você que Deus é amor, esqueceu de falar para você que ele também é justiça. É, nós só entendemos a primeira parte, porque a primeira parte nos convém, a primeira parte é agradável. Deus é amor, e falar de amor é muito legal, falar de amor é bonito, é florzinhas, é cor de rosa, aquela coisa toda, falar de amor é bonito. Mas aquele que falou para você que Deus é amor, esqueceu de dizer que também ele é justiça, justiça. E a justiça do Senhor, irmãos, é que o obriga a cumprir a sua palavra. Deus não pode ser injusto. A Bíblia diz que Deus não é homem para voltar atrás nos seus mandamentos. O que Deus determinou há de se cumprir, há de se cumprir. Com relação à salvação, com relação ao texto, a Bíblia diz que Deus é amor, mas ele diz ainda que aqueles que não querem fazer a vontade, aqueles que vivem na desobediência, aqueles que estão no pecado, esses não herdarão o reino dos céus, esses estão distanciados do Senhor, esses estão afastados de Deus. Deus é amor, mas a justiça do Senhor exige que você passe pelo caminho, que você ande pelo caminho, que você tome uma atitude de andar com Cristo Jesus. É assim que diz a palavra, irmãos, e é esta verdade que nós precisamos entender, que se nós não amarmos, se nós não colocarmos o Senhor aqui dentro, deixar Cristo transbordar dentro do nosso coração, nós não vamos herdar os céus, nós não vamos subir para os céus, nós não teremos a glória de estarmos eternamente com o Todo-Poderoso lá no paraíso, nós não teremos, porque a justiça do Senhor diz que aqueles que optaram pelo pecado, aqueles que preferiram viver o pecado,

céu todo-poderoso e que parte para a eternidade sem a salvação. Esse é o lugar que aguarda para aqueles que não querem saber do Senhor. Mas eu quero afirmar para vocês, irmãos, que Deus te amou, que Deus te amou. E a oportunidade do Senhor, ela bate na tua porta um monte de vezes por dia. O Senhor lhe fala contigo uma centena de vezes por dia. Ele te dá tantas oportunidades diariamente para que você venha refletir na tua vida, pensar na tua vida e fazer um compromisso com Jesus. O inimigo diz, e nós entendemos dessa forma, que as oportunidades de salvação estão apenas na igreja. Mas eu quero dizer para você que quando você contempla alguma coisa aí fora e você vê a glória do Senhor, é Deus falando para ti, tu precisas me amar,

precisas me amar. É o Senhor que fala para você todo santo dia da necessidade de um compromisso com Cristo, de um compromisso verdadeiro com o Todo-Poderoso. Só que nós, irmãos, nós temos muitas vezes deixado a oportunidade passar. Nós vamos deixando para amanhã, nós deixamos para a semana que vem, nós achamos que hoje não é o tempo, nós achamos que agora é muito cedo, vamos deixar para depois, nós temos aquela ideia de empurrar as coisas com a barriga, e nós vamos empurrando a salvação com a barriga, nós vamos deixando Jesus para o futuro, vamos deixando Jesus para a semana que vem, para o mês que vem, para 2016, 2016 chegou, você não morreu, e você pensa, vamos deixar para 2017, e assim você vai empurrando Jesus para a frente, vai empurrando, empurrando, mas chegará o dia que não será mais possível, porque a oportunidade há de fechar-se, a porta há de fechar-se. E se a porta fechar hoje para você, que porta é essa? A morte. Todos nós aqui, irmãos, nos próximos 100 anos, vamos encontrar com Cristo Jesus. Vamos colocar que a menininha ali viva 101 anos, 102 anos. Então, nos próximos 100 anos, todos nós vamos morrer. Eu? Mais de 60 anos, 70. Eu sou um cara jovem, né? Então, mais 70 anos pela frente. Amém? A nossa irmã Maria? Tem mais uns 100 anos pela frente. Mas vamos, irmãos, encontrar com o Senhor. Vamos encontrar. Nós temos um encontro com Jesus. Esse encontro vai acontecer. E vai acontecer, amados. E não tem como fugir dele. No máximo, em 100 anos, a menininha ali morre. A Ana, no máximo em 100 anos, ela morre. E nós, já fomos há muito tempo, porque ela tem 2 anos. Mais ou menos isso, né? 2 aninhos. E você que tem 50, tem 40, tem 20, tem 10. Em tese, idade média do Brasil, 70 e poucos anos, eu estou equivocado. 70 e poucos anos é a idade média do Brasil. Se nós tirarmos os 100 anos, então falta-nos, no máximo, 70 anos para a criança. Não é? Pegamos a idade média do Brasil. Queridos, está preparado para encontrar com teu Deus daqui a pouco? Quando você sair daqui, você está preparado para encontrar com teu Deus? Queridos, nós muitas vezes não pensamos o que é isso. Nós não paramos para refletir um pouco mais seriamente com isso. Nós muitas vezes não damos valor a isso, porque nós não estamos preocupados. Mas é isso que o diabo quer fazer com você. Ele quer tirar o peso da responsabilidade da salvação. Ele quer fazer que você não entenda dessa forma. E é provável que muitos estão aqui pensando, ei, que conversa mais chata, que conversa sem graça. Mas é assim mesmo, irmãos. É assim mesmo, não é diferente. É assim que o inimigo faz nos pensar, porque ele quer fazer você entender que tu não precisas disso, que isso não é para você. Mas o Senhor diz para você que Deus te amou, que Ele te amou e Ele quer te dar salvação. E nós precisamos estar com o coração aberto, com a mente aberta, com a cabeça aberta, para fazermos um compromisso com Cristo Jesus, para fazermos um compromisso com o Senhor.

sabe para onde você vai se hoje você morrer. Mas por que falar tanto de morte? Falar de morte assusta. Quero falar para você que falar de morte assusta. Mas o que espera aqueles que estão sem Cristo após a morte é terrivelmente assustador. Terrivelmente assustador. Então essa que é a parte interessante e você deve frisar isso. O que aguarda aqueles que estão sem Cristo é terrivelmente assustador, irmãos. E sem solução, e sem solução. Depois que você morreu, já era. Já era. Não tem mais jeito. Não tem vela, não tem oração, não tem boas ações na terra, não tem nada. Porque o caminho é só Jesus. É só Jesus. E nessa noite eu quero chamar você para fazer um compromisso com Cristo Jesus. Eu quero chamar você para fazer um compromisso com Cristo. Eu quero falar para você que tu precisas de Cristo. Nós precisamos de Cristo. Nós precisamos de Cristo. E hoje é o dia de você falar para Jesus: Senhor, eu preciso de ti. Eu te quero como Salvador. Eu quero segui-lo. Eu quero estar contigo. Eu quero deixar que meu coração seja habitação do Espírito Santo de Deus. Hoje é o momento oportuno para nós tomarmos essa decisão. E eu quero falar para você que me ouve, nós não podemos, irmãos, perder as oportunidades, porque essa é mais uma oportunidade que o Senhor te concede. E nessa noite, querido, eu quero convidar, se porventura há em nosso

0: com Cristo, a falar para Cristo Jesus: aqui está minha vida, aqui está meu ser, porque eu quero vivê-lo, porque eu quero estar contigo, eu quero ser teu servo, eu quero andar segundo a tua palavra. E nesse meio, irmãos, tem alguém que gostaria de fazer esse compromisso publicamente com Cristo? Por que publicamente? Ah, eu posso fazer isso em casa. Você não vai fazer em casa. Não vai. Vou ser bem sincero com você. Talvez você fale assim: eu preciso realmente de Jesus. Eu preciso. Ah, mas eu não preciso me manifestar publicamente. Eu não preciso levantar aqui, porque lá em casa eu faço isso. Não vai fazer, queridos. Não vai fazer. Não vai. Porque quando você chegar em casa, a tua mente será mudada, porque o inimigo vai te roubar a palavra da mente, porque você deixou a oportunidade passar. E se você acha que não é assim, chega em casa hoje e veja o que é que você vai pensar a respeito de Cristo Jesus. Você nem dele vai lembrar. Amanhã, tampouco. Depois de amanhã, talvez você lembre: ah, eu fui na igreja. Não sei. É assim que Satanás faz com a mente, irmãos. Ele rouba a palavra de Deus de nosso coração. E como nós sabemos que isso é verdade, eu quero hoje convidar você que quer fazer um compromisso com Jesus. Há alguém em nosso meio que gostaria de entregar sua vida para Jesus. Tomar uma decisão de amar a Cristo, de viver Cristo, sem se importar com aquilo que vão falar a teu respeito, porque você sabe que Cristo Jesus é o que há de mais importante na vida. Se há alguém que queira esse compromisso, que levante uma das mãos e nós vamos orar por você nessa noite. Que você não perca essa oportunidade, amados. A oportunidade não sou eu que ofereço, é o Espírito Santo de Deus que bate na porta do teu coração nessa noite. Há alguém que gostaria hoje de manifestar-se, aceitando a Jesus como Senhor e Salvador da sua vida? Que manifeste-se e nós vamos orar por você. Amém? Mas que o Senhor tenha misericórdia de você e que te dê a oportunidade de refletir a respeito da salvação e para onde você está indo. Que você possa refletir a respeito disso. Mas saiba que na sua casa é muito difícil você fazer esse compromisso com Jesus. Amém? Que Deus abençoe cada um dos irmãos. Vamos orar e depois nós vamos louvar com o nosso amado Edinaldo do Carmo. Senhor, nós te louvamos por cada uma dessas vidas aqui presente. Nós te glorificamos, meu Deus, porque é a tua palavra, Senhor Jesus. É a tua palavra. Que tu alcance os corações, toque nas vidas, para que cada um sinta a tua presença e veja, Senhor, a necessidade de estar contigo. Senhor, tenha misericórdia de cada um de nós, para que nós possamos, dia após dia, andarmos na tua presença e fazermos a tua vontade. É que nós declaramos em nome de Jesus. Amém.
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nome do Senhor. Nós te adoramos, Jesus. Tu és a razão de nossas vidas, Pai. Tu és o único. Tu és o Deus. Tu és o Todo-Poderoso. Nós te exaltamos, Senhor. Te exaltamos, Senhor. Te exaltamos, Senhor. Glória ao nome do Senhor. Glória a Jesus. Glória a Deus.

Bom dia, meus irmãos, a paz de Cristo, a paz do Senhor Jesus, a todos vocês que estão conectados aqui no vivos.com.br, nessa manhã abençoada do dia 17 de setembro. Deus amado, setembro está acabando, hein? 17 de setembro. A todos vocês, um abraço especial do pastor Elias, iniciando mais uma edição, onde vamos louvar, vamos adorar, vamos bendizer o Criador. Vamos passar algum tempo juntos, pretensão irmos até as 11 horas, falando de Cristo, testemunhando daquilo que Cristo pode fazer na vida da gente. E já fica o convite para que você esteja firme e forte aí conosco, amém? Que possa acessar nossa página, acessar nosso WhatsApp, que possa interagir comigo, porque será um prazer muito grande estarmos juntos nessa caminhada. É o pastor Elias, direto de Montanha, no estado do Espírito Santo. Já passando o WhatsApp, se você tiver interesse em falar comigo, é só chamar-me pelo WhatsApp. Estou por aqui online, tá bom, gente? Vamos então orar. Amado Jesus, muito obrigado pela tua graça, pela tua misericórdia, pelo teu amor que é sem fim para com as nossas vidas. Prepara-nos para que a cada instante, Senhor, possamos te louvar, te adorar, te bendizer, te glorificar, Senhor. Porque nós reconhecemos que tu és o Deus justo, o Deus maravilhoso, o Deus que opera nas nossas vidas, o Deus que trabalha os nossos corações e que no meio da desesperança nos enche o coração de esperança. Prepara-nos, ó Deus, para que em todas as situações tenhamos prazer em estarmos diante da tua presença, Senhor. Tenhamos prazer em estarmos diante do teu altar. Que a cada instante, Senhor, possamos nos derramar diante da tua presença, nos deixar guiar, mover pelo teu santo e bendito Espírito. Nos dê uma manhã na tua presença, uma manhã, Senhor, para louvarmos, adorarmos o teu nome, e possamos usufruir desses momentos de comunhão uns com os outros, com nossos irmãos. Ajuda-nos, Pai, crie em nós um coração puro, um coração reto, um coração temente a Ti. Senhor, fala aos nossos corações nessa manhã, em nome de Jesus. Amém, Senhor. Aleluias.

E é um prazer, irmãos, é uma satisfação muito grande estarmos juntos mais uma vez. Estamos aqui para louvar, estamos aqui para glorificar, estamos aqui para bendizer aquele que faz coisas extraordinárias na vida da gente. Que Deus abençoe grandemente a tua vida, muito a tua casa. Que tu possas olhar sempre para o Criador e deixar-se mover pelo Espírito Santo do Senhor, já que o nosso amado Jesus é bom, ele é maravilhoso, ele é extraordinário, ele é magnífico. E ele trabalha o nosso coração de uma forma extraordinária, de uma forma muito boa. Oh, glórias! Portanto, nos deixemos guiar, dominar pelo Espírito Santo do Senhor nesta manhã. Tá bom? Nosso WhatsApp para que você possa falar comigo. Nosso WhatsApp para que você possa falar comigo é o 27997-03-1331. Repetindo, 27997-03-1331. Dá aquela chamada no WhatsApp que será um prazer falar com você. Dá aquele grito por aí, tá bom? Uma honra muito grande falar com você, com certeza. Estamos aqui para juntos passarmos algum tempo louvando o nosso Senhor, tá bom, gente? Agora são 9:13, 9:13. Que você seja muito abençoado, que você experimente do favor, do cuidado, do zelo, da graça do nosso amado Jesus nessa manhã. Manhã bonita aqui no Espírito Santo, estou na cidade de Montanha, estado do Espírito Santo. Uma manhã muito nublada por aqui, a temperatura agradável, temperatura por volta de 21, 22 graus. A temperatura tá show demais, hein? Os últimos momentos do inverno por aqui estavam muito bons. Glórias a Deus por isso. E dando sereno, aquele sereninho, mas está tudo na paz por aqui. Tá bom, povo dos céus? Vamos então louvar, vamos adorar o nosso amado Jesus. Enquanto isso, é o tempo de você chamar-me aí pelo WhatsApp. Inclusive, lá a partir das 10 horas, provavelmente, nós vamos discorrer sobre algum tema relacionado à Palavra de Deus. Se porventura, você tem algum tema e queira sugerir, dá um grito aí. Opa, Tolão, fala sobre determinado tema. E nós vamos discorrer sobre esse tema para a honra e para a glória de nosso Senhor e Salvador Jesus, tá bom? É só chamar a gente no WhatsApp e fazer a tua sugestão de tema. Muito bem, vamos louvar, vamos adorar o Criador, porque é amanhã de louvor e adoração. Aumenta o som aí do seu celular.

9 horas e 24 é a hora de Brasília, gente. Ninguém perguntou a hora, não é? Não sei porque nós temos que falar tanta hora, né, gente? Toda a rádio fala hora demais. Acho que é um gancho, acho que é um vício de linguagem falar hora em rádio. Em programa de rádio, a cada 5 minutos o cara repete a hora. Já notaram isso? Acho que é vício de linguagem. E a gente acaba pegando esse vício de linguagem lá da rádio e trazendo por aqui também. Mas muito bem, são 9h24. Ah, Senhor, mas é uma manhã muito agradável, manhã do Senhor nas nossas vidas. Manhã porque nós podemos abrir a nossa boca e falar: Jesus, Tu és bom, Tu és maravilhoso, Tu és especial, porque tens me guardado, tens me abençoado, tens protegido a minha vida até este momento, não é assim? E nós temos que sempre possuirmos o coração agradecido ao Senhor por tudo quanto Ele faz, tudo quanto Ele faz nas nossas almas. Minha querida Marina, em Belo Horizonte, está com a gente, a paz, Marina. Deus abençoe grandemente a tua vida, muito a tua casa, satisfação tê-la mais uma vez conosco. O cooperador José de Iperó, São Paulo, ele pede para ouvir Lentilhas com o Sérgio Lopes. Vamos tocar, sim, conheço o Sérgio Lopes, conheço as músicas do Sérgio Lopes, não ele pessoalmente, claro. Vamos tocar Lentilhas para ti logo na sequência. Deixa eu ver mais aqui. A nossa querida Jaqueline falando a respeito da Manuela. Manuela está relativamente resfriada, não é? Relativamente por quê? Porque criança resfriada hoje, amanhã não está mais. Passa rapidinho também, não é? 15 graus lá em Guarulhos. Nós estamos aqui com 21, 22 aproximadamente. Mas a sensação térmica está um pouco mais alta. Não está frio, frio. Mas você olha um termômetro, está 21 graus. Um abraço especial para você, Jaqueline. Leve meu abraço ao Jefferson e toda a sua família. E ela disse que lá em Guarulhos está um pouco mais quente, 15 graus. Um pouco mais quente, esse misericórdia. Pastora Sônia, em Mogi das Cruzes, São Paulo, também deve estar curtindo o mesmo friozinho, já que Guarulhos e Mogi das Cruzes são cidades relativamente próximas. Provavelmente seja a mesma temperatura. Um abraço especial para você, minha querida, Deus abençoe. Iperó é um pouco mais acima, mas aí para o centro do estado. Talvez lá esteja um pouquinho mais quente. Mas a todos vocês que estão conectados, sinto-me honrado pelo carinho. Que Deus continue abençoando e movendo poderosamente na vossa vida. Agora são olha a hora novamente. Já estou tentando controlar o vício de linguagem aqui. Mas agora são 9h27. Nesta manhã do Senhor na vida da gente. Manhã de Deus na nossa existência. Manhã que o Senhor nos concedeu para louvá-lo, para adorá-lo, para honrá-lo. E para juntos com vocês comentarmos a respeito da palavra de Deus, conversarmos a respeito da obra do Senhor, tá bom, gente? Que nós possamos sempre ter a palavra do Senhor no coração e também na boca, claro. Se está no coração, a Bíblia diz que a boca fala daquilo que está cheio o coração, consequentemente, nós vamos sempre falar daquilo que é de Deus na nossa vida, na nossa existência. Ok? Nós vamos ouvir Lentilhas com Sérgio Lopes, que é um louvor que o meu querido cooperador José, lá de Iperó, São Paulo, pediu. Ele disse que esse louvor fala muito ao seu coração, um louvor muito especial. Então vamos ouvi-lo. Eu não me lembro de qual é o louvor. Conheço algumas músicas do Sérgio, mas pelo nome não estou identificando qual seja. Vamos ouvir juntos, então. Deixa eu pausar aqui no playlist. Agora sim, vamos de YouTube. Estou tocando direto do YouTube. Já que eu não tinha esse louvor no meu playlist. Vamos lá? Sérgio Lopes, Lentilha. Meu querido José, para você e para nossa irmã Luciana, um abraço especial para a Luciana. E também para a Lívia.

de Daniel e essas coisas todas que viraram moda nas igrejas, e o jejum tornou-se uma arma mística. Aquele cafezinho especial, quem? Essa pausa foi para o gole de café. E vamos abordar esse tema à luz da palavra de Deus. Na verdade, é muito simples tal do jejum. Mas a crentaiada não se contenta com o simples, não é? A crentaiada não se contenta com o simples, eles querem sempre incrementar a obra ou aquilo que Deus deixou. Aí inventa um monte de coisa, tá bom? Inventa um monte de coisa. Mas vamos falar sobre isso a partir das 10 horas, se Jesus não voltar nesse ínterim de meia hora, tá bom? Quem sabe volta. Aí se Cristo voltar lá no céu, a gente continua conversando sobre jejum, tá bom? A gente, eu acredito plenamente, à luz da palavra de Deus, que nós vamos nos reconhecermos no céu. Nós vamos nos reconhecermos nos céus. Que vamos ter lembranças da nossa vida física. Eu creio plenamente nisso. Isso não é heresia não, tá bom? Parece que é heresia, mas não é heresia. Eu creio que nós vamos lembrar-nos de quem éramos aqui na Terra. Já pensou? Olha só, deixa eu dar um exemplo para você. Façamos de conta que de uma hora para outra você tenha 1 bilhão, 2... Não, vamos ser bem generosos. Você tenha 10 bilhões. 10 bilhões de real? Não, de dólares. 10 bilhões na sua conta. Tipo assim, você foi dormir naquela pobreza, naquela bicicleta velha enferrujada, pneu careca. Ô, misericórdia, morando numa comunidade, numa casa simples, tem um carrinho, mas o carrinho é um carrinho já usado, aquela coisa toda. Aí você dorme, aí você acorda com 10 bilhões de dólares, 60 bilhões de reais na conta. 60 bilhões. Seu, sem culpa. Sem culpa, seu. É para você usar da forma que você achar conveniente. É seu, ah, não, eu tenho culpa, não, seu. Aí você faz uma comparação da tua nova vida com 60 bilhões de reais, com aquela vida que você tinha no tempo da bicicleta velha enferrujada, do carrinho usado, daquelas contas apertadas, o cartão de crédito só misericórdia. Aí você faz uma comparação. Eu sei que esse exemplo ainda está muito além, muito aquém da realidade bíblica. Mas é só, às vezes, nós entendemos algumas coisas da Bíblia quando nós, a exemplo de Jesus, contamos uma parábola. Isso aí é uma parábola. Por falar em parábola, lembrei do meu querido Antônio. Antônio de João Pessoa, na Paraíba. Um abraço, Antônio. Deus abençoe você. Também o Fernando, de São Luís, no Maranhão. Isso é uma parábola, viu, gente? E você desperta com toda essa grana, com toda essa riqueza, que se você fosse gastar, você ia ter que viver gastando uma quantidade exorbitante por dia. Mesmo assim, você teria que viver muitos anos, muitos anos. Faltaria tempo para você gastar isto. É exatamente isso a relação com o céu, gente. É mais ou menos isso aí. Quando você estiver no céu, eu sempre tive um problema antes de conhecer, antes de entender essa verdade. Eu tinha um problema, isso lá na minha adolescência, que eu não conhecia muito a Bíblia. Eu tinha um problema, falei, poxa vida, ir para o céu? O céu deve ser um lugar chato pra caramba, aquele tanto de nuvem. Você olha para um lado, tudo branco, olha para outro, tudo branco. Um tanto de anjo voando para lá, voando para cá. Essa era a concepção de céu que eu tinha lá na minha adolescência. Até que nós vamos conhecendo mais a Bíblia e vamos descobrindo que no céu não é isto. O céu é a casa do Senhor. É como se fosse um palacete, uma mansão extra, extra, extra. E você lá no céu, você lembra do teu passado aqui na terra. Quando você faz um contraponto, o céu e a tua habitação na terra, você vai descobrir que é impossível uma comparação. Porque você estará numa condição tão

Deus. Surreal. Tão surreal. Não tem outra palavra melhor. Você estará numa condição tão surreal, mas tão surreal, de tão magnífica, que nas tuas mais loucas divagações, imaginações, eu nas minhas mais loucas imaginações, não consigo alcançar aquilo que o céu é. Aí você lembra da tua vida humana aqui na Terra, dos teus dias de perrengue, dificuldade, cartão de crédito, criança no hospital, dor de dente, unha cravada, a bicicleta velha enferrujada que furou o pneu. Ô, misericórdia! Aí quando você fizer este contraponto, olha, será uma coisa assim tão magnífica, tão extraordinária, aquilo que você vai usufruir no céu, e uma consciência pura e real, porque no céu teremos uma consciência pura e real, ou seja, aqui nós vemos tudo embaçado, não é, gente? Nós não temos uma consciência. Aqui é tudo embaçado, tudo complicado. É como se você estivesse no meio do nevoeiro e você só enxerga aí meio metro para frente, 1 metro, 10 metros para frente, e depois só aquela névoa. É assim a nossa vida, em todos os aspectos. Mas quando nós estivermos no céu, tudo isso será dissipado e teremos de fato uma compreensão na sua magnitude de quem é Deus, do que ele fez por nós e dessa vida que vamos por toda uma eternidade usufruir. Não dá nem para falar de eternidade, porque aí o coração buga e a mente pira, não é isso? Como é que você fala de eternidade? Você não sabe nem o que é eternidade, não é, gente? Nós não sabemos o que é eternidade. Na nossa concepção, por melhor que seja, vamos amarrar a eternidade no fator tempo, não há como fugir disso. E por mais que você coloque tempo nesse fator tempo, aí que você não compreende mesmo o que é eternidade. A eternidade é 1 bilhão de anos. Tá, a eternidade é 1 bilhão de anos. Mas o que é 1 bilhão de anos? O que é 1 bilhão de anos? Só um minuto.

Ok, voltando por aqui, gente. Uma interrupção rápida aqui, hein? Mas é isso aí. Então, por mais que você procure entender o que é o fator tempo, você não há de compreendê-lo. No entanto, ali na glória, quando nós olharmos para trás e vermos quem fomos e o que temos, a grandiosidade será tão majestosa que uma eternidade será pequena para você louvar e glorificar o nome santo de Deus. Mais ou menos assim, tá bom? Portanto, eu creio plenamente que nós vamos sentar ali nas ruas de ouro, debaixo daquela árvore, sei lá. Não sei se tem árvore. Mas eu estou fazendo analogia com a nossa terra. Sentar debaixo daquela árvore, aquela sombra. Sei. Essas coisas assim, fazendo analogia pobre aqui. Nós somos pobres mesmo, né? Para conversarmos a respeito das coisas, de quem é Deus. E certamente vamos nos lembrar uns dos outros ali na glória. E vamos conversar sobre o nosso passado. Evidentemente que a nossa mente será totalmente diferente. Teremos uma visão diferenciada de todas as coisas. E louvado será o nome santo de Deus por cada instante, por cada minuto. Tá bom, gente? É isso aí. Eu precisei interromper aqui, acabei perdendo o que eu estava falando. Mas vamos lá. Vamos louvar, vamos adorar o Criador. E logo na sequência, 10 horas, nós vamos ouvir sobre jejum, à luz da palavra de Deus.

É você ligado na Rádio Vivos, é você no nosso stream, louvando, adorando o nosso Senhor e Salvador. Nosso tema em instantes, jejum à luz da Bíblia. O que a Bíblia fala sobre jejuns? Amém? Vamos abordar esse tema, vamos discutir sobre esse tema, vamos conversar sobre ele. Vamos ver uma abordagem da palavra do Senhor. É um estudo que eu pretendo terminá-lo hoje. Nós vamos não ficar enrolando muito, mas tentar condensar para que nós possamos concluí-lo hoje, tá bom? Daqui a pouquinho, 10 horas. Jejum à luz da Bíblia. Aproveita e manda o WhatsApp para alguém. Ó, pastor, leva a falar sobre jejum à luz da Bíblia. Liga aí, vamos ouvir o que, é que ele vai falar. Ah, meu Deus amado, vamos discorrer sobre esse tema. Se você quiser guardar, tem que gravar por aí, que ele não está sendo gravado, tá bom? Essas palavras que eu profiro por aqui, elas não são gravadas. Portanto, se quiser ouvir posteriormente, não é possível. Tá bom? São 9h52. Estamos aqui para fazermos aquilo que Deus quer, para discorrermos a respeito da presença do Senhor. Vamos observar o jejum à luz do Antigo Testamento, o jejum à luz do Novo Testamento, da Nova Aliança. Vamos também dar uma pincelada nos jejuns mágicos dos últimos tempos. Jejum de Daniel, jejum de Esther. E essas coisas que nós temos visto que tornou-se modismo nas igrejas. E as pessoas pensam que é apenas passar fome durante 21 dias que Deus vai atendê-los. Mais ou menos assim. Mas na realidade não é bem dessa forma. Na verdade não tem nada a ver com essa realidade, não é? É totalmente diferente. Tá bom, povo dos céus? Vamos louvar, vamos adorar o Criador.

É isso aí, amados. É você ligado na Rádio Vivos nessa manhã tão abençoada, manhã do dia 17. Hoje é uma quinta-feira, dia nublado por aqui. Temperatura na casa dos 21 graus. Falei que estava com 22, mas foi ao termômetro há pouco. 21 graus é a temperatura no ambiente. Tá bom? Tá muito agradável, extremamente agradável. É, a nossa obra Missão Cristã Vivos, no dia 15 passado, até ontem, terça-feira, ela completou 25 anos de existência, 25 anos testemunhando de Cristo Jesus. E certamente no decorrer desses 25 anos, algumas milhares de pessoas, com certeza milhões de pessoas acessaram o site, milhões e milhões de pessoas. 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Ou seja, muitas pessoas leram nossos textos, de certa forma ouviram nossa web rádio, ouviram a palavra de Deus. 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Será uma honra para nós sabermos que de uma forma ou outra Deus trabalhou o teu coração através dessa obra, ok? Vamos para a nossa palavra de hoje. Jaqueline disse que vai fazer o vídeo. Que bênção. Nós vamos tentar projetar ele lá. Manda no WhatsApp. Eu vou transferir lá para o computador da igreja. E baixar e tentar projetar. Dá certo, vai dar certo. Acho eu. Dá certo sim. Gente, nosso tema de hoje, vamos discorrer sobre esse tema pelos próximos minutos. Jejum à luz da Bíblia. O que é jejum? Será que é algo aceitável ainda para os nossos dias? Como deve ser o jejum? Qual o nosso proceder? Nós temos visto tantas coisas que as pessoas falam, que as igrejas falam a respeito de jejum, que às vezes nasce uma dúvida em relação a algumas questões, não é verdade? E vamos de forma simples e direta desmistificar essa questão do jejum. Mas antes vamos orar. Meu Deus, quero clamar que Tu nos dê autoridade para falarmos sobre esse tema, Pai. Para que nós possamos fazer uma exposição clara. Para que as pessoas possam agir de uma forma que Teu nome seja honrado e glorificado. Que em todas as coisas Teu nome seja exaltado. Senhor, fala aos nossos corações, em nome de Jesus. Amém. Nosso texto base, Mateus capítulo 6, versículos 16 a 18. Mateus 6, 16 a 18. Disse Jesus: quando jejuardes, não vos mostreis contristados como os hipócritas, porque desfiguram o rosto com o fim de parecer aos homens que jejuam. Em verdade vos digo que eles já receberam a recompensa. Tu, porém, quando jejuares, unge a cabeça, lava o rosto, com o fim de não parecer aos homens que jejuas, e sim a teu pai em secreto. E teu pai que vem em secreto te recompensará. A regra de Cristo Jesus com relação ao jejum leva-o para o anonimato. Por incrível que pareça, Jesus está falando, olha, é anonimato. É em secreto. Ninguém precisa saber. Em outras palavras é isso aí. Amém? Em outras palavras é isso. Mas quando nós olhamos a história do povo de Deus, vemos que o jejum sempre ocupou um lugar especial. Sempre ocupou. Vemos que aqueles que foram fiéis a Deus no passado jejuaram. Amém? No Antigo Testamento encontramos pessoas jejuando.
em momentos de arrependimento, de lamento, na busca de direção, até mesmo humilhando-se diante do Senhor, e também consagração da vida ao Todo-Poderoso, usando do jejum para demonstrar esse quebrantamento diante do Todo-Poderoso. No Novo Testamento não é diferente. Nós nos deparamos com Jesus jejuando. Irmãos, às vezes nós não compreendemos um monte de coisa a respeito de Cristo Jesus. Mas, de forma simples, para tirar essas dúvidas, entenda Jesus como homem, tá bom? Não olhe para Jesus como semideus. Alguns querem colocar Jesus na condição de semideus, mas a Bíblia fala de forma clara que ele não estava como semideus. O que é semideus? Meio homem, meio Deus. Jesus não estava na terra como meio homem, como meio Deus. Ele estava com um homem. Ele veio para cumprir a lei. Cumprir a lei como Deus é fácil. Como semideus é fácil. Com certeza. Mas como homem, aí estava a dificuldade. E Jesus veio para cumprir a lei instituída por Deus, mostrando-nos que era totalmente possível viver a lei. E hoje, viver a vontade dele. É por isso que ele fala, sede meus imitadores. Jesus não era hipócrita. Ah, eu sou semideus, mas eu vou falar para essa galera imitar-me. Seria impossível para nós como imitar um semideus que teria poderes sobrenaturais? E hoje nós vemos muitas vezes pastores até famosos com essa onda. Ah, Jesus era 50% Deus, 50% homem, era 100% homem, 100% Deus, umas misturas. Até que 50% Deus, 50% Deus, 50% homem. Tudo bem, era meio termo, era o semideus. Ah, mas Jesus era 100% homem e 100% Deus. Aí não tem como, né? Aí não tem como. É até um erro matemático nessa história. É uma coisa ou outra. Era 100% homem ou 100% Deus. Ah, mas pastor, você está tirando a glória do Senhor. Não, eu não estou tirando. Ele abdicou da sua glória. Não é assim que está na palavra? Ele despiu-se para nascer como homem, de forma vergonhosa, inclusive, como homem. E Jesus passou pelos todos os trâmites comuns aos meros mortais, todos os trâmites. A única coisa que Jesus não cometeu no seu estado humano foi o pecado. Ele nasceu santo e viveu santo. O pecado não encontrou lugar no coração de Jesus. Satanás, em momento algum, foi Senhor de Jesus. Mas, pastor, por quê? Por que essa afirmativa? Porque o pecado transfere o senhorio, gente. Se você hoje está me ouvindo, você é de Deus, amém, glórias a Deus, aleluias, ou bênção. Mas se você deliberadamente pecar, você vai transferir o teu senhorio para Deus, você vai abrir mão, eis é o livre-arbítrio, você vai abrir mão da sua condição de servo, para servo a Deus, para submeter-se à servidão de Satanás. Até o arrependimento, confissão e arrependimento de pecado. Simples assim. Ou não é simples, sei lá. Mas o certo é que é dessa forma. Portanto, Jesus, de fato, ele era homem. E é por isso que ele jejuava. Era por isso que ele orava. Era por isso que ele tinha seus momentos de consagração. Porque como nós, humanos, ele se portou. E ele disse para cada um de nós, sede meus imitadores. Amém? Entenda dessa forma. Mas é preciso compreender, irmãos, que o jejum, à luz da Bíblia, não é uma prática mística. Ah, eu vou jejuar para as coisas acontecerem. Não, você jejua porque você ama o Senhor e você está consagrando a tua vida ao Todo-Poderoso, inclusive quebrando a tua carne. Jejum não é mágico, jejum não é mecânico, jejum não é místico, não são atitudes mecânicas, mágicas ou místicas. Amém? Jesus também não é uma moeda de troca, como algumas pessoas fazem e sacerdotes pregam. Jejuar para receber. Ah, eu jejuo para receber a bênção. Você jejua porque você ama o Senhor, porque você entende que é necessário quebrar a tua carne. Mas você não obriga Jesus ou o Senhor Deus a agir de forma favorável à tua vida. Não é uma ferramenta que obriga Deus a atendê-lo. Amém? Que obriga Deus a fazer aquilo que nós queremos. Não, não funciona desse jeito. E se você pensa assim, o teu jejum
é falho, não é jejum. Você está passando fome, na verdade, e sem contar que o teu coração está cheio de heresias. É preciso um cuidado muito grande. Na nova aliança, para quem não entende esse detalhe, até a morte de Cristo Jesus, antiga aliança. Jesus não era crente, Jesus era judeu e vivia o judaísmo. Jesus cumpriu os 10 mandamentos. Jesus vivia uma realidade diferente da nossa realidade. Parece estranho falar isso, não é? Mas Jesus não era crente, Jesus não era cristão. Jesus, ele era judeu e vivia o judaísmo, os rudimentos da lei. Eis aí a antiga aliança. Jesus não viveu a nova aliança. Jesus viveu a antiga aliança. Viveu a antiga aliança. Quando ele morreu e ressuscitou, ele institui a nova aliança. A partir desse momento, ele já não está sobre a face da terra, porque ele ressuscitou, foi assunto aos céus, mas os seus discípulos passaram a pregar a Cristo Jesus como caminho, a verdade e a vida, não mais a lei, mas a Jesus. Mudou o cenário, mudou a condição. E hoje nós vivemos debaixo da nova aliança, tempos do Novo Testamento, pós-Cristo, pós-ressurreição de Cristo, tempos no qual o Espírito Santo foi derramado ali em Pentecostes, e a partir desse momento nós somos direcionados pelo Espírito Santo do Senhor. Amém? Ele habita no nosso coração, é o Espírito Santo que move na nossa vida, levando-nos ao arrependimento, a reconhecer o pecado, a reconhecer nossas falhas e a vivermos a santidade acima de todas as coisas. Tudo isso é o mover do Espírito Santo do Senhor na nossa existência. Amém? Vamos lá. Essa é a introdução. Primeiro tópico, o jejum no Antigo Testamento. Vamos observar que o jejum era comum não apenas no Novo Testamento, na Nova Aliança, mas no Antigo Testamento, e há diversas citações com relação ao jejum. Ele servia o jejum no Antigo Testamento para humilhação diante do Senhor, para arrependimento e pela busca de Deus. Algo mais ou menos similar ao do Novo Testamento. Vamos lá. O que era o jejum no Antigo Testamento? Queridos, de modo geral, o jejum é a prática similar à do Novo Testamento. Consistia na abstinência voluntária de alimentos. Amém? Consistia na abstinência voluntária de alimentos, como nós fazemos hoje. E isso por um período, geralmente um período determinado. Geralmente todo jejum tem um período determinado. Você jejua por uma semana, um mês, um ano, sei lá. Ou uma vez por semana. Isso aí o critério é pessoal. Não existe um critério bíblico para essas coisas. Mas o critério bíblico é: o jejum precisa ser acompanhado de oração, submissão a Deus e a busca constante pelo Senhor, que se faz através da leitura, da oração, amém? Através do louvor, da adoração. Todas essas questões fazem parte do jejum. Oração, humilhar-se diante do Todo-Poderoso, aquela submissão verdadeira ao Senhor e a busca pela presença dEle. Portanto, eis aí o que era o jejum no Antigo Testamento, que é a mesma coisa praticamente de hoje, com pouquíssimas mudanças, praticamente nenhuma. Mas o jejum não era um fim em si mesmo, ou seja, o jejum não era, o fato de você jejuar, não era que o jejum por si só ia mover na sua vida, mas estava e está relacionado a uma atitude do coração, da nossa vida, do nosso posicionamento diante de Deus. Amém? E nós vemos na palavra do Senhor que o povo jejuava em arrependimento e humilhação diante do Senhor. Há diversos textos que falam sobre isso. Em momentos de luto e aflição, o povo, quando o estado estava ruim, as coisas estavam ruins, jejuavam para buscar a direção e o auxílio do Senhor. Quantos exemplos, não é? Em ocasiões de consagração e preparação espiritual, as pessoas jejuavam para receber a bênção de Deus. Em momentos de crise nacional ou crise espiritual. Portanto, eram os momentos, os motivos que levavam o povo a jejuar ali no Antigo Testamento. O jejum como uma expressão de arrependimento. Nós vimos isso no livro de Daniel, aliás, de Joel, no livro de Joel, diante do pecado e da necessidade do retorno ao Senhor. Joel convoca o povo a uma conversão verdadeira e o jejum instituído. Joel capítulo 2, versículos 12 e 13.
Ainda assim, agora mesmo, diz o Senhor, convertei-vos a mim de todo o coração. E isto com jejuns, com choro, humilhação, com pranto, humilhação. Rasgai o vosso coração, submissão, e não as vossas vestes. E convertei-vos ao Senhor, vosso Deus, porque Ele é misericordioso e compassivo, e tardio em irar-se, e grande benignidade, e se arrepende do mal. Amém? Portanto, o jejum, ele funcionava no Antigo Testamento como uma expressão de arrependimento. Mas qual é o jejum que Deus realmente deseja para as nossas vidas? Isaías capítulo 58, vou citar os textos bíblicos. Isaías capítulo 58, versículos 5 a 7. Nós vemos que o povo questionava porque eles jejuavam sem receber a resposta de Deus. E jejum não é mágico, você jejua, mas é Deus que age e no tempo dele. Mas ali o povo questionava porque eles jejuavam e Deus não agia. Amém? Porque Deus, amados, ele não aceita um jejum que não esteja com base na santidade. Se você quer jejuar, santifique a tua vida. Arranque do teu coração toda forma de injustiça, toda forma de egoísmo, toda obra da carne, para que dessa forma o Senhor possa receber o teu jejum. Caso contrário, você vai apenas passar fome. E era mais ou menos isso que estava ocorrendo ali em Israel, por ocasião desse momento. Isaías capítulo 58, versículos 5 a 7. Se era esse o jejum que escolhi, que o homem um dia aflige sua alma, aliás, não tem interrogação. Seria esse o jejum que escolhi, que o homem um dia aflige a sua alma, inclina a cabeça como um junco e estenda debaixo de si pano de saco e cinza? Chamarias tu a isto jejum e dia aceitável ao Senhor? Porventura não é esse o jejum que escolhi, que solte as ligaduras da impiedade, abandone a impiedade, desfaça as ataduras da servidão às coisas erradas, deixe livres os oprimidos, despedaça-os todo o jugo. Porventura não é também que repartas o teu pão com o faminto e recolha em casa os pobres e desabrigados? E se vires o nu, ou cubras e não te escondas do teu semelhante? Portanto, nós vemos aqui uma descrição de como era o estado de Israel naqueles dias de Isaías. E eles jejuavam e Deus não respondia. E eles questionavam, por que nós estamos jejuando e Deus não responde? E o Senhor, através de Isaías, ele cita o porquê. As pessoas estavam com seus corações totalmente longe da verdade do Senhor. No entanto, estavam passando fome, estavam jejuando. E Deus não os ouvia, nem tampouco respondia. É preciso entender, irmãos, que o fato de alguém jejuar não substitui o arrependimento. Na verdade, é preciso primeiro arrepender-se para depois jejuar-se. Amém? Jejuar. Ah, eu estou jejuando, mas o cara que permanece no pecado, ele está passando fome. Que jejum e pecado não coexiste. Ou você jejua, ou você peca. Ou você pode fazer os dois, que é apenas passar fome. Jejuar, irmãos, não dispensa a prática da justiça. Entenda a justiça em todos os aspectos. Sempre sintetizando, amar a Deus acima de todas as coisas e o próximo como a si mesmo. Isso aí. O jejuar, deve conduzir a vida a uma dependência maior de Deus. Se você está jejuando, procure ser dependente de Deus ainda mais. Então, essa era a visão do Antigo Testamento com relação ao jejum. Não muda muito em relação ao Novo Testamento, é praticamente a mesma coisa, mas era uma prática comum ali em Israel, principalmente quando as coisas ficavam difíceis, extremamente difíceis. Eles recorriam ao jejum e às vezes recorriam de forma equivocada, sem observarem aquilo que era mandamento entre eles, a observância dos princípios do Senhor e praticar os princípios de Deus para que o jejum fosse absorvido pelo Todo-Poderoso. No Novo Testamento, o jejum na Nova Aliança. Essa aqui é a nossa parte. A Antiga Aliança são exemplos e ensinamentos para a nossa vida. Mas aqui é a nossa prática diária, Nova Aliança. Olha só, Jesus ensinou sobre o jejum.
Mateus capítulo 6, 16 a 18. Mateus capítulo 6, 16 a 18. Deixe-me ler novamente com vocês. Lemos aqui no início dessa palavra. Quando jejuardes, não vos mostreis contristados, como os hipócritas, porque desfiguram o rosto com o fim de parecer aos homens que jejuam. Em verdade vos digo que eles já receberam a recompensa. Tu, porém, quando jejuares, unge a cabeça, lava o rosto, com o fim de não parecer aos homens que jejuas, e sim a teu pai em secreto, e teu pai que vem em secreto te recompensará. Amados, por incrível que pareça, o jejum é algo secreto. O jejum é algo secreto. O jejum é um mandamento do Senhor para a igreja, mas que nós devemos fazê-lo de forma secreta. Ninguém precisa saber que você está jejuando. Ninguém precisa saber que você está há uma semana em jejum, seja ele total ou parcial, só a pão e água, sei lá. Não é assim. A Bíblia chama-nos a atenção para um jejum que só Deus e você. Mas é muito comum nós vermos as pessoas se exaltarem, não é isso? Na igreja, ah, eu estou em jejum, eu estou jejuando há tanto tempo, não sei o quê. Aquilo, e gente, isso é receber para si os louros do jejum, a glória do jejum. Você jejua para Deus, não para a tua exaltação. É preciso cuidado muito grande com relação a essa questão. E às vezes é muito comum nós ouvirmos as pessoas falarem na frente da igreja que ele está em jejum há uma semana, há 30 dias, é aquela coisa toda. Já está recebendo a glória, não é, gente? Já está recebendo a glória. Quando jejuares, unges a cabeça, lava o rosto, com o fim de não parecer aos homens que jejuas. Ninguém precisa saber que você jejua, ninguém precisa saber. Ah, mas falando então não jejua, porque ele nunca fala que jejuas. Ah, deixa você e Deus, cara. Não se incomoda com isso não, bicho. Deixa só você e Deus. Oh, meu Deus! O jejum não é para exibição religiosa, não é para demonstração de santidade, demonstração de fé, demonstração de espiritualidade. O jejum não é para impressionar pessoas, fazendo-as entender que tu és um super crente. Eu sou super crente. Tipo Clark Kent, não é? Coloca o óculos, aí ele deixa de ser super-homem. Não, a comparação foi má, né, gente? Mas é porque tem muita gente que parece isso, né? Eles querem se mostrar, ah, eu estou tirando o óculos, vou virar um super-homem, e vai, fica falando aquela coisa toda. Amém? Jejum não é um espetáculo espiritual, jejum é algo teu com Deus, não é para a igreja ficar sabendo, é para você e Deus. Tá bom? Esse é o mandamento do Senhor. Jesus também jejuou. Já falei isso na introdução, mas vou reiterar. Antes de iniciar o ministério público, Jesus passou por um período de jejum no deserto. Lembram-se? Mateus capítulo 4, versículos 1 e 2. A seguir, Jesus foi levado pelo Espírito ao deserto. Esse Espírito aqui é o Espírito Santo, irmãos. A seguir, Jesus foi levado pelo Espírito Santo ao deserto para ser tentado pelo diabo. E depois de jejuar 40 dias e 40 noites, teve fome. Amém? Então, jejum era comum na vida de Cristo Jesus. Aqui está bem no início do ministério de Cristo. Ou até mesmo antes. Agora eu teria que olhar na palavra se é um pouco antes ou se é no início do ministério de Jesus, quando ele foi levado à tentação. Me desculpe, mas eu não me recordo agora qual foi a ordem aí. Mas o certo é que estava bem no início do ministério de Jesus. Mas o interessante é que o jejum de Jesus... Não foi uma tentativa de manipular Deus para que ele recebesse poder do Senhor, não. Mas sim uma submissão ao mover do Espírito Santo. Jesus era submisso ao Espírito Santo, porque o Espírito Santo é Deus. Ele era submisso ao Espírito Santo. O mover que Jesus tinha era através do Espírito Santo, tal qual na vida do crente hoje. Se Jesus fazia alguma coisa, se acontecia o milagre, enfim, essas coisas, no poder do Espírito Santo, não era no poder pessoal dele, mas no poder do Espírito Santo que o capacitava. E isso aqui abre um entendimento que da mesma forma que Jesus agiu, nós podemos agir, desde que haja uma permanência à fidelidade a Deus, fidelidade à palavra. É a mesma coisa, viu, gente?
E Cristo disse, sede meus imitadores. O fato de Cristo falar sede meus imitadores é porque ele estava colocando essa possibilidade diante de nós. Tá bom? Mas é preciso entender ainda que para que o jejum seja perfeito, e é preciso que haja uma certa perfeição, tens que conhecer a palavra de Deus para adequar a tua vida à vontade do Senhor. A tentação, Mateus capítulo 4, nós vemos que tudo quanto Jesus respondeu a Satanás foi mediante a palavra, mediante a palavra. Amém? Jesus não inventou nada, Jesus não deu saltinhos, Jesus não deu cambalhota, Jesus não falou, olha, vou te jogar sal grosso, vou te jogar água benta. Jesus não falou isso, falou aquilo, não sei o que, etc. Jesus respondeu às tentações com a palavra. Por que Jesus respondeu com a palavra? Às vezes nós achamos que Jesus nasceu já com a palavra na mente. Não, Jesus, ele conhecia a palavra. Jesus era um frequentador da igreja, entre aspas. Jesus era alguém que conhecia e estudava e meditava na lei, na Torá. Jesus conhecia a palavra profética, os profetas. Naquela época, irmãos, o Novo Testamento praticamente era o que nós tínhamos hoje. Os profetas, os salmos, etc. E Jesus tinha acesso a esta palavra e ele conhecia essa palavra porque meditava na palavra. Não era a coisa assim mágica, apareceu na mente de Cristo. Jesus era homem, nunca te esqueças disso. Tá bom? Evidentemente que Jesus, ele teve ali, vamos colocar dessa forma, a palavra estava no coração de Cristo, mas a ênfase veio do Espírito Santo. Porque o Espírito Santo traz à tona a palavra de Deus. Eu já falei para vocês aqui, eu não tenho vergonha de falar isso. Se eu fosse participar daquele concurso de Diaconisa Jaqueline, para ver quem cita mais textos bíblicos, eu seria de longe o derrotado. Eu estaria lá no último local. Porque se você me pedir 5 textos bíblicos com referência, eu não vou saber citar. Olha, eu não tenho vergonha de falar isso não. Ah, mas você não conhece a Bíblia, pastor? Conheço a palavra de Deus, já li a Bíblia um tanto de vezes. Um tanto. Eu estou aqui quase concluindo a leitura dela novamente. Mas é porque eu não consigo decorar referências bíblicas. Eu tenho um problema sério com decorar referências bíblicas. Mas quando eu preciso da palavra, o Espírito Santo faz com que ela venha à minha mente. Porque ela está no meu coração, a palavra de Deus está no meu coração. A referência não está no meu coração, mas a palavra está. Ah, pastor, então todo mundo vai fazer assim? Não, isso não é uma regra. Eu também não estou me justificando. Infelizmente, é uma parte triste que eu lamento muito. Mas eu não consigo linkar referências com textos bíblicos. Eu tenho uma dificuldade muito grande com isso. Quando eu preciso, eu sei que está na palavra. Aí eu faço uma busca, antigamente era na chave bíblica. Hoje, com o advento da internet, com as bíblias online, essas coisas todas, com o Google, aí você cita um pedacinho do versículo e você encontra o texto bíblico. Antigamente era a chave bíblica, eu tenho uma chave bíblica aqui grossa, daquelas bem grandes. Não tem jeito, gente, infelizmente. É vergonhoso, né? É, fazer o quê? Ah, Senhor Jesus, mas vamos lá, eu nem precisava falar isso, né? Eu fico falando essas coisas aqui, que são muito particulares, nem precisava falar essas coisas, mas fala demais, misericórdia. Vamos lá, a igreja do Novo Testamento, então nós vimos que Jesus instituiu e ele ensinou sobre jejum, vimos que Jesus jejuava e vimos que a igreja do Novo Testamento, a chamada igreja primitiva, jejuava, a igreja primitiva jejuava. E vemos isso lá no livro de Atos, Atos 13, versículos 2 e 3. E servindo eles ao Senhor e jejuando, disse o Espírito Santo, separai-me agora a Barnabé e a Saulo, Saulo mesmo Paulo, para a obra que os tenho chamado. Então, jejuando e orando, impondo sobre eles as mãos, os despediram. Então, esse texto aqui de Atos 13, 2, 3 e 4, certamente demandou um período de tempo. Não foi assim, vamos fazer uma reunião, talvez uma semana, um mês, nesse preparo aqui, com jejuns, você para jejuar precisa de tempo, não é? Então, na igreja primitiva, o jejum era algo comum,
Estou olhando aqui o tempo. 10:33, tem meia hora para concluir o estudo. Amém? Então o jejum está sempre associado ao serviço ao Senhor. Ainda a oração e a submissão ao Espírito Santo. Geralmente, irmãos, as pessoas jejum em prol do serviço ao Senhor, em oração e submissão do Espírito Santo. Atos capítulo 14, versículo 23 é outro exemplo. E promovendo-lhes em cada igreja a eleição de presbíteros, depois de orar com jejuns, os encomendaram ao Senhor em que haviam crido. Esse encomendar aqui é tipo assim, consagrar, dedicar, coisa assim. Então, na escolha dos presbíteros, eles oraram e jejuaram para que recebesse a direção do Espírito Santo de Deus. A igreja primitiva

não é um dos meios de salvação ou é uma necessidade para que a pessoa seja salva. Jejum se aplica à vida do salvo, ou seja, pós-salvação é que a pessoa jejua. Depois que ele conhece a Cristo e passa a ter uma vida com Cristo, aí sim a prática do jejum torna-se uma realidade. Efésios capítulo 2, versículos 8 e 9. Porque pela graça sois salvos mediante a fé, e isso não vem de vós, é dom de Deus, não de obras. Obras, pode ser o jejum, fazer alguma coisa, para que ninguém se glorie. Amém? Então, a nossa salvação não está atrelada à prática do jejum. Pós-salvação, eis o jejum presente. Tá bom? Mas o fato do jejum não ser salvífico não o diminui. O jejum, irmãos, em síntese é o seguinte. Deixe-me tentar explicar para vocês aqui a operação do jejum. A Bíblia diz que nós temos a carne. O que é a carne? É o nosso caráter, é o nosso caráter, simplificando, é o nosso eu. Essa carne, ela é deturpada pelo pecado original. Você já nasce pecador e a tua carne inclinada para o mal. A partir do momento que Cristo Jesus torna-se o teu Senhor, a tua carne é apresentada cativa, prisioneira ao Senhor. Mais ou menos assim. E o jejum, ele faz com que a vontade da carne, seja colocada em segundo plano para que a vontade de Deus sobressaia sobre a tua vida. É mais ou menos nesse aspecto que serve o jejum. É tipo assim, você fica por um período aí, 12 horas, por exemplo, 12 horas de jejum. Você está 12 horas de jejum, então você está submetendo a tua carne à vontade do Senhor. Mas vai dar uma fome, não é? Jejum é uma coisa muito louca, Jaqueline, pastora Sônia e outros mais que estão aí com a gente. O jejum é um negócio assim muito estranho. Por exemplo, tem pessoas que almoçam por volta das 13 horas, outro meio-dia, vamos lá, meio-dia. A pessoa jejua meio-dia. Ele toma o café da manhã, ele coloca um jejum até as 16 horas, um jejum aí de umas 10 horas, 9 para 10 horas de jejuns. Ou 12 horas, nesse caso ele toma café da manhã às 7 horas, lá para 17 horas, lá para 7 da noite, ele quebra o jejum. Se ele estiver ocupado fazendo alguma coisa, trabalhando, ele corre-se o risco de passar esse período de tempo, vai sentir uma fomezinha, mas uma fomezinha que passa. Normal. Mas se ele coloca um jejum de 7 às 14 horas, que daria aí 7 a 14, 14 a 14, 7 a 10 horas. 10 horas não. 7 horas de jejum. Quando chegar no meio-dia, rapaz, vai dar uma fome tão gigantesca. Você vai lembrar até daquelas coisas sem graça que você nem gosta de comer. Você vai lembrar de chuchu com sal e dá aquela vontade de comer chuchu com sal. Você vai lembrar de pão seco com manteiga. É um negócio assim muito estranho o tal do jejum. Porque ele está afrontando a carne. Você está dizendo para a tua carne, olha, quem manda aqui é o Espírito Santo de Deus. E você, carne, está submissa, a minha vontade está submissa ao Espírito Santo de Deus. Então o jejum, ele provoca esse levante do teu eu contra o Espírito. E se você não estivesse jejuando, você passaria de boa o dia, talvez sem sentir fome, sem sentir essa fome louca. Isso é porque a tua carne está nele viva, militando contra o Espírito, para que você quebre o jejum. Jejum não se quebra, só em casos extras. Pastor, eu coloquei um jejum, mas eu preciso quebrar o meu jejum. O que é que eu faço? Se você tem um momento, se você tem uma necessidade justificável diante de Deus, ore e apresente o teu jejum ao Senhor. Ore e apresente o teu jejum ao Senhor. Senhor, eu preciso quebrar meu jejum. Ore e apresente o teu jejum ao Senhor. O Senhor é compreensível, conhece teu coração e sabe das nossas necessidades. E às vezes é preciso quebrar o jejum. Principalmente quando o jejum é um pouco mais longo. Tipo assim, você faz um jejum de uma semana.

Aí você coloca diante de Deus: olha, Senhor, eu vou tomar café da manhã e vou jantar. Nesse período, eu estarei em jejum. Olha, gente, eu acho que jejum precisa ter água, tá? Eu acho que jejum precisa ter água. Eu acho que não é sábio você jejuar suprimindo-se da água. Porque você tem o templo do Espírito Santo e é teu corpo. E você ficar, por exemplo, 10 horas sem tomar água, não é muito bom para o teu corpo. Então, eu sempre sugiro que a pessoa, no decorrer do jejum, que não abstenha-se da água. Não abstenha-se da água, porque a água não alimenta, né, gente? A água não alimenta. Mas aí o cara coloca um jejum de uma semana. Senhor, eu vou fazer um jejum de uma semana. Ele, só ele e Deus, ninguém mais sabe. Vou ficar sem almoçar uma semana, tomar café da manhã e jantar. Isso aí, ponto final. Jejum você estipula diante de Deus. É você que coloca as condições. Tem pessoas que ficam aí um período de jejuns de açúcar. Olha, tudo que tem açúcar não entra na minha boca. De proteínas, principalmente proteína animal, nenhum tipo de carne entra na minha boca. E isso aí por um mês, dois meses, seis meses, ele vai sofrer bastante, porque vai dar uma vontade de comer carne que só a misericórdia de Deus. Mas são espécies de jejuns. Espécies de jejuns. Daniel, por exemplo, daqui a pouco vamos falar de jejum. O jejum de Daniel era só verduras. Ele comia só verduras. São os chamados jejuns parciais. Mas vamos estar aqui para um caso hipotético. O cara está jejuando uma semana. Aí no meio dessa semana, ele precisa almoçar. Por um motivo ou outro, ele precisa almoçar. Não tem jeito. Para ele não almoçar, ele vai ter que dizer: ah, não, eu estou em jejum, aquela coisa toda, etc, etc. Aí não fica legal. É mais fácil a pessoa chegar diante do Senhor e falar: Deus, olha, eu estou abrindo essa exceção, eu sei que eu tenho um compromisso contigo, vou aumentar mais um dia, vou aumentar, entre aspas, negocia. Eu sei que a palavra não ficou legal, né? Mas negocia com Deus essa ampliação do jejum, ou alguma coisa assim desse tipo, porque você não tem como testemunhar sem quebrar o jejum, mais ou menos assim. Olha o caso, entenderam, não é? E como eu disse antes, jejuns, há uma variação muito grande, variação de tempo, variação de como é, pessoas que colocam jejum, abstinência total. Mais uma vez, sugiro que ninguém tire água. Mas abstinência total por 10 horas por dia, 5 horas por dia, porque tem também, irmãos, nós temos que olhar a fraqueza do corpo. Nós temos o templo do Espírito Santo. Mas tem algumas pessoas que têm o seu corpo fragilizado por uma enfermidade, alguma coisa assim, e o cara não pode ficar um período grande sem alimentar-se. Ou ele faz um jejum parcial, retirando alguma coisa, ou ele diminui o tempo para que não venha trazer transtorno à sua saúde. Mas isso aí é uma questão de fé e cada um faça com fé, porque jejum é fé. Amém? Mais ou menos isso aí. Mais ou menos é mal, né? Mas vamos lá. Vamos conversar um pouquinho sobre... Falta-me 17 minutos. Vamos conversar um pouquinho sobre Daniel e Esther. Daniel e Esther. Os chamados jejuns mágicos. Eu chamo de jejuns mágicos. Que caiu aí no gosto do povo. Jejum de Daniel. Principalmente o jejum de Daniel. Virou moda aquela coisa toda. 21 dias de jejum, enfim. Os passos do jejum. Tem livro, tem vídeo. Enfim. Tem todo o material aí na internet ensinando você a jejuar como Daniel, mas eles esquecem que é preciso ter o caráter de Daniel. O jejum de Daniel só funciona se o cara tem o caráter de Daniel. Caso contrário, é passar fome. É misticismo, é mágico, são rituais e coisas assim desse tipo. O mesmo se aplica ao jejum de Esther. É preciso um cuidado muito grande, irmãos, porque essas questões nem sempre é possível você reproduzi-las. Ah, porque Daniel jejuou 21 dias e ele alimentou-se dessa forma, eu vou fazer a mesma coisa. Para Daniel funcionou, mas por que funcionou? Dependeu da santidade, da comunhão, dos objetivos, da dedicação, do caráter de Daniel. Amém? Do propósito dele, da visão de Deus para com Daniel. Ah, isso aí é muito pessoal, né, gente?
muito pessoal. Eu não sugiro que ninguém faça jejum de Daniel. Eu não sugiro. Eu acho que é modismo vazio. Modismo vazio. Amém? Então é preciso um cuidado muito grande com essas fórmulas espirituais que as pessoas passam. Ah, faça o jejum de Daniel e você vai se dar bem. Você vai receber. Geralmente é isso, né? É para se dar bem, para receber alguma coisa. Não é assim que funciona, amados. Nós temos que fazer um jejum de dedicação, de quebrantamento diante do Todo-Poderoso. Coisa sua com Deus. Amém? Ah, mas você está falando que o jejum é secreto e a Bíblia traz. A Bíblia, irmãos, é o nosso manual de fé. Como é que a Bíblia pode encobrir o jejum de Daniel, de Jesus, para que nós possamos aprender? Não, a Bíblia não tem nada de jejum, só porque o jejum é secreto. A palavra de Deus é um manual, ele nos ensina, precisa que esteja ali. Tá bom? Fique atento. Cada jejum que está na palavra de Deus tem um contexto específico. Jesus, por exemplo, jejuava, tinha seu contexto, tinha ali seu objetivo. Amém? Mas não era uma fórmula. O jejum, sim, é uma obrigação, mas a forma de jejuar, não existe fórmulas. Não existe fórmulas. Ah, vou fazer dessa forma porque deu certo. Deu certo com Daniel, dará certo comigo. Vamos lá. Jejum de Daniel não é uma fórmula de poder, como as pessoas acham. Não é a fórmula de poder. Daniel, irmãos e seus companheiros, eles haviam sido levados como para o ambiente da Babilônia, num país estranho, pagão. E Daniel tomou a decisão de não contaminar-se com a religião, com as iguarias do rei. Porque essas iguarias do rei aqui, as pessoas pensam que é só as comidas que eram servidas. Também sim. Mas geralmente o rei, ele tinha um quê divino. Havia uma dedicação, todas as coisas dedicadas ao rei. E quando Daniel jejuou, ele estava não apenas tirando das suas mesas, da sua dieta, aquilo que o palácio oferecia de bom e de melhor, mas de certa forma, essa submissão ao rei. Um negócio complicado de se entender, mas é mais ou menos por aí. Daniel 1, 8 a 9. Resolveu Daniel firmemente não contaminar-se com as iguarias finas do rei, nem com o vinho que ele bebia. Então pediu ao chefe dos eunucos que lhe permitisse não contaminar-se. Ora, Deus concedeu a Daniel misericórdia e compreensão da parte do chefe dos eunucos. Amém? E Daniel, irmãos, corajosamente, ele propôs diante do eunuco uma dieta alimentar. Ele desafiou o chefe dos eunucos, porque tinha aqui também um detalhe, que Daniel tinha que alimentar-se dessa forma, porque Daniel estava, digamos assim, investido, porque mesmo sendo um exilado, trazido à força para a Babilônia, mas Daniel tinha eu não sei como precisar essa palavra, mas ele era um grupo seleto, vamos colocar assim, um grupo seleto de judeus. Eram os camaradas especiais. Então eles tinham que alimentar-se bem, eles tinham que manter-se aparentemente bem, enfim, essas coisas todas. E esse eunuco aqui, o chefe, era o cozinheiro, digamos assim, o responsável, o mordomo, tinha que cuidar da aparência desses camaradinhos. Cuidar da aparência deles. E Daniel propôs o seguinte: experimente, peço-te, os teus servos 10 dias, e que nos deem legumes a comer e água a beber. Então se veja diante de ti a nossa aparência e dos jovens que comem as finas iguarias do rei. E segundo vires, age com os teus servos. Então esse camaradinho aqui, o mordomo lá, o eunuco, eles tinham que cuidar, de certa forma, da aparência daqueles ali. Então mais ou menos assim. Vamos pular essa parte aqui que você já sabe, senão não vai dar tempo. Mas sabemos que Daniel fez o jejum, ficou ali aquele período, amém? 3 semanas, 10, capítulo 10, versículos 2 e 3. Naqueles dias eu, Daniel, planteei. Olha só o que ele fez, planteou, chorou durante 3 semanas. Mas já desejava eu não comi, nem carne, nem vinho entrado na minha boca, nem me ungi com óleo algum. Nem me ungi aqui, eram os cuidados de beleza, irmãos, os cuidados de beleza. Até que passaram as 3 semanas inteiras. Amém? Mas não é uma fórmula para a gente. Não se aplica ao nosso contexto.
a nossa realidade? Você comer alface 3 semanas não vai resolver os teus problemas? Amém? Não vai resolver? Isso não é uma fórmula mágica? Se você faz 10, 21, 40, 50, 60 dias, não vai funcionar. Tá bom? E o jejum de Esté? Vamos andar rápido aqui que está acabando o tempo. Jejum de Esté é outro jejum que as pessoas têm como moda nesses últimos tempos. Queridos, a Esté estava numa situação muito complicada, vocês conhecem a história e não vamos entrar muito nela, porque não tenho tempo agora. Mas Esté estava numa situação muito complicada. Havia uma grave ameaça contra os judeus. E teve um camaradinha muito esperto que sugeriu ao rei, de certa forma, que eles perseguissem, extinguissem os judeus, mais ou menos assim. Esté capítulo 4, versículo 16. Vai, ajunta todos os judeus que se acham em Susã e jejuai por mim. Jejuai é Esté falando, jejuai por mim. E não comais nem bebais por 3 dias, nem de noite nem de dia. Eu e as minhas servas também jejuaremos. Esté falando. Depois irei ter com o rei e ainda que é contra a lei, se perecer, pereci. Esté estava no harém do rei. Só que o acesso ao rei não era assim fácil. Ela é a esposa do rei, mas não tinha acesso ao rei. O rei que falava, olha, minha esposa e tal. E eles jejuaram para que ela tivesse acesso ao rei. E quando ela apresentasse diante do rei, o rei fala assim, manda matar essa mulher. O que essa mulher está fazendo aqui? Corta o pescoço dela. Mas que ela, ao apresentar-se diante do rei, ela encontrasse a benevolência do rei, tivesse o contato com o rei. É por isso que ela diz, se perecer, pereci. Se perecer, se morrer, morrei. Mais ou menos assim. Amém? E fez esse jejum. Ela colocou esse jejum, buscando assim o livramento do povo judeu que estava ali. Nós sabemos o resultado disso aí, não é? Sabemos que ela foi recebida e que houve toda aquela mudança e sabemos qual foi o resultado final disso aí. Fruto do jejum, porque ela jejuaram, não só ela, mas como os judeus jejuaram e ela teve acesso ao rei. E ela apresentou a sua causa e o rei foi favorável a ela. Fruto do jejum. Outro aspecto que nós precisamos levar em consideração, irmãos, que jejum não é uma ação mágica, não é uma atitude mágica. Jejum não é uma atitude mágica. Ah, eu vou jejuar e vai acontecer. Não, não funciona assim não, tá? Você jejua e ora para que Deus, na sua benevolência, na sua misericórdia, possa fazer acontecer. Mas se Deus achar por bem não fazer acontecer, não vai acontecer. Você apenas jejuou. Mas se houver no teu coração santidade, retidão, objetivo certo, há uma probabilidade de Deus ouvi-lo, mas mesmo que Deus não ouça, você não há de entender que foi momentos perdidos, porque você fez para honrar, para glorificar o Criador. Mas o que nós temos visto nesses últimos tempos é que o jejum tornou-se uma espécie de fórmula mágica para obter o favor de Deus. O jejum é um caminho mágico, é um misticismo, algo místico, quanto na verdade não tem nada a ver, irmãos. Tem nada a ver. Amém? Oh, meu Deus. Nós temos visto que há muitas afirmações, muitos sacerdotes dizendo, se você jejuar tantos dias, Deus vai te conceder o pedido. Ninguém pode falar isso para você. Ah, minha querida Jaqueline, jejue uma semana e Deus vai fazer algo extraordinário acontecer na sua vida. Talvez não faça. Vai depender da Jaqueline, do propósito dela, da vida dela, da santidade dela, porque é pessoal, gente, é pessoal. Amém? Jejum não quebra maldições, seja hereditária ou não. Maldição hereditária, irmãos, a partir do momento que o cara aceita Jesus, ela é quebrada. Nenhuma maldição estará sobre o servo de Deus. Ah, mas nós temos uma maldição hereditária, pastor Elias, e agora? Aceitou Jesus, a maldição
ela é quebrada. Talvez ela possa perdurar sobre aqueles que não são de Cristo. O que é maldição hereditária? No passado a pessoa fez alguma coisa e aquilo traz transtornos espirituais para a vida de alguns. Para a serva de Deus, ela é quebrada automaticamente. Aceitou Jesus, maldição é quebrada. Mas o jejum não é um quebra-maldição, seja hereditária ou não. A maldição se quebra com jejum, sim, mas com o coração quebrantado, orando e declarando em nome de Jesus que você não aceita os efeitos da maldição sobre a tua vida. Olha só, é diferente. Tá bom? O fato de alguém jejuar não vai quebrar automaticamente. Determinados alimentos... Ah, eu vou comer só isso aqui. Alimento nenhum possui poder espiritual para te levar para o inferno ou para te levar para Deus. Carne de porco, outras carnes que as pessoas não comem, algum tipo de alimentação. Isso não vai te afastar de Deus nem te aproximar do Senhor. A gula, sim, vai te afastar de Deus ou não, porque a gula é pecado. Mas determinados alimentos não vão te aproximar do Senhor nem tampouco afastá-lo de Deus, até mesmo a carne de porco. Não se aplica à nova aliança, viu gente? Coisa da antiga aliança. Outro aspecto que as pessoas acham que quanto mais longo o jejum, mais tem a bênção garantida. Também não se aplica. Daniel jejuou 21 dias, Jesus jejuou 40. Está vendo a diferença? Se a resposta não veio, nem sempre é erro de jejuns. Ah, meu jejum não deu certo. Meu jejum não deu certo. Não deu certo porque talvez você não tenha jejuado dentro dos propósitos de Deus e na visão do Senhor, mas sim segundo o teu coração. Mais ou menos assim, irmãos. Amém? Então é preciso esse cuidado, observarmos essas verdades para que o nosso jejum seja agradável diante do Todo-Poderoso. O poder nunca está no jejum. Coloca isso na cabeça. O poder não está em jejum, mas está em Deus. Amém? Deus é que tem poder. Jejum não manipula Deus. Jejum não compra Deus. Jejum não move o coração de Deus no aspecto, oh, aquele cara está sofrendo ali com jejum, vou fazer por... Não, não é nesse aspecto, não é nessa visão. Não é assim. Amém? As pessoas que jejum verdadeiramente ao Senhor sabem disso. E elas o fazem porque amam o Todo-Poderoso, amarrados numa vida santa e de oração. O jejum não é um canal de troca, de barganha com Deus. A Bíblia nos ensina a apresentar nossos pedidos ao Senhor, irmãos, e submeter-nos à vontade dEle. Eu apresento o meu pedido e submeto-me à vontade do Senhor. 1 João capítulo 5, versículo 14. E esta é a confiança que temos para com Ele, que se pedirmos alguma coisa segundo a sua vontade, Ele nos ouve. Amém? A oração é interessante. Nós pedimos, é por isso que nós temos que pedir bem. Pedis e não recebeis porque pedis maus. Lembra do texto? Nós temos que pedir, esse pedir maus é pedir fora da vontade de Deus. Eu tenho que pedir atrelado ao Senhor. E meu pedido, segundo a vontade do Eterno, procede de um coração sensível à vontade do Senhor, sensível ao Espírito Santo de Deus. Assim eu com certeza farei pedidos que serão agradáveis ao Todo-Poderoso e Ele moverá em meu favor. No entanto, o fato de eu estar jejuando não vai aumentar essa possibilidade. Ah, vou jejuar, agora eu vou pedir. Não. Ah, mas ontem a nossa querida diaconisa Jaqueline disse os paradoxos da nossa fé. Aqui também é um paradoxo. Ah, eu estou jejuando, mas não é o fato de jejuar que você será ouvido e recebido por Deus. Mas também é o fato de você jejuar que você será ouvido e atendido por Deus. A diferença está na motivação. Na motivação. Aqueles que jejuam para receber, com o único objetivo de receber, não vão receber. Aqueles que jejuam, mas com o coração quebrantado diante do Senhor, em oração, submissão, santidade, retidão, submetendo-se à vontade do Todo-Poderoso, há uma probabilidade de Deus atendê-los. Eu falo probabilidade porque são questões pessoais. Amém? É mais ou menos assim. Mais ou menos assim não, é assim. E ainda, o jejum nunca substitui a obediência. O fato de alguém jejuar não o isenta da leitura da Bíblia, da oração, de uma vida santa, de evitar o pecado, de testemunhar do Evangelho,
e viver santamente, etc, etc, etc, etc. O jejum não substitui nada. O jejum, ele soma. No coração do servo de Deus, soma. É por aí. Primeiro Samuel, aqui é livro, primeiro livro de Samuel. Primeiro Samuel. Primeiro Samuel seria, subentendido, primeira carta, primeira epístola de Samuel. Mas aqui não trata-se de carta, nem tampouco epístola. Novo Testamento, sim. Aqui é livro. Então é primeiro livro de Samuel. Primeiro Samuel, capítulo 15, versículo 22. Porém, Samuel disse, tem porventura o Senhor tanto prazer em holocaustos e sacrifícios quanto em que se obedeça à sua palavra? Eis que o obedecer melhor do que o sacrificar e o atender melhor do que a gordura de carneiros. Às vezes a gente não consegue compreender esse lance aqui. Por que obedecer é melhor do que o sacrificar? Quando você obedece ao Senhor, a tua vida está em sintonia com Deus, alinhada com a vontade do Eterno. Portanto, se você obedece, é porque a tua vida está alinhada. E sacrificar, você pode sacrificar alinhado ou não com Deus. Você pode oferecer um sacrifício, seja qual for a forma, alinhado ou não com o Senhor, santo ou não. Entendeu? Por isso que a palavra diz, eis que obedecer é melhor do que o sacrificar, porque você, quando obedece, você está alinhado com aquilo que Deus quer. Aí você faz o sacrifício, com certeza, e Deus vê. Mas o sacrifício sem esse alinhamento com o Todo-Poderoso, sem a obediência, para nada serve. Amém? E para finalizar a nossa palavra, 11 horas e 1 minuto, nós não podemos transformar Daniel e ou o jejum de Daniel numa fórmula de prosperidade, porque sabemos que Daniel foi próspero nos seus caminhos. Não transforme Esté e ou o jejum de Esté numa fórmula mágica automática de livramentos. O jejum de Daniel permite, aliás, o jejum de Esté permitiu que ela acessasse ao rei. Ela levou a sua petição ao rei, o rei atendeu a petição dela e o povo judeu recebeu o livramento. Não atribua o poder místico, amém? Não atribua poder místico ao jejum. Ele não é um poder místico, ele não é um misticismo, alguma coisa assim desse tipo. Nós não podemos também confundir abstinência alimentar, ou seja, ficar sem alimentar-nos, com maturidade espiritual ou com jejum verdadeiro. Amém? O fato de você ficar sem comer não significa que você está em jejum, nesse aspecto do jejum espiritual. Em jejum você está, claro, a abstinência de alimento gera o jejum, mas nesse aspecto espiritual. E não podemos de forma alguma usar o jejum como um artifício para manipularmos Deus. Ah, estou jejuando o Senhor, etc, etc, etc, etc. Não permita que o jejum substitua a santidade, o amor e a obediência à palavra de Deus. Na verdade, quando você substitui a santidade, seja por qualquer outra coisa, jejum será apenas abstinência de alimento, passar fome e nenhum valor tem. Amém, povo dos céus! Então é isso aí, palavra de hoje sobre jejum, espero que vocês possam compreender, aliás, que vocês tenham compreendido a minha exposição, que ela possa somar na tua vida espiritual e que possamos crescer no conhecimento de Cristo dia após dia. Vamos orar. Meu Deus, muito obrigado, Pai, por esta manhã na tua presença, por mais uma vez estarmos aqui meditando na tua palavra, procurando fazer aquilo que tu queres. Prepara-nos para que em todas as situações possamos te adorar, possamos te bendizer, possamos te exaltar, Senhor. Possamos observar a tua palavra e praticar a tua palavra. Crie em nós um coração puro, um coração reto, um coração fiel. E abençoe a esses que nos ouviram, para que juntos possamos aprender mais sobre ti. Deus nos dê uma tarde na tua presença, em nome de Jesus. Amém. Aleluias. Muito bem, amados. Esse foi nosso tema de hoje, sugerido pela diaconisa Jaqueline. Espero que tenha somado na vida de vocês, na minha vida, porque eu também aprendo, não é, gente? Todas as vezes que eu medito com vocês na palavra do Senhor, estou aprendendo. É algo lógico, não é?
Eu preciso ler a palavra, eu preciso aplicar, e o Espírito Santo vai falando ao meu coração também. Falando ao meu coração também. Hoje eu dei um enfoque mais num aspecto a essa questão do jejum, mas poderíamos também observar outros aspectos, porque o assunto é um tanto quanto amplo. Mas, de modo geral, creio eu que atendeu aí a sugestão da nossa querida Jaqueline. A todos vocês, aquele abraço especial, que Deus conceda-lhes uma tarde na presença dele. Na sequência vem louvores e ministrações tarde afora, tá bom, gente? Agora eu preciso ausentar-me. Tenho que sair? Mais um abraço especial a cada um de vocês. Ah, o presbítero Antônio está por aí. Um abraço, presbítero. Deus o abençoe. Sinto-me honrado pelo carinho da tua companhia. A nossa querida Jaqueline está dizendo que o ensinamento foi bom para a vida dela. Amém. Glórias a Deus. E a todos os demais que estão com a gente, que Deus os abençoe e que tenhamos uma tarde na presença do Eterno. Nosso querido Francisco, Francisco de Bertioga, São Paulo, ele pede oração pelo seu neto. Anota aí, viu? Deixa eu ver se ele colocou o nome aqui. Aí ele esqueceu de colocar o nome do neto. Mas é o neto, na tua oração você fala assim: Senhor, olha para o neto do Francisco. Olha para o neto do Francisco. O netinho dele está internado há 3 dias, uma febre que não baixa. Amém. E ele crê na cura, e nós também. E não nos esqueçamos também de orar pelo amigo Wagner. O amigo Wagner, ele tem câncer na face. Oremos. Amém? Pelo Wagner, que estava internado a semana passada. Vamos orar então pelo netinho do Francisco. 3 dias internado e a febre não abre pé, não abre mão. Oh, meu Deus, é difícil demais. Amém, gente? Que Deus abençoe a vocês. Muito obrigado pela companhia. Se vocês quiserem falar comigo no decorrer da tarde, é só chamar-me pelo WhatsApp, que nós estamos aqui à disposição. Abraço a todos, que Deus continue movendo e operando poderosamente nas vossas vidas. Agora vamos de louvores.

tu guardaste a palavra da minha perseverança, também eu te guardarei da hora da provação que há de vir sobre o mundo inteiro. Apocalipse 3:10.

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2: Irmãos, nós vamos meditar na palavra de Deus. Vamos estudar um pouco a palavra do Senhor. Como andar na carne. Amém? Como andar na carne. Hoje falarei de forma invertida. Certamente, como não andar na carne, mas vamos falar como andar na carne. Aqueles que querem andar na carne, é muito fácil. Na verdade, não há segredo nenhum. Para andar na carne, andar segundo a velha natureza, andar na vida pecaminosa, é simplesmente seguir em frente sem olhar para Deus, sem guardar os preceitos do Senhor, sem uma obediência, e assim a pessoa, com certeza, está andando na carne. E isto é mais comum do que parece, irmãos. É mais comum. Eis o porquê do título desse estudo, Como Andar na Carne. Nós seremos impactados com a realidade de como é fácil e se nós não vigiarmos, estarmos praticando tudo aquilo que é agradável à velha natureza. Fazendo tudo aquilo que o Senhor condena, que o Senhor rejeita e que nos afasta do Senhor. Irmãos, andar na carne é muito fácil. Você não precisa fazer nada. Você não precisa se esforçar. Você não precisa sair no calor, no frio. É apenas ficar de boa sentado no seu sofá, sem observar a lei do Senhor, sem observar a palavra de Deus, e você passa a andar na carne. Embarca no ônibus da carne e segue em frente. No entanto, amados, o Senhor não quer que nós andemos segundo a carne. E nós que somos servos do Senhor, temos que rejeitar a possibilidade de estarmos na carne e andarmos na carne. Mas fique atento para que você possa analisar, quem sabe, talvez estejamos andando segundo a carne. E é muito fácil. Quero chamar a atenção dos irmãos para Gálatas capítulo 5. Leremos a partir do versículo 16 até o 26. Gálatas capítulo 5, a partir do versículo 16 até o 26. Vamos ouvir essa palavra do Senhor para as nossas almas e tê-la como base para essa palavra de hoje. Ouça só o que diz a palavra do Senhor. Fique atento. Versículo 16, Gálatas capítulo 5. Digo, porém, andai no Espírito e jamais, jamais satisfareis a concupiscência da carne. Porque a carne milita contra o Espírito e o Espírito contra a carne. Porque são opostos entre si, para que não façais o que porventura seja do vosso querer. Mas se sois guiados pelo Espírito, não estáis sob a lei. Ora, as obras da carne são conhecidas e são prostituição, impureza, lascívia, idolatria, feitiçarias, inimizades, porfias, ciúmes, iras, discórdias, dissensões, facções, invejas, bebedices, glutonarias e coisas semelhantes a estas, a respeito das quais eu vos declaro como outrora vos preveni que não herdarão o reino de Deus os que tais coisas praticam. Mas o fruto do Espírito é amor, alegria, paz, longanimidade, benignidade, bondade, fidelidade, mansidão, domínio próprio. Contra estas coisas não há lei. E os que são de Cristo Jesus,
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2: crucificaram a carne com as suas paixões e concupiscências. Amém. Aleluias. Vamos orar. Meu Deus, muito obrigado por mais uma vez estarmos reunidos neste lugar. Lugar que Tu nos concedeu, Pai. E que nós constituímos como templo para a Tua honra e para a Tua glória. Que nessa noite, Senhor, o Teu Espírito fale aos nossos corações. Dando-nos a revelação, o entendimento, o discernimento da palavra. para que os nossos passos sejam seguros na tua presença. Em nome de Jesus. Amém. Aleluias. Amém, queridos? Como andar na carne? Como andar na carne? Para que você possa andar na carne, não precisa fazer grandes coisas. Apenas não observar o mandamento do Senhor, não observar aquilo que Deus quer para as nossas almas. Quando Paulo escreveu essa carta aos Gálatas, ele estava orientando aquela igreja a não absorverem os ensinos judaicos. Havia no meio daquela igreja uma parte de judeus que queria que a obra, que a lei, fosse inserida no culto cristão. E Paulo, de uma forma bem radical, ele escreve essa carta falando a respeito dos atos pecaminosos daquelas pessoas e que a igreja deveria orientar-se pela palavra e deixar-se guiar pelo Espírito Santo de Deus. Quando nós olhamos para a igreja em pleno século 20, 2000 anos após Paulo escrever essa carta, nós temos visto, irmãos, que de certa forma a igreja ela está influenciada e ou sendo influenciada por práticas judaizantes. Nós temos que colocar na cabeça, irmãos, que o princípio de Deus não mais tem como base a lei. A lei para nós não tem nenhum valor salvífico. Não. Hoje nós somos salvos pela graça. Portanto, não se aplica, e não se aplicou, e Paulo condena isso, não se aplica à nossa vida, à nossa igreja, costumes que são comuns aos judeus, ao judaísmo, mas que não há nenhum link, nenhuma associação com o cristianismo. Eis o porquê, irmãos, que hoje nós não podemos, como muitas igrejas estão fazendo, trazer a Arca da Aliança, um candelabro, comemorarmos as festas judaicas, roupas judaicas, gente querendo ser judeu, levita na igreja e todas estas coisas que não se aplicam. Nós somos cristãos e é necessário observarmos os preceitos do Senhor. Mas por que eu estou falando a respeito dessa situação? Porque assim também é andar na carne. Às vezes, amados, a igreja acha que ela está sendo extremamente espiritual por estar com o seu pastor, com o quipá na cabeça, aquele talite, aquela toalhinha no pescoço, uma estrela de Davi pendurada no pescoço, um monte de objetos comuns ao judaísmo. Olha, nós somos espirituais, olha só, olha os objetos, olha como o nosso culto parece com o culto da antiga aliança. É uma forma de andar na carne, porque contraria Cristo Jesus. Na verdade, anulam o sacrifício de Cristo Jesus, já que Cristo veio para que nós pudéssemos ser salvos pela fé no Todo-Poderoso. E hoje, amados, nós não temos mais o dever ou a necessidade de uma obediência plena aos costumes do judaísmo. Guardar as festas que são comuns ao judaísmo, os sábados e outras tantas coisas, haja vista que vivemos pela fé no Senhor. Para você ver, amados, que andar na carne muitas vezes tem cara de espiritualidade, de religiosidade. Mas quando, na verdade, estas pessoas estão afastando-se do Senhor, pegando um caminho alternativo que as leva para longe do Senhor. Portanto, como andar na carne? É só guardar os ritos do judaísmo, que certamente o teu coração será tomado por toda sorte de enganos. Mas não apenas isso. No entanto, Paulo escreve à igreja da Galácia exatamente por este motivo. Haja vista que aquela igreja estava abandonando os princípios de Deus e absorvendo toda a antiga aliança. E Paulo bate de frente. E Paulo com firmeza diz que nós somos justificados pela graça mediante a fé em Cristo Jesus. Ô, glórias! Que a vida cristã não é regida pela lei, mas sim pelo Espírito Santo do Senhor. Se porventura o teu coração tinha o desejo de usar um talite, claro, aqui, graças a Deus, nós não temos esse costume, de pendurar, quem sabe, uma Arca da Aliança em algum lugar na sua casa, eu no pescoço, talvez, uma bandeira de Israel, enfim, essas coisas todas, cuidado para que você não ande segundo a carne. Nossa fé não tem como base essas coisas. Nós não temos símbolos de fé. O povo de Deus não tem símbolos de fé. Mas somos chamados a andar no Espírito. Essa é a recomendação do Senhor através do apóstolo Paulo à igreja da Galácia, à igreja de montanha, à igreja do Brasil e onde quer que há uma igreja. A recomendação é que devemos andar no Espírito. E para andar no Espírito é necessário que desenvolvamos uma vida de santidade. E hoje, nesses últimos tempos, nós temos visto a dificuldade do homem querer ser santo. Não querem mais viver a santidade. Querem dividir seu coração com toda sorte de práticas e costumes. E isso os leva, irmãos, a um estado difícil, a um estado complicado. E eles não conseguem vencer o pecado. Pois, para vencer o pecado e andar no Espírito, claro, é necessário que haja santidade na vida, para que assim nós possamos viver aquilo que Deus quer. Fala-se andar no Espírito, mas o que é andar no Espírito de fato? O que é andar? Não é nada complicado, irmãos. Às vezes nós complicamos aquilo que é simples e é dado pelo Senhor. A palavra diz em determinado texto que o Evangelho de Cristo Jesus é simples e para os simples. E esta é a verdade. Andar no Espírito nada mais é do que viver na dependência de Cristo Jesus. O que é dependência? É você viver para o Senhor. É você esperar de Deus tudo aquilo que você necessita. Dependência total do Senhor. Eis o andar no Espírito. Ainda, confiar na obra consumada na cruz. Quando nós andamos no Espírito, nós não queremos associar a nossa fé nada lá de fora. Eis o porquê que a obra do Senhor, ela é limpa, ela é clara, porque não há nenhum tipo de associação, já que o Senhor fez a obra completa na cruz. Quando Cristo morreu na cruz, ele consumou todas as promessas e profecias da sua vinda. O Messias veio, morreu, ressuscitou, está com Deus e logo voltará para nos levar para perto dele, e isso para todo sempre. Nós temos que confiar na palavra, confiar naquilo que a palavra diz. Não apenas confiar, mas sermos guiados pela palavra e pelo Espírito Santo. Andar no Espírito significa deixar-se guiar pela palavra, as informações que nós encontramos na Bíblia. A Bíblia não contém a palavra de Deus. Isso é engano. Ela é a palavra de Deus. Ela é a palavra de Deus. Amém? E também, quando nós temos essa comunhão verdadeira com o Senhor, o Espírito de Deus, ele habitará na nossa vida e há de nos guiar dia após dia em nossos caminhos. Nós temos que aprender a viver na dependência do Senhor e sermos guiados pelo Espírito Santo. Ainda, irmãos, nós somos orientados a não confiarmos em nossos méritos, na nossa própria força, na nossa própria sabedoria, no nosso próprio eu. Ah, eu sou. Não. Aqueles que andam segundo o Espírito de Deus, andam no Espírito, estes não confiam em si mesmo, mas a sua confiança está no Senhor. Não por méritos, ah, porque eu sou isso, eu sou aquilo, mas porque somos alcançados pelo favor, pela misericórdia de Deus, e isso que é importante. Vale ressaltar, irmãos, que quando nós nos referimos à carne, carne nada mais é do que a nossa natureza pecaminosa. Todos nós nascemos com uma natureza pecaminosa. A Thaís, que é a mais recém-nascida aqui, já nasceu em pecado, a sua natureza pecaminosa. E assim com todo ser humano, excetuando Cristo Jesus. Todos nós nascemos com a natureza pecaminosa. E essa natureza pecaminosa, ela persiste na nossa vida, mesmo quando nós fazemos o compromisso com o Senhor, recebendo o Espírito Santo de Deus. A natureza pecaminosa, ela há de nos acompanhar até o dia da nossa morte. Depois disto, seremos lavados, purificados em definitivo e estaremos na glória com o Senhor. Talvez pareça que não, mas veja, se eu quiser pecar, eu peco. A minha vida é chamada pela santidade, mas a minha velha natureza, ela quer que eu faça tudo aquilo que contraria a vontade do Eterno. E se eu não vigiar, e é por isso que o Senhor diz que devemos vigiar, se eu não vigiar, eu vou pecar. Eu tenho que resistir, irmãos, porque o Senhor chamou-me para andar no Espírito e devemos, com certeza, andar segundo aquilo que Deus quer. E quanto mais andamos no Espírito, na presença do Senhor, menos vamos satisfazer a carne, menos vamos ter prazer naquilo que é errado, porque a santidade é que há de reger a nossa vida. Amém? Como andar na carne? Cruze os braços, não faça nada, fique de boa. Certamente você já está andando na carne. Mas como andar no Espírito? Obedecendo a palavra do Senhor, vivendo a santidade, vivendo a retidão, confiando na promessa do Todo-Poderoso. Amém? E é isso que fala o versículo 16. Digo, porém, andai no Espírito e jamais satisfareis a concupiscência da carne. É claro o texto. Mas nós precisamos entender que a nossa vida é dominada por um grande conflito. É uma luta interior. Nós temos uma luta e essa luta é forte. Nós temos que vigiar para não nos deixarmos vencer por ela. Versículos 17 e 18 dizem: porque a carne milita, a carne luta contra o Espírito, e o Espírito contra a carne, porque são opostos entre si, para que não façais o que porventura seja do vosso querer. Mas, se sois guiados pelo Espírito, não estáis sob a lei. Amém? Irmãos, eis aí o conflito. Nós temos uma luta interior. Essa luta é forte. A vida cristã, irmãos, é uma batalha contínua, sem trégua. Você amanhece em teu dia quando você coloca o pé, quem sabe, abre os olhos. Quando você abre os olhos, você depara-se com a luta, com a batalha espiritual. E no decorrer do dia é assim. Ela há de fortalecer ou não, mas não te deixará. A batalha é sem tréguas, ela é contínua, irmãos. Mas para que nós possamos vencer essa batalha, com certeza, só quando estamos com o coração dominado pela vontade do Eterno. Assim nós não vamos andar na carne, vamos andar no Espírito e teremos forças necessárias para que possamos vencer no nosso dia a dia. Isso leva-nos a entender que nós temos uma guerra particular. Quando nós olhamos para esse mundo, nós vemos que ele está em pé de guerra. É guerra ali, conflito ali, enfim. Nós também temos o nosso conflito particular. E é por isso, amados, que nós temos que nos agarrarmos ao Senhor, encher o nosso coração com a palavra de Deus. Essa guerra particular é a carne que deseja ardentemente o pecado. Nós queremos o pecado, por incrível que pareça. Você só não peca porque você resiste. Você está no conflito, você sabe que a vontade de Deus é que haja santidade na tua vida e você fala: não, não vou pecar. Não verei sites pornográficos, não ouvirei músicas pornográficas, não terei conversas que sejam de baixo calão, não andarei com más companhias, não abrirei a minha boca para proferir aquilo que é desagradável ao Todo-Poderoso, e assim vai a lista de exemplos. Nós temos que dizer não a todas essas coisas, porque o Senhor nos chamou para uma vida de santidade e de retidão. E quando nós temos consciência dessa verdade, nós somos conduzidos pelo Espírito Santo à santidade. Todas as vezes que você fala não para as práticas da carne, o desejo da carne, você vence a batalha e o Espírito Santo te fortalece, ele enche o teu coração. Amém? Outro aspecto que nós não podemos deixar de citar é que não existe neutralidade. Todos estão no conflito. Todos estão. Aqueles que já foram vencidos talvez não sintam a força, não sintam as consequências do conflito, porque já estão vencidos por ele. Mas aqueles amados que são do Senhor, impossível que sejam neutros. Eles estão sempre lutando contra a carne. Não são guiados pela carne, mas guiados pelo Espírito Santo de Deus. O ser humano é desta forma: ou ele é guiado pela carne ou pelo Espírito Santo de Deus. Não existe um meio termo. Se você anda segundo a carne, é andar na carne, ou seja, em pecado. Mas se você anda segundo o Espírito de Deus, você anda em santidade. A tua vida é santa. E a consequência de andar em santidade, irmãos, às vezes é difícil. Porque nós vamos entrar em confronto com esse mundo. Teremos problemas talvez de relacionamentos, as ligações interpessoais, problemas de ordem financeiras, de palavras que você tem que vigiar bastante, os pensamentos que nós temos que estar atentos a eles. Tudo isso, irmãos, é fruto do conflito. O maligno está semeando coisas para você errar o caminho. O maligno está sugerindo pensamentos para você errar o caminho. E quando o pensamento é concebido, e se você não vigiar, ele torna-se ação e o pecado é consumado. Nós temos que vigiar, irmãos. Um dos aspectos que o diabo tem levado muitos a fracassarem na caminhada e andar na carne chama-se igreja. Em dois aspectos. A igreja, muitas vezes, é uma porta de infidelidade que leva as pessoas ao pecado e as pessoas embarcam e vão em frente. Eu estou na igreja, não quer saber de nada. E outros porque não querem frequentar a igreja para não ouvirem a palavra do Senhor. São duas situações. Nós temos que vigiar em ambas. Aqueles que porventura estão congregando em um local onde o nome santo de Deus não é exaltado, é tempo de sair. É tempo de procurar o remanescente de Deus. E aqueles que sabem que estão no local onde a palavra é pregada, numa igreja santa, fiel, mas que não tem disposição para levantar-se, para seguir, tem que vigiar, porque é o maligno te prendendo, é o maligno te vencendo. É um conflito, irmãos. Nós estamos no meio de uma guerra, de uma batalha espiritual, e ela existe. Ou a carne vence, ou o espírito vence. Não há meio termo, todos estão nessa guerra. E as consequências são as mais diversas possíveis. Mas como andar na carne? Vamos mais uma vez falar como andar na carne. Deixe-me ensinar os irmãos como vocês podem andar na carne. Espero que não aprendam. Não aprendam. Mas é fácil. E o apóstolo Paulo nos dá uma lista de como andar na carne. Gálatas capítulo 5, versículos 19 até o 21. Gálatas capítulo 5, a partir do versículo 19 até o 21. Ora, as obras da carne são conhecidas e são prostituição, impureza, libertinagem ou lascívia, idolatria, feitiçarias, inimizades, rixas, ciúmes, iras, discórdias, divisões, facções, invejas, bebedices, glotonarias e coisas semelhantes a estas, a respeito das quais eu vos declaro, como outrora vos preveni, que não herdarão o reino de Deus os que tais coisas praticam. Andar na carne tem como consequência não herdar o reino dos céus. Mas aqui está como você, se alguém deseja, espero que não, todos nós queremos ir para a glória, não é? Queremos estar com o Todo-Poderoso. Portanto, você ouça, não ande, mas que você vigie para não praticar aquilo que te leva a andar na carne. A palavra diz que nós somos pessoas que estamos sujeitos a essas situações. No entanto, é preciso que haja um guardar-se, que haja um ficar firme para não praticar tais situações. E o apóstolo Paulo, de certa forma, nos apresenta um raio-x da natureza humana caída, ou seja, da carne, das obras da carne. E nós, amados, temos que vigiar, porque o maligno, ele ataca. O maligno não está de brincadeira. O maligno quer te levar para perto dele quando ambos, você e ele, forem lançados no inferno. Por que você e ele? Aquele que anda no pecado. forem lançados no inferno. Então, esse é o objetivo do maligno. E ele trabalha áreas específicas da nossa vida. Por exemplo, pecados sexuais. O apóstolo Paulo lista: imoralidade sexual ou prostituição, impureza, libertinagem, que é a mesma coisa de lascívia. Aqui nós vemos três situações que são extremamente comuns nesses últimos tempos. Meu Deus amado, como isso tornou-se comum? A imoralidade sexual está em todos os níveis da sociedade. São as músicas imorais, filmes imorais, videozinhos imorais que estão rodando no WhatsApp, nessas redes, as mais diversas possíveis. A impureza, irmãos, é aquilo que enche a tua mente com toda sorte de pensamentos ruins com relação à sexualidade. Aquelas viagens loucas, enfim, tudo isto. E a libertinagem são pessoas que querem, através das suas ações, despertarem no próximo sentimentos sexuais. Nós precisamos vigiar. Evidentemente que esses pontos, eles podem ser explorados com mais profundidade, mas essas explicações são necessárias e suficientes para compreendermos. Ainda, pecados religiosos. O maligno também trabalha aqueles que querem andar na carne, dando-lhe a religiosidade. Eu acho que não existe, mas se existir é coisa rara, um grupo de pessoas perdido nesse universo, nessa terra, que não seja religioso. Por mais isolados que eles sejam, eles têm uma divindade, eles têm uma forma de culto. Porque isso está presente no nosso coração. O Senhor já deixou isto na nossa existência. No entanto, nós temos visto que o ser humano levado pela carne, eles deturpam essa visão. E a idolatria está presente quando a pessoa dobra-se diante de um ídolo e ou coloca qualquer outra situação em lugar de Deus. A idolatria é mais séria do que parece, irmãos. Às vezes nós colocamos o nosso cansaço como Deus. Você é idólatra porque o teu cansaço é maior do que a disposição para servir ao Senhor, quando na verdade é uma desculpa. E outras tantas situações que as pessoas, elas enfatizam na vida em detrimento da oportunidade de cultuar o nome santo do Senhor. É preciso um cuidado muito grande com relação a isso. Feitiçarias é outro aspecto religioso. Nós vivemos em dias em que as feitiçarias estão pulverizadas das mais diversas formas. Você encontra hoje a feitiçaria em todos os aspectos, nos horóscopos da vida, nas simpatias, nos feiticeiros de plantão que estão aí levantando-se, falando das suas religiões, e fazendo e ensinando coisas para que as pessoas possam seguir. E quantos chamados crentes são seguidores desses homens, desses feiticeiros, e absorvem aquilo que eles ensinam? É preciso um cuidado muito grande, amados, porque o diabo quer fazer o homem andar na carne. Ainda, pecados relacionais, os pecados que envolvem relacionamentos, as inimizades, as rixas ou porfias, que é a mesma coisa, os ciúmes, pessoas com aquele ciúme doentio, do esposo, da esposa, do filho, dos bens, enfim. As iras, aquelas iras que o cara explode, enfim. As discórdias, quanto tipo de discórdias que são tão comuns? Igrejas que se dividem, grupos que nascem, pastores inimigos dos outros, e crentes inimigos uns dos outros. Tudo obra da carne, irmãos. É preciso um cuidado muito grande para não andar na carne. As divisões, as mais diversas possíveis, divisão em decorrência da política, em decorrência de divisão filosóficas, religiosas e vai por aí. As facções, que é similar a divisões, e também as invejas. Inveja branca, preta, azul, amarela, enfim, tem inveja de todas as cores. E tem crente que ainda justifica a sua inveja. Ah, mas sabe como é que é? Minha inveja é branca, minha inveja é não sei o que cor lá. É tudo coisa do capeta, é carne. Inveja é carne, seja qual for o motivo. Amém? Pecados pessoais, bebedeiras. Bebedeiras, amados. E além das bebedeiras, os vícios, o curtir o mundo, o desejar estar no mundo. em todas as suas nuances. As orgias, glutonarias, que são os excessos. A pessoa que não tem domínio próprio, que age segundo a sua carne, dá vazão à carne. Tudo isso, amados, são atos que levam as pessoas a andarem na carne. No versículo 21, os que praticam tais coisas não herdarão o reino de Deus. E praticar são aqueles que vivem continuamente no exercício desses atos. Nós, amados, temos que ter o cuidado para observarmos a vontade do Senhor. E se porventura nós cairmos, pecarmos, é preciso que haja o arrependimento e a devida confissão, buscando assim o perdão do Senhor. E ainda, nós não somos, de forma alguma, escravos das nossas práticas, das práticas pecaminosas. O Senhor te chamou para uma vida de santidade, uma vida segundo o seu coração. E o nosso último tópico, a marca do Espírito. Ô, glórias! A marca do Espírito, ouça, irmãos, a marca do Espírito é a presença do Senhor, do Espírito Santo na vida do homem. É um fruto que manifesta-se de muitas formas, há muitas expressões, várias expressões. A partir do versículo 22 até o versículo 24 de Gálatas capítulo 5. Mas o fruto do Espírito é amor, alegria, paz, longanimidade, benignidade, bondade, fidelidade, mansidão, domínio próprio. Contra estas coisas não há lei. E os que são de Cristo Jesus crucificaram a carne com as suas paixões e concupiscências. Se vivemos no Espírito, andemos também no Espírito. Amém? Ô, glórias! O interessante, queridos, é que não está narrado como os frutos do Espírito, mas sim o fruto do Espírito. Para que nós possamos entender o porquê, amados, toda essa relação de fruto faz parte de um só Espírito. É como se fosse, por exemplo, uma laranja com seus muitos gomos, uma tangerina com seus muitos gomos. Todas laranja, mas há diversos gomos. E esta é a verdade. Quando nós andamos no Espírito Santo de Deus, não andamos na carne, não damos lugar à carne, a marca do Espírito ela é visível na nossa existência. E nós vamos frutificar, mostrando à sociedade amor. As pessoas verão em nós o amor. Alegria, a paz, a longanimidade, a benignidade, bondade, a fidelidade. Verão em nós a mansidão, o domínio próprio também. Tudo isso, irmãos, está e deve estar presente na vida daqueles que não andam na carne. Se você não anda na carne, é tua obrigação que haja amor, alegria, paz, longanimidade, benignidade, bondade, fidelidade, mansidão e domínio próprio na tua existência. Amém? Ah, mas eu gosto muito dessa parte, só do amor. Sim, tem o amor, mas você precisa ter a paz e ter o domínio próprio. Enfim, é o pacote. É tudo, é o combo. Não pode se afastar. Mas tudo isso é a expressão do amor do Senhor para com a nossa vida e da nossa vida para com Deus. Quando nós vivemos assim, irmãos, com certeza vamos mostrar que temos a marca do Espírito, temos o carimbo do Espírito Santo de Deus. E poderemos afirmar de forma segura que, versículo 25, os que são de Cristo crucificaram a carne com as suas paixões e os seus desejos. Aleluias. Amém? Mas, para que a marca do Espírito possa ser visível, nós precisamos andar no Espírito. É uma vida de testemunho, uma vida reta, uma vida segundo Deus, onde quer que você esteja. Tudo isso, irmãos, é para que nós possamos entender que é possível andar na carne. E eu ensinei como andar na carne, mas nós devemos andar no Espírito. E que esse ensino de como andar na carne seja um exemplo de como não andar na carne. Amém? Que nós possamos estar atentos a esta verdade. E quando o nosso coração inclinar-se pela carne, inclinar-se para os pecados sexuais, para os pecados religiosos, para os pecados de ordens relacionais, relações interpessoais, para os pecados pessoais, nós possamos lembrar que os que praticam tais coisas não herdarão o reino de Deus. Você pode andar na carne, mas você não vai entrar no céu. Simples assim. E é isto que o apóstolo Paulo está ensinando à igreja da Galácia. Que eles não deveriam viver na prática de costumes que desonravam o Senhor, mas que eles observassem a direção dada pelo Espírito Santo e assim tivessem um estilo de vida que os remetessem à presença do Senhor. E assim precisa ser a nossa vida, irmãos. Que as pessoas possam ver em nós que somos cheios do Espírito Santo de Deus. Que o pecado é apenas um erro, talvez um tropeção, mas que você não fica no chão, nem tampouco continua na sua prática. Errou, pecou, arrependimento, confissão de pecado, para que seja reintroduzido ao reino dos céus. E essa é a verdade do Senhor para as nossas almas. E que Deus nos abençoe, nos dê o discernimento, para que possamos entender que até podemos andar na carne, mas não vamos entrar nos céus. Portanto, melhor é andar no Espírito, porque assim vamos usufruir de tudo aquilo que o Senhor tem prometido ao seu povo. E por fim, a morada eterna ali na glória, para usufruirmos da presença eterna do Todo-Poderoso. Amém, igreja? Que Deus nos abençoe. Vamos orar. Amado Jesus, muito obrigado por esta palavra, Pai. Pelo ensinamento de como devemos portar sobre a terra, que nós não devemos andar na carne, mas sim no Espírito, observando aquilo que Tu queres. Senhor, ensina-nos para que nossos passos sejam segundo a Tua vontade, em nome de Jesus. Amém. Amém, amados? Como andar na carne? Mas não ande na carne, ande no Espírito. Ô, glórias!
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porque se com a tua boca confessares a Jesus como Senhor e em teu coração creres que Deus o ressuscitou dentre os mortos, serás salvo. Pois é com o coração que se crê para a justiça e com a boca se faz confissão para a salvação. Romanos 10, 9 e 10.

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2: Irmãos, a exposição da palavra de Deus que eu trago para vocês nessa noite está em Hebreus. Hebreus, capítulo 10, a partir do versículo 19 até o versículo 25. Hebreus, capítulo 10, do versículo 19 até o versículo 25. Nos diz a Bíblia: tendo, pois, irmãos, intrepidez para entrar no Santo dos Santos pelo sangue de Jesus, pelo novo e vivo caminho que ele nos consagrou pelo véu, isto é, pela sua carne, e tendo grande sacerdote sobre a casa de Deus, aproximemo-nos com sincero coração, em plena certeza de fé, tendo o coração purificado de má consciência e lavado o corpo com água. Guardemos firme a confissão da esperança sem vacilar, pois quem fez a promessa é fiel. Consideremos-nos também uns aos outros, para nos estimularmos ao amor e às boas obras. Não deixemos de congregar-nos como é costume de alguns, antes façamos admoestações, e tanto mais quanto vedes que o dia se aproxima. Amém? Deus de amor, nessa noite estamos aqui. Estamos para ouvir a Tua voz. Estamos aqui para louvar o Teu santo e bendito nome. Mas Deus, queremos que Tu fales conosco, Senhor, para que nós possamos sair deste lugar cheio da Tua graça, cheio da Tua misericórdia, para que tenhamos força para seguirmos em frente e vencermos as adversidades que surgem na nossa jornada. Oh Deus, prepara-nos para que nós possamos ver a Tua graça. É o que nós pedimos em nome do Teu Filho Jesus. Amém. Amém, amados. Queridos, pode assentar-se. Irmãos, cada um de nós precisamos compreender que estar na presença de Deus é um privilégio. Estar na presença de Deus é um privilégio para poucos. Haja vista que o Senhor, Ele abre as portas para que todos sobre a face da terra tenham a oportunidade de honrá-lo, de glorificá-lo e bendizê-lo. No entanto, irmãos, nós sabemos que poucos, e aqui está um desse pouco, que tem buscado o Senhor, que realmente querem estar na presença do Todo-Poderoso. Mas nós precisamos entender que é um privilégio que o Senhor nos concede. É preciso ver essa situação que o Eterno te chamou, Ele te dá a honra, Ele te dá a glória de servi-lo, a glória de bendizê-lo, a glória de exaltá-lo, amados. Mas infelizmente, nós temos visto que muitos têm dificuldades em aproveitar, muitos têm dificuldades em aproveitar a grande graça do Senhor, a mão do Eterno que está aberta sobre nossas vidas. Muitos têm dificuldade em aproveitar, amados, o grande cuidado de Deus para conosco, o zelo que o Senhor tem para com as nossas vidas, e preferem viver uma vida sem Cristo Jesus, viver uma vida longe dos princípios do Todo-Poderoso, andando segundo os ventos dessa terra, ventos e doutrinas, ventos sejam eles quais forem, mas longe da presença do Todo-Poderoso. Mas irmãos, a palavra de Deus é muito clara com relação a essas questões, e ela diz que nós precisamos voltar a nossa atenção, voltar a nossa vida e estarmos totalmente à disposição dele, porque ele é a porta que se abriu. A porta que se abriu é a porta que está aberta para cada um de nós. Você precisa passar por ela, nós precisamos passar por esta porta. E quando nós lemos esse texto, irmãos, nós vemos uma comparação muito interessante que é feita, e o Senhor diz: achegai-vos para mim, achegai-vos para mim, estejam perto de mim. O autor faz uma comparação lá com a igreja do Antigo Testamento, onde havia uma cortina que separava vocês desse lugar que é chamado Santo dos Santos. Havia uma cortina, e através dessa cortina passava apenas o sacerdote, apenas o sacerdote, uma vez por ano apenas, uma vez por ano. Era o Santo dos Santos, reservado, ali estava a Arca da Aliança, e ali estava a presença do Todo-Poderoso. Mas quando Cristo Jesus veio, amados, ele derrubou a cortina, ele rasgou o véu de cima a baixo, e ele tornou-se a cortina através da qual você que é sacerdote, nós que somos sacerdotes, temos acesso ao Santo do Santo, à presença de nosso Senhor e Salvador. Irmãos, essa é a verdade de Deus para cada um de nós. E nós precisamos entender isso, queridos, e permitir que essa verdade, ela encontre lugar dentro do nosso coração e que nós vivamos a verdade, vivamos a realidade, vivamos a vida que o Senhor quer que seja vivida. Amados, nós precisamos entender que a vida que nós temos não serve, não serve. Por melhor que seja a tua vida, não serve. Ela só é completa a partir do momento que você abraça Jesus como Senhor e Salvador. A partir do momento que você passa pela cortina do Santo do Santo e achega-se à presença do Todo-Poderoso. Evidentemente, amados, que o Senhor está de braços abertos, porque a graça do Senhor está sempre estendida a cada um de nós. E Ele diz que é um privilégio a cada um de nós, é um privilégio para nós estarmos na sua presença e vivenciarmos aquilo que Ele quer para nós. Mas, irmãos, quanta dificuldade em achegarmos ao Senhor, não é verdade? Quanta dificuldade. Talvez você olhe para a sua vida e você pergunte, mas por que é tão difícil? Por que é tão difícil? Porque nós temos inimigos, inimigos que querem nos afastar do Senhor, inimigos que querem te roubar da presença do Todo-Poderoso. Nós temos inimigos, amados, que querem nos levar para distante do Senhor. E se nós não vigiarmos e estivermos atentos, a nossa carne, associada com uma série de espíritos ruins, tentarão contra nós, tentarão nos afastar do Senhor, implantando a semente do pecado no coração. E quando a semente cresce, quando a semente germina e cresce, nós temos que arrancar toda a árvore. E muitas vezes dói no coração arrancar o pecado. Melhor evitar do que tentar arrancar posteriormente. Mas uma coisa é certa, irmãos, o pecado nos impede de passarmos pela cortina do Santo dos Santos. O pecado te impede de passar por Cristo Jesus e ter acesso à presença do Pai eterno. E nós precisamos estar atentos a essa realidade. Porque quando nós entendemos que o Senhor exige de nós uma vida completamente dedicada a Ele, quando nós entendemos isso, nós vamos fazer tudo o que é possível para vivermos a vontade do Senhor, para cumprirmos a vontade do Senhor. E nós temos feito isso? Temos feito isso, amados? Será que nós temos feito alguma coisa que realmente mostre que amamos o Senhor? Será que nós temos feito alguma coisa que demonstra, que fica claro que nós temos amor para com Deus? Muitas vezes, queridos, nós estamos exatamente na contramão dessa vida, não é verdade? Os nossos atos apontam mais para a direção contrária do Senhor do que para o Senhor. E se você está nesse caminho contrário ao Senhor, o caminho esburacado, muitas vezes assaltado, legal, mas muitas vezes cheio de dores, que é o caminho do inferno. Porque o diabo também não dá moleza para seus seguidores. Ele não dá. Para uns é um caminho trilhado de diamantes, mas para outros estão indo para o inferno, na dor, no sofrimento, da pior maneira possível. É assim que o maligno faz. Mas o Senhor, Ele diz para você, precisas passar pela cortina, precisa chegar-se ao Santo dos Santos, você precisa ter comunhão com o Todo-Poderoso, você precisa ser uma pessoa que viva a verdade do Senhor a cada instante da tua vida, a cada minuto da tua vida, onde quer que você esteja, precisas viver Jesus intensamente, amados. Precisamos dessa verdade em nossos corações. No versículo 22 de Hebreus capítulo 10 diz: aproximemo-nos com sincero coração. Aproximemo-nos com sincero coração. Ouça, nós precisamos ter um coração sincero ao Senhor. Um coração, amados, que seja transparente para o Todo-Poderoso. Um coração, queridos, que seja totalmente voltado, aberto e cheio da graça do Todo-Poderoso. Quando eu passo na frente dessa luz, fica evidente a sombra, não é verdade? Quando Deus olha para um coração cheio de pecado, é isso que ele vê, amados. É o que está na frente. É o que aparece. Ou seja, não é possível escondermos do Senhor o pecado. Você pode esconder do pastor, do teu pai, do teu colega, do amigo, da esposa, enfim. Você pode esconder de todo mundo, irmãos. Mas o dia que você coloca o dedinho no pecado, lá está. E os olhos do Senhor contempla de imediato. Irmãos, nós não podemos esconder nada do Senhor. O Eterno quer, irmãos, que nós tenhamos um coração sincero, um coração cheio da sua graça, que o amemos acima de todas as coisas, amados. Que o amemos acima de todas as coisas. O Senhor também conhece as nossas motivações, e Ele sabe se há sinceridade nas nossas motivações, o que é que nos faz buscá-lo, o que é que nos faz aproximar dEle, se há interesses ou apenas o mover, o amor para com Deus. Muitos amados estão buscando o Senhor cheios de interesses, apenas interesses, seja eles quais forem, o Senhor conhece. O Senhor, amados, não aceita nada que não seja a verdade. E para com o Todo-Poderoso, nós precisamos ter um coração cheio de verdade. Um coração, amados, cheio da realidade, cheio de verdade, sem fingimento. Nós precisamos, amados, buscar o Senhor com todo prazer. Pelo fato de Deus ser Deus. É isso que deve motivar o nosso viver, irmãos, buscar o Senhor, sabendo que Deus é Deus, e nós precisamos dEle, e nós precisamos dEle, e Ele abre a porta, Ele está pronto para nos receber, e que este amor, que esta motivação seja verdade, a nossa verdade, queridos. Irmãos, se não for dessa forma, nós estamos enganando a nós mesmos, e não vamos chegar a lugar nenhum. Aqui nós temos pregado esse evangelho, o evangelho claro, o evangelho sem sombra, o evangelho que não te deixa na dúvida. Tu precisas de uma vida reta, sincera, verdadeira, em todos os aspectos com o Todo-Poderoso. E quando assim fazemos, amados, há uma coisa, há algo que aparece na nossa vida. O prazer de estar na presença de Deus. É, irmãos, quando nós buscamos o Senhor com sinceridade, o prazer de estar na sua presença torna-se evidente. E nós teremos prazer em estar na igreja, prazer de falar do amor de Cristo, prazer em orar, prazer em ler a palavra. Porque é através desses meios que nós vamos estreitar a nossa comunhão com o Senhor. E às vezes nós nos pegamos e descobrimos que passamos uma semana sem ler a palavra, não lemos a Bíblia, passamos uma semana com aquela oraçãozinha básica, não temos prazer em falar com Deus. Passamos uma semana sem querer buscar a presença do Senhor, sem querer estar na presença de Deus. Irmãos, o que é que motiva a tua vida? Qual a tua motivação? Esteja atento, irmãos. Precisamos de um coração sincero, de um coração verdadeiro. Ainda no versículo 22 diz: aproximemo-nos com sincero coração, em plena certeza de fé. Em plena certeza de fé. Amém? O que é plena certeza? É convicção total. Não resta-nos dúvida. Mas, amados, como é que nós podemos viver com plena certeza se nós não temos amado o Senhor de forma plena? Há situações, queridos, que não se aplicam. Quando nós temos plena convicção, temos plena certeza de Deus na nossa vida, É um envolver completo, irmãos. É um envolver completo. Se eu tenho plena convicção que Deus é o meu Senhor e Salvador, quem tem essa convicção, levanta a mão. Oh, glórias, aleluias. Essa convicção que vocês disseram ter, e eu tenho também, ela obrigatoriamente gerará no teu coração um desejo ardente de estar na presença do Senhor. É, amados. Com Deus é assim, queridos. Nós precisamos entender, irmãos, que aquele que trabalha o nosso coração não é o ser humano, não é a psicologia, o psiquiatra, não são essas coisas. Quem trabalha o nosso coração é Deus, é o Espírito Santo. Quem gera convicção em nós é o Espírito Santo, amados. Mas como é que eu tenho convicção no Senhor, plena certeza, uma fé firme, se a minha vida no dia a dia com Deus é um tanto quanto duvidosa, não é? Você anda assim, ó, desse jeito, deixa eu ver se eu sei, assim, ó, não é? Ó, capenga, capenga. Eu não sei mancar, mas é coisa parecida com isso aí. Temos andado assim, amados, capengando. Meu Deus do céu, que convicção é essa? Aí aparece, e nós somos bons para isso. Ah, eu sou humano, e humano erra. Humano vai para o inferno. Coloque isso na sua cabeça. Porque os errados não entram no reino dos céus. Coloque isso na vossa cabeça. Não há pecado que seja justificado pelo Senhor. Não, não existe. O Senhor não justifica atos errôneos. Não justifica pecado. O Senhor perdoa, apaga pecados. Aí tu passas, um mês, 6 meses, manquejando, parece que precisava de uma muleta, e você quer a bênção do Senhor? Que comunhão é esta? Não existe, igreja, não existe, amados. O que o Senhor quer de cada um de nós, ouça, em plena certeza de fé. É isso que Deus quer de cada um de nós. Uma certeza, uma convicção real e verdadeira. Mas seguindo o versículo 22, diz: vamos lê-lo todo. Aproximemo-nos com o sincero coração, em plena certeza de fé, tendo o coração purificado de má consciência. Tendo o coração purificado de má consciência. Oh, meu Deus. O que é a má consciência? É o pecado. As más práticas, e vai por aí. Tudo que não presta. Tudo que não presta. Mas o Senhor diz para cada um de nós que nós precisamos ter um coração purificado. Purificado. Quem quer ir para o céu, levanta a mão. Oh, glórias, todos querem ir para o céu, aleluias. Glórias a Deus. Mas passa pela cortina só sacerdotes. Quem passa pela cortina são os sacerdotes. Irmãos, se nós não estivermos purificados, lavados, redimidos no Senhor, é impossível termos acesso ao Santo dos Santos. É impossível termos acesso ao Senhor. É impossível, igreja. Irmãos, nós não podemos, queridos, subestimar o Senhor. Nós não podemos subestimá-lo. É preciso estarmos atentos com relação à justiça do Senhor, às determinações de Deus, àquilo que Ele afirmou, àquilo que Ele determinou, para que a nossa vida vá bem. Nós queremos ir para os céus, e todos aqui querem, glórias a Deus por isso. Mas, se não houver a purificação, não passa, não entra. Não tem acesso ao Senhor. É preciso que haja purificação, igreja. É preciso que haja purificação. E isto é deixar o pecado, deixar as más práticas, deixar aquilo que te afasta do Senhor. É abandonar a ação demoníaca, é abandonar a carne, é matar a carne, igreja. Nós precisamos, irmãos, sacrificar a carne. E a Bíblia diz: se nós não mortificarmos a nossa velha natureza, carne, velha natureza, natureza, aquilo que é natural a você, os seus sentimentos naturais, se você não trouxer isto preso, amarrado, né, sob o controle de rédeas, se você não trouxer dessa forma, tu não entrarás nos céus. Irmãos, a nossa natureza precisa ser transformada completamente, para que seja semelhante à de Cristo Jesus. E é por isso que o texto diz de forma tão clara: tendo o coração purificado de má consciência, tendo o coração purificado de má consciência. Queridos, a palavra de Deus, a palavra do Senhor é muito clara. E a Bíblia diz que a palavra, ela é mais cortante do que uma espada de dois gumes. É assim, queridos. Não resta-nos dúvida com relação àquilo que Deus quer para nós. Não resta-nos dúvida. O Senhor não deixa pairar sobre a nossa cabeça dúvidas. Não deixa. Se você tem dúvida com relação às coisas do Senhor, é porque não observou aquilo que Ele mesmo diz, tendo uma fé firme, uma plena convicção, e a convicção vem através do conhecimento de Deus, e o conhecimento de Deus vem através da leitura da palavra. Tu precisas ler a palavra, precisas meditar na palavra, precisas buscar o Senhor, precisas consagrar-se, entregar-se, viver o Senhor de fato. Se não for assim, irmãos, como é que nós vamos agradar o Todo-Poderoso? O que é que te impede de aproximar-se do Senhor? O que é que te impede? Há um texto que Jesus diz: aquele que não deixar pai, mãe, tio, sobrinho, irmão, avó, enfim, aqueles que não deixarem pessoas importantes por amor a Ele, não é digno dEle. Ou seja, irmãos, não há nada que é mais importante do que a presença do Senhor na vida do ser humano. Nada é mais importante. Talvez você tenha algo que é mais importante do que Deus na tua vida. Talvez tenha. Analisa bem, reflita. O que é mais importante na tua vida? O que é mais importante? Se você muito viver, chegará aos 90, 100 anos de vida. Depois disso, são casos raros. Portanto, teremos aí mais uma, sei lá, meio século de vida para alguns, 10 dias para outros. É assim que funciona. E o que tu tens preparado para quem é? O que tens preparado para quem é? Tens preparado para o Senhor? Ou tens preparado para você mesmo? E quando me refiro a você mesmo, para a tua carne, para a tua natureza, tens vivido para honrar e glorificar o Senhor? Tens vivido para passar pela cortina que é Jesus e ter acesso aos céus? Ou tens vivido para satisfazer a carne em todas as áreas, seja elas quais forem? A velha natureza satisfazemos de muitas formas. O pecado são amplos, os pecados são amplos. Há pecados de todas as formas. Pecados para você escolher qual você prefere. Mas eu quero afirmar para você que, Senhor, só existem dois. E nós precisamos optar por aquele que pode nos dar, além da bênção sobre a face da terra, os céus como morada eterna. Os céus como morada eterna. Irmãos, o texto que nós lemos, ele fala a respeito dessa mudança de vida, dessa transformação, da necessidade de nos achegarmos ao Senhor, da necessidade de nos agarrarmos a Ele, de vivenciarmos a sua verdade onde quer que nós estejamos. Nós precisamos entender que o Senhor deseja que sejamos completamente lavados e purificados no seu sangue, e que não pode haver nenhum tipo de engano guardado dentro do nosso coração. E o texto diz, e o texto ainda chama-nos a atenção no versículo 25, não deixemos de congregar-nos como é costume de alguns. Não deixemos de congregar-nos. Irmãos, o Senhor quer que nós estejamos juntos. O Senhor deseja que você tenha prazer nele e que venha a este lugar ou outro lugar para louvar e glorificar o nosso Senhor e Salvador. Ele quer que estejamos juntos, amados, que estejamos juntos, porque essa unidade, ela produz efeitos positivos. A nossa fé é sustentada, o amor, ele parece que é maior, porque nós vamos ajudar uns aos outros. O ânimo que você pode dar àquela pessoa que está triste, abatida, que muitas vezes está ali sofrendo com a situação da vida, mas você senta com ela, você conversa com ela, mas tudo isso, irmãos, é fruto de uma vida de andarmos juntos, é fruto de uma vida que andam juntos. Precisamos andar juntos para que haja essa unidade, igreja.

quarta-feira, na hora do culto, e você em casa, sem nada a fazer, e aí, como fica? Numa sexta-feira, e você em casa, lavando prato, limpando casa, ou pensando na vida, ou curtindo uma música, sei lá o que que está fazendo da vida, e aí? Será que sobe com o Senhor? Irmãos, a nossa salvação não está atrelada à igreja, porque quem nos salva é Jesus. Mas como servos do Senhor, nós temos obrigações que Ele impõe aos seus. E quando nós não as cumprimos, estamos desobedecendo e o pecado é gerado em nosso coração, porque toda sorte de desobediência gera pecado. Precisamos estar atentos a isso, amados. Às vezes eu olho na sexta-feira, por exemplo, e vejo tão poucas pessoas aqui. Aí eu me pergunto, meu Deus, se tu voltares hoje, qual é a desculpa que esses amados terão para te apresentar? Será que serão aceitas? Serão desculpas fortes o suficiente para que o Senhor veja e te justifique? Será? Irmãos, nada pode nos impedir de estar na presença do Senhor. Nada pode nos impedir. E nunca esqueçamos, e nós não devemos esquecer jamais, que o Senhor conhece todas as dificuldades comuns aos seres humanos. O Senhor Jesus não é aquele que está de camarote lá no céu, olhando para baixo e olhando, ah, aquilo é moleza para ele. Não, Jesus passou pelas mesmas dificuldades, pelos mesmos problemas. Ele viveu como ser humano, estava despido da sua glória, era homem comum, suscetível inclusive ao pecado, porém foi santo e não pecou. Ou seja, amados, ele sofreu a fome, ele sofreu o cansaço, ele sofreu a perseguição, ele sofreu a força da ação do maligno ao tentá-lo, ele sofreu tudo aquilo que nós sofremos em nosso dia a dia, porém ele rejeitou tudo aquilo que o mundo tinha a oferecer, porque ele sabia o que era melhor. Mas parece que nós não sabemos o que é o melhor, parece que não sabemos. E como é que nós vamos para os céus dessa forma, igreja? Como é que vamos? Irmãos, eu vou ser bem sincero para os amados, vou ser bem sincero mesmo, até porque a Bíblia diz que precisamos ser sinceros, sem fingimento. Se não houver entrega total para o Senhor, não adianta estar na igreja, não adianta ser amigo do pastor, do bispo, do apóstolo, ou outro sacerdote qualquer. Não adianta você estar na maior igreja do Brasil. Nada. Só o Senhor é que pode fazer alguma coisa por nós. Entenda isso. E ame Deus com todas as forças do teu ser. Ame o Senhor com todas as tuas forças. E busquemos o Senhor, igreja. Busquemos o Senhor, irmãos. Busquemos o Senhor. Cuidado, amados, cuidado, porque muitos estão descobrindo tardiamente que não era a forma certa de viver, mas descobriram tardiamente. Lá na presença do Senhor, aí não tem mais jeito. Cuidado, queridos, cuidado com a nossa aparência de religiosos, mas sem Jesus no coração. Amém? Sejamos atentos a essa verdade e procuremos achegar-nos ao Senhor. Estarmos próximos ao Senhor. A passarmos pela cortina que é Jesus, para que possamos ter acesso ao Santo dos Santos. E isso 24 horas por dia. O sacerdote no Antigo Testamento, ele entrava no Santo dos Santos uma vez por ano, passava por todo um ritual, mas era uma vida programada, ele sabia a data. E nós, amados,

0: precisamos estar todos os dias lavados e preparados para passarmos pelo véu, pela cortina, por Jesus, para chegarmos ao céu. Essa é a recomendação de Deus para cada um de nós. Amém?
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possamos te agradar mais e mais, Deus. Para que possamos trazer um sorriso aos seus lábios. Para que possamos

Sede fortes e corajosos, não temais, nem vos atemorizeis, porque o Senhor vosso Deus é quem vai convosco, não vos deixará nem vos desamparará. Deuteronômio 31:6.

totalmente dependente de Deus. É tempo de buscar a sua face. É tempo de buscar a sua face sem olhar para as suas mãos. É tempo de buscar a sua glória.

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2: Hoje nós vamos meditar a respeito da palavra de Deus em uma verdade que muitas vezes nós não queremos ouvir. A verdade de Deus, amados, que nós rejeitamos. Sim, são verdades que mexem com a gente, que desperta sentimentos, que leva-nos, quem sabe, à incredulidade. Nós não aceitamos muito bem alguns princípios, no entanto, aceitando-os ou não, são verdadeiros. E nós precisamos adequar sempre a nossa vida à vontade do Senhor. Eu tenho falado muito a respeito da necessidade da nossa adequação à vontade de Deus, porque esta é a verdade. Não é Deus que se achega a nós e coloca-se em nosso nível, mas é nós, somos nós, que precisamos nos achegar a Deus e fazermos aquilo que Ele deseja para nossas vidas. E somos indesculpáveis se assim nós não fizermos. Nós somos indesculpáveis. Hoje eu quero falar com vocês a respeito de três princípios e três verdades que estão presentes na nossa existência. Hoje falarei a respeito da morte espiritual, da morte física e da morte eterna. São temas, como eu disse lá no início, que não são agradáveis, porque despertam em nós uma situação em que nós precisamos pensar, analisar e fazermos aquilo que Deus quer para que a vontade dEle seja uma verdade na nossa existência. Nós sabemos, amados, e a Bíblia deixa claro isto, que o ser humano foi criado por Deus. É evidente que estamos numa época muito louca em que as pessoas dizem que elas vieram, sei lá, de uma ameba. Alguns dizem, eu vim do macaco. Outros dizem ainda que antes de Adão e Eva existia já uma pré-criação e vai por aí. São muitas teses. No entanto, nós precisamos entender que a verdade é a Bíblia. Nós não podemos fugir da verdade bíblica. E a palavra de Deus nos deixa claro que o Senhor criou o ser humano e fez ainda todas as demais coisas que estão no capítulo 3 de Gênesis. Nós temos que observar esta palavra e trazer para dentro do nosso coração estas verdades, porque são imutáveis, são verdadeiras. Nós temos que observá-las e deixar que o Espírito Santo do Senhor seja real na nossa vida. Nós sabemos que o Senhor, pela sua graça, pela sua misericórdia, Ele nos criou. Às vezes nós nos perguntamos, mas será que Deus não sabia que o homem pecaria, que o homem erraria? Por que Deus criou o homem? Por que Deus criou o ser humano? Você já parou para refletir a respeito disso? Aparentemente Deus errou. Deus criou o ser humano e o ser humano voltou-se contra Ele. Voltou-se contra o Senhor. Hoje uma grande parte da população, e sempre foi assim, não querem saber de Deus. Mas por que Deus fez o ser humano? Ele fez o ser humano porque Ele te amou. Porque Ele olhou para você na eternidade. Ele conseguiu enxergar que, mesmo que houvesse uma massa gigantesca de pessoas que não queriam saber dele, mas você queria comunhão com ele. Você é o foco de Deus. Nós somos aqueles que são fiéis, o foco do Senhor. E o Senhor nos criou para a sua honra e para a sua glória. Portanto, utilize a tua vida para honrar, para glorificar, para bendizer o nome santo de Deus a cada instante, a cada minuto. Que nós possamos entender que se hoje existimos, é porque a graça do Eterno, nos dias da eternidade, olhou e nos enxergou. Você vai compreender isso? Não, não vai. Eu também não. Mas não importa. Apenas creia. Apenas creia. Há situações, amados, que nós não podemos ir muito além daquilo que está na palavra, porque a palavra não nos deixa margem. Como é que eu vou além? porquê, alguns porquês. Não permita que os porquês tomem o lugar de Deus na tua vida. Apenas que você faça aquilo que lhe é revelado. Porque a revelação do Senhor é uma verdade na nossa vida. E eu quero convidá-los a abrir a Bíblia em Gênesis, capítulo 3. Leremos do versículo 1 até o versículo 7. Os irmãos podem continuar assentados. Vamos ler este texto para que nós possamos meditar a respeito do grande mover do Senhor na eternidade. Ouça só. Gênesis capítulo 3, versículos 1 até o 7. Mas a serpente, mais sagaz que todos os animais selváticos que o Senhor Deus tinha feito, disse à mulher: é assim que Deus disse: não comereis de toda a árvore do jardim? Respondeu-lhe a mulher: do fruto das árvores do jardim podemos comer, mas do fruto da árvore que está no meio do jardim, disse Deus, dele não comereis, nem tocareis, para que não morrais. Então a serpente disse à mulher: é certo que não morrereis, porque Deus sabe que no dia em que dele comerdes, se vos abrirão os olhos, e como Deus sereis conhecedores do bem e do mal. Vendo a mulher que a árvore era boa para se comer, agradável aos olhos, e a árvore desejável para dar entendimento, tomou-lhe do fruto e comeu, e deu também ao marido, e ele comeu. Versículo 7. Abriram-se então os olhos de ambos, e percebendo que estavam nus, cozeram folhas de figueira e fizeram cintas para si. Amém? Amado Deus, nesse momento queremos clamar que Tu nos dê a revelação da palavra. Ensina-nos, Pai, para que os Teus princípios fiquem gravados em nosso coração. Oh Deus, fala conosco em nome de Jesus. Amém. Amém, amados? Oh, glórias! O capítulo 3 de Gênesis é um dos capítulos mais combatidos da palavra do Senhor. Ele é combatido por uma série de teses que sempre existiram, que sempre estão na mente das pessoas. As pessoas querem tirar de Deus a sua grandiosidade. As pessoas querem roubar do Senhor o seu poder. E contestam esta palavra com certeza. Às vezes alguns amados até perguntam: ah, mas não existe animal que fala, a não ser o papagaio, mas o papagaio só repete, não é uma cobra. Como é que uma serpente falou a Eva? Amados, nós não podemos limitar Deus ao nosso entendimento. Nós não podemos limitar Deus. A Bíblia não vai muito além a respeito de como era esta cobra, essa serpente. A palavra de Deus não vai muito além qual era a espécie deste animal. Não entra nesses detalhes. Mas nós precisamos entender, irmãos, que da mesma forma que o Senhor criou o universo do nada. Ouça isso. Se você ler os primeiros capítulos de Gênesis, você verá que não existia nada e Deus fez vir à existência todas as coisas. Portanto, não era impossível ao Senhor que existisse um animal que falasse, que pudesse emitir sons. Mas é certo, irmãos, que por trás desse animal estava o inimigo de nossas almas, que ainda está presente no meio da sociedade, e assim será até a volta de Cristo, e esse inimigo é Satanás. Nós sabemos, amados, que esse animal com certeza foi tomado pelo inimigo, talvez possesso pelo inimigo, não vamos entrar nesses detalhes, mas ele estava influenciado pelo inimigo para convencer a Eva. Mas por que Deus permitiu isto? Porque você tem o direito de escolha. Quando Deus criou o primeiro casal, não fez uma espécie de robozinhos, vocês vão agir assim, assim, assim, não pode. Não, Deus deu-lhes a liberdade. Isso fica explícito quando nós vemos que Eva ouviu a serpente. E foi até Adão e comentou a respeito das palavras da serpente. E Adão também ouviu. Achou interessante, mas é preciso entender que Satanás, de certa forma, não estava mentindo. Ele estava apenas omitindo algumas situações, algumas consequências em ouvi-lo, em praticar aquilo que ele estava falando. No entanto, nós sabemos, amados, e a Bíblia deixa-nos claro que quando eles comeram do fruto, seus olhos abriram. E eis aí a grande desgraça que se instalou no meio da humanidade. O pecado se instalou. O mal se instalou. Eles realmente tiveram seus olhos abertos, porque até aquele momento eram santos, feitos à imagem do Senhor, e essa imagem não era uma imagem física, como um ser humano, haja vista que o Senhor Deus não tem corpo, Ele é Espírito. Mas era uma imagem que carregava em si princípios do Senhor. Aquilo que era comum ao Todo-Poderoso. Podemos dizer que o homem, de certa forma, carregava em si tudo aquilo que era comum a Cristo, comum a Deus, comum ao Espírito Santo do Senhor. E nós sabemos, amados, que esse casal foram criados, e o Senhor os fez santo, os colocou no meio do jardim, encheu-lhes o coração de sabedoria, de entendimento. Não eram pessoas bobinhas como nós achamos que eram. Ah, Adão e Eva, coitadinhos, não sabiam o que faziam, eram inocentes. Não! O Senhor os fez com entendimento e com sabedoria. Eles nomearam todos os animais, eles trabalharam a terra, eles fizeram coisas magníficas, ou seja, não eram inocentezinhos, mas eram pessoas capacitadas pelo Senhor. E receberam do Eterno uma ordem: eles não deveriam de forma alguma comer do fruto que estava ali no centro do jardim. Porque se comessem, consequências terríveis viriam sobre as suas vidas. Eles desobedeceram ao Senhor. Nós temos desobedecido ao Senhor. Hoje nós temos a misericórdia do Todo-Poderoso. Porém, se continuarmos na desobediência, as consequências serão terríveis. Nós vemos, amados, que o primeiro casal tiveram seus olhos, o seu entendimento aberto. E eles conseguiram ver como Deus via todas as coisas. Até o momento não conhecia o mal, não sabia das dificuldades, porque estavam vivendo uma realidade diferente, separados de Deus. A partir do momento da desobediência, além de terem seus olhos abertos, eles instituíram a morte espiritual. Eis que morreram espiritualmente. A palavra diz que a comunhão inicial, eles andavam com Deus, tinham comunhão com o Senhor, que essa comunhão inicial com Deus foi quebrada. Eles já não tinham aquela comunhão de viver ali, face a face com o Senhor. Foram expulsos do jardim e tiveram que viver as consequências dos seus atos. Eles morreram espiritualmente. Efésios capítulo 2, versículos 4 e 5 diz: mas Deus, sendo rico em misericórdia, por causa do grande amor com que nos amou, e estando nós mortos em nossas transgressões, nos deu vida juntamente com Cristo. Pela graça, vocês são salvos. A palavra diz, amados, que essa morte espiritual se estendeu a toda a humanidade. Ali no Éden, e o povo que vieram pós Éden, todos estavam mortos espiritualmente. Hoje, a nossa situação não é diferente. Se nós não tivermos aquele encontro com o Senhor, certamente mortos espiritualmente estamos. Todos nascem assim. A palavra é clara que nós nascemos em pecado e precisamos de uma transformação, de uma mudança de rota. E isso acontece quando entendemos quem é Jesus e o recebemos como Senhor e Salvador da nossa vida. Amém, amados? Oh, glórias! Portanto, nesse princípio, vemos que o homem, eles tinham a santidade, tinham a eternidade. Eles eram segundo o coração de Deus em todos os aspectos. No entanto, desobedeceram o Senhor, pecaram contra Deus e morreram espiritualmente. A partir desse momento, já necessitavam da salvação, necessitavam da restauração. Mas vamos para a segunda morte. Essa é a morte espiritual. Agora vamos para a morte física. Meu Deus do céu, dessa nós não podemos fugir. Da morte espiritual, nós já morremos, mas o Senhor nos vivifica, Ele nos restaura. De certa forma, Ele nos ressuscita do pecado. Mas da morte física é uma questão de tempo. E esta é a mais complicada aos nossos olhos. Porque nós vemos no dia a dia que ela é uma verdade. Nós podemos ver, porque no meio da nossa família as pessoas partiram, pessoas morreram. Nós sabemos que mais cedo ou mais tarde ela há de nos alcançar. Não sabemos quando. Irmãos, é preciso entender que necessário é estarmos preparados, porque o dia vem sobre a nossa vida. E tempos atrás, amados, eu vi na internet algo interessante. Houve sobre a face da terra uma cantora. Ela embarcou em um avião para mais um show. Dentro do avião, ela fez umas selfies, digitou com alguém, conversou com alguém, sorrindo, feliz. Uns 40 minutos depois, o avião caiu e ela morreu. Veja como são as coisas. A morte é assim na vida da gente. Não vou citar o nome da cantora, mas vocês com certeza sabem quem é. Já visto que a repercussão na mídia foi muito grande. Mas a vida é assim, irmãos. Se porventura aquela mulher imaginasse lá no mais longínquo que dentro de 40 minutos a sua vida cessaria, certamente ela tinha pulado do avião, tinha feito qualquer coisa, mas não teria continuado. Mas ela não fazia ideia. Ela estava no correr do curso da sua vida. Tudo muito bem, no auge da fama. Era mais um show. Oh, que maravilha! Ela não sabia que os seus momentos estavam sobre a face da terra, contados em minutos. Nós precisamos entender que a nossa vida é dessa forma. Eu estou hoje falando convosco, pode ser que eu não saia dessa porta. Oh, misericórdia! Mas que eu saia. Mas pode ser que eu não saia. Faça a menor ideia. Não é assim? Coisas terríveis acontecem

Senhor não me ocultou essa realidade. Se porventura você está vivo, você sabe que mais cedo ou mais tarde a tua hora vai chegar. Ou seja, não existe nenhuma cultura sobre a face da terra alguém que não saiba que ele vai morrer um dia. Todas as culturas têm a morte, é real, é verdade. E eles, amados, por mais que seja longíqua, distante a cultura, mas eles carregam em si a espiritualidade. Isso é muito interessante. Se você vai a uma tribo isolada, no lugar mais ermo do planeta, você vai descobrir que eles têm uma religião, que eles cultuam alguma coisa. Se você vai a uma população que é desenvolvida culturalmente, você verá que eles também têm uma religião. E até aqueles que dizem que não têm religião, que são ateus, eles têm o ateísmo como religião. É preciso crer naquilo. E não crer em Deus, consequentemente. Mas, para você não crer em Deus, você precisa acreditar que Ele existe. Caso contrário, não faz sentido você crer naquilo que, que não existe. Como é que você vai crer naquilo que não existe? Veja como são as coisas. Mas sabe por que o ser humano carrega essa espiritualidade, esse desejo de uma conexão com o espiritual? É porque lá no Éden, quando Deus criou Adão e Eva, o Senhor plantou no coração daquele primeiro casal esta verdade. Eles pecaram contra o Senhor, morreram espiritualmente, não morreram fisicamente naquele momento. Eles viveram muito tempo depois. Adão na casa dos 900 anos, se eu não estou equivocado. Então veja, eles não morreram naquele momento, mas morreram espiritualmente. No entanto, ficou gravado, posso falar que no DNA da pessoa, a necessidade de cultuar um Deus. E eis o porquê que as civilizações sempre cultuaram um Deus, sempre tiveram algo que elas consideravam como espiritual e como maior do que si mesmo. Mas, amados, nós temos que entender que todos nós estamos sujeitos. Gênesis capítulo 3, versículo 19. No suor do seu rosto você comerá o seu pão, até que volte à terra. Até que volte à terra. Pois dela você foi formado, porque você é pó e ao pó voltará. Veja, amados, ainda lá na Gênesis, nos princípios, o Senhor já havia determinado que o homem morreria. E quando nós vamos para o Novo Testamento, deparamos com o apóstolo Paulo afirmando a igreja de Roma, Romanos capítulo 5, versículo 12. Portanto, assim como por um só homem entrou o pecado no mundo. Quem foi esse homem? Adão. Um só homem. Portanto, assim como por um só homem entrou o pecado no mundo, e pelo pecado a morte. Se nós vamos morrer, é consequência do ato do primeiro casal. Assim também, a morte passou a todos os homens, porque todos pecaram. Amados, não existe sobre a face da terra um homem que não tenha pecado. Excetuando Cristo Jesus, vale ressaltar, tem que frisar esse detalhe, excetuando Jesus, todos os demais humanos nasceram debaixo do pecado. Todos os demais nasceram como pecadores, e diz a palavra que nós carecemos da misericórdia do Eterno, porque os nossos dias estão contados, estão pautados, e eu tenho que procurar fazer aquilo que o amado de nossas almas deseja para a minha vida. O Senhor, amados, Ele não nos livra da morte física. Seja você cheio do Espírito Santo, a pessoa mais iluminada sobre a face da terra, você há de morrer. Jesus morreu. O mais cheio do Espírito Santo, o mais iluminado sobre a face da terra, não ficou na morte, ressuscitou. Ele é um exemplo para cada um de nós. Portanto, todos nós vamos partir. Vamos partir para a eternidade. E aqueles que são fiéis, hão de serem ressuscitados para estar, exemplo de Cristo, na glória com Ele. E também aqueles que não quiseram saber do Senhor, esses também serão ressuscitados. E vamos falar a respeito da morte eterna, logo na sequência. Portanto,

0: preparados. Você está preparado para morrer? Se dá um treco hoje na tua existência, dá um treco aí, pá, morreu, e aí? O que é que te aguarda no segundo depois, segundo posterior? Irmãos, é chocante a pergunta, não é? Nós muitas vezes não paramos para pensar nela. E nós hoje falamos de planos, planos e planos. Fazemos planos, mas nem sempre fazemos planos para o que será no segundo após o fechar os olhos. Você tem planos? Alguns aqui têm plano de saúde, têm seguro de vida, vão deixar uma grana legal para os entes queridos, mas e você tem seguro de vida eterna? Nós temos que pensar muito nisso, amados, porque é mais sério do que parece, mais sério do que nós imaginamos. Vamos lá, vamos observar um pouco a respeito da chamada morte eterna. Primeiro nós vimos a morte espiritual, o primeiro casal que tinha tudo de bom. Não imagine que o Éden era tedioso, que era um lugar cansativo, só tinha animais, só tinha isso e aquilo outro. Não, o Éden era um paraíso. Um paraíso. Nós hoje consideramos paraíso porque temos um celular com internet, temos um computador, temos uma televisão, temos um carro, temos uma casa, temos isso. Hoje a nossa visão de paraíso é esta. Para nós, quando pensamos em paraíso, é um lugar super show, super tecnológico, quem sabe? Um lugar assim, hiper. Mas para Adão e Eva, o Jardim do Éden era o ápice daquilo que desejaria o homem para ser feliz. E eles estavam vivendo ali, para a honra e para a glória do Senhor. No entanto, nós vemos que o inimigo de nossas almas levantou-se, usou um animal e conseguiu convencer a Eva. Eva levou esse recado ao homem, conseguiu convencer, ambos foram convencidos por Satanás e desobedeceram ao Senhor, comeram do fruto, pecaram. A partir daquele momento foram destituídos da presença do Senhor, posteriormente expulsos do jardim, e toda sorte de males se instalou no universo, toda sorte de males. Se você hoje vê as pragas, vê as ervas daninhas, as enfermidades, todas essas situações complicadas, o suor do rosto, a dificuldade, tudo isso consequência lá de Adão e Eva. Se eles não tivessem pecado, com certeza a realidade seria outra. Vemos ainda, amados, que o pecado, a morte espiritual, gerou a morte física. Eles eram eternos, não morriam. Gerou a morte física. Morreu Adão, morreu Eva, seus filhos, e assim sempre com a humanidade. Sempre gerações se vão. Nós precisamos estar atentos, porque a nossa geração está chegando também. E por fim, amados, a morte eterna. Essa morte é a mais terrível. As duas iniciais são terríveis, com certeza, no entanto, a morte eterna, essa nós precisamos estar atentos. Primeiro nós vamos ver Mateus capítulo 25, versículo 41. Palavra de Cristo Jesus, ouça. Então o rei dirá também aos que estiverem à sua esquerda: apartai-vos de mim, malditos, para o fogo eterno, preparado para o diabo e seus anjos. Ouça só, irmãos. Palavras de Cristo Jesus. Então o rei dirá também aos que estiverem à sua direita: apartai-vos de mim, malditos, para o fogo eterno. Irmãos, nós temos uma tendência muito grande em subestimar a palavra de Deus. E nós temos visto que as pessoas estão subestimando, não valorizam a palavra, acham que a palavra não é real. Ah, eu até acredito que Deus criou Adão e Eva, sim, acredito, mas que as pessoas serão afastadas e lançadas no fogo eterno. Ah, isso aí eu não acredito não. Deus é amor, como é que eu posso acreditar nisso? Veja como Satanás dobra a mente das pessoas, tal qual fez com o primeiro casal. Ele continua trabalhando a mente das pessoas hoje, fazendo-as descrer naquilo que o Senhor diz que acontecerá. E se nós, amados, se nós descartamos partes da Bíblia, nós temos que descartá-la por completo. Porque não há como você descartar parte da palavra de Deus. Essa aqui é verdade, essa aqui não é verdade. Essa aqui é uma realidade, essa aqui é uma lenda. Ah, isso aqui é uma historiazinha, isso aqui não, isso aqui é fato. Não, a palavra de Deus é fato, não é história, não é lenda, é uma realidade. Adão e Eva existiram, Jesus de fato morreu numa cruz, os apóstolos existiram e vai por aí. O relato bíblico, ele é fato, é uma realidade. E da mesma forma que nós entendemos que Gênesis é uma realidade, também entendemos que as palavras de Cristo Jesus são verdadeiras. Nós não podemos achar que esta parte é legal, portanto é verdadeira, esta parte não é legal, portanto não é real. Isso aqui tem algumas coisas, alguns fatores, nós temos que olhar por esse lado e vemos que nesses últimos tempos as muitas filosofias levam as pessoas ao engano. As muitas teologias loucas desses últimos tempos levam as pessoas ao engano. Mas, irmãos, eu preciso falar a respeito da morte eterna. A Bíblia diz que a morte eterna é decorrente da morte espiritual. Adão e Eva morreram, pecaram, e toda a humanidade está debaixo do poder do pecado. Nós temos que entender, irmãos, que há uma possibilidade de restauração. A palavra diz que há uma possibilidade de renovação e que nós podemos viver tal qual o primeiro casal ainda hoje. Porque o Senhor, Ele nos restitui a santidade. O Senhor nos restitui a comunhão verdadeira que o primeiro casal tinha antes do pecado. O Senhor nos restitui essa realidade. Portanto, hoje, amados, em pleno século XXI, é possível vivermos em comunhão real com Deus. E a Bíblia aponta-nos para isso. E Jesus veio para que essa realidade fosse uma verdade na nossa vida. No entanto, não acontece por acaso. Eu tenho que buscar a presença do Senhor. Eu tenho que fazer aquilo que Deus quer. Da mesma forma que o Eterno deu ordens ao primeiro casal lá no Éden, o Senhor nos dá ordens hoje. E essas ordens é para que nós o busquemos, abandonemos o pecado, deixemos as práticas ruins, que nós sejamos um em Cristo Jesus, que vivamos a verdade do Eterno com todas as nossas forças, com todo o nosso vigor. Portanto, amados, a porta está aberta, a porta é Jesus, ela está aberta para que você tenha a tua comunhão com Deus, uma realidade, uma verdade, que seja uma verdade. Mas nós não podemos também observar a verdade do Eterno e não obedecê-la, nós não podemos. A palavra diz de forma muito clara, Jesus, mais uma vez, Mateus capítulo 25, versículo 41. Disse Jesus: aqueles que estão à sua esquerda, apartai-vos de mim, malditos, para o fogo eterno preparado para o diabo e seus anjos. Ainda, Lucas capítulo 16, versículo 23. No inferno, estando em tormentos, levantou os olhos e viu ao longe Abraão e Lázaro no seu seio. Aqui refere-se a passagem do rico e Lázaro. Vale a pena ler todo o capítulo 16 de Lucas. Apocalipse 20, versículo 14. Então a morte e o inferno foram lançados para dentro do lago de fogo. Esta é a segunda morte, o lago de fogo. Irmãos, queira ou não, queira eu ou não, a realidade do inferno é verdadeira. A realidade do inferno é verdadeira. Não há como fugir.
1: Mas pastor, Deus não é amor, Jesus não é amor, como é que ele vai permitir que alguém sofra? Porque a Bíblia diz que é um lugar de sofrimento, um sofrimento eterno, que não há como você sair de lá, como a pessoa sair de lá, não há como, depois de condenado, sair desse lugar. Mas Jesus não é amor, pastor? Como é? É contraditório, contraditório Jesus. É contraditório, Jesus é amor. Ah, isso não vai acontecer não. Aí o cara continua no batidão do pecado. Veja como são as coisas. Ele não cai para o inferno, mas faz tudo aquilo que o Senhor contraria. Continua no batidão do pecado, nos vícios, nos palavrões, nas obras da carne e vai por aí. E o amor de Jesus? Ah, o amor de Jesus vai fazer com que ele releve essa situação. Ele deu um jeitinho brasileiro para mim na eternidade. Amados, nós não podemos esquecer de um detalhe. Jesus é amor, mas ele também é justiça. E a justiça do Senhor está sobre o amor, porque ele determinou e a palavra de Deus determina, traz essas revelações para que nós possamos conhecê-la, para que nós possamos vivenciá-las. Se Jesus determinou, eis aí. Não importa o que você acha, porque a determinação de Cristo é maior. E deixe-me dar um exemplo, só para que você possa compreender. Você vai a uma loja, compra um eletrodoméstico qualquer. A garantia diz, você tem que usar dessa forma, porque se você usar assim, a garantia não cobre. Eu acho que todo eletrodoméstico, tudo, tem uma garantia, mas você tem que observar alguns detalhes para que a garantia possa cobrir. Mas veja como são as coisas. Aí você age de forma errada e quer que a garantia te cubra. Você quer receber um novo, não vai receber. Sabe por quê? Porque a garantia é a justiça. Ali estava determinado algumas formas de uso que não seriam cobertos pela garantia. Não sei se eu me faço compreender. Com relação à salvação é a mesma coisa. O Senhor já determinou, deixou lá naquele manual de uso, naquele termo de garantia, algumas cláusulas que, se não observadas, impossível que você seja coberto pela garantia da salvação. Eis o porquê que Jesus é amor, mas muitos estão partindo para a eternidade e sendo lançados no lago de fogo. Porque não observaram os mandamentos, a lei, a justiça de Deus. E eu quero chamá-los a atenção para essa realidade, amados. Observe como têm sido os teus passos. Observe. Temos que vigiar. A Bíblia diz que o inferno é um lugar terrível. Alguns acham que o inferno é a morada de Satanás. Ah, Satanás mora no inferno, o diabo mora no inferno, os demônios moram no inferno. Não. O inferno não é a morada de Satanás. O inferno será o lugar onde Satanás padecerá eternamente pelos seus atos. O inferno é o lugar onde eles serão lançados. Não só a eles, Satanás e seus demônios, como todos aqueles que não querem saber de Deus. Amém? O diabo, ele não é o rei do inferno, ele não é o imperador do inferno. O diabo, como nós vemos por aí, até algumas revelações que só a misericórdia de Deus. Algumas revelações de pessoas que foram ao inferno e lá viram Satanás, viram isso, viram aquilo outro. Isso tudo é fantasia, gente. O inferno é um lugar terrível, indescritível. A Bíblia diz que é um lugar onde há ranger de dentes. Hoje eu senti uma dor terrível em decorrência da tal da gota, mas eu não rangi os dentes, eu não cheguei a esse ponto. Agora imagine a dor que fará as pessoas rangerem os dentes. Graças a Deus que eu não vou para lá, aleluia. Portanto, irmãos, estejamos preparados para estarmos na glória com o Criador. A palavra é assustadora, é difícil, sim, é assustadora, é difícil. Mas é melhor você ser assustado hoje e confrontado com a dificuldade do que chegar no dia eterno e descobrir que alguém não falou para você que
0: era tão sério aquele lugar. E esta palavra é para que você possa refletir a respeito do grande amor de Deus para com a tua vida. Porque nisso tudo, irmãos, nós vemos o amor do Senhor. Vemos lá no início o amor do Eterno para com o primeiro casal. Vemos o amor do Senhor na morte física. Porque se nós não morrermos fisicamente, como vamos entrar nos céus? E por fim, ele nos alerta da morte eterna, para que nós estejamos atentos e, por amor ao Senhor, vivamos a verdade dele a cada instante, a cada minuto. Amém? Oh, glórias! Alegre-se! Alegre-se! Sorria, gente! É para sorrir! Porque Deus é bom e tudo que Deus faz para conosco é bom, é maravilhoso. Mesmo que pareça penoso, pesado, difícil e ruim, mas é bom. Deus tem o melhor para você. Hoje eu não vou falar do céu, mas é um lugar maravilhoso, magnífico. Queira ir para o céu. Amém? Vamos orar, finalizando esta palavra. Amado Deus, muito obrigado pela revelação da palavra. Que ela fique plantada em nossos corações, para que tenhamos discernimento, para agirmos segundo o teu querer, segundo a tua vontade. Oh Deus, muito obrigado, porque tu nos chamou para estarmos diante de ti, fazermos a tua vontade. Em nome de Jesus, amém. Amém, amados? Vivamos a verdade de Cristo com todas as forças do nosso ser, porque é isso que Ele quer para cada um de nós.
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prosperará nenhuma arma forjada contra ti. E toda língua que se levantar contra ti em juízo, tu a condenarás. Isaías 54:17.

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1: Irmãos, hoje nós vamos ouvir uma palavra poderosa, uma palavra maravilhosa de Deus para o nosso coração. É um desafio que é feito. O apóstolo Paulo faz um desafio e nós precisamos tomar posse desse desafio. Que nós possamos no nosso dia a dia, observar esse ensinamento, esse testemunho do apóstolo e vivenciar este desafio. Às vezes parece-nos difícil servir ao Todo-Poderoso, mas difícil é não servir a Deus, porque as consequências serão terríveis. Melhor, portanto, que estejamos aos pés do nosso amado Jesus, gastando-nos diante dele, deixando-nos mover por tudo aquilo que é bom, por tudo aquilo que é agradável, vivendo a verdade do Senhor acima de todas as coisas. Mas, amados, qual é o desafio?

desafio é viver o Cristo. Viver o Cristo na nossa existência. Eis o grande desafio. Na verdade, se nós não praticarmos esse desafio, não herdaremos o reino dos céus. É impossível que acessemos os céus sem que haja um total doar-se ao nosso amado Senhor. Quero convidá-los a abrir a Bíblia em Gálatas capítulo 2. Vamos ler a última parte do versículo 19 e o versículo 20. Estou crucificado com Cristo. Estou crucificado com Cristo. Logo, já não sou eu quem vive, mas Cristo vive em mim. E esse viver que agora tenho na carne, vivo pela fé no Filho de Deus, que me amou e a si mesmo se entregou por mim. Oh, glórias! Palavra poderosa, amados. Eis o desafio. Eis o desafio que é colocado diante de nós. Que tenhamos coragem para falar ao Senhor: Deus, eu aceito o desafio. Eu quero não mais viver, mas que tu vivas em mim, para que teu nome seja honrado e seja glorificado. Senhor, fala conosco, Pai. Traza-nos a revelação da palavra. Alimenta-nos, fortaleça-nos, que nós possamos seguir nessa caminhada em direção ao teu reino, Pai. Fazendo aquilo que tu queres. Oh Deus, abençoa-nos. Esse é meu clamor em nome de Jesus. Amém. Queridos, o apóstolo Paulo escreve aos irmãos da Galácia, à igreja da Galácia, aos Gálatas, e ele fala de uma forma muito clara a respeito da necessidade de viver um evangelho vivo, de viver uma palavra real e uma palavra poderosa, uma palavra que faça diferença na nossa vida. Oh, glórias! O apóstolo Paulo, ele experimentou com intensidade o que era servir a Cristo, o que era ser morada do Espírito Santo, o que era ser alguém que renunciou todas as coisas por amor ao Todo-Poderoso. E ele escreve àqueles irmãos e ensina àqueles irmãos a necessidade de tomar uma posição com o Senhor, de tomar uma posição de certa forma radical, de certa forma extrema. Era um desafio. E ele diz, amados, que nós precisamos morrer e estarmos sepultados com o Senhor, sepultados do pecado, vivendo uma nova verdade, vivendo uma nova realidade. Esta é a verdade do Todo-Poderoso. Cada um de nós, amados, como diz ele no versículo 19, a última parte, estou crucificado com Cristo. Cada um de nós precisamos entender que é preciso estarmos crucificados com o Senhor e morrermos para este mundo, para as cobiças desse mundo, para os desejos da carne, morrermos, amados, para todas as influências do maligno. Oh, meu Deus! Queridos, se nós não vigiarmos, a influência do maligno, ela está presente. E é lá de nos desviar da presença do Todo-Poderoso. Eis o porquê que é preciso morrer. É preciso morrer para o pecado. É preciso morrer para o mundo. E sermos ressuscitados. Possuirmos uma nova vida. Uma nova vida com o Todo-Poderoso. Uma vida verdadeira. 2 Coríntios capítulo 5, versículo 17. Paulo fala a respeito da nova vida, da necessidade de vivermos uma nova realidade no nosso dia a dia. E nós precisamos tomar posse dessa realidade e vivermos aquilo que Deus quer para a nossa vida. Eis o desafio. O desafio, irmãos, é viver uma nova realidade. Uma nova realidade. Só que esse desafio é compulsório, é obrigatório. Não é uma opção, eu vou optar por fazer o sacrifício, por fazer a vontade do Senhor. Não quero fazer a vontade de Deus, vou prosseguir. Não, o Senhor exige de cada um de nós que tomemos posição com Ele. Que tomemos posição com Ele. E a partir do momento que nós entendemos a verdade da necessidade de morrermos para nós mesmos, para que o Senhor possa em nós viver, vamos descobrir que a salvação não é estática, algo parado, mas a salvação é o mover, é o agir do Espírito Santo de Deus na nossa existência. Ela, de forma alguma,
é algo parado, sem vida. Mas a salvação, irmãos, produz vida na nossa existência. Ela é dinâmica. E precisamos viver esse dinamismo de Deus na nossa existência. Isto é espelhar Cristo. Espelhar o Senhor. E que em todas as nossas situações, sejam elas boas ou ruins, possamos estarmos olhando para Cristo Jesus. Sermos discípulos verdadeiros, discípulos fiéis, vivermos em fidelidade ao Todo-Poderoso. E mesmo em meio a este mundo tão conturbado, esse mundo tão louco no qual nós estamos inseridos, que saibamos viver a verdade de Deus, que saibamos viver a verdade do Senhor. Queridos, o apóstolo Paulo certamente tinha as mesmas dificuldades que nós temos, isso com certeza. É uma certeza absoluta. No entanto, ele diz que é possível possuirmos uma nova vida. Vivermos a verdade do Senhor. Viver o Cristo. Viver o Cristo. Não é viver com Cristo, mas viver o Cristo na nossa existência. Isso é um pouco maior. Viver com Cristo é você andar paralelo. Viver o Cristo é deixar-se mover pelo Senhor. É você ser o Senhor. É você estar totalmente tomado pelo Todo-Poderoso. É Ele regendo na tua vida. É Ele dominando a tua vida. E essa é a realidade, amados, que nós precisamos buscar para nossas almas, para as nossas vidas. No final do versículo 19 está escrito, ouça, estou crucificado com Cristo. Ô, glórias! Este é um desafio, está crucificado com Cristo Jesus. Mas o que é que significa isso? O que é estar crucificado com Cristo Jesus? Você já parou, já refletiu? Será que você está crucificado com Cristo? Será que o teu viver é tão intenso, a presença do Senhor é tão intensa a ponto de conseguir enxergar Jesus? Esta é a realidade que nós precisamos buscar, irmãos. E esse estar crucificado com Cristo nada mais é que morrer. Morrer com o nosso amado para o mundo. Ô, glórias! É você morrer com Cristo para o mundo. O mundo já não tem peso na tua existência. As coisas desse mundo já não te atraem. Aquilo que esse mundo tem a oferecer, você sabe que não tem utilidade, que é fútil, que não produz vida, que é algo que não produz vida. É um deserto árido esse mundo. É um deserto árido. Nele não tem vida. Nele não tem nada a oferecer. E quando nós morremos com o Senhor, quando nós estamos crucificados com Cristo, vamos viver como discípulos dEle. Oh, glórias! Vamos viver como discípulos dEle. Vamos observar a vontade dEle em todos os aspectos da nossa vida. Vamos viver a vontade do Senhor acima da nossa própria vontade. Eis o que é estar crucificado com Cristo. É quando a tua vontade deixa de fazer a diferença para que a vontade do Senhor faça a diferença na tua vida. Essa é a realidade, amados. Muitas vezes nós nos deixamos guiar pelo nosso entendimento. Mas é preciso deixar-se guiar pelo mover, pelo agir, pela presença do Espírito Santo de Deus. Eis aí, queridos, o verdadeiro discípulo do Senhor é rejeitar o padrão que esse mundo tenta inserir nas nossas vidas. Nesses últimos tempos temos visto que a igreja tem seguido o padrão do mundo. O que o mundo tem, a igreja capta, traz para si, dá uma maquiada gospel e apresenta às pessoas, porque as pessoas estão desejando o mundo, elas estão ávidas pelo mundo. Nós que somos os que morreram, os que foram crucificados com Cristo Jesus, o nosso prazer está no amado, o nosso prazer está no Senhor. Amém? O nosso prazer está no Senhor e a nossa alegria é anunciar as grandezas do Eterno. Anunciar o poder do Senhor, aquilo que Ele pode fazer, aquilo que Ele tem feito. A nossa alegria, irmãos, é falar de Deus, é satisfazer a vontade do Espírito. Porque o Espírito Santo, Ele quer falar através de você. Mas para que haja... Para que haja essa realidade, necessário é que estejamos crucificados.
Oh, glórias! E Paulo afirmou: estou crucificado com Cristo Jesus. Nós precisamos buscar isto para a nossa vida. Busque a crucificação. Busque viver a salvação de uma forma intensa, verdadeira. Oh, glórias! Deixe-se mover pelo Espírito Santo de Deus, porque o Eterno tem grandes coisas para fazer através daqueles que creem. Oh, bênção! Este é um dos desafios. É um desafio que eu tenho que aceitar. É um desafio que você precisa aceitar. Não é algo que você escolhe. Ah, eu não escolho estar crucificado. Ah, eu não escolho. Eu não quero estar crucificado. Não, o Senhor diz para você: é preciso que você crucifique-se com Cristo. É preciso que você crucifique-se. Que você morra para esse mundo. Que você viva a verdade do Senhor. É uma necessidade para aqueles que querem ir para os céus. O segundo desafio. O segundo desafio que o apóstolo Paulo coloca à igreja de Galácia, mostra à igreja de Galácia: agir para ser como ele. Que a igreja da Galácia precisava agir como ele. Ele, o apóstolo Paulo, agia. Veja, amados, o apóstolo Paulo fala àquela igreja e diz: olha, olhe para mim, veja como eu ajo, haja tal qual eu ajo, faça como eu. Ele mostrou a fórmula de como alguém poderia ser cheio do poder, que poderia vencer esse mundo, vencer as dificuldades. No início do versículo 20 está escrito: logo, já não sou eu quem vive, mas Cristo vive em mim. Oh, glórias! Logo, já não sou eu quem vive, mas Cristo vive em mim. Irmãos, isto é testemunho. É testemunho. Será que nós podemos hoje afirmarmos com todas as letras? Com todas as letras. Já não sou eu quem vive, mas Cristo vive em mim. Será que nós podemos fazer essa afirmativa, irmãos? O apóstolo Paulo testemunha a igreja da Galácia, ele fala para aqueles irmãos: olha, já não sou eu quem vive. Já não sou eu quem vive. Mas é o Senhor que vive na minha vida, é o Senhor que vive, é o Senhor que age, é o Senhor que fala, é o Senhor que me domina, é o Senhor que me guia, é o Senhor que me envia, é o Senhor que dirige meus passos, é o Senhor que me dá alegria, é o Senhor que me sustenta, é o Senhor que me fortalece, é o Senhor que domina por completo a minha mente, meus olhos, a minha boca, aquilo que eu ouço, porque eu sou o templo do Espírito Santo de Deus. Eu já não vivo mais, mas é o Espírito, é o Todo-Poderoso, é Cristo que vive em mim. E ele lança esse desafio a cada um de nós, o desafio de estar crucificado, mas também o desafio de morrer para que Cristo possa viver em você. Oh, glórias! A partir do momento, amados, que nós entendemos a mensagem de Cristo Jesus, nós somos feitos em nova criatura. A Bíblia diz que as coisas passadas foram apagadas, que coisas novas o Senhor coloca diante de nós. Ele nos dá um caminho novo, Ele nos dá uma vida nova, Ele nos dá planos novos, projetos novos. Ele muda por completo a nossa existência. E é isto que eu preciso buscar como servo de Deus. É isto que eu preciso buscar para a minha vida. Se porventura nós desejamos ir para o céu, tu precisas morrer para si mesmo. Já não é você que precisa viver, mas é Jesus que precisa viver em você. Mas tudo isso leva-nos a uma reflexão. Toda essa verdade leva-nos a uma reflexão. O apóstolo Paulo bateu no peito e disse: já não sou eu quem vive, mas Jesus vive em mim. Será que você pode bater no peito e falar: já não sou eu quem vivo, mas é Cristo que vive em mim? Amém. Queridos, eu sei que se nós fizermos essa pergunta, esse questionamento, o Espírito Santo de Deus não nos deixará sem resposta. Ele te dará a resposta. E às vezes a resposta não é aquela que nós desejamos. Às vezes a resposta é: não, eu não vivo em você, eu não vivo em você, eu não te conheço,
Quantas vezes o Espírito Santo está falando: olha, eu não te conheço, eu não sei quem é você, eu não sei. Nós precisamos ser sinceros conosco mesmo, viver uma verdade, sairmos desse mundo de ilusões, porque a palavra de Deus não é ilusão, não é teoria. A palavra de Deus é verdadeira, é real, é para ser vivenciada da forma que está aqui. Eu tenho que vivenciá-la. Gente, a palavra é assim, não é diferente. Eu tenho que tornar-me uma nova criatura, e como nova criatura, Cristo é que precisa dominar a minha existência, Ele precisa dominar a minha vida, e Ele o faz através do Espírito Santo, porque é o Espírito Santo que habita em nosso coração, e é o Espírito Santo que faz essa parte da nossa existência. O Senhor faz através do Espírito Santo. Aleluias! Oh, glórias! E entenda que nós estamos no meio de uma guerra. Essa guerra, ela é uma verdade. Ela é real. A todos os dias, amados, todos os dias, nós deparamos-nos com o inimigo que quer desviá-lo do caminho do Senhor. Todos os dias, nós deparamos com o inimigo e ele tem um plano, e o plano é desviá-lo da presença do Senhor. Ele quer que você contamine-se com este mundo, contamine-se com as coisas até inocentes desse mundo. O fato de ser inocente não significa que não seja pecado. Entenda, há muitas situações, muitos atos que são inocentes, que não trazem resultados negativos para a nossa vida ou para aqueles que são próximos a nós, porém gera pecado. Gera pecado. Portanto, eu tenho que vigiar, eu tenho que analisar tudo aquilo que o maligno coloca diante de mim, no meu caminho. Eu preciso estar atento, porque são muitas vezes nas pequenas coisas que o homem tropeça. O homem não tropeça numa pedra desta altura. Ou uma pedra desta altura, vou tropeçar. Geralmente as pessoas tropeçam em ressaltos de 2 centímetros, 3 centímetros. Ressaltos mínimos. Tropeça porque não vê. Não é assim? Quem já tropeçou em algo que viu? Tropeçou porque era mínimo, porque era pequeno. Eis o que é o tropeço. Você tropeça nas coisas pequenas, nas coisas muitas vezes insignificantes, que nós olhamos com a indiferença. É onde o maligno faz o homem errar, perder a comunhão com o Todo-Poderoso e deixar de ser morada do Espírito Santo de Deus. Queridos, é necessário estarmos atentos a todas as coisas. 1 João capítulo 2, versículo 15, ouça com atenção: não ameis o mundo, nem as coisas que há no mundo. Se alguém amar o mundo, o amor do Pai não está nele. Amém? Entenderam? Veja, olha só o que Cristo diz, olha só a revelação do Senhor através do apóstolo João: não ameis o mundo, nem as coisas que há no mundo. Se alguém amar o mundo, o amor do Pai não está nele. Mas o que é o mundo para você? O que é o mundo para mim? Talvez, amados, esse mundo que o apóstolo faz referência são coisas mínimas, os degraus pequenininhos, mínimos, porém grandes o suficiente para que você tropece neles e caia. E quando caímos, geralmente algum dano é causado, e nesse caso é o pecado que é gerado. Mas o desafio é que tu sejas alguém que tenha um testemunho verdadeiro, a exemplo do apóstolo Paulo, que corajosamente disse: logo já não sou eu quem vive, mas Cristo vive em mim. Amém? Oh, glórias! Estamos prontos para esse desafio, igreja? É preciso estar, porque se você não estiver pronto, também não entrarás no céu. Essa é a realidade. Mas tem mais um desafio, tem outro, terceiro desafio. Desafiados a reconhecer o sacrifício de Cristo. Veja,
Nós somos desafiados a reconhecer o sacrifício de Cristo. E Paulo continua dizendo ainda no versículo 20. E esse viver que agora tenho na carne, vivo pela fé no Filho de Deus, que me amou e a si mesmo se entregou por mim. Oh, bênção! Palavra forte, né, irmãos? Olha a coragem desse homem. Ele diz, ele fala à igreja da Galácia, aos Gálatas. E esse viver que agora tenho na carne, vivo pela fé no Filho de Deus, que me amou e a si mesmo se entregou por mim. Em outras palavras, ele diz, já não sou eu quem vive, mas Cristo vive em mim. Voltamos um pouquinho antes. Essa é a realidade. Porque quando nós deixamos de viver, Cristo vive em nós. Nós vamos viver pela fé no Filho de Deus. Entenderam? É preciso viver pela fé no Filho de Deus. Todos nós sabemos o que é fé. Fé é crermos naquilo que não vemos. Mais ou menos por aí. Fé é quando você crê em algo que você não vê. Você sabe que amanhã o sol vai nascer. Se o dia estiver nublado, mas sob as nuvens ele há de nascer. Com certeza, se Cristo não voltar, amanhã o sol há de nascer. Isso é fé. É convicção plena. É convicção plena. Você pode ser colocado numa parede e o cara falar, olha, negue que o sol amanhã não vai nascer. Negue que o sol não vai nascer. É impossível. É algo que foge ao nosso controle. Porque eu negando ou não, o sol há de nascer. Não me refiro ao tempo nublado, gente. Porque sobre as nuvens, lá está o sol. Mas o sol há de nascer. Não tem como você falar que não. Você pode até dizer, não, amanhã o sol não vai nascer. Porém, vai nascer. Fé em Cristo é isso aí. Simples assim. Fé em Cristo é convicção plena. Convicção plena. Certeza plena. Que o Senhor é verdadeiro, que o Senhor é poderoso, que é Ele que domina a nossa vida, que é Ele que faz todas as coisas para nós e que eu preciso viver essa fé na prática. Se você não viver essa fé na prática, não entrarás no reino dos céus. E eis aqui um desafio, e esse desafio é reconhecer o sacrifício de Cristo. Porque Cristo morreu para que nós pudéssemos receber a salvação. Mas para que eu receba essa salvação, eu tenho que crer no Filho de Deus. E crer no Filho de Deus é viver a palavra, é praticar a palavra, é viver os princípios. Viver os princípios do Senhor no nosso dia a dia. Oh, glórias! Nós precisamos ser totalmente do Senhor. Totalmente do Senhor, irmãos. Não há como sermos mais ou menos do Senhor, meio termos do Senhor. Nós precisamos ser totalmente do Senhor. Reconhecermos o grande sacrifício do nosso amado Jesus. Reconhecermos o grande sacrifício. Oh, glórias! Reconhecermos o grande sacrifício e aceitar aquilo que Deus fez por nós. Aceitar a verdade do Senhor sem questionamentos. Nesses últimos tempos, as pessoas estão questionando o sacrifício de Cristo Jesus. Ah, pastor, eu nunca vi ninguém questionar o sacrifício de Cristo dentro da igreja. Como é esse questionamento? É quando deixamos de praticar a vontade do Senhor. Quando nós, amados, encontramos alternativas para que a vontade do Senhor não seja feita conforme está na palavra. Isso é contrariar a vontade do Senhor. É questionar aquilo que Deus quer. Irmãos, nós somos regenerados. Regenerados no sangue de Cristo Jesus. Imagino eu que você é regenerado, regenerada no sangue de Cristo.
Viva como tal. Viva como regenerado. Viva como regenerada. E aqueles que foram lavados, purificados. Oh, glórias! Que vivem pela fé no Filho de Deus. Estes não possuem uma vida vazia, porque é o Senhor que completa. É o Senhor que enche o nosso coração. É o Senhor que nos traz a paz necessária para que possamos viver. Para que possamos seguir em frente. Para que possamos andar. Para que possamos prosseguir nessa jornada. Oh, glórias! Vivamos exclusivamente pela fé. A fé no Filho de Deus. Faça dessa forma e certamente terás a vitória. E a vitória maior, com certeza, está na glória com nosso amado Jesus. Amém, queridos? Esta é a palavra do Senhor. Uma palavra clara. Uma palavra clara, difícil talvez, aos nossos ouvidos, talvez difícil ouvi-la. Mas é preciso que você aguarde no coração. 1 João capítulo 3, versículo 24. E aquele que guarda os seus mandamentos permanece em Deus e Deus nele. E nisto conhecemos que ele permanece em nós pelo Espírito que nos deu. Amém? Qual é a recomendação? Aquele que guarda os seus mandamentos permanece em Deus. Aquele que guarda os seus mandamentos. Guardar os seus mandamentos não é ouvir e colocar no coração. Não apenas isso. Ouvir, colocar no coração e exteriorizar no nosso dia a dia. Oh, glórias! É mostrar. É mostrar. É mostrar. Mostre Cristo na tua vida. Mostre Cristo na tua existência. Mostre. A partir do momento que você faz assim, você está provando que conhece a Cristo, que você é do Senhor, que a palavra dele é uma verdade na tua vida. Amém? Desafios, desafios. A nossa vida, ela é marcada por desafios. Hoje abordei um dos aspectos dos muitos desafios que nós temos a enfrentar no nosso dia a dia. O desafio de viver o Cristo, de sermos cheios do Espírito Santo, dirigidos, guiados. A exemplo do apóstolo Paulo, afirmarmos sem medo de errar. Estou crucificado com Cristo. Estou crucificado com Cristo. Logo, já não sou eu quem vive, mas é Cristo que vive em mim. E esse viver que agora tenho na carne, vivo pela fé no Filho de Deus, que me amou e a si mesmo se entregou por mim. Oh, glórias! Quando nós lemos a Bíblia, irmãos, às vezes nós achamos que ficou restrito ao apóstolo Paulo e à igreja da Galácia. Não, não ficou. Essa palavra é para nós hoje. Esse desafio é para nós hoje. Esse desafio é uma realidade para as nossas vidas. Nós somos desafiados, primeiro, a estarmos crucificados com Cristo Jesus. Isto é, mortos para o pecado, para este mundo, reavivados pelo Senhor. Ainda, desafiados a testemunhar, como Paulo estava testemunhando, desafiados a testemunhar do poder, da glória, da grandeza, da majestade do nosso amado Senhor. Queridos, se nós amamos o Senhor, se amamos a Deus, não podemos ter vergonha do Senhor. Não podemos guardar para nós as suas grandezas. Mas temos que fazer a vontade dele. Temos que testemunhar. Temos que testemunhar. Há um texto na palavra, um versículo na palavra, está em Marcos, no final de Marcos, que diz: ide por todo mundo e pregai o evangelho. Ide por todo mundo e pregai o evangelho. Para quem é esse texto? Para quem é esta palavra? Para os pastores, presbíteros, apóstolos, bispos e outros títulos eclesiais que existem por aí? Não, amados. Ide por todo mundo é o mandamento do Senhor para aqueles que
lavados foram no seu sangue, que foram feitos em discípulos, transformados, regenerados, restaurados para viver uma nova vida. E o Senhor fala que esses precisam ir e testemunhar daquilo que experimentaram com Cristo nas suas vidas. Nós não podemos de forma alguma esquecer do id e testemunharmos para todo mundo. E muitas vezes o mundo começa dentro da nossa própria casa. O mundo começa dentro da nossa própria casa. Ide por todo mundo. Onde é o mundo? Na Índia, na África, nos Estados Unidos, lá nos cufundosos, sei lá de onde. Amados, muitas vezes esse mundo está dentro do teu próprio quintal, no teu bairro, na tua cidade, no teu estado, e vai aumentando a amplitude. Oh, glórias! Mas é preciso testemunharmos do Senhor e usarmos de todos os meios para que isso seja uma realidade. E o terceiro desafio é reconhecer o sacrifício de Cristo Jesus. A palavra diz que Jesus não morreu em vão, não morreu. Se nós, porventura, não vivermos essa verdade, se ele não houvesse ressuscitado, seria vã a nossa fé. Portanto, temos que viver Cristo Jesus, reconhecendo o seu sacrifício, aquilo que ele fez por nós, e vivermos exclusivamente pela fé, tal qual o nosso amado apóstolo falou há 2000 anos atrás: vivo pela fé no Filho de Deus, que me amou e a si mesmo se entregou por mim. Amém? Eis o desafio diante de vocês, diante de mim. Eis o desafio. Estamos prontos para uma nova vida com o Senhor? Estamos prontos para isso? Irmãos, há situações que não há como fugir delas. Há situações que não há como fugir. O apóstolo Paulo escreve aos irmãos lá da Galácia: estou crucificado com Cristo. Precisamos estar crucificados. Já não sou eu quem vive, mas Cristo vive em mim. Eu preciso fazer a mesma afirmação. E esse viver que agora tenho na carne, vivo pela fé no Filho de Deus. Eu preciso viver pela fé no Filho de Deus, porque ele me amou e se entregou por mim. Amém? Que nós possamos deixar o Espírito falar ao nosso coração. Vamos orar. Senhor, eu quero clamar que tu venhas plantar esta palavra no nosso coração, para que possamos lembrar delas, Pai, e vivermos a tua verdade a cada instante. Que nós possamos, a exemplo do apóstolo Paulo, afirmar: já não sou eu quem vive, mas tu vives em mim, Senhor. Tu vives em mim. Que seja essa, Pai, uma declaração. Que nós possamos aceitar esse desafio e vivermos a tua verdade acima de todas as coisas. Esse é meu clamor. Oh Deus, faça assim na nossa vida. Em nome de Jesus. Amém.

que desde a antiguidade não se ouviu, nem com ouvido se percebeu, nem com os olhos se viu um Deus além de ti, que opera a favor daquele que por ele espera. Isaías 64:4.

Oh, aleluia. Tu és o Deus que jamais falhou. Tu és o Deus que não pode mentir. Tu cumpriste as tuas promessas na vida de Abraão, de Isaac, de Jacó. E eu sei que o Senhor cumprirá também as tuas promessas na minha vida. Eu sei que os teus olhos estão em mim, Senhor.

Podem passar os dias, podem passar os anos. Confia, meu amado. Ele trabalha para aqueles que nele esperam. Todas as palavras que Deus disse se cumpriram. E assim será na tua vida, meu querido. Mas quem sabe você não está vendo. Na verdade, você não precisa ver. O que você precisa é crer, porque Ele fará. Toda promessa passa pelo teste do tempo. Ele está provando o teu coração. Ele está forjando o teu caráter.

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2: Queridos, a nossa palavra de hoje tem como título 5 maravilhosos conselhos de Deus. Você quer ser ensinado pelo Senhor? Abra teu ouvido, deixe o Senhor falar com você nessa noite, porque o Espírito Santo do Eterno com certeza há de ministrar os nossos corações. Hoje nós vamos abordar uma palavra que está em Provérbios, Provérbios capítulo 4. Nós vamos ler no decorrer da palavra os versículos correspondentes a cada conselho. No entanto, é a partir do versículo 20, Provérbios capítulo 4, a partir do versículo 20. Nós vamos ouvir aquilo que Salomão ensinou. Salomão foi um homem levantado por Deus com muito poder, um homem que teve uma comunhão íntima com o Eterno, a ponto de o Senhor falar para ele: escolhe o que você quer. Veja que maravilha, irmãos. O Senhor chegou para Salomão e disse: Salomão, escolha o que é que você deseja. Isso é comunhão com o Senhor. Se você tem comunhão com o Todo-Poderoso, tu tens também liberdade para falar com o Senhor há de ouvi-lo, o Senhor há de falar ao teu coração, o Senhor há de ministrar a tua existência. Porque é assim que está na palavra e nós cremos que esta é a verdade do Senhor. Salomão, como eu disse antes, foi um homem usado poderosamente pelo Senhor. Filho do rei Davi, também de Bate-seba. Nasceu por volta do ano 990 a.C., isso há 3 mil anos atrás aproximadamente. Reinou em torno de 40 anos em Israel. Fez o que era reto diante do Senhor. Foi um rei que o Senhor olhou e aprovou. Ele também escreveu, deixou escrito, Provérbios, Eclesiastes e Cantares. Ele deixou ensinamentos poderosos para nossas vidas. E no determinado dia, irmãos, o Senhor aparece, ele manifesta-se a Salomão em sonho. Olha que interessante, em sonho. E perguntou a Salomão o que é que ele queria. Salomão optou por sabedoria e o Senhor o coroou com as demais coisas que esta terra pode oferecer. Quando nós vivemos no mover do Espírito Santo do Senhor, as nossas respostas para Deus serão sempre sábias. E quando nós temos respostas sábias diante do Senhor, Ele vem, Ele move, Ele nos abençoa com tudo aquilo que nós precisamos. E a palavra diz que jamais vi um justo desamparado. Talvez você não terá a Mercedes do ano, ou uma Ferrari, coisa assim. Talvez você não terá uma fazenda ou coisas dessa forma, mas aquilo que Deus tem para você há de suprir as tuas necessidades, encher o teu coração de gozo, de alegria e de prazer, e você viverá feliz sobre a face da terra, porque o Senhor será contigo a cada instante, a cada minuto. Aleluias. E o Senhor usou esse homem para ensinar-nos. E ele deixou ensinamentos profundos para as nossas vidas. Se observados, vamos com certeza obter êxito na nossa caminhada. Seremos bem-sucedidos na nossa jornada. São ensinamentos necessários para que nós possamos andar firmes na presença do Eterno. E hoje, como eu disse anteriormente, nós vamos observar 5 maravilhosos conselhos de Deus através de Salomão, que se aplica totalmente à nossa vida, totalmente aplicável aos nossos dias, aplicável à igreja hoje, aplicável à tua vida, aplicável à nossa vida. Amém? Oh, bênção! Aleluias! Nós vamos orar para que o Senhor venha ministrar o nosso coração. Vamos ficar de pé para nós orarmos nesse momento. Amado Deus, mais uma vez estamos aqui diante do teu altar, Senhor. O que nós queremos é que teu Espírito nos envolva de uma forma grande, a ponto de nos ensinar nessa noite. Nos ensinar, meu Deus, como devemos observar os teus preceitos, fazer a tua vontade, para que assim sejamos bem-sucedidos, sejamos, ó Deus, prósperos na tua presença. Ó Senhor, fala conosco, abre, Pai, o nosso entendimento à palavra, abre o nosso coração para que nós possamos acatar os teus conselhos, em nome de Jesus, amém, aleluias. Amém, queridos? Os amados podem assentar-se. Irmãos, a nossa vida ela é marcada por princípios. Quando você é de Deus, você sempre estará ligado a princípios de Deus. É impossível alguém falar, eu sou de Deus e viver longe do Senhor. E ou viver da forma que ele acha conveniente. Duas coisas, ele não conhece Deus ou está brincando com a soberania do Senhor. Porque, amados, quando nós conhecemos, sabemos quem é Deus, sabemos a soberania do Senhor, sabemos a seriedade do Todo-Poderoso, nós vamos ter temor. E temor é respeito, respeito para com o Senhor. Às vezes, amados, eu fico observando, as pessoas possuem um grande respeito para com os líderes. Respeita demasiadamente o pastor, o apóstolo, um bispo e vai por aí. Respeitam muito. Falta ajoelhar diante do pastor, a bênção, pastor, quase isso. Já notaram que esse mesmo temor, esse mesmo respeito, nem sempre eles têm para com Deus? Já notou isto? Olha como são as coisas. As pessoas olham para o homem, talvez por enxergar o homem. E tem uma certa reverência para com o homem, mas levam Deus no banho-maria, sei lá como, não levam Deus a sério. E eu quero chamá-los a atenção, amados. Deus é fogo consumidor. Deus é sério. Deus é justiça. No entanto, ele também é amor. E ele deixa nos ensinamentos que são necessários para que nós possamos desenvolver uma caminhada justa, uma caminhada próspera, uma caminhada feliz com ele, para que sejamos instrumentos de fato na mão do Senhor, não apenas da boca para fora e ou do paletó para fora, da gravata para fora, mas sim no ser, na essência, um homem, uma mulher cheios do Espírito Santo do Eterno, igreja. E este é o ensinamento do Senhor para as nossas vidas. E Salomão, usado pelo Todo-Poderoso, ele nos ensina como nós devemos nos portar, para que a vontade do Eterno se manifeste na nossa existência. E no texto que nós vamos ler, no decorrer desta palavra, nós veremos e vamos colher 5 ensinamentos profundos demais. Esquecer, colocados em práticas, nós vamos, a exemplo de Salomão, possuirmos aquela comunhão real, aquela comunhão verdadeira com o Todo-Poderoso, a ponto de ouvirmos o Senhor perguntar, escolhe, escolhe. Amados, é possível? Sim, é possível. No entanto, nós precisamos estar com o coração totalmente depositado aos pés do amado Jesus, para que o Espírito Santo do Senhor, que habita em nosso coração, fale conosco. Hoje você ouve a voz do Espírito Santo do Senhor. Amém? Para que o Espírito Santo do Senhor fale contigo e que você ouça e faça as escolhas que sejam agradáveis, não a você, mas àquele que te chamou, que te comprou e disse, tu és o meu escravo. Oh, glórias! Eu sei que as pessoas não gostam de serem tratadas como escravos. Ah, serve uma palavrinha legal. Filho do rei, ah, eu sou irmão de Jesus. Sim, somos tudo isto. No entanto, somos, acima de tudo, escravos. Escravos. O Senhor Jesus pagou preço de sangue para que fôssemos propriedade exclusiva dele. Amém, amados? Vamos então para o primeiro conselho do Senhor para a nossa vida. Ouça esse maravilhoso conselho. Versículos 20 até o 21, Provérbios capítulo 4. Eu lerei na versão Nova Tradução na Linguagem de hoje. Esse primeiro conselho é, observe o que Deus ensina. Observe o que Deus ensina. Ouça o que diz a palavra. Filho, preste atenção no que eu digo. Escute as minhas palavras. Nunca deixe que elas se afastem de você. Lembrem delas e ame-as. Elas darão vida longa e saúde a quem entendê-las. Amém? Oh, glórias! Irmãos, esse ensinamento é tão claro. Ele é tão claro, amados. Salomão chama-nos a atenção para que nós possamos estar atentos ao ensinamento do Senhor. Para que nós possamos estar com a nossa mente, com o nosso coração, com a nossa vida aberta para aquilo que o Senhor nos ensina. Amados, nós não podemos inventar algo novo para seguir esse novo. Nós temos que seguir, são os princípios imutáveis de Deus, inerráveis, eternos. Nós temos esses ensinamentos diante de nós e, se observados, com certeza nós vamos fazer aquilo que o Senhor quer, porque a palavra é o canal de ensinamento para a nossa vida. Nós precisamos ser bíblicos e cristocêntricos. Bíblicos porque a palavra de Deus é a única regra de fé e prática. E cristocêntrico porque eu sou o caminho, a verdade, a vida, e ninguém vem ao Pai a não ser por mim, afirmou Jesus Cristo. Como fugir do senhorio de Cristo? A partir do momento, amados, que nós pautamos a nossa vida, observamos aquilo que o Senhor quer, fazemos aquilo que Ele deseja para a nossa vida, certamente, amados, nós vamos prevalecer sobre as dificuldades, sobre os problemas. O Senhor há de ser conosco, Ele há de nos guardar, Ele há de nos envolver, Ele há de nos guiar, Ele há de dirigir a tua vida. Oh, glórias! Esta é a verdade do Senhor para as nossas almas. Nós temos que aprender, irmãos, a valorizar a palavra de Deus. E valorizar a palavra de Deus. Eu sei que vocês não fazem isso, mas há muitas pessoas que nos ouvem pela internet. E valorizar a palavra de Deus não é colocá-la aberta no Salmo 91, sobre um móvel, sobre uma estante, coisa assim, sobre uma mesa. Porque isso valor nenhum tem. Na verdade, você não está valorizando a palavra, porque está agindo contrário à palavra do Senhor. Mas valorizar, irmãos, é comer a palavra, é alimentar-se da palavra, é encher o teu coração da palavra, é deixar-se dominar pela palavra de Deus. É assim que você valoriza a palavra do Eterno. E quando nós enchemos o nosso coração, igreja, quando nós enchemos o nosso coração com a palavra viva do Senhor, nós vamos observar os ensinamentos que Ele tem para a nossa existência. E certamente os nossos passos serão santos, serão puros, porque tudo faremos para honrar, para glorificar, para bendizer aquele que deu a sua vida, para que nós pudéssemos ter vida. Amém? Portanto, não deixe a palavra do Senhor em segundo plano. Eu sei que a irmã não sabe ler, oh glórias, e muitos não sabem ler, mas podem ouvir a palavra. Pode ouvir os servos de Deus que ministram a palavra. Da mesma forma, a palavra fica gravada no coração, porque é o Espírito Santo que ensina, é o Espírito Santo que testifica, é o Espírito Santo que faz com que essas letras que aqui estão, elas saiam do papel. Oh, glórias! E fiquem cravadas no seu coração. Mas para que isso aconteça, necessário é fazer o quê? Ler a Bíblia. Tem muito crente, amados, que eu não sei qual céu que eles optaram, mas o céu de Deus é meio difícil. Os camaradas não leem a Bíblia, não querem saber da palavra. A Bíblia é enfadonha, não conhece a Bíblia, não sabe o que diz a Bíblia, mesmo assim estão aí. Nós sabemos que a igreja não salva ninguém, mas a palavra de Deus, ela torna-se viva naqueles que amam ao Senhor e esses optam por seguir o caminho de Cristo Jesus. A palavra do Senhor é perene, ela não se apaga, ela nunca há de deixar de existir. Profeta Isaías, Isaías capítulo 40, versículo 8, afirmou o seguinte: a erva seca, a flor cai, mas a palavra de nosso Deus subsiste, dura, prevalece para sempre. Oh, glórias! Amém? Observe o que a palavra ensina. Coma a palavra, alimente-se da palavra. E este é o primeiro maravilhoso conselho de Deus. Mas vamos para o segundo, haja vista que são 5. Ainda faltam 4. Oh, glórias! Vamos sair daqui hoje felizes com aquilo que o Espírito Santo de Deus tem para falar ao nosso coração. E o segundo maravilhoso conselho é: cuide do seu coração. Cuide do seu coração. Primeiro, é preciso observar a palavra, aquilo que Deus ensina. Segundo, cuidar do coração. Coração você deve entender como a nossa mente. Quando a Bíblia fala de coração, não está falando desse músculo que bate dentro do teu peito, não. Isso aqui é apenas uma bomba, vamos colocar dessa forma. Mas está falando do teu entendimento, da tua mente, do teu eu, da tua personalidade. Eis aí o coração. E a Bíblia diz que nós devemos cuidar do nosso coração. Ainda, Salomão, em Provérbios capítulo 4, versículo 23, afirma: sobre tudo o que se deve guardar, guarda o coração. Olha só, porque dele procedem as fontes da vida. Veja como são as coisas. Há 3.000 anos atrás, Salomão, movido pelo Espírito Santo de Deus, ele entendia que era preciso guardar o coração. Que você também possa guardar o teu coração. Amém, amados? Glórias a Deus por isso. Irmãos, o que é guardar o coração? Será que nós temos guardado o nosso coração? Será que o nosso coração está segundo aquilo que Deus quer? Como é que nós devemos proceder para que tenhamos um coração puro, um coração reto, um coração agradável ao nosso amado Jesus? Como devemos proceder? Irmãos, esse guardar o coração nada mais é que você analise o que é que tem enchido a tua vida. Veja, o que é que enche a tua vida? O que é que enche a tua mente? Mais uma vez, não é o coração, esse aqui só tem sangue dentro, mas sim a tua mente. O que é que enche a tua mente? O que é que domina os teus pensamentos? Oh, meu Deus! É isso que o Senhor está falando para cada um de nós, irmãos. Que nós devemos encher a nossa mente, cuidar do nosso coração com aquilo que é agradável a Ele. Mas deixe-me passar para o campo dos exemplos. Amados, nós sabemos que não é conveniente ao servo de Deus ouvirmos músicas seculares. Mas por que não é conveniente ao servo de Deus ouvir músicas seculares? Porque não nos edifica em nada. Em que a música edifica? O que o sertanejão edifica? O que o forró edifica? Em que isto soma na nossa vida? O rock da vida soma o quê? Em que isso edifica nossa caminhada com o Todo-Poderoso? Mas na verdade, eles plantam sementes do mal no coração. Eles trazem ensinamentos que muitas vezes você não observa à primeira vista, mas está lá falando a música: oh, você deve trair o seu esposo, deve trair a sua esposa, ah, você deve ter relações íntimas com a tua namorada. Geralmente as músicas hoje estão em cima desse conteúdo. Aí o cara que se diz, eu sou servo de Deus, está lá: oh, que música bonita. E o capeta falando: oh, eu vou plantando a semente, eu vou enchendo a tua cabeça, eu vou enchendo a tua mente. E quando você acorda, você está cobiçando a mulher do próximo, o marido do próximo, e aqueles que são solteiros estão vivendo como casados com as suas namoradas. Olha como são as coisas. Mas por que isso acontece? Porque deixaram de ouvir a palavra de Deus e deixaram-se doutrinar pelo inimigo de nossas almas. É preciso muita atenção, amados. Dia desses eu falei a respeito de novelas e filmes, não foi, irmã Neguinha? Mas também é o mesmo caminho. Quando você senta lá no Netflix da vida e fica ali assistindo 500 capítulos de uma série interminável, você fica ali, oh, que coisa! No decorrer dessa série, o inimigo de nossas almas ensinou você a trair o esposo, a mentir, a agir de forma errada, ensinou você a adorar Satanás, ensinou você a cultuar o inimigo, ensinou você a ser dissimulado, ensinou tantas coisas ruins. E eu desafio você, você que gosta de filmes e séries e as malditas novelas, até mesmo as chamadas novelas bíblicas que estão no mesmo pacote, não vale nada. Veja o que é que elas ensinam. Pauta, anota, Item 1, aí eu aprendi isso, traí a esposa. Item 2, eu atraí e menti. Aliás, eu aprendi a mentir. Item 3, anota. Fazer o bem, apareceu, aprendi a fazer o bem. Mas quem é que está sendo edificado com o fazer o bem ensinado no filme, na novela, ensinado nas séries? Você vai descobrir que não é Deus. Geralmente é o homem buscando a glória para si mesmo. E vai em cima desse conteúdo, irmãos. Eis o porquê que nós não podemos, de forma alguma, encher a nossa mente, poluir a nossa mente com essas coisas que não somam na nossa caminhada com o Todo-Poderoso. Outro aspecto, claro, nós poderíamos citar muitos exemplos de coisas que não edificam, mas que estão somando, que estão enchendo a mente, o coração das pessoas. Mas vamos para outro aspecto, já no inverso. Quantas pessoas estão com seus corações transbordantes de mágoas? Não é? Ah, eu quero te ver morto, quero ver a caveira. Você, eu quero ver a mão de Deus. Olha, o povo é corajoso, gente. O povo é corajoso. Eles falam assim: eu quero ver a mão de Deus pesando na tua vida. Isso aqui é palavra de crente. Eu quero ver a mão de Deus pesando na vida desse cara. Eu quero ver ele minguar, sumir. Já ouviu o crente falar isso? Todo mundo já, não é? É desse jeito, amados. Mas se o cara fala dessa forma, o que é que está dentro do coração dele? É o amor de Jesus para com o próximo? Maldade. É a mágoa, é o ódio, é o rancor. E se você não vigiar, você vai ter rancor do político, rancor do colega, rancor do pastor. Ô, pastor, misericórdia. Pastor é negócio de todo mundo. Vai ter rancor do pastor, rancor do amigo, do colega de trabalho. Você há de ter rancor de todo mundo. Do vizinho. Coisa complicada é o tal do vizinho. Você vai odiar o seu vizinho. Então nós precisamos ter muito cuidado com aquilo que nós plantamos, que permitimos adentrar o nosso coração. E o Senhor, através de Salomão, diz: sobre tudo o que se deve guardar, guarda o coração, guarda o coração. E Jesus, em Mateus capítulo 12, versículo 34, ele diz, esse texto todo mundo conhece: a boca fala do que está cheio o coração. A boca fala do que está cheio o coração. Se a pessoa é fofoqueira, e tem crente fofoqueiro, não é? Misericórdia. Fala da vida de todo mundo, do pastor, do vizinho, do presbítero, enfim. Fala da vida de todo mundo. O que é que tem no coração? Maldade. Não é o Espírito Santo de Deus. Mas o que eu acho interessante é que há muitos que estão assim, com seus corações marcados com tudo aquilo que não presta. Mas na igreja o cara rodopia, fala em línguas, pula, salta, tem revelação, tem visão, vê anjo aqui, vê anjo ali, mas e o coração do cara? Qual é o espírito que está falando? Qual é o espírito, né, irmãos? Amados, se porventura essa palavra se aplica à tua vida, se você está aí com o coração cheio do mundo, é tempo de arrepender-se, confessar o pecado e buscar a presença do Senhor. Amém? Mas nós vamos agora para o terceiro maravilhoso conselho do Senhor para a nossa vida. Terceiro conselho: use as palavras para abençoar. Oh, glórias! Use as palavras para abençoar. Provérbios capítulo 4, versículo 24. Ouça com atenção e confira também na sua Bíblia. Desvia de ti a falsidade. Olha só. Desvia de ti a falsidade da boca e afasta de ti a perversidade dos lábios. Amém? Olha só. Quando Salomão disse: desvia de ti a falsidade da boca, entenda a falsidade da boca como mentira. A mentira, irmãos. E afasta de ti a perversidade. Essa perversidade nós precisamos entender como tudo o que é mal, tudo o que é ruim. palavras pornográficas, xingamentos, palavras de maldição. Enfim, nesse pacote do que não presta, que muitas vezes sai da boca do crente, é isso aqui, a perversidade. Nós temos que vigiar, irmãos. Mas, pastor, desse jeito eu não consigo viver. Que bênção, ô glórias! Porque se você não consegue viver, você está no caminho certo. Porque é o Senhor que vai viver através de você, é Ele que vai te dar a vida, é Ele que vai te colocar no caminho certo. E você chegou a um ponto que você entendeu que é preciso morrer para si mesmo. Onde é que você encontra na Bíblia que devemos viver para nós mesmos? Em lugar nenhum. Nós temos que morrer para nós mesmos. Ô glórias! E quando nós morremos para nós mesmos, o Espírito de Deus vem, enche-nos e nos dá autoridade para fazermos a vontade dele. Amém, amados? Mas vamos descer um pouco nesse terceiro conselho de Salomão. Nós precisamos usar a palavra para abençoar. Entenda, amados, que nós somos chamados para o Senhor para vivermos a vontade dele e sermos canal de bênção sobre a face da terra. Você não encontra na Bíblia um texto sequer onde o Senhor usa e ou determina que os seus servos sejam canal de maldição. Existe isso na Bíblia? Não, não existe. Só existe canal de bênção. Quando você vê os apóstolos, olhe para os apóstolos. O que é que eles fizeram? Eles abençoaram, eles ministraram, eles foram e falaram cheios do Espírito de Deus. Da mesma forma, os profetas, olha os profetas, veja a vida dos profetas, todos eles. Como é que Deus usou esses homens? Das suas bocas saiu o quê? Palavras segundo o coração de Deus. Eles eram boca de Deus sobre a face da terra. Você precisa ser boca de Deus sobre a face da terra. Eu sei que nós vivemos um momento político, deixa eu falar de política. Não da política em si, mas do momento. Nós vivemos um momento político muito sensível, muito sensível. O Brasil está polarizado, tem o lado A e o lado B. O lado A diz que o lado B não presta e xinga o lado B. E vice-versa. E nós temos visto isso dentro da igreja. Servos, homens, que se dizem servos de Deus, que têm a coragem de abrir a sua boca para declarar a palavra de maldição sobre aqueles que estão no lado A ou estão no lado B. Quando deveriam? Orar. O ensinamento do Senhor é que nós devemos orar pelas nossas autoridades. Eu não votei no nosso presidente, mas ele é o meu presidente. Eu oro por ele. Não concordo com tanto de coisas que ele faz, ensina, mas está nas minhas orações diárias. É isso que o Senhor diz. Eu não vou odiar o homem, nem tampouco lançar palavras de maldição sobre a vida dele, mas eu preciso crer que Deus pode usar aquele homem para abençoar o país. Porque tudo depende de Deus. É Deus que faz, é Deus que transforma. E nós temos que olhar nesse aspecto todas as situações, amados. Eu não posso ser uma fonte de maldição, eu não posso ser uma fonte do mal, mas eu tenho que ser fonte do bem. E bem não é fazer o bem, bem é falar segundo o Espírito de Deus. Agir segundo o Espírito Santo do Senhor. Em todos os aspectos, nós temos que abençoar. Não amaldiçoe o seu filho porque está nas drogas, mas declare bênção sobre a vida dele. Não amaldiçoe o político porque está fazendo aquilo que não te agrada, mas declare a bênção. Declare que ele está debaixo da mão do Senhor porque foram levantados. E muitas vezes o Senhor permite que o governo mau seja levantado para castigar. Está assim na palavra. Então, amados, nós temos que nos pautar naquilo que é princípio de Deus e que da nossa boca saia apenas palavras que sejam boas. Sem contar que a mentira não existe. Mas o que tem de crente mentiroso, meu Deus do céu. Ainda bem que é só crente, porque servo de Deus não mente. Servo de Deus não mente. Se porventura você é um mentiroso inveterado, é preciso entender que não existe mentira grande e pequena, existe mentira, independente do que você faz. é mentira. Se você é mentiroso, você não tem Deus no teu coração, e isso não é julgamento, não é palavra de maldição, é a Bíblia que fala. Se você é mentiroso, você não tem Deus. Se você age de uma forma a enganar o próximo, você não tem Deus. Se as tuas palavras são ruins, são palavras de engano, palavras que não demanda em bênção sobre a vida das pessoas, você não está debaixo daquilo que é ensinado pelo amado de nossas almas. Portanto, não tenha uma boca perversa, maldosa, maledicente, mas tenha uma boca como canal de bênção nas mãos do nosso amado Jesus. Efésios capítulo 4, versículo 29, na versão NTLH, o apóstolo Paulo, escrevendo aos crentes de Éfeso, afirma: evitem que saia da boca de vocês qualquer conversa indecente. Conversa indecente. Oh, misericórdia! Nem precisa falar o que é conversa indecente, né? Todo mundo sabe o que é a indecência. Não saia da vossa boca qualquer conversa indecente, que o que vocês falem seja sempre boa e útil para edificação dos outros, para que as suas palavras façam bem aos que ouvem. Amém, amados? Se você abrir a tua boca e as tuas palavras não se encaixarem nessa afirmativa do apóstolo Paulo, somada com a afirmativa de Salomão, é melhor você ficar com ela fechada. É muito melhor. Não abra, não solte palavras ao vento. Amém? Nós já vimos 3 conselhos, faltam 2. Nós vemos que é preciso observar o ensinamento do Senhor, a palavra. Que é preciso que o nosso coração seja segundo Deus, um coração santo, puro, cheio do Espírito Santo. Que as nossas palavras sejam de bênçãos, jamais de maldição. Seja qual for o tipo de maldição que queira proferir. E o quarto conselho é: olhe sempre para a frente. Oh, glórias! Olhe sempre para a frente. Provérbios capítulo 4, versículo 25, na versão NTLH, disse Salomão: olhe firme para a frente, com toda confiança, não abaixe a cabeça envergonhado. Mais uma vez, olhe firme para a frente, com toda confiança, não abaixe a cabeça envergonhado. Aleluias! Irmãos, há um grande exemplo de alguém que olhou para trás na Bíblia. A mulher de Ló. Aquela mulher que foi aconselhada por Deus, olha só que interessante. Ela foi aconselhada por Deus a olhar para a frente, não olhar para trás. Mas você sabe o que é que significa o olhar da mulher de Ló? Por que ela olhou para trás? Porque ela sentiu saudades do passado. Ela estava deixando uma vida que era agradável ao seu coração. Ela estava deixando um meio, os amigos, amigas, os companheiros, companheiras, deixando a sociedade que enchia o seu coração. E quando Deus disse que destruiria aquele lugar e mandou-os fugir daquela cidade, ela insistiu em olhar para trás. Na verdade, provavelmente ela não olhou para trás, mas era o coração saudoso. Saudoso, com aquela saudade, mas como é que eu posso deixar esse lugar? Eu gosto tanto desse lugar, meus amigos, oh, meus companheiros, como é? Eu vou para onde? Mais ou menos assim. Outro exemplo, o povo que saiu do Egito, que olharam para trás. Passaram o deserto, o mar vermelho, chegaram no deserto novamente. Ah, que saudades das paneladas de carne lá do Egito. Não é? Tem tanta gente, amados, com saudade das paneladas de carne oferecida pelo diabo. Entenda o Egito como o diabo. E as pessoas sonham com o passado, desejam o passado e voltam para o passado. Infelizmente, esta é uma triste realidade. Mas nós somos aconselhados a olharmos sempre para frente, com toda a confiança, com toda a certeza, com toda a convicção. É dessa forma, irmãos, que Deus deseja que nós andemos. Nós não podemos viver dando passos com o olho no retrovisor. Ó, um para frente, você vai errar. Não vai conseguir. Olhe sempre para frente, amados. Esqueça o passado. Esqueça o passado. Ele não te foi útil. Ele estava te levando para o inferno. Ele estava afastando você de Deus. Na verdade, você estava afastado de Deus. Você estava a caminho do inferno. O Senhor te tirou. O Senhor te colocou de pé. Não é mais tempo de, com saudades, olharmos para trás e retrocedermos. Não é mais, amados. Nós temos agora que olhar para aquilo que Deus quer, nos deixar guiar pelo Espírito Santo do Eterno. Ô, glórias! Cheios do Espírito, guiado pelo Espírito, sermos instrumentos nas mãos do Senhor. Eu costumo dizer, irmãos, que crente que se acha inútil na igreja é porque ele não é servo de Deus. Não é impossível, é impossível. Ah, mas eu queria tanto, eu queria tanto. Gente, nem todo mundo será pastor. Nem todos serão diáconos, diaconisas, pastoras, presbíteros. Tem pessoas que o Senhor chamou apenas para orar. Eu costumo dizer, irmãos, que o maior chamado de Deus na vida do servo é aquele de intercessor. Ô, glórias! Porque esses são ouvidos pelo Senhor nas suas orações, nos seus clamores. Eles não pregam, não andam por aí cantando na igreja. Claro, não prega assim, está na frente ministrando a palavra. Pregar, o id, é para todo mundo, não é? E como eu disse anteriormente, não existe crente inútil. Crente que se acha inútil é porque ele não é servo de Deus. Porque o mandamento do Senhor é, id por todo mundo e pregai o evangelho. Esse mandamento é para quem? Ah, isso é coisa de pastor. Não, o id. Todo pastor fala a mesma coisa, misericórdia. O id, ele chega na igreja, ministra a respeito disso, id, a Bíblia diz, id, é cada um de nós, amados, eis outro chamado. Se você acha que não tem nenhum chamado, porque hoje nós vivemos assim, meio que numa bolha, e o tempo está indo embora, ainda tem mais um conselho, nós vivemos hoje numa bolha, uma bolha muito louca, as pessoas hoje querem o sobrenatural. Se a pessoa chega na igreja e não fala em línguas, parece que ele não está em comunhão com o Senhor, e a pessoa já olha para ele, não falou em língua, esse cara não está em comunhão com o Senhor. Se ele não tem uma profecia, ele não é usado por Deus, nem profetizar, profetiza. Se não canta na frente da igreja, um crente apagado. Já notou isto? As irmãs que são de igreja pentecostais, mais que a nossa ainda, que nós somos pentecostais também. Pentecostal porque cremos no mover do Espírito Santo, no dom de línguas, nem revelação, profecia. Cremos nisso tudo porque está na Bíblia e é impossível descrer. Está na Bíblia, é verdade. Amém? Amém. E é para a igreja hoje. Ô, glórias! Mas, diz o apóstolo Paulo que nem todos falarão línguas, nem todos profetizarão, nem todos farão isso, nem todos farão aquilo. Mas a nossa bolha hoje, amados, é essa. Se não houver isso, a igreja é fria, a igreja é isso, a igreja é aquilo. Mas onde é que está na Bíblia? Não é nem o conselho, né? Mas onde é que está na Bíblia que a igreja tem que ter um culto semelhante ao que nós temos hoje? O culto da igreja primitiva baseava-se basicamente na leitura dos salmos, e alguns cânticos talvez, não há muita certeza com relação a isso, e na ministração da palavra, 1 hora, 2 horas, 3 horas, 4 horas, até que Eutico cai da janela. Olha só o quanto tempo. Ele cansou de ouvir o apóstolo Paulo, caiu da janela. Porque era isto o culto, amados. Aí se o pastor fala hoje 30 minutos, misericórdia. Não é assim? Ninguém quer ouvir mais a palavra. Fique atento. Nós não podemos olhar para trás. Porque o que causa rejeição não é o Espírito Santo de Deus, mas aquele Espírito que era teu companheiro no passado. Fica atento. Amém? Salmo 119, versículo 37, na versão Nova Tradução na Linguagem de hoje. Desvia os meus olhos das coisas inúteis, faz-me viver pelos seus mandamentos. Amém? Salmo 119, versículo 37. Desvia os meus olhos das coisas inúteis. Quantas coisas inúteis hoje que enchem o nosso coração. Faz-me viver pelos teus mandamentos. e atropelando o quinto conselho, o quinto maravilhoso conselho de Deus para a nossa vida. Cuidado com os lugares por onde tu andas. Não tem aquela música, aquele hino? Cuidado, pezinho onde pisa. É um cântico bem simplesinho para as crianças. Olha só como são as coisas. Cuidado com os lugares por onde andas. Provérbios capítulo 4, versículos 26 e 27. Diz a palavra, na versão Nova Tradução da Linguagem de hoje. Por que eu estou usando versões diferentes, amados? Porque algumas versões o texto fica mais claro para nós entendermos. Diz a palavra: pense bem no que você vai fazer. E

De santos ou profanos? Vamos pensando aí. São ambientes de vida ou de morte? E para fechar essa lista de interrogações, Jesus estaria nesse lugar? Irmãos, o nosso maior parâmetro para sabermos se estamos no lugar certo é: Jesus está comigo aqui, nesse lugar onde eu estou? Pensa nisso. Se você chega à conclusão, não, Jesus não estaria aqui, por que você está? Não, aqui não, aqui, Jesus não entraria aqui nunca, jamais. Ó, Jesus aqui, ó, profanação, que barbaridade. Ó, isso não pode, Jesus, isso aí é a mesma coisa. Gente, se Jesus não pode entrar, o que é que você faz lá? É preciso pensar, é simples assim, gente. Não há complexidade. O homem deixa a Bíblia difícil, complexa. Mas ela é bem simplesinha. Bem simples. Irmãos, o conselho de Deus é para nós não nos desviarmos da rota que Ele traçou para cada um de nós. Você sabe qual é a rota que Deus traçou para você? Aí você pensou agora no GPS, não é? GPS, um mapa, a rota. Não, gente. Tira isso da cabeça. Só pense em Jesus. Ele é a nossa rota. Ele diz o que para você? Eu sou o caminho. Se ele é o caminho, ele é a nossa rota. Se eu trilho por Jesus, não preciso de GPS, não preciso de pastor para ensinar, não preciso fazer. Não. Jesus é tudo. Eis o caminho, amados. E nós não podemos nos desviar dessa rota, nem para a esquerda, nem para a direita, mas seguirmos em frente, em frente. É evidente, amados, finalizando a palavra, meu Deus do céu, é evidente que esse mundo oferece muitas coisas, coisas que são agradáveis ao nosso coração. Se alguém falar para você que pecado é ruim, ele já está pecando porque está mentindo. Pecado é bom, é gostoso, é saboroso, é maravilhoso, é extraordinário. Pecado é cheio de luzes coloridas, piscantes. Pecado tem cheiro bom. Pecado é tudo. Mas a recompensa dele é a morte. O final dele é terrível. É terrível. Mas o diabo, a primeiro momento, te oferece o bom. Fique atento. Senão ninguém pecaria. Se o diabo chegasse para você com uma espada cortando o teu pescoço, ó, você vai pecar, mas eu vou te cortar o pescoço. Quem pecaria? Pecado é gostoso. Pecado envolve o coração. Traz vibrações. É um lance real. Traz vibrações que faz o coração sentir aquele prazer. Aquela alegria. As pessoas que bebem já beberam. Eu bebo hoje. Por que elas bebem? Porque é gostoso, dá prazer. Quem consome droga, por que consome droga? Ah, é porque é viciado. É viciado, por quê? Porque dá prazer, é o prazer que vicia. É por aí. Portanto, amados, cuidado com os lugares por onde tu andas. E nós estamos em dias festivos na cidade. E se você... Eu aconselho você a não fazer isso. Mas se você vê um vídeo qualquer, você vai reconhecer no meio da festa. Ó, não é crente? O que é que esse cara está fazendo aí? Não é crente? Veja os vídeos nas redes sociais posteriormente. Provavelmente você vai identificar crentes lá dentro. Aí você vai questionar a si mesmo. Não é crente? O que é que ele está fazendo aqui? Veja como são as coisas. Aí eu pergunto, Jesus estaria no meio do forrozão? Jesus estaria ali gastando o solado da botina dele? É brincadeira, né, gente? Jamais, né? Porque não edifica, não soma, não é bom. E as pessoas olham, julgam, as pessoas olham e escarnecem. Não é crente, crente safado. Não é crente safado, diz que é crente. É assim que o mundo faz, o diabo dá e o diabo pisa. Diz que é crente. Esse aí é os amigos dos crentes que se deixam envolver nessas coisas.
Não disse que é

0: crente, ah, esse crente safado, vagabundo, aí, ó, tá lá na igreja, lá, ai, é assim que o diabo faz, gente. O diabo é mal, gente. O diabo é mal. Muito mal. Vamos lá? Finalizando a palavra. Deuteronômio capítulo 5, versículos 32 e 33. Diz Moisés: portanto, cuidareis em fazerdes como vos ordenou o Senhor, vosso Deus. Não vos desviareis nem para a direita, nem para a esquerda. Andareis em todo o caminho para que vos ordenou o Senhor, vosso Deus, para que vivais e bem vos suceda, e prolongueis os dias na terra que haveis de possuir. Amém? A promessa é extremamente simples. É só fazer o certo, e você terá teus dias prolongados sobre a face da terra. Abençoados. Amém, amados? Só para finalizar mesmo, agora sim, finalizando. 5 maravilhosos conselhos de Deus. Primeiro conselho: observe os ensinamentos do amado. Ô, glórias. Segundo, guarde a tua mente, guarde o teu coração, não se deixe contaminar. Ainda que da tua boca saia apenas palavras de bênçãos, só palavras de bênção. Olhe sempre para a frente, esqueça o passado. Passado é morte, vida é olhar para a frente, e a frente é Jesus Cristo. E cuidado com os lugares por onde tu andas. Servo de Deus anda em um só lugar, um só caminho, e o caminho é Jesus. E esse caminho só nos conduz para onde nossos atos e ações glorificam e bendizem o Criador, jamais para o outro lado. Amém, queridos? Vamos então ficar de pé e orarmos, finalizando a palavra. Amado Deus, muito obrigado por essa palavra, Senhor. Que nós possamos sair daqui certos de fazermos aquilo que Tu queres, e que fomos ensinados por Ti, pelo Teu Santo e Bendito Espírito. Guarde em nosso coração essa palavra. Ó Deus, guarda-nos para que os nossos passos sejam segundo a Tua vontade em todos os aspectos, em cada minuto do nosso ser. Ó Deus, fala conosco sempre, em nome de Jesus. Amém. Aleluias. Amém, amados?
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somente Tu és o Deus do impossível, Senhor. E não há outro além de Ti. O meu Deus é o Deus do impossível.

grandes coisas fez o Senhor por nós, e por isso estamos alegres. Salmos 126, 3.

Aleluia, a palavra do Senhor nos diz que Deus é amor. E é por causa desse amor que nos reunimos aqui, Senhor. Aleluia, Senhor. Vamos dizer uns aos outros, Deus é amor.

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1: Irmãos, vamos meditar na palavra de Deus. Eu quero hoje falar com os queridos a respeito da maldição da escolha errada. Quantas vezes temos feito escolhas erradas, não é verdade? Eu acho que todos que estão aqui presentes já fez em determinada ocasião da vida uma escolha errada. Eu já fiz uma escolha errada da qual me arrependi bastante, muito mesmo. E muitos aqui com certeza já fizeram escolhas erradas no decorrer da vida. É comum a nós, seres humanos, até mesmo servos de Deus, muitas vezes ele amanhece o dia todo empolgado e a carne está querendo, e ele fala, é o Espírito Santo que está direcionando. Aí ele abre a Bíblia, tem um texto assim meio complicado, ele interpreta o texto, ele consegue ver o sim de Deus na palavra, e ele vai, e ele faz, e ele descobre que não tinha sim de Deus coisa nenhuma, mas que os olhos dele é que enxergou aquilo que sua carne, que seu coração queria ver. E muitas vezes, irmãos, nós quebramos a cara, quebramos legal, e pior é quando ficam as consequências que muitas vezes seguem-nos por toda a nossa existência, e você não pode fugir dela, não tem como mudar, e você tem que arcar com essas consequências. Tudo isso, irmãos, é fruto das escolhas erradas, a maldição das escolhas erradas. Quero convidar os irmãos a abrir a Bíblia em Gênesis capítulo 3, versículos 1 até o versículo 6. Nós veremos aqui, irmãos, uma das escolhas mais erradas que alguém fez na vida. Talvez a pior escolha que alguém fez na vida. Eu creio que não houve, impossível haver, uma escolha tão terrível quanto essa que é narrada nesse texto. Foi uma escolha que trouxe danos irreversíveis para aquele primeiro casal. E esses danos passaram-se os séculos e eles estão aí presentes e nos alcançaram e destroçam a nossa vida dia após dia se nós não vigiarmos. Isso, irmãos, fruto de uma escolha errada, a maldição da escolha errada. Gênesis capítulo 3, versículos 1 até o 6. Mas a serpente mais sagaz que todos os animais selváticos que o Senhor Deus tinha feito, disse à mulher: é assim que Deus disse, não comereis de toda a árvore do jardim? Respondeu-lhe a mulher: do fruto das árvores do jardim podemos comer, mas do fruto da árvore que está no meio do jardim, disse Deus, dele não comereis, nem tocareis nele, para que não morrais. Então a serpente disse à mulher: é certo que não morrereis, porque Deus sabe que no dia em que dele comerdes, se vos abrirão os olhos, e como Deus sereis conhecedores do bem e do mal. Vendo a mulher que a árvore era boa para se comer, agradável aos olhos, e árvore desejável para dar entendimento, tomou-lhe do fruto, e comeu, e também deu ao seu marido, e ele comeu. Amém, irmãos? Pai eterno, estamos aqui mais uma vez na tua presença. Hoje queremos ouvir o Teu Espírito falar aos nossos corações, nos alertar, Senhor, para que estejamos vigilantes a cada instante, a cada minuto da nossa existência, para que nossos passos sejam seguros, as nossas decisões, as nossas atitudes sejam seguras, para que Teu nome seja honrado e glorificado. A Ti, Senhor, seja toda a honra e toda a glória, em nome de Jesus. Amém, Senhor. Irmãos, a Bíblia diz que nós somos chamados para sermos adoradores. A palavra de Deus diz que nós somos feitos para honrar, para glorificar, para bendizer o nosso Senhor e Salvador Jesus. E o Eterno, irmãos, Ele preparou o primeiro casal, Ele preparou a raça humana com este objetivo. E quando o Eterno fez ali o jardim do Éden, e ali colocou Adão e Eva, o Senhor queria que aquele casal tivesse um coração agradecido, um coração feliz, um coração que pudesse honrá-lo pelos séculos dos séculos dos séculos, haja vista que a morte não existia, e viveríamos eternamente, procriaríamos e viveríamos eternamente. Este era o objetivo de Deus. Bênção, bênção. A palavra nos diz que aquele jardim era perfeito em todos os aspectos. aspectos. Com certeza não era quente nem frio, mas tinha uma temperatura gostosa. As coisas que ali tinham eram boas de se ver, de se alimentar. E a paz reinava naquele lugar, porque o próprio Deus passeava no jardim do Éden. Era o próprio Deus, irmãos. Era um lugar especial. Era uma parte do céu aqui na terra. Era a graça do Senhor. Era a majestade de Deus que se manifestava naquele lugar. E o Senhor, irmãos, Ele decidiu criar o ser humano porque Ele amou demais, mesmo antes da criação, a você que está nesse lugar. É, antes de Deus criar Adão e Eva, o Senhor já contemplava a tua existência, e o amor de Deus já te alcançava, o amor do Senhor já era para com você, a graça de Deus já era para com você, para conosco, irmãos, porque o amor do Senhor é assim, irmãos, o amor de Deus é dessa forma, e a palavra nos diz que Ele amou-nos primeiro, Ele nos amou primeiro, e como o Senhor é eterno, não tem início, não tem fim, desde os tempos eternos, o amor do Senhor se manifesta em nosso favor. E ali, amados, o Senhor andava com aquele primeiro casal, o Senhor fez coisas maravilhosas, o Senhor deu tudo que eles precisavam para uma vida feliz, uma vida completa. E diz-nos a Bíblia que o Senhor estava ali dia após dia com aquele casal, com seus filhos, consequentemente, com aquela família que iniciava-se naquele jardim. E o Senhor, irmãos, como sempre, Ele coloca diante de nós também escolhas. Ele coloca diante do teu caminho, você que está neste lugar, o Deus Todo-Poderoso, Ele colocou diante dos teus olhos escolhas, escolhas. Também disse para Adão e Eva, vocês têm o direito de escolher. Sabe por quê, irmãos? O Senhor, Ele te dá liberdade. A Bíblia diz que você tem liberdade para optar por aquilo que você quer na tua vida. Se você deseja servir ao Senhor, Ele virá, envolverá a tua existência, moverá na tua vida e você verá a glória, a grande glória, mesmo vivendo nessa terra tão difícil. Porém, se a tua opção não é viver Deus, você também experimentará das dificuldades dessa terra, dos problemas. E sem o socorro do Senhor, e sem o amparo de Deus, é por isso que as pessoas ficam loucas, desesperadas, porque não têm o amparo do Senhor. Mas, irmãos, o Senhor dá-nos o direito de escolha, e Ele também deu esse direito de escolha para Adão e para Eva, e para aqueles que ali moravam no jardim, haja vista que eles procriaram, claro, e ali, irmãos, o Senhor disse, olha, vocês têm liberdade para fazer o que quiserem no jardim, vocês podem alimentar-se de qualquer coisa, vocês podem agir, podem ir, podem voltar, mas tem um detalhe, tem um ponto que é fundamental, vocês não podem alimentar-se daquela árvore, e mostrou e colocou sobre ela uma marca. Esta era a única obrigação daquele casal, não comer daquela árvore, o restante o Senhor dava, todas as coisas o Senhor dava para eles. A única obrigação, não comer de uma única árvore, de um único fruto que existia no Jardim do Éden. Aí nós olhamos e falamos, poxa, era fácil demais, não é? E era realmente muito fácil, irmãos. Era muito fácil. Era só você cercar aquela árvore. Colocar umas placas, não posso encostar. Não, não, não, não toque, não pise, etc. Era fácil. Só tinha uma árvore. Mesmo assim, como ocorre conosco, aquele casal não cuidou. Eles não zelaram pela palavra do Senhor. Não vigiaram o suficiente. E a Bíblia diz que o inimigo aproveitou para se manifestar. O inimigo aproveitou para se manifestar. Irmãos, eu quero falar para vocês que a lei do Senhor é perfeita. A lei de Deus é perfeita. É por isso que precisamos ter prazer na lei do Senhor e nela meditar de dia e de noite. A lei do Senhor é tão perfeita que se Adão e Eva houvesse observado aquilo que o Deus havia determinado, eles estariam até hoje no Jardim do Éden, e nós de quebra estaremos também juntos ali, louvando e glorificando o nosso Senhor de uma forma maravilhosa, e melhor, sem trabalhar, oh glórias, não é? Você ia levantar de manhã louvando a Deus, você ia dormir louvando ao Senhor, e o Eterno te colocaria diante dos teus olhos a mesa que você precisava. E era assim, E era assim. Assim é a palavra, irmãos, a lei do Senhor é perfeita. E quando nós observamos a lei do Senhor, ainda hoje, nesse tempo complicado, tempo em que o pecado destruiu tudo, nós vemos que o Senhor nos dá a nossa mesa diária. Ele te dá tudo quanto você precisa. O Senhor não te desampara. O Senhor não deixa que você erra o caminho. Nós precisamos olhar para o Senhor, confiar no Senhor, confiar no Senhor. Mais uma coisa chamando-nos a atenção nesse texto, irmãos, é que Adão e Eva sabiam da vontade do Senhor. Eles sabiam da vontade de Deus, eles citaram a palavra de Deus, citaram a lei de Deus. 2 e 3 diz: respondeu-lhe a mulher, do fruto das árvores do jardim podemos comer, mas do fruto da árvore que está no meio do jardim, disse Deus, dele não comereis, nem tocareis nele, para que não morrais. Ouça, irmãos, eles conheciam a palavra, eles sabiam detalhadamente a lei do Senhor, mas não perseveraram, fizeram uma escolha terrível, uma escolha que trouxe maldição sobre toda a terra. Optaram por não obedecer a Deus, optaram por fazer aquilo que não era da vontade do Eterno, optaram, irmãos, em andar pelo lado escuro da vida, ao invés de estar continuamente na luz do Senhor. Eva tinha a resposta na ponta da língua, ou seja, conhecia a vontade de Deus de uma forma muito clara. Eva não foi enganada como muitos acham por aí. Adão e Eva, eles não foram enganados, irmãos, não foram enganados. Eles não eram bobinhos, eles não eram criancinhas que haviam nascido e ali estavam perdidos sem saber o que fazer da vida. A Bíblia mostra-nos que Adão e Eva eram extremamente sábios. Eles traziam em si a imagem do Senhor, irmãos. E era tão sábio que o Senhor delegou a Adão a grande missão de nomear os animais. Lembra-se do texto? E Adão deu nome a todos os animais. Isso quer dizer, irmãos, que eles eram muito sábios. Nós somos levados a sentir dó de Adão e Eva, porque concluímos que eles eram inocentes e não sabiam o que estavam fazendo. Mas a Bíblia deixa-nos claro que nesse quesito eles sabiam muito bem o que estavam fazendo. Mas, amados, muitas vezes temos visto isso também na nossa existência. Quantas vezes você conhece a palavra? Quantas vezes você conhece a palavra? Mas o pecado tem um cheiro gostoso. O pecado enche os teus olhos como encheu os olhos de Eva. E você dá um chutão na lei do Senhor para lá. Dá um chutão. E enfia a cara no pecado. Alimenta-se do fruto. E depois, amados, quando as coisas tornam-se malditas, terríveis na tua vida, ainda temos muitas vezes a coragem de levantar o dedo e perguntarmos: ô Senhor, por que, Senhor? Por que comigo? Com a boca mole. Já viu aquele cara aqui com a boca mole? Ô Senhor, por que comigo? É assim, gente. Mas a graça de Deus é tão grande que Ele não desce um raio sobre a tua cabeça e te consome na hora. Essa é a graça do Senhor e a misericórdia de Deus. Com Adão e Eva, o Senhor também não desceu um raio e o consumiu na hora. Nós temos a oportunidade, irmãos, de movidos pelo Espírito Santo de Deus, reconhecermos o nosso pecado e nos purificarmos, mergulhando no sangue de Jesus Cristo. Amados, esta é a vontade do Senhor para as nossas almas. Ou seja, irmãos, apenas conhecer a lei do Senhor, apenas conhecer a vontade de Deus, não te levará para os céus. Apenas conhecer a vontade do Senhor não te fará agradável aos olhos do Mestre. Mas nós temos que conhecer e praticar a lei do Senhor. Conhecer e praticar. Há um texto muito interessante, chama-nos muita atenção. A Bíblia nos diz que não há pecado, ou seja, aliás, não há tentação que seja superior às tuas forças. Pode aparecer todo o inferno diante de você, o diabo, o seu assessor, depois, até chegar no espírito mais porcaria que tem no inferno. Eles podem te colocar no canto de parede e te apertar no canto de parede, mas a Bíblia fala de forma clara: se você resistir, você vence. Não há, irmãos, não há tentação que seja superior à nossa força. Glórias a Deus, igreja, glórias a Deus, caso contrário já teríamos sido destruídos, porque o diabo está aí, gente, ele está aí, pronto para destruir a nossa vida. Mas nós vemos, queridos, e a Bíblia já nos mostra, e quando você lê a palavra de Deus, você vê as muitas ações do diabo, o muito agir do inferno contra o povo de Deus. E nós vemos que o maligno agiu de muitas formas para destruir o povo do Senhor, aliás, para tentar destruir o povo de Deus. O maligno agiu de muitas formas para tentar destruir o povo de Deus, levantou-se de formas extraordinárias, levantou-se de formas terríveis. Mas com relação a Eva, irmãos, o diabo levanta-se de uma forma muito bonitinha, muito legal. O diabo sentou-se ao lado de Eva e diz a Bíblia que ele estava em forma de serpente, em forma de cobra. E eu estava lendo a respeito disso, e diz os historiadores, e diz aqueles que estudam, que conhecem os originais, que esta palavra serpente refere-se realmente a uma cobra em espécie, não apenas uma figura de imagem. Ou seja, a Bíblia relata que Satanás estava como uma serpente de fato. Provavelmente a serpente não era como ela é hoje, haja vista que ela traz em si também a consequência do pecado, e ela foi castigada. Provavelmente era um animal, sei lá, talvez agradável aos olhos, legal, sei lá, enfim. Mas uma coisa é certa: Eva não se assustou quando a serpente chegou cheia de papo para com o lado dela. Não se assustou. Eva não achou estranho. Ou seja, era comum. E o diabo veio e falou para Eva: Evinha, meu coração, amor da minha vida, oh Eva, sabe que você é gente boa pra caramba, Eva? E ele diz no versículo 2 e 3, aliás, no versículo 4, perdão, no versículo 4, e a Bíblia diz no versículo 4: então a serpente disse à mulher: é certo que não morrereis. Olha só o que o diabo faz na mente do ser humano. Ele chega para você e diz: olha só, aquele papo que o pastor fala na igreja, não é bem assim não. Ah, esse povo aí, eles radicalizam. Ah, essa radicalização, não é bem assim não. Deus é amor. E ele vai colocando coisas na tua cabeça: Deus é amor. Você acha que Deus vai deixar um filho dele queimar no inferno? Olha como o diabo faz. E quantas pessoas falam isso, não é verdade? Você acha que Deus vai deixar um filho dele queimar no inferno? Deus não é amor. O diabo, irmãos, ele é especialista em semear dúvida na nossa mente. E ele chega e vai colocando dúvida, vai enchendo nossa cabeça de dúvida. Ele chegou para Eva: oi Eva, tudo bem com você? Legal, Eva. Como é aquela história, Eva? Como foi que o Todo-Poderoso, o homem lá de cima,

da realidade deles. E amados, o diabo chegou e semeou toda sorte de dúvida. É certo que aqui está narrado apenas em poucas palavras. A revelação veio assim do Senhor. Certamente Eva já havia sido assediada pelo maligno algumas vezes. Já havia criado amizade. Eva já confiava na cobra. Evidentemente que eu estou aqui no campo das conjecturas. Eva já confiava na cobra. Eva já confiava. E quando o maligno chegou e disse, é certo que não morrereis, aí Eva ficou assim, mas não é que é mesmo? Esse negócio pode ser assim mesmo. Foi o início da maior maldição que a humanidade já viu, igreja. Da maior maldição que até hoje, e assim será até a volta de Jesus, deixa consequências na vida de cada ser humano que já nasceu e dos 7 bilhões que hoje estão sobre a face da terra. Todos estes sofrem com as consequências de deixar a dúvida entrar no coração. E mais à frente, irmãos, no versículo 5, o diabo continua soprando no ouvido de Eva, aquela conversa bonita, gostosa, agradável. Vale ressaltar que o diabo não estava se mostrando como ele era. Ele estava falando através da cobra. Certamente Eva não viu Satanás como ele é, que não deve ser nada bonito, gente. Mas ele se mostra sempre bonito, se mostra sempre muito bonito. No versículo 5 diz, porque Deus sabe, é Satanás continuando a falar a Eva, porque Deus sabe que no dia em que dele comerdes, se vos abrirão os olhos, e como Deus sereis conhecedores do bem e do mal. Irmãos, Adão e Eva, eles eram extremamente sábios, como eu já falei anteriormente. E para pessoas muito sábias, mentiras não funcionam, porque as pessoas sabem se é verdade ou não. E Satanás não contou nenhuma mentira, ele falou uma verdade. Ele chegou para Adão e Eva, chegou para Eva em específico e falou, olha Eva, Deus está te enganando. Deus está escondendo coisa de vocês. Deus tem mais. E Deus sabe, Eva, que no dia que vocês comerem daquele fruto, vocês terão seus olhos abertos e sereis conhecedores do bem e do mal. Irmãos, todas as palavras de Satanás foram verdadeiras. Talvez a única ocasião em que ele falou a verdade, mas foram palavras reais, verdadeiras. Quero falar para você, meu irmão, que o diabo, ele pode chegar para você e mostrar para você um ponto, um caso, uma verdade, mas cuidado, porque nem toda verdade vai honrar e glorificar o nome santo de Deus. Não que vamos falar mentira, não é esse aspecto, não é isto. Mas nesse momento, Satanás chega e diz, olha, os teus olhos serão abertos, e vocês conhecerão o bem e o mal. Adão e Eva foram criados pelo Senhor, não nasceram de homem, e eles foram feitos à imagem do Todo-Poderoso. Eles não conheciam o mal, eles não tinham os olhos abertos para o mal. Conheciam o bem, eles viviam o bem, era natural a eles, impossível para Adão e Eva fazer o mal. Eles não tinham acesso ao mal. Mas naquele momento, irmãos, Satanás chega, semeia a dúvida e depois manda uma verdade estarrecedora, daquelas que chama a atenção dos inteligentes e dos espertos. E o camarada não quer ficar para trás, e eles não queriam ficar para trás. E se restava conhecer alguma coisa, eles queriam conhecer. E eles abraçaram a jogada de Satanás. O interessante, irmãos, é que a palavra do diabo se cumpriu cabalmente na vida daquele casal. A verdade de Satanás, ela tornou-se uma realidade no dia a dia daquele casal. Diz a palavra que a partir do momento que eles comeram do fruto daquela árvore, os seus olhos foram abertos e eles enxergaram a grande bobagem que fizeram na sua existência, na sua vida. E foi tão chocante, irmão.

0: conheceu mal, que uma das primeiras coisas que apareceu na vida deles foi a chamada vergonha. Olharam para si e descobriram que estavam pelados. Olha só, descobriram que estavam pelados e correram para tampar sua nudez. Iniciava aí a jornada da grande maldição que destruiria toda uma humanidade. Nós precisamos ter cuidado, povo dos céus, para que nossos atos não sejam atos de maldição, que venham trazer danos à nossa existência e a toda uma cidade, a todo um país. Precisamos ter cuidado, irmãos, porque somos chamados pelo Senhor, lavados e feitos em servos do Eterno, e temos autoridade no nome do Senhor, autoridade que foi nos concedida pelo Eterno, para pregarmos a sua palavra e manifestarmos a sua glória, e nós não podemos baixar a cabeça, mas temos que seguir em frente, falando do amor de Cristo, testemunhando do Senhor, vivendo a verdade de Deus, sem deixar que as coisas ruins desse mundo, que as coisas ruins deste mundo tomem lugar na nossa existência. Irmãos, talvez você precise fazer escolhas na tua vida. Todos nós vamos fazer escolhas. Todos nós. Se você observar bem, quantas escolhas você faz por dia, é bem provável que você não dá muito valor a isso, nunca parou para pensar. Mas você faz muitas escolhas por dia. Você escolhe a hora de levantar-se. Escolhe como tomar seu café. Escolhe em que lugar da mesa sentar. Escolhe qual roupa você vai vestir. Qual sapato, qual meia. Escolhe a hora que vai sair de casa. Escolhe como vai agir no trabalho. Escolhe o que vai fazer no decorrer do dia ali no teu expediente de trabalho. Você escolhe, escolhas, escolhas, escolhas, escolhas. Se você contar, elas passam de 1.000 por dia. Passam de 1.000. Observe todas as escolhas que você faz. E eu quero falar para você que cada uma dessas escolhas precisam trazer a glória do Senhor. Cada uma dessas escolhas, amados. Porque tudo quanto façamos deve ser para honrar e glorificar o nosso Senhor e Salvador. Foi para isso que o Senhor nos chamou. Foi para isso que Deus te colocou de pé. E no versículo 6, resultado de uma escolha. Vendo a mulher que a árvore era boa para se comer, agradável aos olhos e árvore desejável para dar entendimento, tomou-lhe do fruto e comeu, e deu também ao seu marido, e ele comeu. Aqui estava concebido o pecado. A desobediência havia entrado. A desobediência que afastou aquele povo da presença do Senhor. A desobediência que afasta cada um que hoje está aqui da presença do Senhor. Porque o pecado é desobediência. E todas as vezes que nós pecamos, por menor que seja o pecado, nós estamos desobedecendo o Senhor e estaremos sendo tirados da presença de Deus, igreja. Viver em santidade, para que o inimigo, irmãos, não venha trazer o seu mal sobre a nossa existência. A maldição da escolha errada de Adão e Eva nos alcançaram. Mas hoje nós temos uma escolha. Antes, um fruto no meio do jardim que trazia morte. Hoje nós temos um fruto no meio do jardim que traz a vida. E esse fruto é Cristo Jesus. É o Senhor que foi plantado numa cruz, mas não ficou na cruz. Ressuscitou e nasceu para que você pudesse ter vida, para que nós pudéssemos ter vida. E nós precisamos comer desse fruto, irmãos, para que a vontade do Senhor, para que aquilo que Deus quer para a nossa alma, seja restabelecido na nossa existência, para que nós possamos viver neste mundo como se estivéssemos no Éden. É possível? É possível. Diz-nos a Bíblia que nós temos que viver o céu na terra. Parece hipocrisia, coisa do outro mundo, filosofia vazia, essas coisas todas, sim, parece. O grande problema, irmãos, é que nós não temos feito a escolha certa. E se nós, eu particularmente, se nós fizermos a escolha certa, a Bíblia diz que o Espírito Santo será derramado sobre a nossa cabeça. E mesmo que você viva morrendo dia após dia, você será o camarada, a pessoa mais feliz desta terra. Amém? É isso que Deus quer nos dar, irmãos. É isso que o Senhor quer nos dar. Ele quer restaurar-nos, Ele quer mudar a nossa sorte. Ele quer que essa maldição da escolha errada, ela torne-se a bênção da escolha correta. E a escolha correta está ao alcance de cada um de nós. É só abraçarmos o Senhor e falarmos para Deus: Pai eterno, aqui está a minha vida, faz no meu ser a tua vontade, manifesta na minha vida aquilo que tu queres, dá-me do teu espírito, mova no meu espírito, perdoa-me, purifica-me, Senhor, lava-me, eu quero ser a tua imagem. Experimente. Vendo a mulher que a árvore era boa para comer, vendo nós que a árvore é boa para comer, agradável aos olhos e árvore desejável para dar entendimento, agradável aos nossos olhos e agradável para nos dar entendimento. Tomou-lhe do fruto e comeu. Tomamos nós do fruto e comamos. E também que nós possamos estender a toda a nossa casa. E a Bíblia diz: tu e tua casa. Evidentemente que eu estou fazendo aqui uma comparação, um paralelo com Cristo Jesus, que é o nosso Salvador, que é o nosso Senhor. E aquela árvore, com certeza, representava o Senhor naquele jardim. E continua representando hoje em nossos corações. Só que hoje nós temos a liberdade para comer do fruto. Temos a liberdade para comermos, nos alimentarmos. Porque o Senhor Jesus é tudo para nós. Que nós, amados, possamos buscar isso para a nossa vida. Buscarmos isso para a nossa vida. E assim nós teremos a paz do Senhor e a alegria de viver o Senhor em meio às dificuldades do nosso dia a dia. Amém, igreja? Vamos orar? Vamos colocar de pé. E eu quero, amados, que nessa noite você fale para o Senhor: olha, Senhor Jesus, eles comeram, Pai, eles comeram do fruto errado, mas eu quero comer do fruto certo. Fala para o Senhor no teu coração, só você e Deus. Eu quero comer do fruto certo, Senhor. Eu quero me alimentar de Ti, Jesus. Eu quero alimentar-me de Ti, Senhor. Meu Deus, envolva o meu ser, Senhor Jesus. Envolva o meu ser, enche todo o meu coração com a Tua presença. Ó, Espírito Santo de Deus, eu quero comer do fruto. Eu quero comer do fruto, Senhor, que me traz vida, Senhor. Eu quero, Pai, experimentar a Tua presença dia após dia na minha vida. Ó, Espírito Santo de Deus, fala comigo, Senhor. Fala comigo, Senhor. Não me deixa na escuridão do engano, não me deixa nos caminhos errados, mas traz-me, coloca-me sob a rocha, Jesus, que é Jesus. Ó, Espírito Santo de Deus, move na minha vida, move na nossa vida, Senhor. Porque nós precisamos de Ti, Senhor. Oh, glórias ao Teu santo e maravilhoso nome. Glórias, glórias, glórias ao Teu nome, Senhor Jesus. Glórias, glórias. Aleluia.
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0: Mensagem número 523.

respira e fala comigo assim, ó. Deus não abre mão de você. Ele não abre mão da sua vida. Ele te ama. Pode ser melhor para o nosso Deus, não pode? Aleluia!

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2: Nós vamos meditar na santa e bendita palavra de nosso Senhor e Salvador Jesus nessa noite mais que abençoada. Vamos declarar ao Criador que nós o amamos e que nós queremos entregar a nossa existência verdadeiramente para o Criador. Quero convidá-los a abrir a Bíblia em Efésios capítulo 2, leremos do versículo 1 até o versículo 10. E vamos ouvir aquilo que o Espírito quer falar aos nossos corações, porque eu tenho certeza, queridos, se nós deixarmos a palavra entrar em nossas vidas, algo novo o Senhor fará em nossos corações. Porque é pela fé, igreja, é pela fé. Quando nós cremos, o Senhor vem e move poderosamente. Nos diz a palavra: Ele vos deu vida, estando vós mortos nos vossos delitos e pecados, nos quais andaste outrora segundo o curso deste mundo, segundo o príncipe da potestade do ar, do espírito que agora atua nos filhos da desobediência, entre os quais também todos nós andamos outrora, segundo as inclinações da nossa carne, fazendo a vontade da carne e dos pensamentos, e éramos por natureza filhos da ira, como também os demais. Mas Deus, sendo rico em misericórdia, por causa do grande amor com o que nos amou, e estando nós mortos em nossos delitos, nos deu vida juntamente com Cristo. Pela graça sois salvos. E juntamente com Ele nos ressuscitou e nos fez assentar nos lugares celestiais em Cristo Jesus, para mostrar nos séculos vindouro a suprema riqueza da sua graça em bondade para conosco em Cristo Jesus. Porque pela graça sois salvos, mediante a fé, e isto não vem de vós, é dom de Deus, não de obras, para que ninguém se glorie, pois somos feitura dele, criados em Cristo Jesus para as boas obras, as quais Deus de antemão preparou para que andássemos nela. Amém? Senhor, nós te glorificamos pela tua graça, te glorificamos, ó Deus, pelo teu propósito nas nossas vidas, pelo teu amor para conosco, Senhor. E nesse momento queremos clamar que teu Espírito fale, ó Senhor, fale aos nossos corações, chamando-nos a atenção para um compromisso verdadeiro, real contigo, Senhor. Trabalhe nossa alma, Pai, é o que nós queremos em nome do teu Filho Jesus. Amém. Amém, igreja. Amados, esse texto, ele chama-nos a atenção para uma realidade que nós precisamos estar atentos a ela. Uma realidade profunda, uma realidade que é comum a cada um de nós, a cada ser humano, a realidade do pecado na vida, a realidade da nossa situação de pecadores. Todos nós sabemos, todos nós somos pecadores, não há sobre a face da terra um homem sequer que não nasceu sem pecado. Todos nós nascemos em pecado, todos nós vivemos em pecado e precisamos que o Senhor Jesus, na sua graça e na sua misericórdia, venha sobre a nossa vida e nos purifique, nos lave, nos restaure e mude por completo a nossa existência. O ser humano, ele carrega em si duas situações. A primeira situação, o seu estado antes da salvação.